0: debaixo das cobertas, sozinho ou com aquela companhia especial. Pode ficar à vontade, porque a trilha sonora da sua noite já está garantida. 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Para o aumento do volume, prepara o chimarrão ou o chá. Aquele cafezinho bem quentinho cai bem, né? Bom, eu confesso, eu vou de chocolate quente. Vem comigo, porque a noite está só começando. É, e os grandes sucessos já estão no ar.
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0: É bom demais curtir um Cristiano e Rafael.

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0: abrindo a tua trilha sonora com Maurício Manieri e Rogério Faustino. A expansão do Martúlio, Eva. Também teve pra você Robin e Marvila 50-50. E Cristiano e Rafael cantando A Chuva e Eduardo e Mônica Longe de Casa. Alô, Espaço e um Paraíso, super medley pra você aqui na 105,9. Minha pequena.
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0: Já está no ar, chegando aí, trazendo música, informação e a tua companhia. Aquele clima todo especial que faz a diferença nas noites da nossa cultura, Zona Sul FM 105,9. Bom, hoje, quarta-feira, 8 de julho, aqui na Zona Sul, termômetros marcam em cerca de 11 graus. É aquela noite típica de inverno, né? Perfeita aí para um cobertor, um chá, um café bem quentinho, ou melhor ainda, um sofá compartilhado. Afinal, hoje é Dia Nacional do Namoro no Sofá. Mas olha, não importa se você está acompanhado, solteiro, está com a família, entre amigos, no trabalho ou pegando estrada. O importante é ter música e a melhor companhia no rádio. Isso você encontra aqui na 105,9. 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Bom, agora quero saber da tua participação, né? Bora fazer o programa comigo? Manda teu recado, peça a tua música. Interaja, manda aquele alô. É. Conte pra gente como está a tua quarta-feira. Tem sofá? Não tem sofá? Tá sozinho? Ou muito bem acompanhado, acompanhada? Vale tudo! O importante é estar na nossa sintonia. Manda teu recado, peça a tua música. WhatsApp, o prefixo é 53 99 164 7867. Ah, o telefone? Liga pra cá, você não tá sozinho, não tá sozinha. 3232-2303. Chega junto, porque a noite tá só começando. Frio, tá lá fora, mas aqui dentro, aquecendo com a tua companhia e muita música. A participação do ouvinte, quem ligou pra cá foi a Zefinha. Ela pediu, olha só, hein, o Que Trio. Turma do Pagode, Tiaguinho, Rodriguinho, tudo num só.
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0: Agora 9h16.
2: 3, 1, não.

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0: 23! É um misturadinho. Que moral, obrigado.
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0: Eu também quero ver. Vini Luca com Gleb Benuto. Céu da Boca rolou pra você. Fernandinha com Wesley Safadão, só no embalo do forró. Você fugiu de mim. E kit massa, hein? Turma do Pagode, Thiaguinho e Rodriguinho. Indicação da Zefinha na junção.
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0: Até as 2 da manhã, lembrando que ainda hoje. A 1 da manhã. A meia-noite e a 1 da manhã tem o clássico da noite. Aquele som atemporal que marcaram gerações. A meia-noite.

baladas mais românticas ainda hoje, da 1h30 até as 2h da manhã. Pelo WhatsApp, a participação da Simone Severo. Boa noite, Marquinhos, tudo bom? Tudo. Olha, já estou bem deitadinha, tapada até o nariz, curtindo esse programa maravilhoso. E gostaria de escutar com o Henrique e Juliano, Amor dos Outros. Abraço para você, beijos pro Vini. 929.

Sucesso em todo o Brasil, Henrique e Juliane, Amor dos Outros. Foi indicação da Simone Severo. Ela é moradora ali. Um dos bairros mais simpáticos da cidade, bairro Mangueira.

0: fiquei totalmente perdido, sem retorno, voltei. Bora lá, lembrando que ainda hoje, a partir das 2 da manhã, hein? Pra você que não pode dormir, pra você que não vai dormir, pra você que tá com insônia, não tenho receita. Eu só sei dizer que nós também temos insônia. Pra tua companhia na madrugada, às 2 da manhã em diante, até às 5 da manhã, insônia, apresentação do Paulo Roberto Djavan. A trilha da tua madrugada também passa por aqui. Agora 9h33, faltando 27 para as 10.
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3: Previsão do tempo.
4: A quinta-feira começa com temperatura abaixo dos 10 graus. Teremos uma manhã com poucas nuvens e pequeno aumento na tarde e noite. Umidade relativa do ar em 70%. Para Rio Grande e São José do Norte, mínima de 7 e máxima de 21. Pelotas, mínima de 8 e máxima de 22 graus. Com informações do Instituto Nacional de Meteorologia, INMET.
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3: Agora, quando estão faltando 25 minutos para as 10, você atrasadinho, chegando agora, está ligando o rádio. Boa noite, esse é o Noturno 105,9, até as 2 da manhã. Eu sou Marquinhos, sigo com você. Bora lá, você pede a tua música, interage, bate um papo comigo. Nesta quarta-feira, Dia Nacional do Namoro no Sofá. Você liga no 3232-2303. WhatsApp é o 991647867. Um salve especial para a galera que está chegando aqui pelo WhatsApp. Boa noite, Marquinhos. Estou na escuta. A rádio mais gostosa de escutar. 105,9. Opa, boa noite. Esse é o Antônio Oliveira, curtindo a programação. Não, é o Antônio só. Antônio Oliveira é aqui na Hidráulica. Esse é o Antônio lá do Cassino. O Antônio da Rô, curtindo a programação. Boa noite para você, Antônio. Um abração e um beijão para a Rô, viu? Também quero mandar um abraço aí para o... nosso querido aqui, o Oscar, no Povo Novo. Te decide, Oscar, qual mensagem você vai mandar. Ligado com a gente também, a Margarete lá no bairro... olha só, no bairro Mangueira, o bairro simpático da cidade. Um beijão pra você, Margarete, a Michele, a Mica, as meninas. Também curtindo a programação com a gente lá no Parque Marinha. Tereza Alves, dizendo, Marquinhos, tô bem melhor, viu? Mas estou aqui na cama de repouso curtindo a programação. Boa noite, dona Tereza Alves, no Parque Marinha. Olha, ela é franzona, ela curte um monte. A Elaine, lá no bairro Getúlio Vargas, está pedindo a música do amado, mais amado do Brasil e amado por ela, o nosso amado Batista. Participação do nosso embaixador Gustavo Lima. Olha o nome da música para ela, hein? Alucinação. Beijo para você, Elaine. Agora, faltando aí 23 para as 10.

Calcinha Preta, versão de Karen. Te amo. Música aí solicitada pela Tereza Alves no Parque Marinha. Merece. Também teve Atitude 67. Desliga essa cidade. E o amado, mais amado do Brasil, Amado Batista, com o nosso embaixador Gustavo Lima. Pedido da Elaine no bairro Getúlio Vargas, em Pelotas, Rio Grande do Sul, Brasil. A nossa Elaine lá em Pelotas, fanzona aí do Amado Batista. Agora faltando aí 13 para as 10. Boa noite para você. Quero mandar um abraço aí para a galera que tá gastando pneu, cruzando a cidade de norte a sul, oeste e leste. Você motorista de aplicativo, motorista de táxi, a galera aí que tá no QG, tá aguardando, um bom trabalho para você enquanto aguarda, e você que já está levando passageiro, boa viagem, tô na tua companhia. Quero mandar um abraço aí pra galera aí, motorista também de aplicativo, também tão ralando um monte, hein? Em especial pra galera aí monitorada aí pelo grupo de monitoramento, o Pai Taon, a galera aí gastando pneu, macetando, garantindo o kit família de todo dia. Ah, galera, não, calma, tem mais, tem o pessoal aí dos Alcateia, para todos os Alfas. Nós temos a nossa Alfa 35, que além de motorista, bonita, de cabelo vermelho, no sendeiro vermelho, ela é atriz também, excelente atriz. Ela que faz parte aí do grupo Sobrinhos de Shakespeare, e tem peça, hein? Tem peça espírita. Esperar nisso aí, mandar para mim o release, né? Confirmando a data e valores, vale a pena. Grupo Teatral Sobrinhos de Shakespeare, não precisa nem falar mais nada, né? Então, só esse nome aí já diz que é qualidade. Bom, também tem o pessoal aí dos Corujas, né? Grande galera dos Corujas. O Zé Buscapé e os Águias. É um grupo de monitoramento aí, monitorando a galera que está cruzando a cidade. E para você também, motorista de aplicativo particular. Quero mandar um abraço especial, vou ter que abrir aqui, vou demorar um pouquinho, vou ter que abrir aqui para motorista de aplicativo, que hoje me levou na carona. Ela disse que também curte, vai estar ligada com a gente, já está. Deixa eu ir lá no aplicativo, ver o último nome aqui. O nome é fácil, mas sabe como é que é, eu não anotei, mas deixa eu ver que tá abrindo, vou botar o fundinho aqui. Essa merece, olha, motorista padrão, gostei, bate-papo legal, gente finíssima. Deixa eu ver aqui, tá aqui a foto dela, deixa eu botar aqui que foi a motorista que me trouxe, ela merece todo o meu carinho, sim? Deixa eu ver aqui. Mas tá demorado. Ai, meu Deus, vamos ver de novo aqui. Agora sim, vamos ver, tá abrindo aqui. Deixa eu ver. A Deise, agora sim. Olha, um beijão muito especial para a motorista A Deise, que me levou na carona. Ela que do Volkswagen Gol, placa final A78, motorista aplicativo. Valeu essa demorinha, mas mereceu sim. Gente finíssima, gostei muito. Olha, parabéns aí pelo atendimento, assim como todos que, né, que me levam aí. E levam também a 105,9 na carona. Chega de papo que tá chegando música. A Margarete estava no telefone, bateu um papo comigo, e a Michelle pede o hino do Zerado. É o meu hino, a minha música. Canta aí, Rafoteiro. Z de Zerado. Carteira, ó, pff, cartão já foi. Agora faltando aí 10 para as 10.

papas na língua pra ingratidão. Vamos lá de novo, por ingratidão, também teve Jota Quest, Eu Queria Ser. E abrimos aí com o meu hino, o hino de todos que estão com o bolso furado, Rafa Oteiro, Z Dizerado. A galera aí que é fã do SPC, mas não é banda, viu? É proteção ao crédito. Fala comigo até as 2 da manhã. Você liga, você participa, 3232-2303. Você não tá sozinho, não tá sozinha. Também você manda aí a tua mensagem de texto, voz, e ela entra ao ar, hein? 991647867, prefixo 53. Vamos aí para um rápido intervalo, mas tá passando muito rápido, hein?

0: Hora certa.
1: Cultura 10 e 2. Boa noite.
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2: A eliminação para a Noruega nas oitavas de final da Copa do Mundo de 2026 marcou mais do que o fim da campanha brasileira no torneio. Ela também confirmou o maior jejum de títulos da história da seleção. Com o sonho do hexacampeonato adiado para 2030, o Brasil chegará a 28 anos sem conquistar uma Copa do Mundo. O último título foi em 2002, quando a seleção venceu a Alemanha e levantou a taça pela quinta vez. O período supera a marca anterior de 24 anos. Entre o tricampeonato de 1970 e a conquista do Tetra em 1994. Até então, esse era o maior intervalo sem títulos mundiais do futebol brasileiro. Nas últimas 6 edições da Copa, o Brasil acumulou eliminações nas quartas de final, uma semifinal em 2014 e agora a queda nas oitavas diante da Noruega. Maior campeão da história das Copas, com 5 títulos, a seleção inicia um novo ciclo em busca de encerrar a maior seca de conquistas desde que passou a disputar o Mundial.
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0: Integrando a Zona Sul, conectado aí contigo 24 horas. Agora, quando são 10 horas e 5 minutos, temperatura lá fora, deixa eu atualizar novamente. Segundo o RG Pilots Praticagem da Barra, nesse momento aqui em Rio Grande, 11 graus, sensação térmica de 8 graus. Agora quero mandar um abraço especial pro Antônio Alves, mais conhecido como Antônio da Rô, viu? Tem que ter o Rô sempre. Beijão especial aí pra Rô. E é claro, a mana dele, que disse que ele falou pra mim agora que está, ela tá ligada. Acho que é Elisângela, é isso, Antônio? Ela é ligada da manhã à noite aqui. Aliás, na madrugada aqui na 105,9, a Heloísa. Então tá, ó. Beijo estralado aí pra Heloísa, sintonizando sempre aqui a 105,9. Daquele tradicional boa noite pra galera aí que tá ralando nos bares, pizzarias, restaurantes. Claro, a galera aí tá carrocinha de churrasquinho. Que cheirinho delicioso no ar, hein? Churrasquinho agora caía bem, de coraçãozinho. Pessoal, também aquele hot dog na esquina, carrocinha. Que saudade, né? Ainda tem na tua zona ou não? Tá bem gostoso também. Acho que é bem crepes, bem quentinho. Quem sabe, hein? Tem na tua vizinhança aí? Bora lá? Pessoal do Food Truck. Os famosos trailers com aquele cheiro gostoso do molho de cachorrão. E é claro, a galera aí na cozinha batendo panela. E o pessoal na chapa juntinho aquecendo. Um abraço aí pra todos que estão trabalhando nessa noite, garantindo a alimentação da galera. E é claro, um abraço especial para aqueles que deixam o lanche chegar quentinho em casa e na hora. Um abraço aí pra toda a galera dos entregadores, pessoal, os motoboys. Um grande abraço pra você, uma boa noite, um bom trabalho. Bateu aquela fominha agora, né? Sucesso em todo o Brasil. Olha, ela já tá uma das primeiras em várias rádios no Brasil. Segundo a Top Rádios, hoje ela está em segundo lugar. E isso faz apenas uma semana. Pedido do Oscar. E Oscar, fala pra mim, pra quem vai a próxima música.
1: 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Ah, obrigado.
0: Zezé de Camargo, irmã da Lua, amigo das estrelas. Linda canção, hein? Agora 10 e 7. Boa noite pra você.

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0: A trilha sonora da tua noite de quarta-feira, Dia Nacional do Namoro no Sofá. Hoje, 8 de julho, temperatura. Atualizar aqui novamente nesse momento, 11 graus. É 10 horas e 18 minutos. Boa noite pra você. Essa é a Cia, Valvet Fire. Teve Ismael Santos com Raça Negra, Menina Mulher. Um dos ritmos de maior sucesso no Brasil, Zezé de Camargo, Irmã da Lua, Amigo das Estrelas. Indicação do ouvinte aqui na 105,9.
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0: Bom, você segue comigo até as 2 da madrugada, hein? Lembrando que ainda hoje é meia-noite e a 1 da madrugada tem aquele som atemporal que marcaram gerações. Exclusivamente hoje para o Antônio Alves, clássico da noite, tocando a história para você. Como eu estava falando aqui com a Nice, Companhia Teatral Sobrinho de Shakespeare apresenta Eu Te Busco, peça adaptada aí da obra, psicografada pelo espírito de Luiz Sérgio, no dia 10 de julho, no antigo cinema Shopping, aqui em Rio Grande. Eu Te Busco, a agenda cultural aí para essa sexta-feira vale a pena. Nice, fala um pouquinho mais para nós, valor de ingresso, onde que vai ser?
2: A peça é agora dia 10 de julho, às 20 horas.
0: Volta aí, fala de novo, Nice, que a gente não entendeu aqui, vai lá, fala de novo.
2: Os ingressos na Livraria Vanguarda da NET, a R$20 e 1 quilo de alimento não perecível. Aí se qualquer coisa, pessoal, ou caso o pessoal queira ingresso e não queira ir na Vanguarda, é só entrar em contato, pode ser comigo mesmo, que a gente disponibiliza os ingressos, tá bom? Tá. Obrigado, aí. Marquinhos.
0: De nada, tá aí, baita programaço, hein? Então, Sobrinho Shakespeare apresentando nessa sexta-feira, 10 de julho, a partir das 20 horas e 30 minutos, ali no antigo cinema do Figueira Shopping. A peça Eu Te Busco, peça espírita, adaptada aí da obra aí, psicografada do espírito aí de Luiz Sérgio. Ingressos limitados, apenas R$20, mais um kit de alimento. Então é só entrar em contato aqui que eu repasso o número aí da Nice, tá bem? Então, programaço pra tua sexta-feira, então, porque quem tem cultura, aqui na cultura, tem tudo. Bora lá então, continuar a programação. Eu acho que vou ter que ver um fone novo. Olha que esse fone é novinho, tá me deixando no ar. Agora sim, já estou de volta. Agora 10h21, tá chegando aí Natanzinho Lima com o Belo.
3: São Paulo, Natanzinho Lima!
0: A força agora do pagode sofrência com a Rocha.
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0: Biquinho Cavadão e Isabela Brant, então. Falou pra você também, Henrique Juliano. Ele quer ser eu. Será? Teve Natanzinho Lima com Belo, meia-noite e meia no Pagode Sofrência e Melhor da Rocha, passando por aqui. Que é sucesso, roda aqui.
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0: Até as duas da manhã, hein? O programa aí conquistou a tua noite, agora invadindo a tua madrugada. E as tuas tardes agora aqui na Cultura Zona Sul 105,9 FM. É mais top. Pois é, top tarde. Música, interatividade, a tua participação rola por aqui. As músicas do momento, as músicas para você matar a saudade. Tudo isso aí no comando de José Augusto Valeirão. Top tarde, a tua tarde agora é mais top, das duas até as 5 da tarde. 10h30 já, gente. Boa noite. Vou repetir, 10h30.
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5: Previsão do tempo.
6: A quinta-feira começa com temperatura abaixo dos 10 graus. Teremos uma manhã com poucas nuvens e pequeno aumento na tarde e noite. Umidade relativa do ar em 70%. Para Rio Grande e São José do Norte, mínima de 7 e máxima de 21. Pelotas, mínima de 8 e máxima de 22 graus. Com informações do Instituto Nacional de Meteorologia, IMET.
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0: Agora, quando são 10 horas 31 minutos. Boa noite pra você que tá ligando o rádio agora. Esse é o Noturno 105,9, que vai ao ar, olha, de segunda a sextas-feiras, das 21 até as 2 da madrugada. É trabalho, né? Programa aí que conquistou a tua noite também. Bora lá, invadindo a tua madrugada. Ah, no sábado, das 19 às 21. E no domingo, das 21 até a meia-noite. No sábado, das 19 à meia-noite. No domingo, das 21 até a meia-noite. Isso foi TDAH. Pois é, 7 dias da semana, fazendo a tua trilha sonora. 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Quem está passando por aqui é a Lurdinha, dando aquele boa noite, Marquinhos, dizendo que já tem água na Coab 1, pessoal. Já dá para tomar banho, viu? Beijão aí para a Lurdinha, então, na Coab 1. Na carona, mandar um beijo aí para a Regina também, sempre ligada com a gente. Ela curte mais o Amor Está No Ar, né? Lembrando, hoje da 1h30 até as 2 da manhã. Meia hora com as baladas mais românticas. O Amor Está No Ar. E vale a tua indicação, viu? Vale também aquele recadinho. WhatsApp, o telefone é só mandar. A gente bota por aqui. Quem tá ligado com a gente, sempre ligado, é o grande Ari. Um abração aí ao Ari Goulart. Boa noite, Ari.
7: Boa noite, Marquinhos. Tranquilo?
0: Tranquilo.
7: Tá gostoso esse friozinho, né?
0: Não.
7: Nem todo mundo gosta, mas eu adoro esse frio de inverno. É muito bom, né? Fui criado na campanha, no meio do gelo, Marquinhos. Estou acostumado já.
0: Não, odeio.
7: Excelente programa. Estou na escuta de sempre.
0: Tá, então, um grande abraço aí pro Ari Goulart. Ari, eu não discordo, eu tô com saudade do verão já. Grande abração aí pra você, Ari. Tá rodando aí a nova do Jean Giovanni com Bruno e Marrone, pode ser?
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0: Boa noite, meu amado. Como tu estás? Hoje é quarta, é o dia do sofá, para quem tem sofá, tá bom? Beijinhos. Guarda uma para tua amiga aí. Um grande abraço da amiga que te ama. 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
1: Tá aí, Lucinha Ávila, depois do pai do Bruno, canta o filho do Bruno. Chorei. Enzo Rabelo, Miragem. Chorei.

0: somos os 10.
1: A trilha sonora da tua noite é aqui com Atitude 67, Dilcinho. 4, 3, 1, 10.
0: Acho que já deu a hora.
1: Também teve Jota Quest, Tim Maia, estrela do meu show.
0: 2, 1, 2, 3.
1: Abrimos aí com a indicação do Marcos Lousada, Marília Mendonça.
0: 4, 3, 2, 1.
1: Mari Maraíza, Motel Afrodite.
0: 9, 8, 7, 6.
1: A sequência, a trilha sonora da tua noite é aqui na 105,9.
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1: Pois é, agora quando são 22 horas 54 minutos, faltando 6 minutinhos para as 11. Vamos chegando ao final aí da primeira parte do Noturno 105,9. Mas não fica triste não, hein? É só a primeira parte. Com a força aí de Vavá, Gás e Água Mineral, eu volto pós meia-noite. Porque agora estaremos abrindo espaço aí para o programa Palavra de Fé. Um programa da Igreja Ministério Adoradores em Cristo. Apresentação do pastor Cleiton Soares e Bira Almeida. Eu e o Noturno voltamos pós meia-noite. Já fica o convite. Marcamos encontro pós meia-noite. Abrimos aí com Clássico da Noite. Seguimos com a programação. Ainda tem Clássico da Noite Nacional. Tem O Amor Está no Ar. E seguimos até as 2 da madrugada. Combinado então? A partir da meia-noite estamos juntos novamente. Valeu, valeu. Fica aí com Zion Trem. Voz cassineira pra ti. Olha só que legal. Sim, Leme.

0: Hora certa.
1: Cultura 10h59.
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3: A Copa do Mundo é hoje o maior torneio de futebol do planeta, mas sua história começou há quase um século. A primeira edição foi realizada em 1930, no Uruguai, reunindo apenas 13 seleções. Os donos da casa conquistaram o título ao vencer a Argentina por 4-2 na decisão. A competição nasceu graças ao trabalho do dirigente francês Jules Rimet, presidente da FIFA, que defendia a criação de um campeonato mundial independente dos Jogos Olímpicos. Desde então, o torneio passou a ser disputado a cada 4 anos e cresceu até se tornar um dos eventos esportivos mais assistidos do mundo, reunindo bilhões de telespectadores. O número de participantes também aumentou ao longo do tempo. Depois de começar com 13 seleções, a Copa passou por formatos com 16, 24 e 32 equipes. Em 2026, pela primeira vez, a competição reúne 48 países. Quase um século depois da primeira edição, a Copa do Mundo continua reunindo nações, revelando craques e escrevendo histórias que atravessam gerações, consolidando-se como o maior espetáculo do esporte mundial.
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0: Nosso boa noite a todos vocês que estão na audiência amiga da Rádio Cultura Zona Sul. Que a paz de Cristo esteja sobre você, sobre a sua casa, sobre a sua família. Hoje, dia 8 de julho de 2026, nós estamos ao vivo aqui com todos vocês. Viemos da nossa igreja sede, onde tivemos ali dois cultos, uma tarde, o outro agora à noite. E damos graças ao nosso Deus por mais uma oportunidade de estarmos aqui e manifestarmos a nossa fé, a nossa adoração a esse que é o motivo e a razão da nossa existência. À minha esquerda, o Mombira, à minha direita, o Marquinhos. Boa noite, Mombira, na paz do Senhor.
1: Boa noite, pastor, na paz do Senhor. Boa noite, Marquinhos, que Deus abençoe a todos.
0: Graças a Deus. Boa noite, Marquinhos.
2: Boa noite, pastor Cleiton. Pastor Cleiton. Boa noite, Bira. Boa noite, ouvintes. Hoje estou um pouquinho de TDAH, viu?
0: Bom, Bira, se os nossos ouvintes quiserem participar pelo WhatsApp, como é que faz?
1: O WhatsApp da rádio, pastor, é no 53-991-647867. 53-991-647867. Pode mandar mensagem, texto, gravar um áudio. Deixe seu nome que será colocado num caderno, que no final do programa será feita a oração, pastor.
0: Com certeza. Marquinhos, se tiver...
2: Oh, pastor, estou tão feliz, pastor, o engajamento está a mil, literalmente, viu? Então, por isso, para a gente mantermos esse ritmo, vamos fazer os três Cs e mandarmos mais longe a palavra de Cristo. Comente.
0: Curta.
1: Compartilha.
0: Nós estamos aqui aguardando sua participação, algumas pessoas já conosco aqui. A irmã Maria Isabel de Castro Dias, pedindo oração por ela, pela família, todos os irmãos, gostaria de escutar um louvor, deixa eu adorar, quem canta é Gerson Rufino, ofereço a todos que estão na escuta. Também nós temos a irmã Regina Vaguete, boa noite pastor Cleiton, peço oração pela minha família, a todos os adoradores em Cristo, meus filhos, Tatiane Vaguete, Fábio Vaguete, também a irmã Eunice Reis. Boa noite, pastor. Ótima noite abençoada para todos. A irmã Carla Rosane Santana Forte. Boa noite, pastor Cleito, Mombira, Marquinhos. Peço oração pelo Senhor e família, pastor Gilberto e família, obreiros, família adoradores em Cristo. Também pela minha família, uma boa noite e um bom retorno para casa. A irmã Teresa Alves. Boa noite, pastor Cleito. Em nome de Jesus, peço oração especialmente por mim, pela minha família e para todos aqueles que tenha fé e creia em nosso Deus. Amém. A irmã Rosângela Sodré. Boa noite, pastor Cleiton, a todos da rádio. Peço oração para mim, minha família, todas as famílias, irmãos, adoradores em Cristo. Nós vamos orar, vamos conversar com Deus, pedir a bênção para esse programa que está começando. Vamos orar ao Senhor.

Pai de amor e bondade, Deus soberano, mais uma noite em que aqui estamos, transmitindo a sua palavra, o seu amor a cada um dos nossos ouvintes, de perto ou de longe, onde houver alguém sintonizado com este programa, que ali esteja a sua bênção, a sua mão poderosa estendida para curar, para restaurar, para renovar a cada um. Em nome de Jesus, pedimos que a sua paz venha reinar em nossas vidas, em nossos corações. Tudo aquilo que o inimigo vem tentando, quem sabe, interromper na vida desta mãe, na vida deste pai, dessa esposa, desse esposo. Ilumina, Senhor. Confirma a sua bênção, o seu milagre sobre todos. Nós cremos que o Senhor é Deus poderoso e que nesse momento já está sondando mais profundo do nosso coração, nos trazendo socorro, nos trazendo amparo, direcionamento para tudo o que necessitamos viver na nossa vida. Fortalece a fé desse que se encontra cansado, fraco. Cuida, meu Deus. Cuida dessa pessoa que está no hospital, desse que está no trabalho, no carro, onde quer que essa pessoa esteja. Ali, a sua mão estendida, fortalecendo, curando, restaurando. Em nome de Jesus, eu te entrego este programa e peço ao Senhor que por meio dele o Senhor venha falar a cada coração. Em nome de Jesus. Amém.

0: Um abraço para a nossa querida irmã Sônia Alves, que está sempre ligada conosco, pedindo oração para ela e pelo esposo, também pelos dois filhos. Estamos passando por uma grande luta, mas eu creio no nosso Deus poderoso, vai nos dar vitória. Estou sempre na escuta deste programa abençoado. Um abraço, irmã Sônia Alves, também a irmã Maria Loreci. Boa noite, pastor Cleiton, irmão Bira Marquinhos, Deus abençoe a todos, amém. A irmã Maria de Lourdes, boa noite, pastor Cleiton, peço oração para mim, para os meus netos, Nicola, Sofia, Enzo, Tuane, Helena, e toda a minha família, também para a sua família e todos os adoradores em Cristo. Nosso querido irmão William Rodrigues, que bênção, olha só, ligado conosco. Boa noite, pastor Cleiton, Bira, a todos os ouvintes. Deus abençoe grandemente a nossa noite e manifeste o seu poder em nossas falhas e fraquezas, os tomando melhores a cada dia e mais próximo de sua presença e sua vontade, para que possamos seguir para o alvo. Forte abraço a todos os adoradores em Cristo, saudade de onde tudo começou na minha vida. Sou grato pela sua vida, pastor, e pela sua família. Deus abençoe grandemente. Um abraço, irmão William. Fazem muitos anos que nós não nos vemos, mas estamos sempre em espírito, na mesma fé, na mesma busca, na mesma comunhão. Um abraço para sua esposa, irmã Andressa. Também para a bênção que Deus deu a vocês, que é a filhinha de vocês, já deve estar uma mocinha já, a Kézia. Enfim, saudades do irmão, e um dia desses, em nome de Jesus, a gente se reencontra. Você pode participar conosco no 3232-2303, linha liberada, irmão Bira, mensagens pelo WhatsApp.
1: Tem bastante mensagem, pastor, hoje. Primeiro áudio, pastor, irmão Gorete Capão do Leão.
2: Paz, irmão Biro, eu também numa oração da minha mãe Maria, dos meus filhos, do meu seminário de perto e longe, para a Marisa, para todos os filhos da rádio, para todos os ouvintes, voltando para casa, com meus netos.
1: E agora tem o áudio da irmã Rejane, pastor.
3: Muito, pastor. Muito. Quero pedir uma oração para a Ana, que estou assim, espécie de tumor, uma coisa na vista dela, na vista direita dela. Ela está. Não está enxergando da vista. O médico manda ela fazer colírio. Amanhã ela vai no médico de novo, consultar de novo para ver. E para ela e para toda a família dela, para o seu Lídio também, para o Nado, todos. Para o Leandro e família, para o senhor e família, pastor Gilberto e família, para os irmãos aí e família. E para toda a minha família também.
0: Amém.
3: Em nome de Jesus.
0: Graças a Deus.
1: E agora tem um áudio da irmã Adriana, pastor.
0: Vamos ouvir.
4: Boa noite, pastor Cleito, irmão Bira, Marquinhos, que Deus abençoe a todos. Quero botar eu, meu esposo, meus seis filhos na oração e todos que estão escutando essa programação, a família de vocês também, em nome de Jesus.
0: Amém. Deus foi generoso conosco nessa noite, né? Nos permitindo viver ali momentos de renovo espiritual, de fortalecimento da nossa fé. Eu quero aqui externar minha gratidão a Deus por tudo que Ele nos permitiu viver nessa tarde de hoje e também nessa noite. Hoje, esse dia 8 de julho fica marcado nas nossas vidas. Irmão Bira?
1: Tem mais um áudio, pastor. Irmã Vera Regina e o irmão Edinho.
5: Bom dia, Rafael. Aqui é eu e a Vera Regina. Boa noite, pastor. Foi a Vera Regina aqui. Melhor oração para ela aqui. A todos aí.
0: Um abraço, irmão. Deus abençoe grandemente.
1: E mais agora alguém? Tem mais uma mensagem de áudio, pastor. Irmão Jorge Santana, final 5001.
0: Vamos ouvir.
6: E aí, pastor Cleiton. Uma boa noite para os irmãos aí, pastor. Deus abençoe os irmãos aí.
0: Amém.
6: Tá, pastor. Pô, culto abençoado, pastor.
0: Amém.
6: Culto abençoado. Senti a presença de Deus ali dentro, pastor, em nome de Jesus.
0: Glória a Deus.
6: Culto de maravilhas. Oh, glória a Deus.
0: Amém.
6: Um abraço para os irmãos aí. Deus abençoe os irmãos.
0: Maravilha, meu irmão. Um abraço. Continua firme na fé e buscando sempre. E Deus continuará se revelando a todos. Mombira?
1: Alguma mensagem de texto, pastor e irmã Tereza Alves? Eu peço oração para o pastor que coloque no caderno o nome dos meus filhos, Ricardo, Rogério, Marquinhos e Tália. E por mim, em nome de Jesus. Acabou de mandar um novo áudio, pastor. Mas depois eu vou escutar fora do ar. É a irmã Goreste Capão do Leão.
2: Irmão Bira, eu queria botar o nome da irmã Eva e do irmão Everton. Oração.
0: Um abraço, irmã. Deus abençoe grandemente. Olha, antes da palavra, tem um louvor que ministra bastante o coração da gente, que é esse aqui, ó. Vamos ouvir.
7: Esse louvor que nós vamos cantar tem muito a ver comigo. E com muita gente aqui. Vocês sabem do que eu passei. Eu nem era para estar aqui. Deus poupou a minha vida. Eu fiquei 18 dias no hospital. Desses 18, 8 na UTI, em estado grave. A minha sorte é que eu tinha minha nora, tá ali, Marisa. Na época ela era chefe do banco de sangue lá. E lá, acho que o único que recebia uma visita, às vezes dormia um pouquinho até na UTI cuidando de mim, era ela. E graças a Deus, eu atravessei um período difícil. E aí, quando a medicina disse que eu não iria escapar, e se eu escapasse, eu iria ficar em cima de uma cama, vegetando. Deus olhou e disse, esse aí vai escapar sem nenhuma sequela para adorar meu nome. E eu estou aqui para honra e glória do nome de Jesus. Eu trago marcas de batalhas e sinais de guerras, assim como você. Nós estamos aqui com as marcas de nossas batalhas, com sinais de guerras, mas estamos aqui.

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0: Graças a Deus. Você sabe que Deus, Ele conhece as intenções do coração do homem e Ele sabe exatamente quais são elas quando nós fazemos algo na sua obra. Quando oferecemos a Ele o nosso melhor, mesmo quando não estamos, muitas vezes, né, em condições plenas, mas ainda assim, oferecemos a Ele o nosso melhor. A Bíblia diz que um dia o Senhor, Ele apareceu a Salomão. E isso se deu lá em 2 Crônicas, no capítulo 7. E o versículo é o 11 em diante. Você que tem a sua Bíblia, você pode acompanhar conosco aí. 2 Crônicas, capítulo 7, versículo 11 em diante, que diz assim: quando Salomão acabou de construir o templo do Senhor e o palácio real, executando bem tudo o que pretendia realizar no templo do Senhor e em seu próprio palácio, o Senhor lhe apareceu de noite e disse: ouvi sua oração. Lembra, irmão Bira, que essa semana, acho que foi ontem, né, que nós trouxemos a passagem de Ezequias?
1: É ontem, Ezequias.
0: Que ele também, da mesma forma, no momento em que recebeu aquela notícia, a Bíblia diz que ele orou, que ele chorou diante de Deus, o Senhor, e o Senhor Deus ouviu a oração, viu as lágrimas dele. E aqui Deus, mais uma vez, Ele usa de palavras semelhantes quando aparece a Salomão de noite e disse assim: ouvi sua oração e escolhi este lugar para mim como um templo para sacrifícios. Vou repetir. Mesmo Deus que no dia de ontem, quando nós estávamos aqui pregando a palavra, falando a respeito daquilo que Deus, ao enviar o profeta Isaías a Ezequias, e no primeiro momento ter dito a ele que ele deveria de organizar sua vida, arrumar o que precisava ser arrumado, porque ele não iria sarar de uma enfermidade. A Bíblia trata como uma úlcera, mas que posteriormente o mesmo Deus o faz voltar e direcionar a ele que havia ouvido a sua oração e contemplado suas lágrimas, e por conta disso acrescentaria a ele 15 anos mais de vida. O direcionou a fazer algo, um emplastro, como diz a Bíblia, de figo, passar sobre a úlcera e ficaria curado. Aqui nesse caso, o mesmo Deus que ouviu a oração de Ezequias também ouviu a oração de Salomão. E ele diz isso no versículo 12 do capítulo 7. Ouvi a sua oração. E o mesmo Deus que ouve a nossa oração é o mesmo Deus que conhece as nossas intenções. Tudo se apresenta de forma muito clara diante do seu olhar. E ele continua dizendo o seguinte: se eu fechar o céu para que não chova, ou mandar que os gafanhotos devorem o país, ou sobre o meu povo enviar uma praga, se isso acontecer, se as lutas vierem, se eu, como dentro daquilo que nós algumas vezes já falamos, no segmento da vontade permissiva de Deus, se isso porventura acontecer, ou seja, inevitavelmente circunstâncias que vão se dar no nosso caminho, e aqui eu estou contextualizando exatamente dentro daquilo que ontem foi pregado aqui na rádio. Por quê? Porque nós estamos falando de alguém que no dia de ontem foi mencionado aqui no estúdio, que se humilhou, que disse para Deus: Deus, tu conheces a vida desse servo. Tu sabes que eu tenho sido fiel. Tu sabes que eu tenho buscado viver uma vida íntegra diante dos teus olhos. E ontem eu frisei muito o fato de nós sabermos exatamente o que estamos falando para Deus. Se é algo que realmente se encaixa no perfil da nossa vida, ou se estamos usando palavras que não se encaixam na nossa conduta, no nosso dia a dia, e estamos tentando persuadir a Deus. E quem é que pode persuadir a Deus? Nós não temos esse poder para convencer a Deus daquilo que Ele enxerga com tamanha profundidade. Então veja que as coisas, elas basicamente, elas se integram dentro do mesmo fundamento. O mesmo Deus que viu as lágrimas e que ouviu a oração de Ezequias, é o mesmo Deus que está dizendo o seguinte: se acontecer do céu não chover, pela autoridade que eu tenho, ou se acontecer de eu porventura mandar que gafanhotos devorem o país, meu Deus, ou sobre o meu povo eu permitir e enviar que aconteça uma praga, uma doença, uma epidemia, uma pandemia, seja lá o que for, logo vem as instruções para que nós venhamos a vencer essa fase, esse momento. E o versículo 14 diz assim, ó, diante de tudo isso, se o meu povo, que se chama pelo meu nome, aquele que realmente me vê, me enxerga na vida deles, se eles se humilharem e se eles orarem e se buscarem a minha face, tudo isso, aquele a quem foi mencionado ontem aqui no estúdio, fez. Ele orou, ele se humilhou, ele chamou pelo nome de Deus. Em outras palavras, ele estava ali lutando pela sua vida. Lutando de que forma? Em oração. Ele estava se apresentando a Deus da forma em que ele realmente era. Ele não estava inventando história, ele não estava dizendo para Deus, Deus, eu sou uma pessoa e Deus vendo outra. Não. Deus, ele observou que tudo aquilo que era falado a respeito daquela pessoa que estava diante dele, realmente era essa pessoa que estava ali. Não era uma ficção, não era uma fábula, não era um conto, não era um personagem, mas era realmente uma pessoa que estava se apresentando da forma correta, usando palavras verdadeiras, e por conta disso, no que deu? Deus, pelo seu amor e pela sua misericórdia, acrescentou mais 15 anos de vida em favor de Ezequias. Mas nesse caso aqui, Deus está dizendo o seguinte: se houver pessoas que se humilhem a mim, que se proponham a orar e buscar a minha face, mas temos aqui algo importante. Não é apenas chamar pelo seu nome, não é apenas se humilhar, e não é apenas orar e buscar a sua face, mas também, perceba, se afastar dos seus maus caminhos. Então, perceba que as coisas, elas precisam acontecer de forma completa. E talvez aqui seja a resposta para muitas pessoas que dizem assim: mas eu estou orando, pastor. Mas eu estou buscando a face de Deus. Mas eu estou chamando por Ele. Mas eu estou me humilhando e Deus não está me respondendo. Quem sabe essa última parte aqui, ó, está em falta. E segundo a palavra, quando Deus aparece a Salomão, após ele ter acabado de construir

0: vem de forma completa. E cabe a nós vivermos ela na prática de maneira completa. Entendeu? Se você quiser viver as coisas de Deus de uma forma incompleta, bom, você tem liberdade para viver. Mas não cobre de Deus ações completas de Deus quando você vive os ensinamentos da palavra de maneira totalmente parcial.
1: Hã? Incorreto.
0: Viva o que Deus te ensina a viver de forma completa e receba de Deus ações completas. Porque a Bíblia diz, se o meu povo, que se chama pelo meu nome, se humilhar, orar, buscar minha face e se afastar dos seus maus caminhos, dos céus o ouvirei. Então veja aqui, o fato de nós não nos afastarmos dos maus caminhos interrompe não a capacidade de Deus ouvir, mas a condição dele agir. Olha que tremendo que Deus fala conosco, gente. Eu cheguei a sentir um arrepio aqui agora, porque é tremenda a palavra de Deus. Vou repetir. Você não interrompe Deus de ouvir, mas você impede ele de agir. Quando o que fazemos, não fazemos de maneira completa. A Bíblia ensina, se houver a disposição, a determinação para nos afastarmos dos maus caminhos, ouça o que diz a palavra, dos céus o ouvirei, perdoarei o seu pecado e tudo aquilo que eu havia permitido, fechando o céu para que não houvesse chuva, mandando gafanhotos para devorar o país, ou enviando ou permitindo uma praga vindo sobre o meu povo, o que ele diz na palavra? O mesmo Deus que permite que se abra um ferimento é o Deus que tem o poder curativo. Porque ele diz, nessas condições, eu perdoarei o seu pecado e sararei, curarei a sua terra. Então tudo é muito claro. Só nós, muitas vezes, é que dificultamos para não viver as coisas de uma forma completa. O evangelho é simples, gente. A palavra de Deus, ela é clara, ela é transparente, ela é sólida, ela é viva. De hoje em diante, os meus olhos estarão abertos e os meus ouvidos atentos às orações feitas aonde? Neste lugar. Mas, pastor, a gente não pode fazer oração em qualquer lugar? Pode. Mas você há de convir comigo que as orações que nós fazemos dentro do templo, na casa de Deus, ela se torna diferente pela atmosfera daquilo que nós vivemos ali e ao que nós muitas vezes podemos viver até dentro da nossa casa, no nosso local de trabalho, no trânsito, no carro, no trajeto, no ônibus. Ele diz assim, ó, eu escolhi e consagrei este templo para que o meu nome esteja nele para sempre. Meus olhos e o meu coração nele sempre estarão. Nesta noite, a você que está aí do outro lado, experimente fazer exatamente aquilo que a palavra ensina a fazer. Você já foi humilhado por tantas pessoas, então se humilhe diante de Deus. Ore a Ele. busque a face dele.

0: Mas não se esqueça, se afaste dos seus maus caminhos, se arrependa daquilo que de repente tem sido impedimento, não para Deus te ouvir, Deus ouve a todos, mas o suficiente para que ele esteja impedido de agir. Eu vou repetir, ouvir, ele nos ouve, mas quando não respeitamos as instruções daquilo que a palavra nos ensina, ele fica impedido de agir na nossa vida. 23 horas e 54 minutos, nós temos um áudio, um pedido de oração da irmã Eva, é isso?
1: Isso, tem um áudio da irmã Eva do BGV.
2: Paz do Senhor, pastor Cleiton, irmão Bira e jovem Marquinhos, é o Everton. Vou botar na mãe que dá uma oração, da Ariane, do Isaías, meu irmão Helber, a avó também para o senhor, para a Manuela, para o Felipe, também para o pastor Gilberto, para a mãe Danira, também para o Dino Gates, para a Adriana Machado, o esposo, e para todos os adoradores de Cristo, para todos os ouvintes, tá bom, pastor Cleiton? E também para a irmã Maria Abrião e para todos.
3: Essa senhora que voltou para nós agora.
2: A Gorete. Isso, para toda a família. E se der tempo, gostaria de pedir o louvor com a cantora Amanda Vanessa. Tá bom, pastor Cleiton? Dependente. Tá bom, pastor? Um bom retorno para casa. Fica com Deus. Deus abençoe, pastor.
0: Amém, meu querido. Deus abençoe.
3: Abraço, pastor. Abraço, Marquinhos. E abraço, Bira. Fique com Deus.
0: Um abraço, irmã. Paz, meus queridos, apesar de não ligar ou enviar mensagem ou os cultos todas as noites, necessito de oração por Maria do Carmo Colares Dutra. Muito obrigado, graça e paz aos irmãos. Esse louvor testifica tudo o que disse a Maria hoje quando fui visitá-la. Ela disse que queria descansar e eu disse que Deus ainda precisa dela aqui na terra para lutar pelas famílias e por almas. Glórias ao nosso Senhor Jesus Cristo. Aqui eu não consigo ter acesso à pessoa que mandou. É Paula?
1: É, que está escrito Paula.
0: Tá bem.
4: Paula.
0: Gente, vamos orar, não temos mais tempo. Amanhã, se Deus quiser, em nome de Jesus, nós vamos estar aqui, em nome do Senhor. E que tudo aquilo que foi semeado no culto, aqui, no estúdio, não entre em um ouvido e saia pelo outro. Porque aí está o segredo da sua vitória. A sua batalha, ela pode ser grande. Em diversas frentes, porque cada um de nós enfrentamos um tipo de situação. Mas entenda que o posicionamento, a reação, a maneira em que nós devemos manifestar a nossa fé é a mesma. Mesmo diante de diferentes circunstâncias, a forma de buscarmos a Deus, cada um do seu jeito, na sua simplicidade, na sua maneira, é isso que vai nos levar a uma vitória. Vamos orar.
5: Quando oramos, os céus se abrem. Deus, do seu trono de glória, ouve o nosso clamor e se apressa em responder a nossa súplica. Creia no seu coração e junte-se a nós. Vamos orar. Vamos falar com Deus.
0: Senhor, tua palavra diz que o Senhor se aperfeiçoa nas nossas fraquezas. Nesse momento, meu Deus, que se cumpra na vida dessa pessoa essa palavra. Aqueles que se identificam como alguém que está fraco, alguém que está cansado, alguém que se identifica como alguém que está exausto. Existem problemas que surgem no nosso caminho que gostaríamos muito de resolver de uma forma tão rápida, né? Mas nisso somos provados. Porque se nós queremos resolver de forma rápida, é porque não estamos considerando o tempo estabelecido pelo Senhor para que as coisas aconteçam. Nos perdoa por muitas vezes buscarmos uma agilidade tão grande para determinadas situações e não podemos fazer isso. Precisamos confiar no Senhor e descansar no Senhor. Consagra a água no copo de quem está próximo de um recipiente e que ao beber essa pessoa seja tomada com o poder de unção de cura e que esta água se transforme em remédio para que sejam curados e libertos de todo e qualquer mal. Aqui, Senhor, entregamos a Ti o que iniciamos mais cedo. Em nome do Pai, do Filho e do Espírito Santo. Amém.
4: Eternamente dependente de Ti, Senhor.
0: Somos dependentes do Senhor. Irmão Bira?
1: Estamos embora, pastor, agradecer o trabalho do Marquinhos. Nós retornaremos hoje, quinta-feira, a partir da 23 até meia-noite. Fiquem na paz, Senhor.
0: Marquinhos.
6: Boa noite, pastor Cleito. Boa noite, Bira. E convido os ouvintes que continuem na programação e da Cultura 24 horas.
0: De minha parte, da parte desse humilde servo, Deus abençoe sua noite e amanhã, 11 da noite, estaremos aqui de volta. Um abraço, bom descanso, uma quinta-feira abençoada a todos. Mas

0: Hora Certa.
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2: A eliminação para a Noruega nas oitavas de final da Copa do Mundo de 2026 marcou mais do que o fim da campanha brasileira no torneio. Ela também confirmou o maior jejum de títulos da história da seleção. Com o sonho do hexacampeonato adiado para 2030, o Brasil chegará a 28 anos sem conquistar uma Copa do Mundo. O último título foi em 2002, quando a seleção venceu a Alemanha e levantou a taça pela quinta vez. O período supera a marca anterior de 24 anos. Entre o tricampeonato de 1970 e a conquista do Tetra em 1994. Até então, esse era o maior intervalo sem títulos mundiais do futebol brasileiro. Nas últimas 6 edições da Copa, o Brasil acumulou eliminações nas quartas de final, uma semifinal em 2014 e agora a queda nas oitavas diante da Noruega. Maior campeão da história das Copas, com 5 títulos, a seleção inicia um novo ciclo em busca de encerrar a maior seca de conquistas desde que passou a disputar o Mundial.
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1: Já estamos de volta aí com o Noturno 105,9. Agora, quando são 00:04, entrando madrugada dentro. Já cruzando a fronteira aí do tempo, estamos nos primeiros minutos desta quinta-feira. Quinta-feira que já tem aquele sabor de final de semana, né? Hoje, 9 de julho. E olha o termômetro marcando aí 11 graus. Eu sou Marquinhos, sigo contigo firme e forte. 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E você, como é que tá aí do outro lado? Tá no turno da noite? Hoje já tá começando quinta-feira antes de todo mundo, hein? E o seu namoro do sofá, rendeu? Tá de conchinha até agora? Parabéns! Você é guerreiro. Mas não importa onde você esteja, qual seja a tua jornada, eu quero tua companhia até as 2 da manhã e sem medo do frio. Até porque não tá tanto frio assim hoje, né? Já acostumamos com menos. Bom, participe você. Manda teu recado, peça a tua música. Ligue pra cá, 3232-2303. O WhatsApp é o 991647867, prefixo aqui da região 53. Mandei o teu alô, pede o seu som. Vamos aquecer essa madrugada juntos. Só não para por aqui, hein? Porque quando entra os primeiros minutos da madrugada, o clássico da noite entra em cena. Chegou aquele momento todo apaixonado por boa música. Pois é. É hora do nosso clássico da noite. Pra ti, Antônio Alves, te prepara. Bora balançar? E hoje a viagem vai direto para o fim dos anos 80. Em ritmo de house, com a voz marcante aí que conquistou as pistas de dança e corações pelo mundo. A cantora britânica Sonia. Estou aí em 1989 no embalo de Listen to Your Heart. Uma canção produzida pelos famosos trios e você já ouviu bastante esses nomes aqui, né? Stock, Aitken, Waterman. Responsáveis aí por revelar grandes nomes da música pop daquela época. A música traz uma mensagem simples, mas que nunca sai de moda. Às vezes, antes de ouvir a razão, vale a pena escutar o coração. A Sonia tinha apenas 17 anos quando começou a fazer sucesso e se tornou uma das artistas mais jovens a emplacar vários hits. se conquistando aí todas as paradas no Reino Unido, tornando-se um dos grandes rostos lindinhos e bonitinhos do pop britânico no final dos anos 80. Então aumenta o volume, deixa a nostalgia tomar conta da madrugada. Curta mais um grande sucesso que atravessa gerações.
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1: Sônia, Listen to Your Heart. Clássico da noite, aqui no Noturno 105,9. Tocando a história pra você. 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

Sônia, Listen to Your Heart, lá em 1989. Esse é o clássico da noite, tocando a história da música pra você. E volta a uma hora já com o Clássico Nacional, de segunda a sextas-feiras. O melhor dos anos 70, 80 e 90, tocando a história pra você.

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1: Confesso que nessa época meu coração batia para essa menininha de 17 anos. Sonia Listen Feel Hearts. Caiu no balanço? Bora lá agora quando são 00:12, já na madrugada, então aquele bom dia para você. Seguimos aí na sequência, a partir da 1 tem mais clássico da noite nacional para você. A partir da 1:30 até as 2 da madrugada. O amor está no ar, meia hora com as baladas mais românticas. Passam por aqui, já estamos aí nessa madrugada de quinta-feira. Madrugada gostosa para tomar um banho de hidromassagem quentinha. Não é verdade, Antônio? Quem pode, pode. Temperatura nesse momento aí, 11 graus. E segue a tua participação pelo 3232-2303. WhatsApp é o 991647867. Peça a tua música, mande a tua mensagem de voz ou texto. E ainda você participe e faz a programação comigo até as 2 da manhã. Faroeste Caboclo, revelação Afroweg 21.
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0: Jorge Vercelli e Paulo Passanha, nosso timing. Contou pra você também Wesley Safadão e Silvânia, teve Henrique e Juliano, teve Revelação e AR-21 e no clássico da noite, Sônia, Listen to Your Heart.
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0: Até as 2 da manhã, valendo aí a tua participação, a tua companhia. Você liga pra cá, não tá sozinho, você não tá sozinha. Olha, 3232-2303, WhatsApp é o 99164-7867. Prefixo 53. Bora comigo até as 2, vamos agora pro rápido intervalo, quando são 00:31.
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3: Previsão do tempo.
4: A quinta-feira começa com temperatura abaixo dos 10 graus. Teremos uma manhã com poucas nuvens e pequeno aumento na tarde e noite. Umidade relativa do ar em 70%. Para Rio Grande e São José do Norte, mínima de 7 e máxima de 21. Pelotas, mínima de 8 e máxima de 22 graus. Com informações do Instituto Nacional de Meteorologia, IMET.
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0: Integrando a Zona Sul, conectada contigo aí 24 horas. Bora lá agora, faltando 28 minutos para 1 da madrugada. É, tá na hora de mandar um abraço aí pra galera que tá batendo cartão na escala da madrugada. Você que tá chegando agora no trabalho, você nos nossos portos, né, nos terminais. Você amigo vigilante, você porteiro, recepcionista. É, tem indústria virando a madrugada. Para você, operador de máquina, a galera também aí no almoxerife. É, tá brabo esse frio, hein? Tem que encarar, tia. Tá bem, Galdeco. Você que tá cruzando a madrugada, você que tá fazendo a entrega, o pessoal aí que então cruza a madrugada agora junto comigo, aquele bom dia. Bora lá, segue aí no som, na trilha aqui da 105,9. Continua a tua participação pelo WhatsApp. A Elaine hoje já tá mais calminha, tá mais zen, acho que tirou um cochilo. Tá mandando aquele bom dia pra você, Elaine, aí no bairro Getúlio Vargas, em Pelotas. Boa noite muito especial pra todos aí da nossa Princesa do Sul. Lá pelas bandas da Mangueira, lá do outro lado da ponte, a Margarete também tá dando aquele bom dia. O Antônio acordadérrimo aí com toda a corda, toda a sprint. Tá no modo turbo. Abracei pro Antônio e a Rô. É, hoje ele cruza a madrugada. Acho que alguém tá dormindo no sofá. Agora faltando 26 para uma que a música não para.
5: Vamos balançar nessa vibe então, JB.
0: Camisa 10.
5: Vamos balançar.

aqui tocou demais na nossa barbearia, hein?

Marília Tavares, Mariana Fagundes. Meu tchau é uma vez só. Também teve Humberto e Ronaldo e abrimos aí com Camisa 10. Trilha sonora na tua madrugada aqui pela 105,9 Cultura Zona Sul. Aquele boa noite especial pra galera que tá curtindo a programação online. 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Os destaques da região aqui de Rio Grande região. 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Também destaque aí para São José do Norte, em Fejum 2026. Movimento aí São José do Norte com a programação cultural e comunitária. 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Simone Mendes, Direitos Iguais. Agora faltando aí 15, agora virou, faltando 14 para uma.

0: Trilha sonora na tua madrugada. Desta quinta-feira, 9 de julho, já em Ted Swings the Door. Teve Natanzinho Lima com Panda, Buzina. Guilherme Benuto cantou pra você, Sinto Sua Falta. E Simone Mendes, Direitos Iguais. Sequência musical, fechando mais um bloco pra você. Madrugada de quinta-feira, aquele cheirinho, sabor final de semana. Bora para um rápido intervalo, porque na sequência, vai preparando o coração, vai preparando a memória para uma viagem no tempo.
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0: Seguindo no intervalo.
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1: Hora certa.
0: 12:59, boa noite.
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3: A Copa do Mundo é hoje o maior torneio de futebol do planeta, mas sua história começou há quase um século. A primeira edição foi realizada em 1930, no Uruguai, reunindo apenas 13 seleções. Os donos da casa conquistaram o título ao vencer a Argentina por 4-2 na decisão. A competição nasceu graças ao trabalho do dirigente francês Jules Simet, presidente da FIFA, que defendia a criação de um campeonato mundial independente dos Jogos Olímpicos. Desde então, o torneio passou a ser disputado a cada 4 anos e cresceu até se tornar um dos eventos esportivos mais assistidos do mundo, reunindo bilhões de telespectadores. O número de participantes também aumentou ao longo do tempo. Depois de começar com 13 seleções, a Copa passou por formatos com 16, 24 e 32 equipes. Em 2026, pela primeira vez, a competição reúne 48 países. Quase um século depois da primeira edição, a Copa do Mundo continua reunindo nações, revelando craques e escrevendo histórias. Histórias que atravessam gerações, consolidando-se como o maior espetáculo do esporte mundial.
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0: Agora, quando são 1h01, temperatura em 12 graus, tá gostoso pra madrugada, né? O edredom já resolve, não tá aquele frio, aquele vento frio. Tá uma madrugada gostosa. Tá uma madrugada pra você ficar aqui conectado na 105,9. Bom, tá chegando ainda aquele som que faz a madrugada desacelerar. Quando bate a primeira hora da tua madrugada, é hora de tocar uma história pra você. No Clássico da Noite, hoje Clássico da Noite Nacional, tem música que não envelhece. Ela simplesmente encontra um novo jeito de tocar a gente a cada vez que começa. É, chegou a hora do nosso clássico, Clássico da Noite, já entrando na madrugada. A viagem, agora nós vamos aí para 1984. Quando um dos maiores nomes da música brasileira lançava um dos sucessos mais marcantes da sua carreira. Estamos falando aí de Lulu, é o Lulu Santos. Tá inesquecível, quando um certo alguém, é um certo alguém, faixa do álbum Tudo Azul. Que aliás, nesse álbum tem a música que virou quase um hino do Grêmio. Tudo azul, céu de norte a sul. Pois é, lançado naquele mesmo ano. A canção fala daqueles encontros que mudam tudo. Daquela pessoa que chega de mansinho, transforma a rotina e acelera o coração e deixa a vida com um colorido todo diferente. É uma letra simples, elegante, extremamente atual. Por isso, continua emocionando gerações mais de 4 décadas depois. Um certo alguém nunca saiu das rádios brasileiras. É uma das músicas mais executadas na carreira do Lulu. E ganhou novas versões ao longo dos anos. Sendo presença constante em novela, programas de TV, shows pelo Brasil lotados. E tem um detalhe bonito, hein? Lulu costuma dizer que suas canções foram feitas para acompanhar a vida das pessoas. Talvez seja por isso que em algum momento todo mundo acaba encontrando um certo alguém para chamar de seu ou lembrando de alguém que marcou história. Então te aconchega. História? A gente também toca. Aumenta um pouquinho o volume e deixa essa melodia tomar conta da tua madrugada.
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0: Lu Santos, um certo alguém.

um certo alguém. Será que você tem alguém no seu caminho? Lulu Santos, no clássico da noite de hoje, que volta logo mais na virada dessa quinta para sexta-feira. Porque aqui é sentimento, aqui a gente toca a história.

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1: Agora quando são 1:07, bom dia pra você!
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1: Bora comigo agora até as 2 da manhã direto, hein? Lembrando que da 1:30 até as 2, o amor está no ar. As baladas mais românticas passam por aqui. Meia hora pra você pegar lencinho e chora neném. Olha, ainda hoje às 2 da madrugada, cruzando a madrugada com você que não vai dormir e não pode dormir e não quer dormir. Nós temos Insônia, com Paulo Roberto Djavan, ainda hoje, na programação aqui da 105,9. E aí, tô aguardando a tua ligação no 3232-2303. Você não tá sozinho, você não tá sozinha? Nosso WhatsApp, o prefixo 53. 991647867. Peça a tua música, interaja, vai fazendo a programação comigo. Dá uma olhada pra mim, vai. 1:08.
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1: Saudade matada. Vini Drummond.

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0: Menos é mais, e o Rei da Rocha, Pablo, Saudade Conveniente, TV Rainha Musical, guardanapo rodando aí pro Luiz Ferraz, que curte a programação. Obrigado. E teve também Vini Drummond, Saudade Matada. No clássico da Noite Nacional foi ele, Lulu Santos, Quando um Certo Alguém. É a programação musical pra você aqui na 105,9 Cultura Zona Sul. O pessoal tá interagindo, tá mandando aquele boa noite, mandando recado, mandando mensagem, apagando mensagem. Olha quem tá aparecendo por aqui, mas acho que essa mensagem é pro O Amor Está No Ar. Então eu vou largar depois, mandando beijão aí pra Ângela, curtindo a programação lá em São José do Norte. Boa noite, Ângela, tudo bem com você por aí? Você tá acordado, tá tapado, tá curtindo a programação? Tá junto com a gente, um beijão aí pra Mara Henk, São Carlos, São Paulo, daqui a pouquinho. Também toca aí o pedido musical dela, mas é no O Amor Está No Ar. Pois é, né? Tá fazendo tanto sucesso, quem sabe? Você concorda, de repente, a gente, em vez de fazer meia hora com baladas românticas, fazermos uma hora com direito àquele teu recadinho do coração? Será que você é cara de pau pra dizer pra alguém quanto você ama com mensagem de áudio? Ou então um recadinho mandado aqui pro locutor falar com aquele jeitinho todo especial, hein? Com direito a versinho e tudo? Você decide fazer uma votação. O Amor Está No Ar. Meia hora ou uma hora, hein? Quem sabe todas as quartas-feiras? Quartas-feiras, não. A tradicional noite do sofá? E aí, o que, que você acha? Uma hora ou meia hora? Aí já não vai ser mais lencinho, é. Pega o lençol e chora, neném. Beijinho a cura, Diego Vitor Hugo. Agora 1h19. Tá frio, hein?
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0: 11 graus.

0: Shot, coração encadeado aqui na 105,9, fechando mais um bloco. Teve o apaixonado de sempre, Vitinho Imperador.
1: Pois é.
0: Foi amor e Diego Vitor Hugo, beijei a cura. Mais uma sequência musical pra você, aqui pela 105,9, Cultura Zona Sul. Bora lá agora, quando são 1 hora e 28 minutos.
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0: Vai preparando o coração, vai preparando o lencinho, porque na sequência
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0: Um dos momentos mais esperados, meia hora com as baladas mais românticas, estarão passando por aqui.
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4: Previsão do tempo.
5: A quinta-feira começa com temperatura abaixo dos 10 graus. Teremos uma manhã com poucas nuvens e pequeno aumento na tarde e noite. Umidade relativa do ar em 70%. Para Rio Grande e São José do Norte, mínima de 7 e máxima de 21. Pelotas, mínima de 8 e máxima de 22 graus. Com informações do Instituto Nacional de Meteorologia, IMET.
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0: Pois é, agora quando são 1 hora 29 minutos, hoje eu vou botar 30 minutos certinho, viu? 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Agora sim, 1h30, chegou a hora.
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0: Boa noite, gostaria de pedir todas as músicas românticas na hora do lounge para oferecer para o meu grande amor Jair naquela secção da Barra, dizendo para ele que eu amo muito e que gostaria de estar sempre ao teu lado. Mas como não posso, vai, meu abraço, meu beijo com muito amor e carinho para ele.
1: E nesse ritmo da Ângela mandando pro Jair com muito amor e carinho, o amor está no ar. Psiu, vem cá, você mesmo é do outro lado. Será que tem alguém ouvindo aí do teu lado? Tem alguém que você gostaria que tivesse, hein? Porque a partir de agora, o amor invade a programação da Cultura Zona Sul 105,9. Prepara o coração e, se precisar, o lenzinho também. Até as 2 da manhã, a trilha sonora é feita de declarações, saudade, lembranças, aquelas músicas que fazem qualquer um mandar uma mensagem, como um simples "Oi, lembrei de você". Vale para quem está apaixonado, para quem está enrolado, para quem está solteiro, e até para quem jura que esqueceu alguém, será? Mas sabe que basta tocar aquela música para tudo voltar. Ah, esses amores mal resolvidos. Então aumenta o volume. Chama quem merece ouvir essa seleção com você, vai? Ou deixa o destino simplesmente fazer parte dele? Porque quando a música toca, o coração, ó, tum tum. Tum, tum. Responde bem mais forte, porque
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1: E pra arrebentar o coração, abrimos com esse clássico, The Power, Baby Love You Are You.

Tá chegando o pedido aí, Sandra de Sá. Quem é você? Tô dando do Luciano pra Paula com recadinho. Paula, te amo. Elevado ao pi, porque o amor medido por um pi nunca fecha um ciclo perfeito. Ele continua girando, girando e crescendo, encontrando um novo jeito de fazer sempre companhia. Te amo. Tá, então, Sandra de Sá, do Luciano pra Paula com amor e carinho, com recadinho. O amor está no ar.

Faltando agora 5 minutos para as 2 da madruga, Ferrugem arrependidaço. Olá também, Zenete Cristiano, Fama de Louco. TV de Brito, toda mulher. Mas Edinho, toda mulher tem que viver de amor e não morrer de amor. Corrigir a letra, vai. Teve Sandra de Sá, Quem é Você? Essa aí rodou do Luciano para Paula com direito a versinho, hein? E abrimos aí com Power com Baby Love You. Rodou da Ângela pro Jair com Amor e Carinho.

0: fechando aí mais
1: O Amor Está No Ar.
0: E volta logo mais nessa quinta-feira, né? Pois é, e assim vai chegando ao final mais um Noturno 105,9. Missão cumprida nessa madrugada já de quinta-feira, 9 de julho, 11 graus. 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Valeu, valeu, obrigado a você que esteve comigo. Para você que trabalhou, para você que filosofou durante o programa, pensou na vida, ou simplesmente é tipo eu assim, escolhi a sintonia só para ser a trilha sonora. Só porque, claro, a 105 faz acontecer junto com você. Eu sou o Marquinhos, desejando a todos uma madrugada de muita paz. Aquele amanhecer assim, lindaço, geladinho, mas abençoado. E logo mais, a partir das 21 horas, a gente se encontra de novo por aqui, hein? Combinado? Mas não sai daí, não. O sono não veio. Olha, nem te preocupa, porque não vai vir, não. E você não tá sozinho. Na sequência tem insônia. Se você tem insônia, nós também temos. Fique agora aí com Paulo Roberto Chavô, trazendo o melhor da música na tua madrugada até às 5 da manhã. João Neto e Frederico, cara de sorte. Cara de sorte sou eu de ter vocês. Até logo mais, tchau.

0: alô, bom dia! Bom dia, bom dia! Olha, mas que friaca, hein? Eu achei que ia estar mais quente hoje, hein? Pois é, rapaz. Depois do banho a gente fica naquele pique, né? Até o calor aparece, depois aparece o frio, né? 11 graus, hein? 11 graus. Eu tava vendo uma reportagem ontem que ia esquentar, né? Não sei onde que ia esquentar, né? Tá bom, olha, esse inverno tá que tá, né? Mas tá bom. Tá bom pra ouvir rádio, tá bom pra gente trocar uma ideia, não é verdade? Aquela bebida quente aí pra você aí saborear, né? Aquele chocolate, né? Aquele chimarrão maravilhoso, né? Aquele chá, né? Eu que gosto muito de chá, né? E realmente é bom, né? É bom demais, né? Aquele aconchego e outras cositas mais que é característico do inverno, né? É, aqui no verão dá uma meia, né? Uma meia distância por causa do calor, né? Porque é 8 ou 80, né? Aqui no Rio Grande do Sul, ou é frio demais ou é calor demais, né? Mas aqui na cultura, né, é sempre aí, né, aquele tempero maravilhoso. Por quê? Porque a nossa programação é feita pra você, meu amigo, e pra você, minha amiga. Portanto, fica ligadinho, ligadinha, porque em seguidinha tem insônia.
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2: Hora certa.
0: 2:01, bom dia.
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3: A eliminação para a Noruega nas oitavas de final da Copa do Mundo de 2026 marcou mais do que o fim da campanha brasileira no torneio. Ela também confirmou o maior jejum de títulos da história da seleção. Com o sonho do hexacampeonato adiado para 2030, o Brasil chegará a 28 anos sem conquistar uma Copa do Mundo. O último título foi em 2002, quando a seleção venceu a Alemanha e levantou a taça pela quinta vez. O período supera a marca anterior de 24 anos. Entre o tricampeonato de 1970 e a conquista do Tetra em 1994. Até então, esse era o maior intervalo sem títulos mundiais do futebol brasileiro. Nas últimas 6 edições da Copa, o Brasil acumulou eliminações nas quartas de final, uma semifinal em 2014 e agora a queda nas oitavas diante da Noruega. Maior campeão da história das Copas com 5 títulos, a seleção inicia um novo ciclo em busca de encerrar a maior seca de conquistas desde que passou a disputar o Mundial.
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0: Muito bem, estamos chegando com o nosso Insônia no Giro, aquele que você já sabe, né? Lá em cima, levantando o teu astral a partir de agora, e vamos juntos até às 5 nesse clima maravilhoso aqui da 105,9. Diga aí. É verdade, né? Rádio Cultura Zona Sul. Essa programação sensacional, 24 horas para você. Tava ouvindo o Noturno aí? Tava com o Marquinho Oliveira? Agora vai comigo, né? E agora vamos juntos, né? Nesta quinta-feira, dia 9 de julho de 2026. Portanto, vamos balançar, vamos lá.
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0: Sejam bem-vindos aqui na programação. Essa programação aí que você faz comigo, ligando pelo 3232-2303, mandando tua mensagem para o 991-647867. Insônia. Quero mandar um abração já pro nosso amigo Frank. Ele voltou. O boêmio voltou novamente, né? Ou então aquela música do Roberto, né? Eu voltei agora pra ficar. Alô, Frank, grande abraço. Quem está retornando também é o Cristiano, né? Cristiano, não me esqueci, hein? Não me esqueci do teu pedido, né? Como eu não atendo no dia, eu atendo 48 horas depois. Parece até aquelas entregas, né? O cara pede, né? No dia, vai receber 2 ou 3 dias depois. Tá bom, então. Agora 2:06. 2:06. Mas vamos fazer o seguinte. Vamos tocar música, né? Vamos tocar música pra vocês aí que estão sempre ligados com a gente, né? Incentivando e também curtindo a programação. Um abração, Frank. Agora tá bem, Frank? Tá zero bala? É isso aí, né? Já dizia minha voz, não dá em árvore, viu? É isso aí, 2:06, mas vamos que vamos, meu amigo, vamos que vamos, né? Brincadeiras à parte, né? Muita saúde pra ti, tudo de bom, hein? E uma ótima madrugada, já começamos assim com o Ricardo Chaves, essa versão do clássico, que você já sabe qual é, né? Pingos de Amor, bom dia!

0: Esse é o climão aqui do nosso programa. Dá volume aí porque o ritmo não para. Agora vem ele, Caetano, Meia Lua Inteira. É pra você ficar no clima já, hein? Pra passar madrugada curtindo música boa aqui na 105,9. Fala aí!
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0: 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E até às 5.
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0: 2:10. Bom dia.

Você ouviu Daniela Mercury, música de rua. E a Tereza, lá do Parque Maria, tá dizendo: mas é difícil de dormir, hein? Por isso que é insônia, né? Netinho canta.

Maravilha, hein? Grande Netinho aí se recuperando, com certeza, né? Tá bem doente o Netinho, mas vai se recuperar e vai continuar levando alegria. Luiz Caldas, Atual Realidade. Olha, daqui a pouquinho tem uma seleção de Raga Music muito legal, hein? Fica ligadinho aí, continua curtindo o nosso Insônia. Bom dia! 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

0: Demais, Ivete Sangalo, acelera aí. É isso aí, te convido, vamos acelerar. Vamos esquentar, não é isso? Com música boa. Alô, Zeferino, um grande abraço. Alô, pessoal que tá na madrugada curtindo nosso programa Vigilantes. Alô, meus amigos. Alô, Eliane chegando. Olha, gente, curtimos aí, né, na primeira parte da nossa programação, primeira meia hora, Sonsaço da Bahia para recordar. Depois do intervalo, tem Reggae Music aqui para você, mas daquelas lá dos anos 80, anos 90, então, principalmente anos 80, né? Então fica ligadinho, porque vai estar demais aqui já a sequência do nosso Insônia desta quinta-feira. Bom dia!
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2: Previsão do tempo.
3: A quinta-feira começa com temperatura abaixo dos 10 graus. Teremos uma manhã com poucas nuvens e pequeno aumento na tarde e noite. Umidade relativa do ar em 70%. Para Rio Grande e São José do Norte, mínima de 7 e máxima de 21. Pelotas, mínima de 8 e máxima de 22 graus. Com informações do Instituto Nacional de Meteorologia, INMET.
1: Previsão do tempo.
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Muito bem, você ligado no nosso programa Insônia, edição desta quinta-feira. Eu te convido para curtir muita música boa durante toda a madrugada, até às 5. Depois das 5 tem Bom Dia Cidade. Temperatura agora de 11 graus, sensação térmica, é claro, de menos, né? É claro. Olha, a quinta-feira vai ser aí, né, um pouquinho elevada a temperatura. Vai estar aí com 17 graus, vai ter um pouco de sol aparecendo, né, algumas nuvens, mas nada de exagero, né? Nada de exagero, né? Nada de chuva, só para sábado tá marcando aí um pouco de chuva, mas também nada também de muito exagero. Espero que se mantenha assim, né? Isso aí. Quem tá ligado na programação é o meu amigo Cristiano, né? Que vai curtir a próxima seleção musical, tenho certeza, porque ele já pediu Peter Tosh aqui, né? Johnny B. Good na programação vai tocar aqui na sequência. Primeiro, começamos assim com música Youfen, com Pass the Dutch. 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

E o Benny Lyle com Hell. Antes você ouviu Going King com Sugar Minot. E é o seguinte, né? Algum tempo atrás, e tem muita gente que vai se identificar com o que eu vou falar, o pessoal pegava e dançava juntinho essa música, esse ritmo aí, né? Do reggae music, né? E fazia a volta no salão, né? Fazia uma volta no salão, né? Hein? O Frank fez muito isso lá no Primavera, hein, Frank? Bom dia, Frank! Bom dia, Osvaldo! Essa é clássica, hein? Essa fez sucesso de novela, com certeza. Tocou bastante, inesquecível. Com o saudoso Jimmy Cliff, Love and

Aí o sonsaço imortal de Bob Marley, Could You Be Loved? Antes você ouviu Jimmy Cliff, Love and Need. Alô, Marco Lousada, grande abraço, meu irmão. Tudo de bom pra ti, hein? Uma boa madrugada. 2h49, alô, Cristiano, um abraço. Boa madrugada, meu amigão. Peter Tosh, Johnny

0: Peter Tosh aqui no nosso Insônia. Fala a verdade, hein? Onde você vai sintonizar, vai conectar e vai curtir um reggae music desse nível, hein? Só aqui na 105,9. E só no nosso...
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0: É verdade. E ao vivo ainda, hein? Levando sonsaço pra você que tá trabalhando aí, tá em casa. Você que tá curtindo nossa programação, grande abraço. Alô, Fabiana, tá ligada lá no Senantes, né? Acordou agora, daqui a pouco ela dorme e acorda mais tarde. 2h56, mas o insônia é assim, né? Você vai curtir durante toda a madrugada, um pouquinho ali, um pouquinho lá. E o melhor da música, com certeza você vai curtir aí no teu rádio ou no teu aplicativo, onde você estiver. 2h56. Lady Beck on Sunshine Head.

0: Tá então, Lady Beck, aqui na programação Sunshine Reggae. Sequência que você ouviu aí, o melhor da Reggae Music aqui na programação, relembrando grandes nomes, hein? Foi homenagem pra você que gosta do que é bom, que curte a nossa programação, que tá sempre ligado aqui no... Te desejo uma ótima madrugada, uma ótima quinta-feira. Alô, Rejane, bom dia, Rejane! Tá todo mundo ligado aqui na cultura? Tá curtindo o nosso programa? Então tá bom, porque depois do intervalo tem muito mais pra você. Grande abraço e bom dia!
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0: São 3 horas e 1 minuto.
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4: A Copa do Mundo é hoje o maior torneio de futebol do planeta, mas sua história começou há quase um século. A primeira edição foi realizada em 1930, no Uruguai, reunindo apenas 13 seleções. Os donos da casa conquistaram o título ao vencer a Argentina por 4-2 na decisão. A competição nasceu graças ao trabalho do dirigente francês Jules Rimet, presidente da FIFA, que defendia a criação de um campeonato mundial independente dos Jogos Olímpicos. Desde então, o torneio passou a ser disputado a cada 4 anos e cresceu até se tornar um dos eventos esportivos mais assistidos do mundo, reunindo bilhões de telespectadores. O número de participantes também aumentou ao longo do tempo. Depois de começar com 13 seleções, a Copa passou por formatos com 16, 24 e 32 equipes. Em 2026, pela primeira vez, a competição reúne 48 países. Quase um século depois da primeira edição, a Copa do Mundo continua reunindo nações, revelando craques e escrevendo histórias. Histórias que atravessam gerações, consolidando-se como o maior espetáculo do esporte mundial.
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0: Muito bem, vamos em frente, né? Vamos lá, são 3:13. Alô, Rejane, grande abraço em Pelotas. Alô, meu amigo Hector Queiroz. A Ângela curtindo o nosso programa também, é isso aí. João Francisco, se tá ouvindo, João Francisco, tem o nosso Bom Dia Cidade, hein? Liga pra cá depois das 5 que você participa, João Francisco, aí Pelotas também, acompanhando o programa. O Oscar ligado, grande abraço, Oscar. É isso aí, né? Vamos em frente com a nossa programação aqui. Desejando pra você uma ótima quinta-feira, já é 9, hein? 9 de julho de 2026, o tempo passa, né? Muito rápido, né? Estamos aí quase no mês de agosto, né? Mês que eu completo aqui na rádio, 9 anos. 9 anos eu completo em agosto. Na verdade, eu, em julho eu já estava aqui, né? Julho de 2017 eu já estava na emissora, mas oficialmente é dia 1º de agosto eu completo 9 anos aqui nessa emissora sensacional, né? Isso aí. E pretendo ficar por aqui até o final da carreira, né? É isso aí. Trabalhei em várias, né? Trabalhei na Rádio Cassino, trabalhei na FURG FM... Trabalhei também na Rádio Minuano por 24 anos, né? Trabalhei na RCC FM, né? Tudo extinta, né? Tudo emissora aí que tá extinta aí. Não a FURG não, a FURG continua aí. Mas trabalhei em várias, né? Praticamente aí, no AM em todas, né? No AM em todas eu trabalhei, né? E grande experiência a gente vai pegando aí e grandes amizades também, né? É um meio muito bacana de se desenvolver e trabalhar e aprender também. A gente vai aprendendo muito, principalmente com os colegas aí que vão passando pela vida da gente, né? Trabalhei com vários nomes do rádio, né? Trabalhei com Ayrton Lopes da Silva, Alfredo Batista, Edson Figueiredo, né? Júlio Pedroso, Glênio Freitas, Gleis Santana, Saúl Júnior, né, Fernando Abreu, Galdério dos Pampas, Edi San Martin, né, Azambuja Júnior, Adão Rosa, todos esses meus amigos aí, né, alguns já partiram, lamentavelmente, mas outros, né, continuam aí, tenho satisfação de manter uma amizade sensacional. Fábio Santiago, né, grande Fábio Santiago, meu amigaço aí, né, Selmo Júnior, a gente, né, trabalhou juntos em festas também, né, então, o Juarez Martins, né, e esse pessoal todo aí, é maravilha, a gente tem um contato maravilhoso até hoje. Os Travessos, Quando a Gente Ama. Agora essa sequência, para você curtir assim, naquele clima gostoso da madrugada. Que você curte, é claro, você se liga aqui no nosso programa.

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você curte aqui na programação, só pra contrariar, nunca mais te machucar. Antes foi Negritude Júnior, Olhos Vermelhos, Cara Metade, Toda Mulher, Ronaldo Barcelos, Feliz Aniversário, Travessos, Quando a Gente Ama. Bom dia.

0: Belo Reinventar. 3 horas 32 minutos aqui na Cultura Zona Sul. Bom dia.
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2: Previsão do tempo.
3: A quinta-feira começa com temperatura abaixo dos 10 graus. Teremos uma manhã com poucas nuvens e pequeno aumento na tarde e noite. Umidade relativa do ar em 70%. Para Rio Grande e São José do Norte, mínima de 7 e máxima de 21. Pelotas, mínima de 8 e máxima de 22 graus. Com informações do Instituto Nacional de Meteorologia, INMET.
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0: Legal, então, esse é o nosso programa Insônia, 13h35, edição desta quinta-feira gelada, né? Madrugada, mais uma vez, gelada aqui na cidade do Rio Grande e região, né? Rio Grande do Sul aí, muito frio, né? Agora 11 graus, sensação de menos, né? Deve estar aí em torno de uns 8 graus, mais ou menos, né? Vamos aí, vamos aqui atualizando aqui para saber direitinho, né, quanto é que está marcando aqui pela RG Pilots, né, o site da praticagem da barra, para a gente já, né, saber aí nesse exato momento como é que está, né? Como é que está aí a sensação térmica por lá, né? Aqui um pouquinho mais, né, vamos dizer assim, né, mais temperaturas, não está atualizado nesse exato momento. Aí daqui a pouco já atualiza e a gente já informa, tá bom? Vamos lá, agora 13h35, quem está curtindo a nossa programação aí? Diga aí, né, onde você está ouvindo o nosso programa, a partir, né, de que hora você começou, está ouvindo desde o início ou não, né? É isso aí, vamos lá, tem ouvinte chegando por aqui, 991-647-867. Diga aí, bom dia, bom dia.
1: Bom dia, Djavan. Tô aqui escutando as tuas músicas, tá muito boa, mas essa aí é linda, né, Djavan? Se todo homem pensasse assim, como a mulher tem valor, a vida era outra, né? Um bom dia a ti, um abraço a todos que estão na escuta, toda a galera. Muito boa a música. Vera Regina e Edinho, estamos aqui te escutando. Bom dia.
2: Bom dia, Java.
0: Bom dia, bom dia, bom dia para você. Valeu, um abraço, tudo de bom aí, né? Eu acredito que seja da... Qual música delas, né? Qual música, né, que tocou, né? Talvez Toda Mulher, né? Pois é, né? Mas tem homem que valoriza, assim, né? Tem homem... É um chumbo trocado, como se diz, né? É tanto vem de lá quanto vai daqui pra lá, né? É isso aí, né? Bom, falando agora de tudo um pouco, né? Vem aí o filme da Marília Mendonça. Já tá dando polêmica, né? Que a mãe da Marília Mendonça cobrou horrores pra participar do filme. Que coisa, mas... Olha, vou te dizer. É só dinheiro envolvido, né? É só dinheiro envolvido. Mas que maluquice isso, né? É, não é fácil, né? Alô, bom dia! Bom dia, Marilda. Tudo bem, Marilda?
3: Tudo, mais ou menos.
0: O que houve, Marilda?
3: Meia dodói, meu coração tá ruim.
0: Ai, ai, ai, Marilda.
3: Tá botando líquido no pulmão.
0: Marilda. Vamos lá, Marilda. Vamos tomar um medicamento aí, Marilda.
3: Ah, agora eu te passei. Hoje eu tô melhor.
0: Ah, que bom.
3: Ah, já melhor. Ah, não, tem que erguer a cabeça e ir pra frente,
0: né? É, isso aí. Isso aí. Não, tristeza não. Aí complica, né? É, porque aí complica.
3: Músicas muito lindas, né?
0: É, vamos ouvir o nosso programa que aí tu melhora.
3: É, Deus que eu tô precisando, Deus das duas.
0: Que bom. O que tu quer ouvir?
3: Grupo Raça, Quem Ama.
0: Quem Ama. Tá, vamos botar aqui, daqui a pouco eu já toco pra ti.
3: Tá bom, tia.
0: Tá bom? Um beijo pra ti.
3: Bom dia pra ti.
0: Tá bom, querida. Te cuida aí, viu?
3: Um abração, viu?
0: Fica com Deus aí, Marilda. Tchau, tchau.
3: Obrigado, igualmente pra
0: ti. Te cuida, querida, te cuida. Daqui a pouquinho tem Grupo Raça aqui no nosso programa, né? Vamos trazendo agora, eu falava, né, do filme da Marília Mendonça, né, que vem aí, né? Vem aí, olha, vou te dizer. E vem o Zeca Pagodinho também, né? Filme do Zeca Pagodinho, né? Olha, qualquer um dos dois, né, é interessante a gente saber, né? Tanto a parte da composição aí, né, da Marília Mendonça, a vida e tudo mais, é interessante, né? E o Zeca Pagodinho também, né? Ele aí que foi descoberto, ele foi colocado pra mídia, na mídia, né? Pela Beth Carvalho, né? E com certeza é bacana de se ver. Agora, a mãe brigando por dinheiro para participar do filme pediu aí quase o valor de toda a produção, pelo que eu sei, né? Pelo que eu ouvi ontem, né? Nos programas de TV, né? Falando dela aí que ela pediu horrores para participar do filme, né? Que coisa, né? Mas vamos lá, 3,39 fazer o quê, né? O dinheiro sempre envolvido, né? E ela vem cantando aqui com Maiara e Maraíza. Fã Clube.

0: Deixa eu mandar um abraço pro meu amigo Antônio, né? Que tá também, é, quando eu tô aí em apuros e não me lembro da música, né? Ele vai e batalha também, né? A gente, é, alguns meses atrás, nós conseguimos aí descobrir a música do rapaz lá do Norte que queria, né? E conseguimos, né? Aliás, ele conseguiu, né? Então, vai todo o mérito pro meu amigo Antônio, que também conhece muito de música. 3h42.
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0: Christian Ralph, loucura demais. Loucura demais é o nosso programa, com certeza, né? Toca de tudo pra você na madrugada.
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0: Alô, Guinho, bom dia.

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0: Regravação aí do Leonardo para 120, 150, 200 km por hora do Rei Roberto. E a gente segue cantando com o Rick Renner agora. Sim, é o nosso amor. Você ligado aqui no nosso programa. Um grande abraço, boa madrugada. Alô, Antônio Rodrigues. Daqui a pouquinho tem Ed Mota para ti, meu irmão. Daqui a pouquinho também tem Grupo Raça e muito mais, porque até às 5 você tá ligado no...
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Essa é linda, hein? Essa é boa demais, Vitor e Léo. Na linha do tempo, 3h54. Tá ligado aqui no nosso... Insônia. O programa da madrugada.

0: Essa música do César Paulinho é sensacional, né? Foi regravada aí pelo Raça Negra. Mas César Paulinho tem uma característica, né? Muito pessoal, né? Então realmente são uma grande dupla, né? É isso aí. Ô, meu amigo Antônio, fica à vontade, meu amigo. Não tem problema nenhum comigo. Vai, vamos que vamos, né? Isso aí. Grande abraço, pessoal que tá ligado com a gente nos bairros de vilas, pessoal das cidades aí que estão acompanhando o nosso programa Insônia, do jeito que você gosta, com certeza, né? Fazendo aquela seleção musical pra você passar a madrugada, que não é fácil, né? Não é fácil não, né? A madrugada, às vezes, é pesada, né? Principalmente pra quem tem insônia de verdade, né? Insônia de verdade, que eu digo, é aquela que complica um pouco, né? Porque a pessoa precisa dormir, precisa descansar, não é? E fica realmente forçando pra dormir, não consegue, né? Já passei por isso, sei como é que é. Sei como é que é, não é fácil, né? Eu digo sempre aqui que passei por uns momentos, né, de insônia. Ou então perdeu o sono no meio, assim, né? Que a gente disse que é no meio da madrugada, né? Tem que acordar às 5 e às 2h30 por aí não ter mais sono, né? Aí é complicado demais. Aí é complicado, porque o sono começa a vir lá pelas 4h00 e a gente tem que levantar para trabalhar, né? Então não é fácil, né? A gente passa por, né? Ser humano passa por poucas e boas, né? Ou poucas e ruins, né? Não é fácil, né? Mas vamos que vamos. Quem disse que seria fácil, né? É isso aí. Vamos com a participação do ouvinte, vamos
1: lá.
0: Bom
1: dia. Toda cidade, tua cidade, numa só sintonia. 105,9 Cultura. 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Paulo Roberto Javan. Que prazer estar em sua companhia, nessa companhia maravilhosa, né? Super astral, né? Que bom, que maravilhoso, que legal, né?
0: Vambora.
1: Pra tia e a todos também, né? Aqui, a todos em casa também. Jorgeão, que não disse, é da FURG, né? Tacando facão nos tocos, né? E aqui também bebendo um cafezinho pra dar uma esquentada. Hoje tá mais, um pouquinho mais aliviado, não é frio, mas tá frio. Então a todos aqui também, todos meus colegas também, né?
0: Sim.
1: E hoje a programação de jeito, a todos meus colegas aqui, a todos em casa também. Que Deus venha abençoar a tia aí também, a todos nós, nessa nova madrugada, depois. A minha namorada lá de São Paulo também, especial a programação para ela também, tá? A Gabriele também, da Zona Leste de São Paulo. E a tia todos, né? No Insônia, um show de sucessos, de canções por todo sempre. Abraço, meu amigo.
0: Um abraço! É isso aí, né? Você ligado aqui no nosso programa Insônia. Gente, já está mais de um ano, hein? Mais de um ano aqui com o nosso Insônia e cada vez mais sucesso, cada vez mais pessoas participando e interagindo. Deixa eu lembrar o seguinte, né? O telefone está liberado, 3232-2303. Pode ligar para cá e dar o seu bom dia. Deixa eu lembrar também que a partir das 5 tem o Bom Dia Cidade. Alô, bom dia, quem fala?
2: Bom dia, José da Barca.
0: Ô! Grande abraço,
2: meu amigo.
0: Grande José, reapareceu, José? Onde é que tu andava?
2: Não, andava no serviço, o telefone que estava doente.
0: Esses telefones, hein? É bravo, né?
2: Não, não tem mais condições, mas tá bom, vamos indo com ele.
0: Só não pode deixar cair dentro d'água, hein?
2: Não, aí se ele tomar banho já era, tem que
0: trocar. Tá bom, José. Olha, um abração pra ti, tudo de bom. E até que horas que tu vai hoje?
2: Vou até 4h30.
0: Ah, então daqui a pouco já tá indo embora já. Se Deus quiser, bom descanso pra ti.
2: Eu vou dar carona numa musiquinha aí pra nós, aí já tá ótimo aí já.
0: Então tá bom, bom descanso pra ti, tudo de bom, viu?
2: Tá bom, que Deus abençoe todos nós da noite aí.
0: Olha aqui, não esquece, liga sempre, viu? Aqui você tem aí, né, vez e voz, pode ligar, viu?
2: Sim, é, quando eu tô lá em cima no comando não dá de ligar, só quando eu tô aqui embaixo na oficina aí dá.
0: Então tá bom.
2: Agora eu tô aqui na oficina.
0: Um abraço, fica com Deus aí.
2: Tá bom.
0: Isso tchau, aí, tchau, José, tchau, tchau. É isso aí, né? Vamos ao intervalo rapidinho, já volto.
3: Hora certa.
0: 4h06, bom dia.
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5: A eliminação para a Noruega nas oitavas de final da Copa do Mundo de 2026 marcou mais do que o fim da campanha brasileira no torneio. Ela também confirmou o maior jejum de títulos da história da seleção. Com o sonho do hexacampeonato adiado para 2030, o Brasil chegará a 28 anos sem conquistar uma Copa do Mundo. O último título foi em 2002, quando a seleção venceu a Alemanha e levantou a taça pela quinta vez. O período supera a marca anterior de 24 anos entre o tricampeonato de 1970 e a conquista do Tetra em 1994. Até então, esse era o maior intervalo sem títulos mundiais do futebol brasileiro. Nas últimas 6 edições da Copa, o Brasil acumulou eliminações nas quartas de final, uma semifinal em 2014 e agora a queda nas oitavas diante da Noruega. Maior campeão da história das Copas, com 5 títulos, a seleção inicia um novo ciclo em busca de encerrar a maior seca de conquistas desde que passou a disputar o Mundial.
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Muito bem, esse é o nosso Insônia. Olha, fui dar uma olhadinha agora ali na rua, né? Tá um ventinho que vou te dizer, né? Fui dar uma olhada, se eu vi um disco voador, né? Tá todo mundo vendo? Vou querer ver também, né? Eu nunca vi. Já vi estrela cadente já. Mas, assim, objeto não identificado, a única coisa que eu vi voar de uma janela foi um disco. Mas era um LP. Foi o único disco voador que eu vi até hoje. Eu falo, o pessoal pensa que eu tô brincando, né? Mas não, tô falando a verdade. O disco era tão ruim, foi jogado pela janela, eu vinha passando na hora, quase deu na minha cabeça. Mas o disco que todo mundo tem visto aí, né? Eu não vi. Alguém já viu, não? Alguma coisa estranha no céu, hein? Não dá pra olhar muito, tem lugar que não dá pra olhar muito pra cima, daqui a pouco o pombo vem, hein? Que loucura. Olha, o vento tá começando a ficar aí, né? Intenso. Então, sabe como é que é? Quando tem esse ventinho, no friozinho, começa a melhorar um pouquinho a temperatura, é chuva que vem aí, né? É verdade, né? O nosso amigo, o Jorjão, disse que não tá tão frio, né? É verdade. Essa madrugada, né, eu não vim com os 4 carpinhos que eu venho sempre. Eu diminui pra 2 carpinhos. Ah, tá. É meia agora, né? Eu sou o tempo do carpinho. Quero nem saber, né? Ei, Antônio, tu é o tempo do carpinho ou da meia já, né? Hein? O Antônio é o tempo do que chuta, até eu acho. Imagina, hein? Carpinho com que chute. Pá! Olha, o cara tirava o que chute, vou te dizer, né? Não é fácil, né? Ficava aquele aroma, né? E o carpinho era de poliéster, né? Bah! Não, eu só uso carpinho de algodão. mas é verdade, eu andei uns dias aí vindo com 4, né? Hein? Ah, não é fácil, né? Os pés, o frio eu só sinto nos pés, né? É verdade, né? Tu é da antiga, ô Antônio? Carpinho também? Não, mas o carpinho com que chute era terrível. Olha, vou te dizer, nem mosquito chegava perto. Agora 4:12, vamos em frente com o nosso programa. A Marilda deve estar morrendo de rir agora, né, Marilda? Falando nisso, Marilda, tá chegando tua música. Grupo Raça, quem ama? Bom dia! E você, usa carpim ainda, vizinho? Hein? Ei, vizinha, usa carpim pra dormir? Ai, ai, ai, ai, ai.

0: Tá aí o Ed Mota, direto do videoclipe do Ed Mota. Você ouviu Colombina, foi pro Antônio ligado. Esse é o Antônio Rodrigues e o nosso querido amigo Antônio, lá do Cassino, também pediu e vai ouvir aqui esse clássico de Barbra Streisand, Woman in Love. 4h20, você acompanha o nosso...
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Gilead, Não Diga Nada. Barbra Streisand, Woman in Love. Barbra Streisand que está com 84 anos, hein? 84 anos completou a Barbra Streisand. Que loucura, como passa rápido, né? Alice Brothers com All For Reason. 4h29. Tá ligado no nosso... Até às 5, você vai assim...

0: Previsão do tempo.
1: Previsão do tempo.
2: A quinta-feira começa com temperatura abaixo dos 10 graus. Teremos uma manhã com poucas nuvens e pequeno aumento na tarde e noite. Umidade relativa do ar em 70%. Para Rio Grande e São José do Norte, mínima de 7 e máxima de 21. Pelotas, mínima de 8 e máxima de 22 graus. Com informações do Instituto Nacional de Meteorologia, INMET.
0: Previsão do tempo.
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1: Tá bom demais, né? Madrugada viva aqui na Cultura Zona Sul, é o nosso Insônia. Nesta quinta-feira, hein? Quinta-feira, dia de recordar na internet aí, né? TBT, né? O pessoal bota fotos antigas aí, né? Relembrando o passado na internet aí, pro pessoal curtir, né? Tá bom. 4h35, você que tá ligado no nosso programa, eu convido, né? A partir das 5 horas tem Bom Dia Cidade. E a música gaúcha chegando pra você aqui na nossa programação. Agora, Barry White, Let Music Play. É linda essa aí, hein?
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Cleito e Cledir aqui, nem pensar. Prende-se, não diga nada. Tim Maia, você. 4h50, é quinta-feira, bom dia. Cultura Gaúcha chegando em seguida. A partir das 5 horas, João Bosco, papel machê.

Ouvimos Rádio Táxi, Coisa de Casal. João Bosco, Papel Machê. É isso aí, né? 4h57, estamos chegando ao final do Insônia, edição desta quinta-feira, dia 9. Amanhã, na sexta-feira, tem mais para você sempre depois do noturno aí. Programa do Marquinho Oliveira, que leva para você também muita descontração. E nós chegamos às 2 e vamos contigo até às 5 horas. Caco e Marcela, o que eu faço para conquistar você? Para encerrar o nosso Insônia de hoje.

0: Hora certa.
1: Cinco horas e um minuto.
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4: A Copa do Mundo é hoje o maior torneio de futebol do planeta, mas sua história começou há quase um século. A primeira edição foi realizada em 1930, no Uruguai, reunindo apenas 13 seleções. Os donos da casa conquistaram o título ao vencer a Argentina por 4-2 na decisão. A competição nasceu graças ao trabalho do dirigente francês Jules Rimet, presidente da FIFA, que defendia a criação de um campeonato mundial independente dos Jogos Olímpicos. Desde então, o torneio passou a ser disputado a cada 4 anos e cresceu até se tornar um dos eventos esportivos mais assistidos do mundo, reunindo bilhões de telespectadores. O número de participantes também aumentou ao longo do tempo. Depois de começar com 13 seleções, a Copa passou por formatos com 16, 24 e 32 equipes. Em 2026, pela primeira vez, a competição reúne 48 países. Quase um século depois da primeira edição, a Copa do Mundo continua reunindo nações, revelando craques e escrevendo histórias que atravessam gerações, consolidando-se como o maior espetáculo do esporte mundial.
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0: Muito bem, agora são 5:06, 5:06. Está começando o Bom Dia Cidade edição, é claro, desta quinta-feira. 5:06 para San Marino. A gente começa a nossa programação gaúcha e também Ponteiro Negócios Rurais. Mandando um abraço para você, meu amigo, e para você, minha amiga, como sempre, acompanhando o nosso programa. Pode ligar para cá, 3232-2303. Dá o seu bom dia aqui na Cultura Zona Sul. Pode ligar, né? Esse é o FM que vai mais longe. É a Cultura com você, meu amigo, e com você, minha amiga. Tá no trabalho? Grande abraço, né? Vai pro descanso daqui a pouquinho. Bom descanso. Liga aí e participa da nossa programação. Alô, bom dia.
1: Bom dia.
0: Santo Leonardo, daí?
1: Tudo bem?
0: Tudo bem.
1: Já conheço pela voz.
0: Daí, tudo bem?
1: Tudo bem, já sabemos, recém acordei.
0: Tá certo.
1: Tô deitado aí.
0: Isso aí, vou rodar os mirins agora, vai mandar pra quem?
1: Prazer, prazer. Eu ofereço pra todos aí, seu Atalibo aí, né?
0: É.
1: O Valcir do Barranco, né? O Guga, a Rota do Jeans, não adianta nada, né?
0: Isso.
1: E pra todos aí que estão ouvindo o seu programa, mais tarde, se dá pra dar uma participar de novo...
0: Não, não, é uma vez, é uma vez, meu amigo. É uma vez. Hoje é uma vez, né?
1: É só amanhã, né?
0: É na madrugada que pode ligar.
1: Certo,
0: tem que dar vez pros outros, né?
1: Claro.
0: Um abraço, meu querido.
1: Tem razão.
0: Fica com Deus aí. Tchau, tchau. Santo Leonardo participando aqui do nosso programa. Vai um abraço pra Vera Regina e o Edinho, que também estão ligados sempre aqui no nosso Bom Dia Cidade. Vamos lá. O telefone tá liberado, né? Ô, João Francisco de Pelotas, cadê tu, João Francisco? Vai um abração pro João Francisco aí, ligado sempre com a gente, né? Mas não tem participado, né? Vai um abraço pra ele aí. Dêem Pelotas, acompanhando sempre que pode, né? Muito bem, quero te ouvir aqui, meu amigo. Volta aí. 5:08, você acompanha o nosso...
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0: E já começamos com Os Mirins, Fusarqueira. Bom dia, bom chimarrão, bom café para o amigo e para a amiga, porque o nosso programa já começou.
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0: Olha a hora, 5:08, não perde a hora, 5:08.

0: 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Alô, Guga, bom dia. 5:23, Luiz Carlos Borges, Fogo no Fole. Bom dia, bom dia.
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0: Até 6:55.
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maneirão, a bonita festa, hein? E esse pandeirinho até me faz lembrar os velhos tempos de baile, o lagarto tocando, o Hernando, o Antônio, a Irenita, oh, irmandade bonita, meu velho. Quero ver o gretinho.

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1: Previsão do tempo.
2: A quinta-feira começa com temperatura abaixo dos 10 graus. Teremos uma manhã com poucas nuvens e pequeno aumento na tarde e noite. Umidade relativa do ar em 70%. Para Rio Grande e São José do Norte, mínima de 7 e máxima de 21. Pelotas, mínima de 8 e máxima de 22 graus. Com informações do Instituto Nacional de Meteorologia, INMET.
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0: Muito bem, olha a hora, 5 horas e 34 minutos, você confere, 5 e 34, bom dia cidade, até 6h55 e a música gaúcha pra você aqui na 105,9 e o ouvinte participando aqui.
1: Bom dia.
0: Bom
1: aqui
0: dia.
1: Em Bagé tá muito frio, tia.
0: É mesmo, é?
1: Porque eu ofereci uma música aí, a próxima música pro Paulo, que trabalha lá na FURG de Vigilante e todos os amigos dele. Tá? Um bom dia para vocês aí e um bom descanso para os vigilantes.
0: Valeu, um abração. Um abração também para ti, tudo de bom, viu? Um abraço aí, um bom dia. Seu nosso amigo, né, que tá sempre acompanhando. Não botou um nome aqui, né? Não botou um nome dele, mas sempre participando com a gente, né? O Silvio, acho, né? Silvio. Um abraço para ele aí, né? Tá ligado com a gente aqui. Bom dia, tá tomando aquele cafezinho, meu amigo? Tá tomando aquele cafezinho, minha amiga? Então tá bom. Uma ótima quinta-feira aí, um abraço pra Maria de Lourdes e o Camarão. Vera Regina e Edinho acompanhando o programa, Damiana também. Alô, Damiana, grande abraço. Bom dia, né? É, a temperatura agora, deixa eu dar uma olhadinha aqui, atualizando. Nesse exato momento, 11 graus continua ainda, né? 11 graus, né? Vamos ter aqui, durante o dia, 17 graus. Então, vai estar melhorzinho hoje, né? Não vai estar tão frio hoje aqui em Rio Grande. Bom dia!
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0: 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Vem aí, Surungo de Chão Batido, Grupo Festança.

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1: Tá ligado na cultura, tá ligado na emoção. Bom dia, você que tá no trabalho, bom dia.
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1: Aqui até 6h55, Gelson Ataíde, Jeito de Bagual. Bom dia. Bom chimarrão, bom café pra você.
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1: E uma ótima quinta-feira, dia 9 de julho.

0: 5:58 aqui na Cultura Zona Sul. Você está acompanhando.
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0: Até 6:55, vamos juntos. É, na hora do teu chimarrão, você acompanha aqui o programa. Vamos lá, mais um vídeo chegando aqui, participando.
2: Bom dia, meu amigo Paulo Roberto Javan, aqui é o tio Duário, na sequência da programação. Gostaria de ouvir aí, meu amigo, uma música aí, bota aí do Baitaca aí, a escolha do amigo. Ofereço pessoalmente para minha esposa, pro amigo aí e para todos os ouvintes, um bom encerramento de trabalho pro amigo e a família. Que Deus abençoe.
3: Amém.
0: Valeu, um abraço para vocês aí, tudo de bom. Bom trabalho aí, né? Isso aí, nosso amigo tio Duale participando aqui, ele é a esposa, né? A esposa faz participação especial, né? Deu só um amém lá, mas valeu, valeu. Um abraço pra ela aí, acompanhando o nosso programa. Agora 5:59, 5:59, o Baitaca então vem aí cantando. Admiro a bicharada.

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2: Hora certa.
3: Seis horas e dois minutos.

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1: A eliminação para a Noruega nas oitavas de final da Copa do Mundo de 2026 marcou mais do que o fim da campanha brasileira no torneio. Ela também confirmou o maior jejum de títulos da história da seleção. Com o sonho do hexacampeonato adiado para 2030, o Brasil chegará a 28 anos sem conquistar uma Copa do Mundo. O último título foi em 2002, quando a seleção venceu a Alemanha e levantou a taça pela quinta vez. O período supera a marca anterior de 24 anos entre o tricampeonato de 1970 e a conquista do Tetra em 1994. Até então, esse era o maior intervalo sem títulos mundiais do futebol brasileiro. Nas últimas 6 edições da Copa, o Brasil acumulou eliminações nas quartas de final, uma semifinal em 2014 e agora a queda nas oitavas diante da Noruega. Maior campeão da história das Copas, com 5 títulos, a seleção inicia um novo ciclo em busca de encerrar a maior seca de conquistas desde que passou a disputar o Mundial.
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0: Muito bem, agora... 6:06, 6:06, começou, né? Começou, né? Tava tudo quieto aqui, né? Chega o Rafael, olha, vou te dizer, rapaz. A bagunça tá feita aqui, né? Falta o resto agora, né? Falta o resto da turma aí, tá bom, então. Muito bem, alô, meus amigos que estão ligados com a gente. Um bom dia pra todos aí que estão acompanhando o nosso Bom Dia Cidade.
1: Eu vou com a GB aqui da Capilha, quando a Carolina Próxima vai oferecer pra toda a escuta, o Cílio Barranco, Taliba, Damiano, Dona Alice, Leopoldo Religios, 68, Adão Renato, Nunes Desganso, Bagual Rei lá em Santa Catarina, o Homem da Chuleta, todos vocês. Um forte abraço. E dando minhas férias.
0: Que já? Mas que férias? Que férias curtem? Hein? Poxa, que isso? Alô, Daniel Oliveira, bom dia. Daniel, e os cachorros, Daniel? E os cachorros? Aqui tem dois aqui que estão no relento, rapaz. Olha, vou te dizer, né? Ando na volta aqui no relento. Eu fico até preocupado, né? Bichinho pegando frio, mas eles também não se ajudam, né? Aí é bravo, né? 6:07, ô Rafael, toma jeito, né, Rafael? Toma jeito aí, tá? Rafael, é brincadeira, olha, vou te dizer. 6:07, né? É isso aí, né? Nem com milagre, ô Rafael. Agora, 6:07, você acompanha o nosso Bom Dia Cidade para San Marino. 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Bom dia com Walter Moraes, criado em Galpão.

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1: 6:11, bom dia. Abração pro pessoal que tá ligado com a gente, motoristas de aplicativos ligados na Cultura Zona Sul. Agora 6:12. Bom dia.

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0: Agora 6 horas 31 minutos, 6 e 31. Carlos Magno, bom dia, Carlos Magno.
1: Bom dia.
0: Vem falar baixinho, Carlos Magno.
1: Bom dia. Tem um som aí, ó, teu celular, eu acho.
0: Hein? Tem,
1: acho
0: meu
1: tem
0: som?
1: Tem um som aí.
0: Tem um som aqui, deixa eu ver.
1: Tem um
0: que
1: som.
0: Quem que tá aí me ligando? Ah, não, um som lá, um negócio
1: som,
0: lá.
1: É, um som. É.
0: Um som aqui direto do nosso.
1: Direto aí.
0: Do nosso celular.
1: É, celular.
0: E aí, Magno? E não tá tão frio hoje, né? Quer dizer,
1: não,
0: mais
1: não,
0: ou menos,
1: não,
0: né? Valerão. Estamos conversando coisa séria aqui, Valerão.
2: Oi, como você está?
0: É verdade, né? Valerão hoje está com toda a corda, né? Olha, vou te contar, mas não é fácil.
1: Deixa eu ir lá que eu tenho que ir.
0: Hein? Deixa eu ir lá onde?
1: Ali.
0: Fala, Valerão, bom dia.
3: Bom dia.
0: Ah, tá.
3: Eu tô orgulhoso de ti, Djavan. Tu ainda tá aí?
0: Já tô aqui ainda. Que ninguém tá entendendo nada, mano. Olha, não, vamos ter que falar uma hora.
3: Não, dessa. Eu quero saber essa conversa de vocês aí. Que conversa é essa que vocês estão levando aí?
0: Tá. Agora
3: não, quero... não, quero saber que papo é esse. Vamos levar um papo reto aqui.
0: É individual. É um...
3: Isso aí é um bom dia cidade?
0: É um bom dia cidade.
3: Ou é um bom dia cidades? Que o Carlos Magno é da cidade vizinha.
0: Ah, é.
3: Hein? Vem a nado. Nadando de poncho. O único gaúcho que consegue nadar de poncho é o Magno.
0: É verdade.
3: Porque ele nada tipo pedra, né?
1: Bate na mão, né?
3: Cai na água e se afunda.
0: Não, como é? Com chimarrão.
3: Cheio d'água.
0: Chimarrão, Zé Galdério, Zé Galdério.
3: Esse é o cara, meu, tá louco.
0: Não, Galdério.
3: É, Carlos Magno. Ele, inclusive, o Carlos Magno viu uma matéria, né, do presidente inaugurando um túnel.
0: Olha.
3: É, os caras fizeram um túnel, eles botaram um container embaixo, encheram de terra por cima e ele disse que aquilo era um túnel. Podia fazer um túnel aqui para São José do Norte com containers.
0: É,
3: hein?
0: É verdade.
3: Já pensou? Que loucura? Não é fácil, né, meu? Tá brincando. E agora ainda vem eleições 2026.
0: Isso. Essa entonação eu gosto porque a gente já pensa numa vinheta já.
3: É.
0: Hein?
3: Eleições 2026.
0: Não, pode falar isso que eu já gosto de uma vinheta, já bolo uma já.
3: É aqui na cultura.
0: É.
3: Hein?
0: Tá bom, valeu.
3: 105,9. 100% é bom, imagina 105.
0: Ó, oh, que maravilha, hein? Tá certão. Muito bem. É, e aí, Magno?
1: Vou lá, que tem que ir.
0: Você fica fazendo o que aqui, Magno?
1: Não, também.
0: Tô indo embora? Que bárbaro. Olha, vou te contar. Vocês bagunçam a programação quando chegam, hein?
3: Tem uma música especial dessa aí do Carlos Magno agora.
0: Tem?
3: Se eu não tivesse ido.
0: Que bárbaro.
3: Não tem uma música assim? É que, não me lembro qual é a dupla sertaneja, mas tem, se não tivesse ido.
0: Eu passo a madrugada aqui, tranquilo, né? Aquele negócio todo.
3: Chego aí, nós viemos pra te acordar.
0: Chego lá.
3: Não, fica eu, dormindo aqui a madrugada inteira. Tranquilo, tranquilo e tal. E aí a gente chega e te acorda.
0: Pô, é brincadeira. Os três, né? Os três.
3: Na
0: né?
3: hora de ir embora pra casa que o... Chega bem acordado em casa de avô.
0: Tá bom. Muito bem. Olha, 7 horas tem manhã regional, né? Com toda essa alegria do Valerão hoje. Chegou cantando aqui. Chegou, tá com dinheiro aí. Quando uma pessoa começa a cantar assim, do nada, tá com algum, hein? Muito bem. Um abraço pro nosso amigo Cristiano Quaresma. Alô, Cristiano. Um abração, Cristiano. Obrigado pela tua audiência, viu? Grande abraço também pra Maria de Lourdes e o Camarão. Já mandei um abraço antes, vou mandar de novo. O Luiz Fernando Miranda também está ligado com a gente aqui no nosso programa. Também aqui o nosso amigo Valmir Barbosa. Obrigado pelo carinho e pela audiência, gente. A gente vai rapidamente de intervalo comercial. Já voltamos com a última sequência do Bom Dia Cidade.
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6: Previsão do tempo.
7: A quinta-feira começa com temperatura abaixo dos 10 graus. Teremos uma manhã com poucas nuvens e pequeno aumento na tarde e noite. Umidade relativa do ar em 70%. Para Rio Grande e São José do Norte, mínima de 7 e máxima de 21. Pelotas, mínima de 8 e máxima de 22 graus. Com informações do Instituto Nacional de Meteorologia, IMET.
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Muito bem, 6 horas e 36 minutos. Não é incômodo, meu querido amigo. Não é incômodo. É o Antônio pedindo a música do Tia Barbaridade. Vamos colocar sim. Vou colocar aqui para tocar aqui na nossa programação. Tá bom? 6h36 até as 6h55. A gente leva para você aqui a programação gaúcha do nosso Bom Dia Cidade para San Marino, a Rota do Jeans. 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San Marino tem moletons, tem jaquetas para você ali na Zalone, aguardando você nesta quinta-feira, dia 9 de julho. 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Eco do Minuano e Bonitinho, Eira Cavalo.

Bem, Carlos Marques, quer você senta aqui, Marcos? Faça em pé aqui o negócio. Muito bem. Ouvimos aí o Garotos de Ouro, Sobra de Baile. Que coisa, hein? 6h51, sem tempo, né, para mais nada. A gente vai encerrando aqui a nossa programação de hoje, do nosso Bom Dia Cidade também, do Insônia, já que, né, você que ficou ligado aí, já tenho, né, de antemão que agradecer aos amigos e as amigas que ficaram acompanhando o nosso programa. Lembrando também que vem aí 5 Minutos com Jesus e 7 horas o programa Manhã Regional. Eu volto na sexta-feira com o Insônia a partir das 2 horas. Grande abraço a todos, uma ótima quinta-feira. Tchau, gente.

0: 6:53.
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2: A Copa do Mundo é hoje o maior torneio de futebol do planeta, mas sua história começou há quase um século. A primeira edição foi realizada em 1930, no Uruguai, reunindo apenas 13 seleções. Os donos da casa conquistaram o título ao vencer a Argentina por 4-2 na decisão. A competição nasceu graças ao trabalho do dirigente francês Jules Rimet, presidente da FIFA, que defendia a criação de um campeonato mundial independente dos Jogos Olímpicos. Desde então, o torneio passou a ser disputado a cada 4 anos e cresceu até se tornar um dos eventos esportivos mais assistidos do mundo, reunindo bilhões de telespectadores. O número de participantes também aumentou ao longo do tempo. Depois de começar com 13 seleções, a Copa passou por formatos com 16, 24 e 32 equipes. Em 2026, pela primeira vez, a competição reúne 48 países. Quase um século depois da primeira edição, a Copa do Mundo continua reunindo nações, revelando craques e escrevendo histórias. Histórias que atravessam gerações, consolidando-se como o maior espetáculo do esporte mundial.
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5: Quando estiverem doentes de cama, o Senhor os ajudará e lhes dará saúde novamente. Salmo 41:3. Lidando com a doença. A doença afeta o nosso ser, expõe nossas fraquezas e gera reflexões. Sentimentos de desamparo e angústia acompanham tanto aquele que sofre na pele a consequência da enfermidade, como os que estão ao redor. Qual incômodo você tem sentido nos últimos dias? Alguma doença ou preocupação? No Salmo 41, percebemos alguém que sente um desamparo psicológico. O sentimento de abandono dos amigos e deboche dos inimigos pode ser real, mas também pode ser fruto da fragilidade do corpo que sensibiliza a alma. Para enfrentar suas angústias e enfermidade, o salmista recorre a Deus e sabe de uma grande verdade para todos os enfermos. Sabe que o Senhor os ajudará e lhes dará saúde novamente. Salmo 41:3. Por isso, ainda que enfrentemos dores e diagnósticos desoladores, ainda que as perspectivas não sejam boas e diante de todas as incertezas que a doença traz, há algo seguro e certo. Deus está presente e nos ama completamente. Jesus enfrentou dores e angústias, morreu e ressuscitou. Ele fez tudo para enfrentar a principal causa de todo o mal, o pecado. Por causa da obra de Jesus, temos a perspectiva da eternidade. Assim, temos a certeza de que, no devido tempo, todos seremos curados. Toda doença será vencida. A presença de Jesus é eterna. Um dia teremos novo céu, nova terra e um corpo transformado e sadio. Em Jesus, sempre podemos vencer o mal com o bem, alimentando-nos com o otimismo do seu amor. Nele, a esperança prevalece. Oremos. Bondoso Deus, somos gratos pela certeza da Tua presença. Angústias e aflições rondam nossa vida. Ajuda, Senhor, todos os que sofrem de doenças e pesares na alma. Em nome de Jesus. Amém.
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0: 7:02, hoje quinta-feira, dia 9 de julho de 2026. A temperatura, segundo a Estação Meteorológica da Praticagem da Barra, 11 graus e 1 décimo. Sensação térmica de 8 graus e 1 décimo e a umidade relativa do ar em 92%. Eu não sei os colegas, mas eu sinceramente pensava que estivesse uns 15 graus, porque sinceramente eu não estou sentindo frio. E a umidade relativa do ar que ontem estava na casa dos 70%, pensei que se mantivesse, não, está 92%, ou seja, estamos quase respirando água. Mas é a nossa realidade, é o nosso município, né, a nível do mar, e aí com isso, né, essa nossa sensação e essa nossa umidade toda aqui na nossa costa, no estado do Rio Grande do Sul, na cidade de Rio Grande. E é claro, né, cidade de Pelotas também é muito úmida, cidade de São José do Norte, cidades essas que tem aí a proximidade com o mar, né, e também são bastante baixas, vamos assim dizer. Nós estamos começando aqui o nosso Manhã Regional e o Manhã Regional vai, a partir de agora, levar notícia e informação para você até as 9 horas da manhã. Você estava aí com o Paulo Roberto Djavan e o Bom Dia Cidade. A partir de agora é notícia e informação. A gente tem na quinta-feira a participação do reverendo aposentado Ramacés Hartwig, diretamente de Rancho Queimado, cidade lá na Serra Catarinense. Nós temos também o J. Nelson Uck, que nos traz o seu giro esportivo e a entrevista do dia falando sobre o aniversário da Câmara de Vereadores, o presidente
1: Rogério.
0: Veio o nome do mano e aí o vice-prefeito veio Renato e aí não saiu o Rogério, né? Então o Rogério Gomes estará aqui conosco, né, para falar sobre as comemorações do aniversário da Câmara Municipal de Vereadores do Rio Grande. 7:04, o nosso programa tem o oferecimento do Cremers. 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
1: 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Não é esse.
0: Pois é, tá estranho aqui o número. É, tá...
1: Tem um 4 a mais aí, o 4 que tá sobrando aí.
0: Ah, é. O 4 tá sobrando. Que metido esse 4, hein? É. Sai daí, 4. Então é 991-12-5608, isso?
1: Isso aí.
0: Tira o 4 então.
1: Tira o 4.
0: Caiu o 4 no chão.
1: Caiu o 4 no chão.
0: Beleza. 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
0: 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Agora são 7h08. 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Agora 7h08, a gente vai às manchetes, e as manchetes começam pela Hora do Sul. A Hora do Sul, Jornal de Pelotas. A Hora do Sul, do grupo A Hora de Lajeado. E que traz as seguintes manchetes. Projeto de SAF do Pelotas envolve exploração imobiliária da Boca do Lobo. Uma coisa não existe sem a outra. Puxa vida, projeto imobiliário, eles vão desmanchar o estádio? Vão fazer uma palhaçada que nem o Farroupilha, que trocou por uma figueira? Aí é piada, né? Olha, sinceramente, eu sou contra, né? Acho que a Boca do Lobo é um privilégio em plena Bento Gonçalves, e se o Pelota sair dali, termina com o clube. Não pode, pode ser SAF, pode ser o que for, mas não tem o que fazer se sair da Bento Gonçalves, onde é o tradicional e mais antigo estádio de futebol do Brasil. E eu falo indignado. Eu já fiz parte da diretoria do Pelotas quando em Pelotas morava. Simp aprova a proposta e servidores recebem 5,4% de aumento salarial. Com Farroupilha e Trio Rio Grandino, Terceirona terá novo formato. Merendeiras municipais planejam paralisação em cobrança por insalubridade. Fiscalização por câmeras exige flagrante em tempo real. Fim da greve dos servidores da UFPEL é definido para a próxima segunda-feira. Simp aprova a proposta e servidores recebem 5,4% de aumento salarial. São manchetes da Hora do Sul.
1: Trazendo agora as manchetes do Jornal Zero Hora. Vício em drogas, abandono de abrigos, mãe usuária de crack e pai ausente. A trajetória do adolescente que matou o estudante em Canoas. Marrocos busca revanche contra a França em confronto que escancara a Copa das Diásporas. Morre criança de 3 anos que foi espancada por missionário norte-americano em Viamão. Após ameaças, Estados Unidos realizam novos ataques contra o Irã. Pachuca anuncia saída de Ener Valência, ex-Inter. São as principais manchetes do Jornal Zero Hora.
0: Manchetes do Correio do Povo. Correio do Povo destaca: Kuwait e Bahrein enfrentam novos ataques com possível retaliação do Irã aos Estados Unidos. As pessoas que defendem o Irã, e aqui no Brasil a gente vê muitas mulheres querendo defender o Irã, gays e tudo mais, como se fosse muito interessante defender o Irã. É algo incrível. Eles simplesmente são terroristas e atacam o mundo inteiro. Se eles acham que é aliado dos Estados Unidos, eles atacam. E aí tem quem bata palmas para isso. Defendem grupos terroristas e aí há quem bata palmas para isso. É como defender o Comando Vermelho e o PCC no Brasil. Realmente é difícil. Olha, não dá para entender. Pessoas que sequer conhecem querendo tomar posição em partido. Imaginem que, no regime iraniano, uma cantora fez um vídeo sem o véu, sem a burca aquela. Foi condenada a 70 chibatadas. Aí tem os ignorantes que nem sabem o que é a chibatada, mas saem defendendo pela rua que tá certo ou tá errado. Fazendo marchas e mais marchas da maconha, das vadias e daí por diante. E aí fica o porquê de você, pessoa do bem, ir votar, para que nós não tenhamos gentalhas nos defendendo em câmaras e congressos e assembleias por aí afora. Porque se nós do bem não votarmos, eles votam. Deles, neles e para eles. E cada vez a coisa vai ficando pior, porque o Brasil, lamentavelmente, é um pau que nasceu torto. Isaac é alvo de sanção por vazamento de dados de 500 mil pacientes, inclusive do Rio Grande do Sul. Entenda o caso da vereadora que diz ter quebrado vassoura na cabeça da própria cachorra. Eduardo Leite apresenta projeto do Hospital Estadual de Viamão na Bolsa de Valores. Rio Grande do Sul segue com tempo firme e sol em todas as regiões nesta quinta-feira. Fena Doce chega à 32ª edição com aposta nas novas gerações. Mais de 20 jogadores da Copa estão sem clube. Veja os principais. Polícia Federal apreende espingarda de Bolsonaro, que estava sob guarda de empresa de armamento no Rio Grande do Sul. E eles não esquecem o preso Bolsonaro. A bandidagem toda armada na rua. Os que defendem que o povo não pode estar armado têm segurança armada. E eles continuam falando do Bolsonaro. Realmente é triste quando até mesmo a imprensa e a Polícia Federal, que não tem tempo para investigar os que roubaram os velhos e aposentados, continua se prestando a trabalhar dessa forma. Pau mandado, ao invés de ser realmente a instituição séria que sempre o foi. Lamentavelmente. Ah, não tem efetivo para investigar quem fez o roubo do INSS. Isso é o que a Polícia Federal diz. Lamentavelmente. Lamentavelmente. Não é nada fácil. Essas são manchetes do Correio do Povo.
1: Trazendo agora as manchetes do portal da Jovem Pan, 7 e 14. Trump diz que Irã entrou em contato querendo acordo após onda de ataques dos Estados Unidos. Ibanez Rocha desiste de concorrer ao Senado. PP deve anunciar neutralidade e reduzir possibilidades para vice de Flávio Bolsonaro. Lula lambe as botas da China e taca pedra nos Estados Unidos, diz Flávio Bolsonaro. Polícia Federal apreende espingarda de Bolsonaro que estava no Rio Grande do Sul. São as principais manchetes e destaques da Jovem Pan.
0: CNN Brasil destaca: ataques dos Estados Unidos atingem 170 alvos no Irã em 2 dias e deixam ao menos 14 mortos, diz Ministério. Imagina, ataque de guerra deixa 14 mortos. Quantos mortos nós temos no Brasil por conta do crime organizado, por conta do tráfico de drogas, por conta dos ladrões de celulares e esses que andam por aí de moto assaltando, roubando, pilhando? Tribunais pagaram 722 milhões de reais em penduricalhos após restrições do Supremo Tribunal Federal. Penduricalhos que o Supremo Tribunal Federal disse que só podem chegar a 70% acima do teto. Ou seja, para que ter um teto, então, nessa palhaçada chamada Brasil? Um ano depois do tarifaço ao Brasil, situação com os Estados Unidos segue indefinida. França e Marrocos abrem hoje rodada das quartas de final da Copa do Mundo. E ainda, morre aos 75 anos Bonnie Tyler, ícone do rock e pop dos anos 80. Manchetes da CNN Brasil.
1: Trazendo agora as manchetes do portal R7. Sem espaço com Ancelotti longe da Europa, Danilo Santos se anima com volta ao Palmeiras. Estados Unidos atingem cerca de 90 alvos militares no Irã após Trump declarar o fim do cessar-fogo. Convocação do ministro Mauro Vieira expõe embate entre governo e oposição na Câmara. R7 Planalto, PL usa recortes como estratégia para mobilizar aliados de Flávio Bolsonaro. Tribunais têm até hoje para explicar o pagamento de penduricalhos a magistrados. São as principais manchetes do R7.
0: Gazeta do Povo destaca: vídeos de teor sexual em festas de Vorcaro são tratados como possível instrumento de chantagem. É o caso Master. Na opinião da Gazeta, omissão de Paulo Gonê já é vergonha internacional. O próprio Paulo Gonê é uma vergonha, né? Disputa pelo Estreito de Hormuz ameaça levar Estados Unidos e Irã de volta a uma guerra total. Flávio Bolsonaro propõe zona de livre comércio com Estados Unidos e cita acordo com Milei. Estados Unidos matam ao menos 9 militares no Irã após Trump declarar fim de cessar-fogo. Trump declara fim de cessar-fogo e diz que é perda de tempo negociar com o Irã. É como jogar xadrez com uma pomba. Projeto da oposição de controlar Senado em 2027 enfrenta crises no Rio e em São Paulo. Tesla, Coca-Cola e outras multinacionais se manifestam contra tarifas ao Brasil. França encara Marrocos por terceira semifinal seguida da Copa. A esquerda encontra mais um inimigo imaginário: o racismo científico. Lula faz ofensiva no Nordeste, assustado com aliança Ciro-PL no Ceará e avanço de ACM na Bahia. São manchetes da Gazeta do Povo. 7 horas e 18 minutos, você ouviu as manchetes da Gazeta, do R7, da CNN, da Jovem Pan, do Correio do Povo, da Zero Hora e também da Hora do Sul. 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Uma das manchetes que chamou muito a atenção da Zero Hora: vício em drogas, abandono de abrigos, mãe usuária de crack e pai ausente. A trajetória do adolescente que matou o estudante em Canoas. É muita droga espalhada. É muita usuária de droga grávida e gestando e colocando crianças no mundo à própria sorte. A Deus dará. E aí a gente fica pensando qual é a solução para isso. Primeiramente, né, quando tudo começava, ou parecia começar, haviam os defensores do lado humanitário que diziam que não podiam prender os traficantezinhos pequenos, que tinham que pegar os grandões. Ou seja, com isso, eles disseminavam o maior número de vendedores de droga. Afinal de contas, eles não pretendiam prender os vendedores de droga, apenas os grandes traficantes, coisa que era apenas ilusório e mentiroso de parte deles. O que eles queriam era a anarquia total. Eles não se preocupam em defender o ser humano. Se preocupassem em defender o ser humano, eles eram contra os traficantes, contra o tráfico, contra a corrupção, contra os ladrões. Mas não, eles defendem os traficantes, os ladrões. E nós ainda aceitamos que tenhamos políticos com a cara de pau de fazer esse tipo de defesa. É por isso que o Brasil está do jeito que está. E é de dar vergonha, né, que nós, principalmente aqui do Sul, aceitamos tudo o que nós estamos aceitando do jeito que estamos aceitando. Povo gaúcho, tão aguerrido, que por impostos já levantou, né, a voz e, lamentavelmente, foi esmagado. Mas, por 10 anos, ofereceu resistência a impostos do Império. E aí, nós agora somos novamente saqueados. Somos massacrados, mas aceitamos como bons cabritos. Não berramos. Afinal de contas, há quanto tempo nos dizem: não reaja a assaltos. Somos assaltados de todas as maneiras. Pois nos disseram que nós não podíamos reagir a assalto. Nos tiraram as armas para que nós não pudéssemos nos defender dos bandidos armados. E assim por diante. Tudo com uma preocupação em proteger o povo. É o que eles dizem. E o pior é que tem quem acredite. 7h22, a gente volta já já.
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0: 7 horas e 27 minutos, 7 e 27, o nosso Manhã Regional aqui na sua 105,9 até as 9 horas da manhã. Trazendo agora notícias relacionadas ao agro, relacionadas ao campo, né? Inclusive tem uma mensagem aqui falando sobre isso, né? Falando sobre as dificuldades do agro. Pedro Renato Galtério, bom dia do Cassino. Daniel Oliveira, bom dia. Valmir Barbosa, curtindo, compartilhando, sempre ligado. Everton Barlavento está dando bom dia. Também bom dia, Valerão. Luiz Fernando Miranda. Bom dia, Valerão. Rafael Chaves, minhas amigas ligadinhas na rádio. Minha mana e Nilda, a Nica e o senhor Delmar. Abraço, Maria de Lourdes. Também bendito seja Deus que nos fortalece e nos renova todos os dias. Bom dia. Aqui quem manda essa mensagem é a Heloísa. Né? Bom dia, abençoado para todos da 105,9. Bom dia, Heloísa Porto. Muito bom dia, Heloísa. Obrigado pela mensagem. Rosane Neves, bom dia. Na escuta aqui do Cassino. Ainda realmente uma vergonha isso. A Polícia Federal deveria colocar na cadeia quem realmente deveria investigar quem roubou os velhinhos do INSS. Quem está envolvido com o Master. Quem afundou o Correio. Diz o Noraci. Também bom dia, Valerão, a todos e para a firma Darcy Pacheco, Soluções de Peso, Câmbio, Felipe Silveira. Aqui uma mensagem longa, né? Sou agricultor, não tenho comércio para vender minhas mercadorias, enquanto a Emater, comandada pelo nosso governo federal, escolhe a dedo agricultores da Ilha dos Marinheiros para entregar suas mercadorias nas escolas, onde alguns nem plantam, compram no mercado em Rio Grande para vender. E mais, entre tantos que precisam, só 3 foram presenteados com um cartão de R$30 mil para compra de insumos, porque não dividiram com os outros essa quantia. Essa é para ti, Valerão. Bota a boca por nós, somos pequenos e o nosso governo nos deixa para trás. Eu até gostaria de ter mais informações com relação a isso, né? Tem, então, gente que está comprando no mercado para repassar para as escolas, mas não deveria ser o PAA, Projeto de Aquisição de Alimentos, e aí é comprar no mercado para revender? Não deveria ser assim. Isso aqui eu até gostaria de buscar informação, né, junto aí aos órgãos, né, competentes para entender o que está acontecendo e o porquê que está acontecendo. E ainda também essa questão aí de apenas três pessoas terem sido contempladas com um cartão para compra de insumos, como foi escolhido esses 3 e quem que escolheu esses 3 para receberem e por que apenas 3? Realmente eu fiquei aqui meio a ver navios. Vamos procurar informações referentes a essas informações aqui. Bom dia para o senhor e sua equipe, tenham todos uma... E aqui eu não estou questionando o ouvinte, pelo amor de Deus, não vai ficar chateado comigo aqui, né? Quem mandou essa mensagem, não é isso. Eu apenas, né, vou buscar as informações para que a gente possa falar mais e que a gente possa debater sobre o tema. Bom dia para o senhor e sua equipe. Tenham todos uma ótima quinta-feira. Temos juntos Sérgio Severo Ataídes. Maria Bastos da Castelo está na escuta. Ainda também aqui é o serviço social. Ah, aqui é um pedido de sangue, né? Santo Alcindo Batista, bom dia aqui de Arroio Grande. Um abraço aí ao pessoal da Terra de Mauá. Arroio Grande, cidade de simpatia. Marlene Lemos está dando bom dia, Leca Moreira, bom dia a todos, Edinho e Vera Regina estão na escuta, Margarete Lemos do Pesqueiro está na escuta, Carmen Silveira está dando bom dia. E aqui o pedido de sangue, atenção doadores de sangue. O Hospital Universitário da FURG precisa de doadores de sangue para a paciente Maria Marlene Ribeiro Botelho. A mesma necessita de sangue do tipo O positivo, e precisa de 2 doadores. Os interessados em realizar a doação devem se dirigir ao Banco de Sangue do Hospital Santa Casa, localizado na Avenida Presidente Vargas, 334. Então, atenção, doadores de sangue, a paciente Dona Maria Marlene Ribeiro Botelho precisa de 2 doadores de sangue tipo O positivo. Também Carmen Silveira está dando bom dia. Bom dia, obrigado pelas mensagens, obrigado pela sintonia e pela companhia. Além da sintonia, né, as pessoas que mandam aí as mensagens, para nós é bastante importante. A gente traz agora a cotação do boi gordo, né? Vamos à cotação do boi gordo para essa quinta-feira e quem nos fala sobre isso é Viviane de Oliveira Vieira. Viviane.
1: quando o boi gordo teve redução de 0,58% nesta quinta-feira. Em São Paulo, a arroba é negociada a R$ 324,70. No mercado de frango, os valores apresentam leve declínio na Grande São Paulo, em São José do Rio Preto e em Descalvado. O quilo do frango congelado e o frango resfriado estão cotados a R$ 7,19. A carcaça suína especial mantém estabilidade nos atacados da Grande São Paulo, onde o quilo custa R$ 8,61. Entre os estados analisados, o suíno vivo registra declínio no preço no Rio Grande do Sul, em Santa Catarina e em São Paulo. O animal é comercializado a R$ 5,77 em Minas Gerais.
0: Soja e trigo, como é que está a cotação para hoje, Viviane?
1: A saca de 60 quilos da soja inicia esta quinta-feira com aumento no interior do Paraná e na região litorânea de Paranaguá. No mercado paranaense, o grão apresenta aumento de 0,36%, com a saca negociada a R$ 132,52. Em Paranaguá, o aumento foi de 0,49%, levando a cotação para R$ 140,40. O trigo mantém a redução de preço no Rio Grande do Sul, mas teve aumento no Paraná. No Paraná, a tonelada do cereal é comercializada a R$ 1.373,81. No Rio Grande do Sul, o produto é vendido a R$ 1.312,48.
0: Viviane, já que você está com as planilhas, por favor, a questão do dólar, como é que fechou o último pregão?
1: O dólar encerrou a quarta-feira em leve baixa de 0,07%, cotado a R$ 5,15. Durante toda a sessão, a moeda operou em estabilidade, alternando entre pequenos ganhos e perdas sem definir uma tendência clara. A avaliação do mercado é que o real continua sendo beneficiado pela alta do petróleo, porque o Brasil vende mais petróleo ao exterior do que compra. O euro fechou o pregão cotado a R$ 5,89. Os dados são da investing.com.
0: Muito bem. Tá, então as informações da Viviane de Oliveira Vieira, falando com relação ao dólar, falando soja e trigo e também com relação ao boi gordo. Notícias aqui do nosso Manhã Regional, né, no bloco em que a gente destaca as notícias do agronegócio. 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Vamos ao intervalo, voltamos já já com notícias da cidade.
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4: Previsão do tempo.
5: Previsão do tempo.
6: A quinta-feira começa com temperatura abaixo dos 10 graus. Teremos uma manhã com poucas nuvens e pequeno aumento na tarde e noite. Umidade relativa do ar em 70%. Para Rio Grande e São José do Norte, mínima de 7 e máxima de 21. Pelotas, mínima de 8 e máxima de 22 graus. Com informações do Instituto Nacional de Meteorologia, IMET.
4: Previsão do tempo.
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0: Agora 7:39, 7:39, o nosso Manhã Regional até as 9 horas da manhã, com notícia e informação para você começar o seu dia bem informado. E, é claro, né, com um ponto de vista e opinião. Você que nos ouve, né, pode opinar conosco também, pode nos trazer informação, pode nos passar as notícias que você, porventura, tenha presenciado. Então a gente vai aqui levando a informação para você. Bom dia, Valerão. Uma feliz quinta-feira para todos da rádio, amigas e ouvintes, em especial para a Mana Maria de Lourdes Cardoso Pérez. Abraços, Enilda. A Neuza Maria está na escuta, também a Márcia Lemos. Bom dia, Valerão. Me ajuda. A Corsã não veio resolver o problema. Tô sem água há uma semana. Tá brincando. Tá de brincadeira, mas o que que tá acontecendo? Temos aí o pessoal da Corsã para passar a reclamação?
1: Ontem nós já passamos novamente a reclamação.
0: Que absurdo isso. É. Olha, a gente tem passado a mesma demanda, a gente tem passado a mesma reclamação, Márcia. Olha, sinceramente, fica difícil. E aí você tem a quem recorrer. Olha a quantidade de imposto que a gente paga. Se é a questão da energia, agora nos cobram uma tarifa para extensão de postes e não sei o quê, que é mais caro do que o que a gente consome de luz. Mas eles criam e aí acaba o assunto. Eles dão a canetada lá e os otários brasileiros que pagam. Como eu digo, né? Bom cabrito não berra. A gente continua pagando, pagando, pagando. E aí eles criam órgãos e mais órgãos. Tem assessores do assessor, do assessor, do assessor. E nós pagando toda essa palhaçada. E aí quando a gente está precisando de água, quando a gente está precisando de luz, eles lavam as mãos como o Pôncio. Gente, nunca a culpa é de quem realmente é. Quem paga e quem recebe o problema é a população, que não tem nem sequer a quem reclamar. É um absurdo uma semana sem água. Uma semana sem água. E o pior, você entra em contato com a Corsã e aí faz lá a sua reclamação. Faz a reclamação, entra de acordo com todos os trâmites deles. Daí, no outro dia, você entra em contato e eles dizem assim, não tem nenhuma reclamação. Como não tem, se você tem até o protocolo? É muita, muita cara de pau. É muita sem vergonhice. Agradecer aí ao senhor governador por ter vendido a Corsã, por ter vendido a CE. Parabéns, legal. Bom trabalho para o povo gaúcho. Maravilhoso. Imagina uma semana sem água. Uma semana sem água. A pessoa trabalha. A pessoa precisa de água para viver. E aí a pessoa paga e não tem água. É um absurdo isso. Márcia, por favor. Aqui a produção está pedindo para você mandar o endereço que já vamos mandar agora. Eu estou aqui no ar, mas aí a minha produção aqui vai estar encaminhando aqui direto agora para a Corsã aqui a sua demanda de novo. Tá bom, querida? E olha, a gente está mandando. O pior é que a gente está mandando todos os dias a demanda, né? Todos os dias a gente manda essa reclamação. Sandra Moraes está dando bom dia. Tereza Alves está dando bom dia. Esse vídeo aqui é da Márcia. Aqui, vazamento de água. Márcia manda o vídeo aqui. A água correndo, água potável, toda ela indo fora. A situação que ela mostra aqui no vídeo, né? Lamentavelmente, fala-se tanto em economia de água, para você ver como é tudo mentira e balela e historinha de político para inglês ver. Eles não estão nem aí preocupados com a natureza, nem com o planeta Terra, e ainda ficam inventando essa história de aquecimento global para deixar a gente preocupado e com medo. É uma vergonha isso, gente. É uma vergonha. Não é fácil. Não é fácil. A gente tem que chamar o pessoal da Corsã para conversar com eles para saber o que está acontecendo e por que, que eles não atendem aos pedidos da população e às demandas da população. Não paga água para ver o que acontece. E esse vazamento de água que está vazando há uma semana, nós vamos pagar. Porque eles estão cobrando, eles cobram a água que está perdendo e sendo desperdiçada. Isso é a população que paga. 7:44, notícias da cidade do Rio Grande.
1: Um caminhão estacionado na via marginal da BR-392, na altura do quilômetro 27, deslocou-se sozinho de ré e atingiu uma residência ontem. Apesar do susto, ninguém ficou ferido e, conforme as informações preliminares, não houve danos graves ao imóvel. O acidente também não provocou impactos no trânsito da rodovia. Equipes da Polícia Rodoviária Federal estiveram no local para apurar as circunstâncias da ocorrência.
0: Da Vila da Quinta.
1: Exato.
0: Agora, aonde que tem? Não tem ladeira ali, não tem nada. Como é que o caminhão andou sozinho, né?
1: Pois é.
0: Fica estranho, né? É. Mas o caminhão andou sozinho. É. E aí também, mais uma vez, eu chamo a atenção para as redes sociais, né? Nas redes sociais já estavam dizendo que tinha um acidente, que tinha gente, que tinha gente ferida. É um absurdo isso, né? E o pior é que as pessoas vão lá e clicam para ver, né? E aí esses elementos se locupletam, né? Lamentavelmente. Pois bem, o município do Rio Grande começa a apresentar redução na circulação dos vírus respiratórios após o período de maior incidência entre maio e junho. O número de internações por síndrome respiratória aguda grave está em queda, embora já tenha sido registrado 282 casos e 33 óbitos neste ano. A população idosa segue sendo a mais afetada e a influenza continua como principal causa de casos graves. A Secretaria da Saúde reforça que a vacinação ainda está abaixo da meta e orienta a população a procurar uma unidade de saúde para se imunizar.
1: O mercado público mais antigo do Rio Grande do Sul está recebendo uma série de melhorias por meio do programa Nosso Mercado. As obras incluem modernização das redes elétrica e de gás, nova iluminação, melhorias na drenagem, acessibilidade, recuperação da estrutura e ampliação dos espaços de convivência. A prefeitura também pretende fortalecer a programação cultural, ampliar o funcionamento do local e atrair novos empreendimentos, consolidando o mercado como polo de turismo, gastronomia e lazer.
0: A Secretaria de Meio Ambiente concluiu mais uma etapa do projeto Olhares sobre Rio Grande, Nossas Crianças em Ação pelo Clima. 40 estudantes da rede municipal receberam certificados após participarem de atividades sobre preservação ambiental e mudanças climáticas, incluindo visitas ao Centro de Observação de Eventos Extremos da FURG, ao Museu Oceanográfico e à Praia da Capilha. A Prefeitura pretende ampliar o projeto para envolver mais escolas e alunos nos próximos meses.
1: A Secretaria Municipal da Saúde realiza no dia 16 de julho uma roda de conversa sobre dor crônica em parceria com a Associação de Apoio às Famílias e Pessoas com Fibromialgia e Dores Crônicas. O encontro será 1h30 da tarde no auditório do SENAC, com participação gratuita. A atividade busca orientar usuários do SUS e a comunidade sobre tratamentos, direitos e formas de acompanhamento das pessoas que convivem com dores persistentes.
0: Os técnicos administrativos em educação da Universidade Federal de Pelotas, representados pelo ASUFEPEL, ou pela ASUFEPEL, pois é a associação, decidiram, por ampla maioria, encerrar a greve iniciada no mês de junho. A deliberação ocorreu durante a Assembleia Geral realizada nesta quarta-feira, dia 8, e definiu o retorno das atividades a partir da próxima segunda-feira, dia 13 de julho. Segundo o sindicato, a decisão leva em consideração os avanços obtidos nas negociações, entre eles e o reconhecimento da saberes e competências da categoria, além da continuidade da mobilização em defesa das demais reivindicações nacionais. Ou seja, é uma greve, né, da Universidade Federal, mas que não há nenhuma manifestação nas redes sociais, não tem ninguém gritando, não tem ninguém com bandeira na rua, não tem nada do nada. É apenas uma greve, né, acontecida na Universidade Federal de Pelotas, que muitos dizem estarem sem recursos para pagamento das suas necessidades, né, assim como as outras instituições do Brasil, mas que a gente não vê nenhum tipo de manifestação, nenhum tipo de protesto, nada, absolutamente nada. Estavam em greve, termina a greve, isso na quarta-feira, mas eles só vão voltar na segunda-feira. É palmas, né? Tem que bater palmas mesmo. Terminou a greve. Não, mas vamos aproveitar, vamos ficar até domingo em casa. Segunda-feira a gente volta. É mais ou menos como começar o regime. Segunda-feira a gente começa. Vamos ao intervalo e a gente volta depois do intervalo. Mas não é na segunda, é agora, depois do intervalo.
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0: Agora são 7 horas e 55 minutos, 7h55. Quinta-feira a gente tem aqui o comentário de Ramacés Hartwig, diretamente de Rancho Queimado, Santa Catarina. Em breve a gente vai estar trazendo esse comentário aqui dentro da nossa programação. Também, né, a gente tem o J. Nelson Wuck, que vai nos falar aqui sobre o futebol, né, sobre aí a definição, sobre a terceirona gaúcha. Também é outro engodo, né? Terceirona, chamam de série, como é que é, Magno?
1: Série B.
0: Gauchão Série B. Tá bom, Gauchão Série B é terceirona. Não sei pra que inventam nomes e cada vez criam mais coisas. Sinceramente, como diria meu pai, é uma trouxice isso, né? Pelo amor de Deus. Mas se bem que trouxice somos nós, os trouxas, que aceitamos, né? Ah não, Gauchão Série B. Se é terceirona gaúcha, não é nem segundona. A segundona, como é que chama, Magno?
1: Divisão de acesso.
0: Divisão de acesso. E a Série A gauchão. Não é nada fácil. Os nossos times, infelizmente, estão todos na terceirona. Mas aí, para não ficar feio, dizem como?
2: Série B.
0: Série B. Gauchão Série B, tu podia ligar o microfone para falar, né?
3: É o Gauchão Série B, né?
0: Ah.
3: Gauchão Série B é a terceirona. A que seria a B é a divisão de acesso. E o gauchão original, o top aí é o gauchão.
0: O top.
3: Aqueles 10 times. Primeira divisão, né?
0: Aqueles 10 times que a televisão quer deixar. 12 times só é um... E deu. E terminou o campeonato e aí os times do interior que se ferrem, né? Porque a facilidade é para os que moram ali perto da capital, até porque fica mais fácil para a TV transmitir, né? É terrível, né? Quando até mesmo no futebol há interferências, a gente fica pensando, né? Que país é esse? Seu Gilmar Mendes, diz que agora o filho do Gilmar Mendes vai concorrer à presidência da CBF. Cara, é uma vergonha. É uma vergonha tudo isso. Não é fácil. Aí a televisão é que determina que horário eles querem os jogos e quais os dias que eles querem os jogos. É uma vergonha tudo isso. Não tem jeito, né? Mas é o Brasil. É o Brasil. Não é nada fácil. 7 horas e 58 minutos, notícias de Pelotas.
4: O Centro Integrado de Operações Municipais, o CION, registrou 20 autos de infração na primeira semana de fiscalização de trânsito por videomonitoramento em Pelotas. A modalidade começou no dia 1º de julho e é realizada em parceria com a Secretaria de Transporte e Trânsito. As autuações são feitas a partir das imagens das câmeras do CION e envolvem infrações como avanço de sinal vermelho, estacionamento irregular, uso de celular ao volante, falta de cinto de segurança e desrespeito à preferência de pedestre.

0: Nesta primeira etapa, a fiscalização ocorre em 4 pontos da cidade previamente sinalizados.
1: Olha só, imagina quando chegar aqui. Imagina quando chegar aqui, as câmeras pegarem o pessoal dirigindo com o celular, as pessoas pegarem gente dirigindo com o cachorro no colo, com o cachorro solto dentro do carro. Gente, nada disso pode. Crianças soltas no banco de trás, pessoas sem cinto de segurança, elemento fumando, com o bracinho para fora do carro, gente com latinhas na mão, né? Vou dizer latinhas porque também tem refrigerante, tem água, né? Tem tônica, para não dizer cerveja e coisas piores. Imagina nas câmeras aí como é que vai ser a questão das multas, né? Bom, tem coisas e coisas, né? Tem coisas e coisas. Uma das coisas que lamentavelmente tem ocorrido e com muita frequência na cidade são os carros estacionados em cima das calçadas, que é proibido, mas que aqui as revendas estão se utilizando das calçadas para exposição de seus carros, inclusive ocupando parte da rua e parte da calçada. Isso, pelo que consta na regra de trânsito nacional, é proibido. A gente chama atenção aí, né, para, de repente, os agentes que talvez não tenham percebido os carros em cima das calçadas. Fica a dica. Os ingressos gratuitos para os espetáculos do Teatro 7 de Abril se esgotaram nesta quarta-feira, dia 8, poucas horas após o início da distribuição. A procura foi intensa, com uma fila que saiu da bilheteria, passou pelo calçadão da 15 de novembro e chegou até a esquina da 7 de setembro. A entrega começou às 9 horas e terminou por volta das 14h30. A direção do teatro informou que será mantida a tradicional fila do sem ingresso antes das apresentações para preencher possíveis vagas deixadas por desistências de última hora. A programação segue até o dia 17 de julho.
0: O Fundo de Assistência Médica, o FAM, do Previpel, completou 54 anos na última terça-feira. Para marcar a data, foi inaugurada a Biblioteca Benete Lucas dos Anjos, homenagem à servidora que dedicou 51 anos ao Instituto. O espaço surgiu a partir do Clube do Livro, do Grupo de Servidores Aposentados Municipais de Pelotas, o SANPEL, com o objetivo de incentivar a leitura e a integração entre aposentados e pensionistas. O acervo, formado por doações, está disponível na sede do Previpel, na Rua Padre Anchieta, 2035, de segunda a sexta-feira, das 8 às 14 horas.
1: A Câmara dos Deputados aprovou um projeto de lei que proíbe a cobrança da tarifa mínima de consumo pelos serviços públicos de água e esgoto. A proposta altera a lei de saneamento básico e será encaminhada ao Senado. Pelo texto aprovado, a cobrança deverá ser formada por uma parcela fixa destinada aos custos de disponibilidade do serviço e outra variável, calculada conforme o consumo real. Segundo o relator, deputado Kim Kataguiri, a mudança busca evitar cobranças por volumes não utilizados, principalmente para famílias de menor renda e pessoas que vivem sozinhas. A proposta prevê um prazo de até 4 anos para adequação dos contratos existentes.
0: A Comissão de Constituição, Justiça e de Cidadania da Câmara dos Deputados aprovou o relatório que admite o fim da aposentadoria compulsória como punição para juízes, desembargadores, ministros e integrantes do Ministério Público. Atualmente, a medida afasta o agente público da função, mas mantém o pagamento integral da remuneração. Segundo o relator deputado Helder Salomão, a sanção acaba funcionando como um benefício para quem comete irregularidades. A proposta ainda precisa avançar na tramitação. Dados do Conselho Nacional de Justiça apontam que 126 magistrados receberam aposentadoria compulsória desde 2006.
1: E recebem os seus salários integrais. Não é aquela aposentadoria com limite. Não, eles recebem o que eles recebiam quando eram juízes. É algo sensacional. É algo maravilhoso. Olha que punição. O juiz faz lá uma barbárie, manda alguém do PCC para casa, ou do Comando Vermelho, por exemplo. E aí ele é punido. Primeiro ele ganha uma grana para mandar o cara do PCC ou do CV para casa. Depois ele é punido com aposentadoria compulsória, independente da idade. Ele passa a receber em casa sem precisar trabalhar. É uma punição exemplar. Tinha que ser um país de idiotas mesmo como o Brasil para ter uma punição dessas, né? Realmente, me perdoem, Mas tem dias que a gente acaba irritado com as situações. E o Brasil é algo assim fantástico para deixar qualquer um irritado, né? Só não se irrita os que se beneficiam de toda essa maracutaia e essa corrupção espalhada por toda a nação. Infelizmente. Pois bem, bom dia, Valerão, e a todos uma boa quinta-feira abençoada, infelizmente, Valerão. O Brasil tem dono, corruptos e carneiros. A Neide é quem diz isso. Bom dia, Iacoçã e suas histórias. Eu queria saber em descrição os serviços prestados em minha conta, porque falta pouco para eu pagar mais caro os serviços do que a água que gasto. É vergonhoso, diz a Ana Farias. O Zé Rover, Valerão, bom dia. Tu que é um homem de muitas opiniões, o que achou da intervenção do presidente dos Estados Unidos na Copa do Mundo? Pois é. Se houve a intervenção, eu não sei, né? A gente tem que ver de onde partiu as informações. Eu, por exemplo, não acredito muito nas informações que são oriundas, né, da imprensa, da grande mídia nacional, né? Então, eu realmente não sei se houve ou não intervenção do presidente dos Estados Unidos. Agora estão dizendo que há também, né, um conluio da AFA, que é a Federação de Futebol da Argentina, com a FIFA. Também não sei se há, né? Agora, o que eu não aceito, Zé, é que o Gilmar Mendes mande na seleção e que o filho dele escolha o time que vai jogar. E principalmente, que jogue com um time totalmente de estranhos e o pior, o principal jogador brasileiro fique no banco até o fim do jogo. Somente depois coloquem ele no finzinho do jogo e aí ainda queiram colocar a culpa única e exclusivamente no Neymar. Isso, sinceramente, eu não aceito. Com relação à questão se o presidente, e aí não é uma defesa ao presidente Donald Trump, não é isso. É que realmente, eu não sei, ele disse que ligou para saber, etc e tal, acho muito errado se realmente aconteceu. Assim como acho muito errado, né, o que alguns árbitros fazem com o nosso futebol. Péssimos exemplos, né, de comportamento, e a gente é roubado diariamente, até mesmo nos esportes. Principalmente agora, né, com essa situação das bets. E jogadores brasileiros com acusações de estarem envolvidos em conluios e em resultados, estarem na seleção brasileira, como a gente viu. Isso é triste. São 8 horas e 6 minutos, a gente vai trazer o intervalo e vamos trazer depois do intervalo, o comentário de hoje, né? Direto de Rancho Queimado com Ramacés Hartwig. Voltamos já. 105,9
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3: A eliminação para a Noruega nas oitavas de final da Copa do Mundo de 2026 marcou mais do que o fim da campanha brasileira no torneio. Ela também confirmou o maior jejum de títulos da história da seleção. Com o sonho do hexacampeonato adiado para 2030, o Brasil chegará a 28 anos sem conquistar uma Copa do Mundo. O último título foi em 2002, quando a seleção venceu a Alemanha e levantou a taça pela quinta vez. O período supera a marca anterior de 24 anos. Entre o tricampeonato de 1970 e a conquista do Tetra em 1994. Até então, esse era o maior intervalo sem títulos mundiais do futebol brasileiro. Nas últimas 6 edições da Copa, o Brasil acumulou eliminações nas quartas de final, uma semifinal em 2014 e agora a queda nas oitavas diante da Noruega. Maior campeão da história das Copas com 5 títulos, a seleção inicia um novo ciclo em busca de encerrar a maior seca de conquistas desde que passou a disputar o Mundial.
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0: Agora são 8 horas e 12 minutos, 8 e 12. Manda um abraço aqui pro seu Ataíde Saraiva, na São Miguel. Seu Ataíde Saraiva é ouvinte da cultura, tá sempre ligado na cultura. Um abraço para ele, né? E aproveitar, né? Mandar um abraço também pro sobrinho dele, né? O Lauro Saraiva. Lauro Saraiva é um cara aí muito legal aí que, né, eu tive o prazer de conhecer, já esteve aqui, né? Visitando também a emissora. Mandar um abraço especial aí pro Lauro, né? E para o tio, né? O seu Ataíde Saraiva. Mandar um abraço especial ao pessoal do interior, né, de São José do Norte também. 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Agora são 8 horas e 13 minutos. Vamos ao comentário do dia. Ramacés Hartwig tomando um chimarrão no sol, bem agasalhado, né? Afinal de contas, estamos no inverno e a Serra Catarinense é fria também, tanto quanto o Rio Grande do Sul. Bom dia, meu amigo, seja bem-vindo.
1: Obrigado, Valerão. Bom dia a ti, a nossa equipe toda da Cultura Rio-Grandina e a grande pleia de ouvintes qualificadíssimos de Rio Grande para o mundo. Aqui em Rancho Queimado, estava clareando, 5:30, 6 horas, estávamos 3 graus. Agora está 7. Mais um céu de brigadeiro, um sol maravilhoso. E eu já vim aqui para acordar o sol, porque ele sai ali atrás da montanha, ali faz uns 5, 6 minutos, então depois das 8, 8 e 5. Então, quando começou o programa, aí o cara se exibiu ali atrás. Mais um dia espetacular, não tendo vento, não tem problema. Tanto é que vim sentar aqui. Aqui em Bom Jardim da Serra, dá uns 100, 120 quilômetros aqui de casa, esteve a menos 6 graus essa madrugada.
0: Menos 6 graus, que, que frio, hein?
1: É, que frio. Ontem os telhados aqui estavam todos branquinhos, hoje não. Hoje não teve geada, estava tudo sequinho.
0: Beleza, mas que loucura, menos 6 graus. E a sensação, devia estar em quantos? Menos 6?
1: Menos 12.
0: Nossa Senhora. Nossa Senhora. E como é que é a questão da umidade aí? Aí não há uma umidade tanta quanto aqui, né?
1: Não. É, eu não sei te precisar em números exatamente, mas com certeza não. É um frio seco. Uhum. Eu me lembro quando eu tive a oportunidade na década de 90 estar no Canadá, peguei menos 50 graus, né? Logicamente abaixo de zero, que estive quase no Alasca visitando um projeto da Igreja Anglicana do Canadá, mas era um dia parecido com esse, e não tendo vento. No início, eu me senti bem, mas me deram uns agasalhos especial lá para usar, saí meio exibido, rapaz, quando eu comecei a congelar, até o bigode, os pelinhos do nariz, não dava para respirar, tal o gelo que estava. Aí eu entendi bem, né? Tanto a temperatura abaixo de zero, claro, menos 15, menos 20, como acima, quando estive no deserto do Negev, a 60 graus acima, então, tu respirar, tu queima o teu nariz aqui e as glândulas respiratórias. Então, por isso que os rabirus, os habitantes do deserto, usam normalmente aquele cachar branco para repelir a luz, não é? E de noite se usa o preto, porque aí a temperatura baixa. Então, são extremos da temperatura muito preocupantes.
0: Isso é incrível, hein? O senhor teve a oportunidade de estar a menos 50 e depois a mais 60. É uma experiência e tanto. E o deserto tem uma peculiaridade, porque, como o senhor disse, né? Durante o dia, a roupa branca para refletir o calor e escura à noite. Porque à noite, o deserto também se transforma e cai a temperatura drasticamente, né?
1: Muitas vezes até abaixo de zero. Então, por isso que os rabirus, eles quando vão, eles são nômades. Então, eles fazem uma barraca contra uma montanha para esperar o nascer do sol, né? Mas contra a montanha, e cavam na areia, que a areia interna ainda está quente. E ali eles botam os pelegos, né? Fazem com lona a tenda para se abrigar durante a noite. E normalmente uma fogueira que é na porta, assim, na entrada da tenda. As crianças num canto, muitas vezes no meio das ovelhas e de algum animal, as mulheres num outro canto e os homens ali na frente tomando chá.
0: Meu Deus do céu.
1: Não se misturam.
0: É. Por aqui tinha uma música que falava. Então, como é que é esses nômades, os namiru?
1: Rabirus.
0: Rabirus. É, os Gabirus. Gabiru bom não se mistura, então. Para parafrasear aqui a música que tínhamos antigamente, que hoje eu não posso dizer, porque daqui a pouco podem chatear-se comigo, né? Até isso eles mexeram, né? Nas nossas músicas e culturas, né? Que algumas são proibidas hoje, como se fosse uma grave acusação, ou como se fosse alguma coisa grave, e não apenas uma questão cultural e musical, né? Mas vamos respeitar, né? Deixa quieto. Melhor não comprar com essa gente, né? Como diria a mãe do Kiko, meu filho, não se misture com essa.
1: Gentalha.
0: Meu querido, e aí, e o comentário que o senhor nos traz hoje?
1: Mas então, eu quero evidentemente começar referindo, lamentavelmente, a retomada da guerra Irã-Estados Unidos, que pelo que a gente tem ouvido, que eu ouvi agora de manhã contigo em outras rádios, vai piorar sim. O Trump já deu um Zé Fini naquele... Não chegaram nem a assinar, né, aquele... era um contrato de paz, um negócio lá, não chegaram nem a assinar aquilo porque já... Não, o Irã já começou a desrespeitar algumas normas e o Trump não brinca em serviço, né? Então, já atacou bases e vai atacar mais ainda, cidades, inclusive iranianas, e tu referiu muito bem, né? Eu vi numa outra noticiário que eram 14 mortos ou 11 mortos, os Estados Unidos atacando o Irã, mas no Brasil nós temos quase 300 por dia do narcotráfico, da droga e de acidente. Então a nossa guerra aqui é bem pior que a deles, né? Aqui sem armas. Bom, lá a Rússia e a Ucrânia, infelizmente, também continuam, né, já vai para o quinto ano de guerra, uma coisa estúpida. E então, infelizmente, Valerão e ouvintes, a minha expectativa, a minha esperança de paz no mundo muitas vezes arrefece mais. Não perco a esperança, mas eu fico muito lamentável, muito lamentoso, na verdade, desses reconhecimentos de guerra. Agora, antes de mais nada, eu ia começar por aí, mas nós começamos conversando diferente. Se tu permites, eu não vou assinar embaixo porque não é um documento, mas eu quero fazer minhas as tuas palavras do editorial de segunda-feira sobre a Copa do Mundo. Porque achei sensacional. O que tu disse, eu diria de igual forma, com ponto e vírgulas. Por quê? Porque acabou essa fantasia da Copa do Mundo, que é essa coisa nenhuma, vamos cuidar da vida, do país, da segurança, da educação, da saúde. O futebol e nos outros países eu não sei bem como é que funciona, mas imagino que é diferente dessa vergonhice futebolística brasileira, desses milhões que esse pessoal ganha no futebol, né? E concordo, há pouco tu mencionaste, colocaram o Neymar nos últimos minutinhos ali, né? Eu acho que aquele pênalti foi mais cavado que outra coisa, porque eu vi os comentários, mas depois eu vi a reportagem, né? Para querer culpar o Neymar. Bueno, começa que eu acho, Valerão, que para ser técnico nas Copas do Mundo, o técnico deveria ser da nação. Eu não sei por quê, eu não entendo de futebol. Mas tem um técnico italiano, eu acho que o brasileiro mais simplesinho que tu botasse ali seria melhor técnico do que aquele cara, né? Então, e os milhões, né? 9 milhões por mês, quer dizer, aí o brasileiro aqui numa situação precária de vida, de saúde, de tudo, e nós sentados, né, babando na frente da televisão. Então, eu quero fazer, se tu permite, as tuas palavras do editorial de segunda-feira, e assim, ipso litteris, porque é assim que eu penso também. E eu quero referir, para dizer que só não falei mal da Copa, o exemplo do Messi e da Argentina, que também pode ter alguma dificuldade, mas a Argentina perdendo de 2-0, praticamente estava encerrado o negócio, virou, e o Messi reconheceu a sua grande responsabilidade na sua equipe e perante a sua nação. Isso eu achei maravilhoso. Nós estamos hoje carentes de líderes que procurem o bem da nação, do seu povo, do seu país, com justiça e com verdade. E nesse momento, salvo outros que eu não conheço muito do futebol, mas o Messi, para mim, deu um exemplo de grandeza. E não sei, não. Eu sempre torço que algum país que não ganhou a Copa ainda que ganhe. Mas eu sei que a Argentina está indo muito bem. Talvez chegue lá. E se chegar também, não tem demérito nenhum graças ao Messi. Agora, por outro lado, o Trump já há semanas, né? Os Estados Unidos colocou o PCC e o Comando Vermelho como grupos terroristas na sua lista, que eu concordo plenamente. Agora, nosso ministro aí da Relação Exterior veio dizer que isso corre o risco dos Estados Unidos invadir o Brasil. Olha, mas que insanidade. O que os Estados Unidos fez com essa declaração é para dentro dos Estados Unidos correr atrás da lavagem de dinheiro que o PCC e o Comando Vermelho lá já estão fazendo. Assim como no Brasil, e eu já disse aqui, talvez algumas pessoas até já saibam, né? O narcotráfico hoje, 30% da renda do narcotráfico hoje não é droga nem coisa nenhuma, não é o carro-chefe, não é a droga, é a gasolina. E a rede de postos nacionais, que às vezes a gente está abastecendo postos de gasolina, então não sabe que aquilo é dinheiro da lavagem do narcotráfico. Em segundo lugar, é as bebidas, a falsificação de bebida, não? A comercialização de bebida, cigarros. Depois é que vem as drogas. Então, na verdade, nós não corremos o risco de invasão. E ao invés do Brasil buscar a cooperação dos Estados Unidos para combater o narcotráfico aqui dentro, para combater o PCC, o Comando Vermelho, seja outro que for aí, eu estava escutando ontem, em São Paulo são mais de 1.300 comunidades, no Rio de Janeiro quase 3 mil, que o Comando Vermelho e o PCC controlam. Gás, água, luz, energia, internet daquelas pessoas. Então, na verdade, o nosso Estado brasileiro é inepto, é incapaz de combater sozinho. Por que não pegar ajuda, buscar esta ajuda norte-americana? Eu não gosto muito dessa palavra, mas a tal da expertise, que eu escutei gente falando muito que esse negócio do outro lado não gostava, mas por que não buscar o expertise, né? A capacidade norte-americana, né? E conhecimento para ajudar aqui dentro a combater o PCC e o Comando Vermelho? Essa é a pergunta que eu deixo no ar, né? Para quem souber me responder. E por último, veja só, né? No Brasil nós temos mais de... Eu escutei ontem, fiquei estarrecido. 13 milhões de CPFs falsos. Vou repetir. 13 milhões de CPFs falsos. O quê? Eu, você e o nosso ouvinte que pagamos impostos, declaramos imposto de renda, temos um CPF, qualquer coisa, a Receita nos acha como uma agulha no palheiro. Agora, o narcotráfico e o super, né, outros aí, usam CPFs falsos, fazem o cadastro e tem dinheiro de milhões. E aí, para encerrar, o nosso Supremo Tribunal Federal, que era agora, como tu mencionou, diminuir os penduricalhos, né? Tem juiz, estava escutando alguns recebendo 300, 500, 600 mil reais agora do mês, porque o salário é 46 mil, acredite quem quiser, e um passar para 70, mas os penduricalhos. Bom, só que aí o nosso Congresso não regulariza isso. Agora eles vão poder se aposentar, né? Aposentadoria compulsória, pelo menos, né? Como tu disseste há pouco, vão receber um salário em casa quando o trabalhador, o operário, não tem transporte, não tem educação, não tem saúde, dá vida pelo emprego, não tem retorno. Bom, esse é o nosso país após a saída da Copa do Mundo. Claro, eu não torci contra o Brasil, mas eu torço pelo Brasil para botar o pé na realidade e juntos transformarmos essa coisa terrível que está por aí. Uma boa semana para ti, Valerão, e a Wanda na direção da equipe, toda a nossa equipe e a grande audiência da nossa cultura rio-grandina. Até a semana que vem, então.
0: Até semana que vem. Muito obrigado, meu querido. Um ótimo e abençoado dia.
1: Amém.
0: Pois, o que ocorre, né? Dentro dessa fala feita aqui pelo nosso comentarista Ramacés Hartwig, ao vivo, direto lá de Santa Catarina, né? Ah, por que que não pode, né, de repente colocar? Uma coisa que eu já disse aqui e que eu sinceramente não acredito que Fernandinho Beiramar, né, seja o mandante de tudo isso que acontece por aí. Marcola, o comandante de tudo que acontece por aí. Os caras estão presos há 30 anos. E aí, De repente, quando a gente não quer que investiguem certas quadrilhas, de repente a gente pode estar envolvido. Ou a gente pode ter o rabo preso, como diz o bom ditado. Puro e cru. Daí é simples, né? Não, não pode investigar os nossos criminosos. Como assim? Por que não? Por que não? 8h27, a gente vai trazer aí o nosso intervalo e a gente volta já já, né, com o J. Nelson Huck.
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0: Muito bem, esse é o nosso Manhã Regional até às 9 horas da manhã. 8 horas e 33 minutos, é hora de trazermos J. Nelson Huck. O J. Nelson Huck nos fala sobre futebol. Tem uma coisa que, né, o ouvinte me questiona, né, o ouvinte a qual eu tenho uma estima e um apreço muito grande, né, o nosso querido José Rover. Depois tem aqui o Enio, que mandou uma imagem, e eu não sei, né, um senhor com um bonezinho vermelho, eu não sei se isso aqui seria o Donald Trump, não entendi, mas a imagem, né, parece ser a Casa Branca, o fundo, mas é algo editado, né? E ele diz, veja quem manda na Copa do Mundo. Gente, no Brasil, né, a gente ouviu por muito tempo gente defendendo os marginais, né, o Che Guevara e o Fidel Castro, marginais, defendendo eles, dizendo que a culpa de tudo que acontecia em Cuba era os Estados Unidos e as restrições. É, a gente vê, né, o que fizeram com Cuba, né, que óbvio que não foi os Estados Unidos, mas sim o regime cubano comunista. E aí, agora, eles querem arrumar coisas e desculpas, né? E no Brasil inteiro as pessoas se deixam levar por historinhas da carrochinha. Ah, o Donald Trump fez isso, não sei quem fez aquilo. Quando quem manda na CBF é o Gilmar Mendes. Você acha que eles estão fazendo o quê? É quero, quero. Canta pra direita quando o Ninho tá lá no canto esquerdo. Ou canta no oeste quando tá no leste, pra não pensar aqui que é questão política que eu tô falando. Tô falando o que é apenas e o que a gente percebe e o que a gente vê. Só não vê quem não quer. 8h34, meu querido J. Nelson Huck. Bom dia.
1: Bom dia, José Augusto Valerão. Bom dia ao Carlos Magno, que está na mesa de áudio, ao Rafael Chaves e aos ouvintes aqui do Manhã Regional. Tudo bem? Quintou. Valerão, ontem, na Federação Gaúcha de Futebol, na sede, foi realizado o Conselho Técnico do Gaúchão Série B. O que é o Gaúchão Série B? A famosa terceirona, né, que vai envolver os clubes aqui da cidade do Rio Grande. Futebol Clube Rio Grandense, Esporte Clube Rio Grande, Esporte Clube São Paulo. O encontro foi sediado no auditório da entidade, contou com a participação de 10 representantes já inscritos para a definição das diretrizes do formato de disputa da competição nesta temporada. A bola vai rolar para o Gaúchão Série B a partir do dia 6 de setembro. A grande final e o encerramento do campeonato estão previstos para o dia 29 de novembro. A competição contará com um novo formato e será disputada exclusivamente por atletas da categoria sub-23, ou seja, né, vai ter aí um equilíbrio, ao menos parece uma garotada jogando contra a garotada. Que bacana, hein? Agiu bem a Federação Gaúcha nesse segmento. Pelotas será representada pelo Farroupilha, já o município de Rio Grande, como eu já pré-anunciei, terá os nossos três representantes, São Paulo, Rio Grandense e o Rio Grande. Também disputarão a competição as equipes de Cruz Alta, Novo Horizonte, Futebol com Vida, Real Clube e 1900, aliás, o Clube Real e o Clube 1992, e também a ser Panambi. Na primeira fase, José Augusto, os 10 clubes se enfrentarão em turno único. Os dois primeiros colocados avançam diretamente às semifinais. Já as equipes que terminarem entre a terceira e a sexta colocação disputarão uma fase de repescagem, com os confrontos entre o terceiro e o sexto e também o quarto e o quinto colocado. Os vencedores completarão o grupo dos semifinalistas. Os dois finalistas conquistarão a tão sonhada vaga à divisão de acesso da temporada de 2027. Além desse evento, né, que ocorreu na Federação Gaúcha de Futebol, né, já o Conselho Técnico anunciando a fórmula da disputa do campeonato da Terceirona, o Esporte Clube Rio Grande, em nome do presidente Getúlio Menezes, né, visitou teve uma reunião, um encontro com o presidente da Federação Gaúcha, o Luciano Oxman, né? Também estava acompanhado o secretário-geral da entidade, o Mauro Rocha, e o diretor financeiro, o Marcelo Ducati. Durante a agenda, o presidente Getúlio Menezes entregou uma camisa oficial do Esporte Clube Rio Grande ao presidente Luciano Oxman, celebrando e reforçando os laços institucionais entre o clube e a federação. Um momento de cordialidade sucedeu às definições do formato, como já falei, que tem aí previsto o início para o dia 6 de setembro. Então, dia 6 de setembro, as torcidas da cidade estarão, né, aí já com seus times disputando mais uma vez uma competição. José Augusto Valerão, para terminar aqui a minha participação, uma informação que vem diretamente do colunista Lauro Jardim, do jornal O Globo. Tu tá sentado, eu sei que tu tá sentado, né, José Augusto? Eu sei, porque essa informação que eu vou te passar agora, sinceramente, olha, é uma bomba, né? É um tapa na cara de todos nós, principalmente que adoramos o futebol, gostamos do futebol. A informação é a seguinte, vinda do Lauro Jardim, do jornal O Globo. Samir Chaudhry não disputará um novo mandato para o cargo de presidente da CBF em abril de 2028, data marcada para o próximo pleito da entidade. Para essa eleição, desponta um favorito. E é aí, José Augusto, que vai vir o tapa na cara de quem gosta de futebol. Sabe quem é o favorito? José Augusto, Rafael Chaves, Carlos Magno e ouvintes que nos ouvem neste momento. Nada mais, nada menos que Francisco Mendes. Quem é o Francisco Mendes? É filho do ministro Gilmar Mendes. Incrível, né? Francisco hoje é o homem mais poderoso da CBF, mesmo sem ter qualquer cargo executivo. É brincadeira, hein, José Augusto? Essa eu vou até deixar daqui a pouco para tu comentar no segmento aqui do Manhã Regional. E para fechar, agora sim, a minha participação, hoje tem Copa do Mundo, né? O primeiro jogo aí das quartas de finais, entre França e Marrocos, 17 horas. Eu não vou ficar em cima do mundo, eu vou torcer para o Marrocos. Tá bom, José Augusto? Um grande abraço a tio Magno, ao Rafael Chaves e aos ouvintes aqui do Manhã Regional. Bom dia!
0: Bom dia! Bom dia, Jota, com essa bomba, com essa bomba, né? Bom dia, é o filho do Gilmar Mendes, tem o filho de um outro poderoso aí também, que é envolvido com esporte também, né? Promotor de eventos também, Brasil, Zil, a culpa é do Neymar, não, a culpa é do presidente americano, que loucura. Foi o cara do Globo que colocou isso. Muito bom. 8h41. Vou pensar o que eu vou dizer. Bota o comercial aí, Magno. A gente volta já já. Né, o presidente da Câmara dos Vereadores, né, do mais antigo parlamento gaúcho, está aqui conosco já, o Rogério. E a gente vai conversar sobre o aniversário desse parlamento aqui em seguidinha do intervalo. Voltamos já.
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0: 8:47, 8:47, a gente tá, né, aqui com o nosso Manhã Regional até as 9 horas da manhã, levando notícia e informação para você começar o seu dia bem informado. Tá ligada conosco a Mari Lima, né, tá dando bom dia, também o Neroci Lemos tá dando bom dia, o João da Sokovski, né, e também o Enio, né, o Enio tá ligado conosco, tá participando aqui da nossa programação. A Regiane mandou uma mensagem de áudio, ela nos ouve lá no Barro Duro em Pelotas, o Júlio também mandou aqui uma mensagem e o Paulão, né, eu não lembro aqui qual foi o teor da pergunta do Paulão, mas era... Hein? Ah, se o Hulk servia para a seleção? Claro que sim, Paulão. Muito melhor do que muitos daqueles guris que eu nunca ouvi falar, né? É óbvio que o Hulk jogaria e eu acho que daria o sangue ali, né? Jogaria e enfrentaria os caras até o final, né? Tenho certeza disso, concordo contigo. 8:48, 8:48, está aqui conosco o presidente da Câmara Municipal do Rio Grande, Rogério Gomes. Até eu tenho que pedir desculpa pro Rogério, não é a primeira vez que eu vou falar aqui na entrevista do Rogério e me vem Renato, né? E eu falo Renato e aí pá, fico perdido aqui, né? Mas
1: é uma honra, eu sempre digo.
0: Hoje, quando eu fui chamar, eu falei isso, né? No começo do programa eu falei o Renato e aí, pá, aí me foge o Rogério, né? Mas não, tá aqui conosco,
1: é uma honra.
0: O irmão do Renato, o Rogério, né? O Rogério Matos Gomes, que é o presidente da Câmara de Vereadores do Rio Grande e que tá chegando aí a comemoração dos 275 anos. Bom dia, seja muito bem-vindo aqui, Rogério.
1: Bom dia, Valerão, bom dia, Carlos Magno, bom dia a toda a equipe aqui da Cultura, de forma especial a todos os ouvintes aqui que nos acompanham nessa grande audiência da Rádio Cultura. É uma alegria tiver essa felicidade de ser eleito pelos meus pares, pelos meus colegas, com uma expressiva votação lá, foram 19 votos de confiança, 2 abstenções, mas também que é do processo democrático, e de poder estar à frente da casa neste ano que a casa completa 275 anos de fundação. Então é uma história, né, de homens e de mulheres que por muito tempo defendem os interesses da cidade do Rio Grande, uma cidade que também histórica, por ser a cidade mais antiga do Rio Grande do Sul, tem por sua natureza muitas instituições que são mais do que centenária, do que bicentenária, mas também carrega consigo a dificuldade de ser uma cidade antiga, uma dificuldade de estrutura que tem, né? Então, desafios são muito grandes, né? Mas a gente fica feliz, primeiro, por poder viver um momento em que as pessoas têm essa possibilidade de escolher diretamente quem é o seu representante, de ter a possibilidade de, a cada 4 anos, de mudar de opinião, de trocar, se entender o que aquele representante que não colocou não correspondeu àquilo da expectativa que o eleitor desejava, de poder novamente, de forma direta, né, escolher. Então, isso reforça a importância do Estado democrático que nós vivemos, da nossa democracia, e a Câmara, dentro dessa democracia, desse Estado democrático de direito, tem um papel institucional muito importante. Importante poder fiscalizar o Poder Executivo, de cobrar ações, de propor medidas alternativas, legislações que venham aí contemplar o interesse da nossa comunidade. Esse ano, agora, no próximo dia 13 de dezembro, né, é os 275 da Câmara Municipal do Parlamento mais antigo do Estado do Rio Grande do Sul.
0: E a gente já começou já as atividades e as comemorações. O que, que já aconteceu, no caso, dentro dessas comemorações aí dos 275 anos?
1: Isso, já de forma, alguns dias nós lançamos o logo dos 275 anos, lançamos o novo site da Câmara Municipal, muito intuitivo, muito fácil de acessar, com toda a transparência, todo o processo legislativo pode ser acompanhado passo a passo, cada voto de cada vereador, de cada vereadora, todas as despesas, todas as receitas, está tudo muito transparente. A nossa Câmara Municipal recebeu do Tribunal de Contas o selo diamante de transparência. Isso é motivo de a gente se orgulhar e agradecer aos servidores, né, da casa e as servidoras que fazem por isso. E agora, na última terça-feira, dia 7, a gente teve a possibilidade de fazer o lançamento da sessão de início das comemorações dos 275 anos, homenageando muitas instituições que são mais do que centenárias, que dão uma contribuição ao longo desses anos muito importante para a cidade do Rio Grande. Então, alguns exemplos, nós tivemos a oportunidade de homenagear a Catedral de São Pedro, a catedral mais antiga em atividade do estado do Rio Grande do Sul, homenagear também a Câmara do Comércio, que é a Câmara mais antiga do estado do Rio Grande do Sul, homenagear a Loja Maçônica em atividade mais antiga, União Constante do estado do Rio Grande do Sul, o time de futebol mais antigo do Brasil. Então, entre outras tantas instituições, sociedade de caridade, Santa Casa, Biblioteca Rio Grandense, enfim, ou Sociedade Espírita Kardecista, foram 12 instituições homenageadas, Prefeitura Municipal, por óbvio, que contribuem para a história, contribuíram e continuam contribuindo para a história da cidade do Rio Grande. Então, foi o primeiro evento público nessa sessão que a Câmara pôde entregar uma placa de reconhecimento a cada uma dessas instituições pelo trabalho relevante que cada uma na sua área presta para a nossa comunidade.
0: Maravilha. A gente tem algumas coisas que são marcantes, né? Até agora, por exemplo, no dia 29 de junho, a gente teve a Festa de São Pedro, né? E a Festa de São Pedro, ela vem a comemorar, ela é mais antiga do que o próprio município, né?
1: Isso me chamou a atenção.
0: É um ano mais velho do que o município.
1: Nós estávamos lá e eu vi 299ª festa, são 290.

0: porque a gente tem que entender o que, que é uma provocação. É provocação tentando, de repente, algo que venha a melhorar a vida de todos, no caso, né? E aí é um pedido a um vereador, no caso, de parte aqui de um ouvinte. Buenos dias, qual a sua opinião sobre as pessoas andando de bicicleta na Bacelar, né? Quase batendo nas pessoas. Será que nossa cidade não tem lei? Muito obrigado, baita abraço, santanense. Esse é o Jair, ele é de Santana do Livramento, mas ele reside há muitos anos aqui, foi jogador de futebol, inclusive, né? Zagueirão, né? E é nosso ouvinte aqui. Aí ele diz assim, ó, poderia perguntar ao vereador se tem um projeto para não andarem de bicicleta no calçadão e multarem essas pessoas que não têm respeito? E obrigado.
1: Eu não sei citar a legislação, mas eu não tenho dúvida de que não é permitido. Eu acho que a gente precisa, sim, provocar o município, a Secretaria de Mobilidade Urbana e Segurança para intensificar a fiscalização, como também foi proposto agora recentemente na Câmara, de autoria do vereador Flávio Maciel, do PL, estudo para a criação de uma legislação também se antecipando com relação essas motoelétricas, né, que aqui em Rio Grande a gente vê que começa a se intensificar não só o comércio de lojas, mas o uso, e que também precisa ser regulamentado. Eu estive em Santa Catarina uns dias no verão com a minha família, tirei ali 5 dias e observei muito, uma quantidade enorme, enorme, enorme, e isso vai acabar acontecendo aqui em Rio Grande, então a gente de fato tem que ver a legislação que tem hoje, buscar atualizá-la, adequá-la à realidade, e acho que passa por isso também, pela regulamentação desses equipamentos elétricos que andam não só em calçadas, mas também em vias públicas, que não é necessário ter habilitação, que, enfim, então o que precisa ser muito regulamentado, pensando na salvaguarda da segurança das pessoas.
0: E a gente vê, né, crianças andando também, né?
1: Muitas
0: crianças. Muitos. Até, inclusive, me chamou a atenção agora, foi anteontem, né? Três menores, né? Dois em uma e um outro sozinho em outra. E eles chegaram, semáforo fechado, eles deram uma titubeada e cruzaram com o sinal fechado. Né? Ou seja, desrespeitam a própria lei.
1: São adolescentes que sequer conhecem a legislação, que sequer tiveram qualquer oportunidade de experiência, treinamento para usar. Então, realmente, acho que algo tem que ser enfrentado, e quero parabenizar o nosso ouvinte pela preocupação.
0: Certo. Aqui, deixa-me ver, tem bom dia, Valerão, vereador Rogério, parabéns pelo aniversário, né, da Câmara, o senhor e sua equipe, Léo Munhoz.
1: Então, um abraço ao nosso Léo, bombeiro civil, também faz um grande trabalho na nossa cidade.
0: Sem dúvida. Elvira do Povo Novo está na escuta, Ivan Caseira está dando bom dia, ainda bom dia, parabéns aos 275 anos da Câmara do Rio Grande, o Noraci. Tem aqui também a Ana Bastos, diz bom dia, sobre a prefeitura, não tem um acolhimento para quem dorme na rua? Duas ondas de frio polar e não vemos nenhuma ação, não vejo nenhuma ação, cobrança da Câmara de Vereadores, ninguém fala nada. Pelotas já tem, inclusive podendo levar seu amiguinhos cães. Ana Bastos, aqui é uma questão com relação ao frio, né? O problema é que as pessoas às vezes não querem ir, né? Parece que Pelotas autorizou o levar, mesmo que contra a vontade, né?
1: Mas eu não tenho essa informação, que se de forma compulsória tu poderia levar. Não é fácil, tu sabe que eu moro aqui no centro, eu conheço alguns, eu converso, a gente tem um contato diário com alguns, eu tento fazer também o convencimento. E existe a CARE, que faz um trabalho importante, né? Não sei se o nosso ouvinte conhece, ali na Minas Gerais, mas não é fácil. Ali tem um espaço de acolhimento para dormir à noite, com alimentação, com higienização, só que é difícil tu fazer o convencimento que eles têm que se adequar ao horário de entrada, ao horário de saída. Muitas vezes eles ficam à noite ali dentro, mas na rua já ficam no entorno. Ali não é fácil. É um problema de difícil enfrentamento.
0: Inclusive tem famílias que já mudaram dali em função da perturbação que causam durante
1: o dia nas portas ali. Isso, né? Os vizinhos procuraram o município. Antigamente esse espaço era aqui na Cidade Nova, os vizinhos da Cidade Nova procuraram o município. Agora é ali na Minas Gerais, nos fundos do antigo Guaibarrache. Também nós somos procurados tanto na Câmara, e eu sei que tiveram na prefeitura também os vizinhos preocupados com a situação assim, do entorno do dia a dia, né? durante o dia. É um problema bastante complexo, assim, acredito, de não fazer solução, mas tem que ser enfrentado.
0: Sem dúvida. Até porque não tem nada de humanidade em permitir que as pessoas fiquem na rua no frio, né? Dormindo no chão, né?
1: Não tem dúvida.
0: Ah, não, mas eu dei um prato de comida pro cara. Mas comida, será que está quente aquela comida que tu traz de casa para entregar ali para o cara? Não está, né? Não tem como estar quente com 0 grau de temperatura. Não.

0: loucura, né? Aqui a Ana Farias está ligada, o Marcelo Trovão Lions também está dando bom dia. E tem também, deixe-me ver, a Luísa Rocha da Costa, né? Está dando bom dia, né? Também está ligada conosco.
1: Um abraço a todos.
0: Pois, um abraço a todos, né? E agradecer a eles e a sua participação aqui no nosso programa de hoje, né? Falando com relação aí aos 275 anos da Câmara, né? Importante instituição, né? Democrática e de democracia que nós temos, né, a honra de ser a mais antiga do estado do Rio Grande do Sul, né? Obrigado pela sua participação aqui, parabéns por estar à frente dessa instituição tão importante, né, como o senhor bem disse, com a maioria, praticamente todos, né, quase 100% dos votos dos demais vereadores para que o senhor estivesse à presidência da casa.
1: Eu que agradeço, Valerão, sempre a oportunidade, quero convidar as pessoas que participem da vida da nossa Câmara, seja acompanhando a TV Câmara, que é o canal aberto, seja acompanhando as redes sociais das transmissões ao vivo, seja indo lá direto, é importante participar, às vezes nós temos eventos muito importantes, audiências públicas, que é importante ouvir a comunidade, e a Câmara está à disposição. A Câmara funciona das 8 da manhã às 19 horas, de segunda a sexta-feira, e é importante a participação da comunidade. Estamos abertos lá para receber as sugestões, receber as críticas, poder dialogar com a nossa comunidade. Agora nós temos um período eleitoral que o sistema de transmissão vai sair do ar por imposição da lei eleitoral e por prudência, a partir agora do dia 16, né, quando começa o nosso recesso, que são 15 dias, e depois já inicia o período eleitoral, nós retornaremos com a programação ao vivo, transmissão ao vivo, somente a partir do dia 5 de outubro, pós o pleito eleitoral. Mas as atividades continuam de forma permanente, sessões segunda, terça e quarta, das 14 às 18, convido a comunidade para conhecer a Câmara e poder participar, ser um ator ativo no processo legislativo da nossa cidade.
0: Perfeito. Muito obrigado mais uma vez pela sua presença.
1: Obrigado, bom dia a todos.
0: Pois, o nosso Manhã Regional aqui na sua 105,9, de segunda a sexta, das 7 às 9 da manhã. 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Nós vamos chegando ao final do programa, mas eu preciso aqui, né? Eu fui provocado com relação à questão toda, né? Do futebol brasileiro, né? Então, assim, ó, futebol brasileiro sempre foi mais que um esporte. Ele faz parte da nossa cultura, da nossa história e da nossa identidade. A camisa da seleção brasileira, ela não pertence a dirigentes, empresários, políticos ou qualquer grupo de influência. Ela pertence ao povo brasileiro. E talvez por isso, algumas discussões que surgem nos bastidores do futebol incomodem tanto. Nos últimos tempos, dirigentes vinculados ou dirigentes de veículos de comunicação trouxeram reportagens levantando questionamentos sobre a relação entre poder, justiça e a Confederação Brasileira de Futebol. Foi noticiado o contrato envolvendo o IDP, Instituto ligado ao ministro Gilmar Mendes, com a CBF Academy. Assim como questionamentos sobre uma demissão do próprio ministro que, em outro momento, permitiu o retorno de Edinaldo Rodrigues ao comando da CBF, após o seu afastamento pela Justiça do Rio de Janeiro. Também ganharam espaço notícias sobre a presença de Francisco Chertel Mendes, filho do ministro, nos bastidores do futebol brasileiro e sua proximidade com dirigentes da modalidade. Cabe lembrar, influência não é crime. Relações profissionais não significam automaticamente irregularidade. Mas existe uma palavra fundamental para qualquer instituição: transparência. Porque quando existe uma mistura de interesses, quando decisões importantes envolvem pessoas que também possuem relações próximas com o setor, é natural que a sociedade cobre explicações. E isso vale para todos. Vale para a CBF, vale para políticos, vale para empresários, vale para qualquer autoridade pública. O problema do Brasil nunca foi apenas perder uma Copa do Mundo. O problema maior é quando o brasileiro começa a perder a confiança nas instituições. Porque dentro de campo, nós aceitamos perder, faz parte do jogo. O que ninguém aceita é a sensação de que, fora de campo, as regras não são iguais para todos. O Brasil que queremos não depende de direita ou esquerda. Depende de responsabilidade, depende de ética, depende de colocar o interesse coletivo acima dos interesses individuais. A seleção pode perder uma partida, mas o país não pode perder o compromisso com aquilo que é correto. Porque antes de qualquer camisa de clube, antes de qualquer preferência política, existe uma camisa que deveria unir todos nós: a camisa do Brasil. E é isso que esperamos, é isso que torcemos e é isso que queremos. Bom dia a você que me acompanha desde as 7 da manhã, a mim e aos colegas Rafael e Carlos Magno. Nós ficamos por aqui com Manhã Regional, vem aí o Palavra de Mulher com a jornalista Wanda Leite e eu volto às 2 da tarde com o programa musical com o nosso Top Tarde. Um abençoado dia a todos e até amanhã.
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3: Hora certa.
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4: A Copa do Mundo é hoje o maior torneio de futebol do planeta, mas sua história começou há quase um século. A primeira edição foi realizada em 1930, no Uruguai, reunindo apenas 13 seleções. Os donos da casa conquistaram o título ao vencer a Argentina por 4-2 na decisão. A competição nasceu graças ao trabalho do dirigente francês Jules Rimet, presidente da FIFA, que defendia a criação de um campeonato mundial independente dos Jogos Olímpicos. Desde então, o torneio passou a ser disputado a cada 4 anos e cresceu até se tornar um dos eventos esportivos mais assistidos do mundo, reunindo bilhões de telespectadores. O número de participantes também aumentou ao longo do tempo. Depois de começar com 13 seleções, a Copa passou por formatos com 16, 24 e 32 equipes. Em 2026, pela primeira vez, a competição reúne 48 países. Quase um século depois da primeira edição, a Copa do Mundo continua reunindo nações, revelando craques e escrevendo histórias que atravessam gerações, consolidando-se como o maior espetáculo do esporte mundial.
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2: Previsão do tempo.
3: A quinta-feira começa com temperatura abaixo dos 10 graus. Teremos uma manhã com poucas nuvens e pequeno aumento na tarde e noite. Umidade relativa do ar em 70%. Para Rio Grande e São José do Norte, mínima de 7 e máxima de 21. Pelotas, mínima de 8 e máxima de 22 graus. Com informações do Instituto Nacional de Meteorologia, IMET.
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0: Ah, olá, bom dia! Hoje, quinta-feira, dia 9 de julho de 2026, uma temperatura agradável em 11 graus, né? Também a umidade está menos, né? Umidade menos relativa no ar, e isso nos ajuda bastante a ter mais estabilidade, ficar muito melhor. O dia está claro, está lindo, está quentinho. E a gente te convida a começar assim, ó, com muita alegria, com muito bem-estar, né? Junto conosco aqui a partir de agora com Palavra de Mulher. Tu ficou bem informada aí com Manhã Regional, né? Teve todas as informações, teve comentários, teve entrevistas. E agora, gente? Agora é a hora da música, a hora desta revista eletrônica que passa por aqui. Aqui também tu vai continuar bem informado, tu vai continuar por dentro de todas as tendências, de tudo que está acontecendo aqui nesse universo feminino. É dicas de beleza, é dicas de moda, é dicas de compras no lugar certo, é dicas também do teu bem-estar, porque tem horóscopo e tem entrevista também já já. Eu sou Wanda Leite, comigo Carlos Magno, e nós ficaremos juntos até o meio-dia com muitas informações. Então, aumenta o volume do rádio, fica com a gente, né, Magno? Bom dia.
1: Bom dia, voltei, cheguei.
0: Ele ontem se ausentou, ausente, agora voltei, e tá tudo bem.
1: Tudo certinho,
0: quase
1: tudo certo.
0: Quase melhorzinho.
1: Falta um pouquinho, né? Parabéns aos oncologistas, hoje dia do oncologista.
0: Oncologista,
1: né? Trata de umas doenças muito sérias,
0: muito sérias. Bom, eu quero fazer, cumprimentar também, fazer um adendo aqui, posso?
1: Vai lá.
0: Posso fazer um
1: pode
0: adendo?
1: Pode isso, Wanda?
0: Posso? Pode? Não sei, pode isso, Mike?
1: Pode pessoalizar.
0: Um pouquinho?
1: Pode.
0: Posso
1: ser.
0: Pessoalizar?
1: Claro.
0: Isso é pessoal, pode
1: não,
0: ser?
1: Pode ser.
0: Eu quero cumprimentar minha filha hoje.
1: Aí.
0: Escrevi um artigo e saiu numa revista internacional.
1: Ó, Juliana.
0: Sobre infecções. Olha isso, gente, que maravilha. Então... Ah, a filha da mãe.
1: Verdadeira filha da mãe.
0: Ah, beijo pra filha da mãe aí, né? Que tô muito feliz por ela, né? E são essas coisas que te tonificam, né? Que te deixam feliz, né? Pessoas que cuidam de pessoas, gente que cuida de gente, né? E que se preocupam, é claro, né? E aí pra isso tem que se debruçar dias, noites e dias. Não tem sábado, não tem domingo. É uma escolha que se faz, né? Tem que estudar. Então... Vai que vai, Tafarel, que essa bola é tua.
1: É tua. Segue firme.
0: Ah, segue firme, né? Faz o bem sem olhar quem, né? Não importa como, né? Coloca os teus aparatos ali todos certinho e vai à luta, porque o mundo é gigante e não é para fraco, né? É para fortes, né? E eu tenho orgulho de ti, guria. Assim que eu gosto, né? Dá o estalo, vai à luta, sem ter ou conter, né? O importante é seguir. Né, e seguir da nossa maneira, né, nega? Da maneira que dá, da maneira que a gente incrementa, né, nossas forças, e assim que a gente vai. Então, felizona aqui, ó. Vai lá, filha da mãe. Coisa boa. Só para começar o programa, assim, bem descontraído, então vamos com música, porque tem entrevista daqui a pouquinho aqui no programa.
1: A Márcia pede o Raça Negra para começar.

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0: 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Ajudei o Magno porque ele tá ruinzinho da voz ali, para ninguém sofrer aqui. Um ajuda o outro. Vamos lá então, agora já temos o nosso entrevistado, né? A gente coloca uma musiquinha para conduzi-lo para cá e a gente já vai conversar com o engenheiro que já estava marcadinho aí há 2 semanas, né? E ele hoje, gentilmente, Taigor, ele está aqui conosco e vai falar, né, sobre vários assuntos. Ele que é engenheiro elétrico e claro, vai nos dar várias explicações. A gente que vinha falando, né, Magno, sobre aquelas pane, né, elétrica nos automóveis, nos caminhões, né, e tem sido muito frequente isso, né? E a gente vai trazer ele aqui. Trouxe, né, convidamos ele para ele nos falar o que acontece, né? Qual é o problema que vem acontecendo, né? Isso a gente precisa saber, até mesmo como alertar, né, os demais, as pessoas que nos acompanham. Já, depois da música a gente já traz ele para cá.
1: Simone Severo pediu Vini Drummond, Saudade Matada, abraço e uma ótima quinta. Tá rodando, Simone.

0: A resposta é sua.
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2: Previsão do tempo.
3: A quinta-feira começa com temperatura abaixo dos 10 graus. Teremos uma manhã com poucas nuvens e pequeno aumento na tarde e noite. Umidade relativa do ar em 70%. Para Rio Grande e São José do Norte, mínima de 7 e máxima de 21. Pelotas, mínima de 8 e máxima de 22 graus. Com informações do Instituto Nacional de Meteorologia, IMET.
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0: Muito bem, agora 9 horas 34 minutos, 9h34, esta quinta-feira ensolarada, maravilhosa, a gente fica feliz demais de viver um dia tranquilo, né? Nós que ouvimos aí tantas queixas, né? E tantas pessoas ao relento, né? Deixando a gente coração partido, né? A campanha do agasalho tá aí, mas a gente ainda precisa de mais e mais doações e cuidado com o nosso irmãozinho, né, mais próximo que tá aí nas ruas, né, passando por invisível, isso nos dói o coração. Hoje a gente tem entregas para fazer, né, e muitas doações já foram feitas aqui na emissora e a gente sempre quer mais, mas não, nada descartável, gente, aquilo que tu não quer, que tá rasgado, tá sujo, não, a gente não quer assim, a gente quer tudo limpinho, lavadinho, passadinho, e aí que aquele bem, aquela roupa que tu usaria, ah, eu recebi agora, eu botaria e usaria, essa sim a gente quer. Bom, e a gente quer também receber aqui com muito carinho, né, dois engenheiros, né, que nos traz uma fala muitíssimo importante que vai ser, vai de encontro a tuas questionamentos aqui no programa que a gente vinha querendo esclarecer. São panes em automóveis, são cuidados em casa com a eletricidade, são coisas desse nível que as pessoas não fazem ideia, às vezes, o perigo iminente que vivem. Primeiramente, quero cumprimentar o engenheiro Taigor, né? Taigor Neves, né? Ele é engenheiro elétrico, e também o Fabiano Sandrini, engenheiro eletricista. É isso, engenheiro? É isso. Bom dia, que prazer recebê-lo aqui. A gente até já adiou essa nossa entrevista, né?
1: Isso.
0: Mas que prazer te receber aqui. Tudo certinho?
1: É um prazer enorme poder estar aqui hoje, né? Queria dar um bom dia para todos que estão nos ouvindo e agradecer pelo convite, pela oportunidade de estar aqui. E antes de falar qualquer coisa, né, também queria que o Fabiano se apresentasse, né?
0: Tudo bem, Fabiano. Tudo bem? Bem-vindo.
2: Muito obrigado.
0: Seja bem-vindo. Veio de Pelotas ou é natural daqui? Dá aula lá, dá aula aqui? O professor, ele hoje circula, né? Não tem distância, né?
2: Não, eu sou natural de Pelotas, mas fiz meu mestrado na FURG aqui, tem muito a agradecer Rio Grande, e também já trabalhei no IFRS um tempo, e sim, hoje eu estou lá no IFSUL, em Pelotas.
0: Uhum. Então tem raízes aqui na nossa cidade, né? Coisa boa. E esse assunto que nós vamos tratar aqui é de extrema relevância, né? A eletricidade, né? Nós começamos todo dia registrar algum caso, às vezes aqui, às vezes em São Lourenço, às vezes em Pelotas, às vezes na região. Panes elétricos, engenheiro, como é que isso acontece? O porquê que acontece, já que tudo é tão planejado, existe todo um cuidado com o motor, mas as panes estão acontecendo tão diariamente. Isso é novo, sempre aconteceu e agora está sendo mais divulgado?
2: Eu considero assim que não é novo em si, mas o que acontece hoje em dia, os carros estão muito eletrônicos. Uhum. Então, a parte elétrica dos carros começou a ser fundamental e as pessoas acabam tendo, às vezes, um desleixo. Porque a gente está acostumado com a rede elétrica de residência, lá, uhum, uma tensão 220, tensões mais altas. E quando a gente olha uma bateria de um carro de 12 volts, a gente acaba negligenciando aquilo, achando que não vai influenciar nada. E acaba colocando, fazendo algumas manutenções em pessoas que não são autorizadas, capacitadas, trocam os fios, pegam um fio, uhum, que é mais maior, de maior seção, bota um fio de menor seção. Uhum. E às vezes que a gente negligencia que a corrente daquele fio é grande e acaba causando um incêndio por causa daquilo.
0: Uhum. Engenheiro Fabiano, muitas pessoas se acham ser e não são, né? E acabam não tendo a dimensão do perigo que estão colocando ali na vida deles e de um bem construído ali com dificuldade, né? Um bem adquirido, que é um automóvel, num segundo.
2: Para se ter ideia, por exemplo, existem correntes elétricas no carro com mais intensidade de um chuveiro elétrico, de 20 amperes, por exemplo. Uhum. Mas a tensão é meio mais baixa. E às vezes a pessoa, quando digo, olha, a bateria do carro é só uma bateria, dá para fazer de qualquer jeito, e não dá. Uhum. E isso aí acaba causando incêndios no carro. Uhum. Aquece, pega fogo.
1: Uhum. Existe uma cultura no Brasil de que, uhum, o único dispositivo de proteção que existe é o disjuntor termomagnético, aquele antigo NEMA.
0: Sim.
1: Aquele disjuntor que muitas vezes na residência era dividido um para o chuveiro e outro para o resto da casa, e muitas vezes só o disjuntor geral oferecido pela concessionária. Só que hoje, com a evolução dos equipamentos elétricos, eletrônicos, existem outros dispositivos de proteção que oferecem tipos diferentes. Por exemplo, o DR, ele é um disjuntor conhecido como diferencial residual que protege as pessoas contra choques elétricos. Esse dispositivo de proteção não protege o cabo, não protege a instalação. Uhum. Em contrapartida, também existe o DPS, que é um dispositivo de proteção que protege os equipamentos elétricos. Então, cada um desses dispositivos oferece uma proteção diferente. E muitas vezes as pessoas acabam adquirindo um carro elétrico sem ter uma instalação adequada na residência. Sim. Vários dados aí que já foram fornecidos, tanto por concessionárias de carros elétricos ou também dados gerais de pesquisa, comprovam que o carro elétrico ele é mais seguro do que o carro a combustão. Uhum. Recentemente, teve um caso que aconteceu em Santa Maria de um carro elétrico que pegou fogo. Essa notícia circulou o Brasil inteiro, né?
0: Exato.
1: E aí, então, foi feita uma perícia e na perícia se constatou que o carro acabou pegando fogo, mas não pelo motor e nenhuma parte elétrica interna, mas sim pela instalação que fazia alimentação. O que aconteceu? Lá o cidadão, ele morava num condomínio, esse condomínio tinha um eletroposto, uma tomada veicular que abastecia todos os carros elétricos lá na garagem, e no momento que ele foi abastecer tinha alguém usando, só que essas cargas elas acabam demorando um pouco mais para atingir o necessário para qualquer pessoa, né, ter a rotina do dia a dia. E aí ele resolveu ligar uma tomada da casa dele, jogou uma extensão...
0: Jeitinho brasileiro, né?
1: Exatamente,
0: de alguns metros. Bota ali, isso não vai dar nada.
1: Exatamente, nunca deu, né? Sempre fiz assim.
0: Sim,
1: E aí o que aconteceu? Com essa distância, pela queda de tensão e por vários outros fenômenos elétricos, o banco acabou pegando fogo. E aí o carro elétrico pegou fogo. E aí saiu em todas as notícias. Carro elétrico é seguro, não é seguro. O que não é seguro são as instalações.
0: Os hábitos.
1: Os hábitos.
0: Os hábitos errados.
1: Agora, pouco tempo atrás, eu tive um aluno que trabalha com aplicativos, né? E ele foi contemplado com esse subsídio que o governo está dando para a compra de carros elétricos e tal. E aí ele me disse, não encerra errada a aula, assim, professor, vou conseguir comprar um BID para trabalhar no aplicativo. Eu só não sei como que eu vou carregar ele. E aí ele estava preocupado e isso aí me deixou um pouco preocupado, porque ele está adquirindo um bem...
0: Sem saber como usar.
1: Sem saber como usar.
0: Exatamente.
1: Então, o conselho que eu dou para aquelas pessoas que estão pensando em adquirir um carro elétrico, que estão pensando em daqui a pouco ter uma usina solar, que daqui a pouco a gente vai falar mais sobre isso, que é algo que compensa muito, quando está pensando, quando está nessa etapa, chama um profissional. Chama alguém qualificado, habilitado, que conhece sobre as práticas de segurança, que vai saber dimensionar. E para não cometer esses erros que o Fabiano estava comentando com a gente, né? A corrente, às vezes, é maior do que aquela rede foi projetada quando a pessoa instalou.
0: Muito, muito interessante. Professor, outra coisa, quando acontece, por exemplo, uma pane, né, no motor, de imediato as chamas elas tomam conta. O carro incendeia praticamente todo. Ele parece que a chama sai do motor. As cenas que a gente tem visto, né, Magda, ela tem sido assim, incendeia o carro por inteiro. Não é uma pane no motor e canaliza ali. Não, ela expande as chamas. É um natural disso. Porque o carro fica torrado. Ele fica uma...
2: Né? É que o carro a combustão em si tem vários produtos combustíveis ali. Tem o óleo diesel, o gasolina, o álcool... Aí, qualquer fagulha, qualquer ponto de aquecimento ali é um ponto de ignição. E os carros, a combustão, as baterias, elas têm uma tendência, quando incêndio, elas também pegarem fogo forte. Porque elas entram em curto-circuito e acabam danificando o carro todo. Mas, em si, geralmente, como o Tiger fala, são problemas de manutenção do veículo. A gente acaba negligenciando. Muita gente não troca o combustível, não bota o combustível certo, faz uma manutenção mal feita... Às vezes a bateria está com cinabre e acaba gerando ponto quente.
0: Isso leva a incêndio? Isso leva a...
2: Sim, geralmente leva a incêndio. Geralmente é porque o combustível em si, ele precisa ter algum ponto de ignição. Tanto que o carro ele tem a sua vela para ignir o motor a combustível. Tem a vela onde tem a ignição do motor a combustível.
0: Sim.
2: Então precisa ter aquela fagulha, aquela ignição ali, né?
0: E nessa fagulha é que pode...
2: Exatamente.
0: Pega fogo.
2: Aí daqui a pouco tem uma mangueira que está mal, alguma coisa assim. Tá aquele ponto quente ali e acaba gerando esse incêndio.
0: E é imperceptível, porque quem não entende o motor... Né? Aquelas pessoas, Wanda Leite, que só liga a chave E se o carro parar, bota gasolina, né? Aí tem esse risco.
2: É o que eu falei, a gente olha aquela bateriazinha, ela é tão pequena. É. Ah, isso aqui não vai te fazer diferença.
0: Faz um estrago.
2: Faz um estrago porque a corrente é muito alta e é o que gera o incêndio, a corrente, não uma tensão da bateria.
0: Coisas, Magda. Quanta dúvida, né, Magda? Fala sério, né? E muita gente fala, né? Foi uma pane elétrica. Tá certo isso, senhor?
1: Tá certo.
0: É uma pane. É uma pane elétrica.
1: Uma pane elétrica.
0: É. Aí não sabe em qualquer ponto, em qualquer parte pode ser. Pode ser na bateria, pode ser na corrente, pode ser num cabo mal conectado.
2: É, exatamente.
1: Pode ser qualquer.
0: Aí é a pane elétrica.
1: Do circuito.
2: Eu vou ser. Uma analogia, por exemplo, que acontece numa subestação de alta tensão, vai acontecer no carro os mesmos problemas. Eu vou ter faiscamento, vou ter aquecimento. Só que ali, o que acontece? Uma subestação de uma indústria, ela tem muita. Normatização, garantir inspeções periódicas corretas, no carro a pessoa acaba negligenciando.
0: Sim.
2: É como na residência da gente, a gente acaba negligenciando algumas coisas. Ah, meu chuveiro está lá.
0: Tá dando um choquezinho.
2: Está dando um choquezinho.
0: E aí,
2: professor? E é um perigo.
0: É um perigo.
2: É um perigo.
0: Eu morro de medo de eletricidade, meu Deus do céu.
2: E a eletricidade é aquilo que a gente não vê, né?
1: Exatamente.
0: E aí, mas eu sei fazer. O neutro, o não sei o quê, né? O azul com o azul, o vermelho. Não é assim que as pessoas.
2: Exatamente. As pessoas fazem. A gente vê cada coisa nessa vida.
0: Tu não acredita, né?
2: É.
1: Uma coisa que eu sempre acabo brincando, né? Na eletricidade funcionar, praticamente tudo funciona. Tá certo. É outra história completamente diferente, né?
0: Uhum.
1: Uma coisa assim que também não existe a cultura é de existir uma malha, um sistema de aterramento residencial. A maior parte das residências ainda usa o neutro e o terra, que hoje, por questão de nomenclatura, se chama de condutor de proteção, unidos. Né? E isso acaba não dando a possibilidade dessa pessoa colocar um DPS, um DR, porque precisam que o condutor neutro e proteção sejam divididos durante todo o percurso da instalação. Então, muitas vezes, na hora que alguém planeja construir a casa, planeja o alicerce, as paredes, o telhado, mas não pensa na instalação.
0: O design moderno, né?
1: O design moderno, arrojado, sala ampla, área gourmet.
0: É, mas a eleita, o mais importante
1: esquece. O mais importante acaba esquecendo, né?
0: É. Então, eu sempre digo que isso é maquiagem de corpo sujo.
2: Fica escondido na parede.
0: Fica escondido. Ah, isso não aparece.
2: Pá, mas tá muito caro. Não, não diminui o preço esse fio aqui, tá muito caro. É. Aí faz aquela parede, aquele acabamento de gesso bonito.
0: É, assim.
2: Daqui a 2, 3 anos, quebra tudo.
0: Quebra
2: porque
0: tudo.
2: Porque tem que tirar, porque tá com problema.
0: Exatamente. São duas coisas, né? Bom, mas isso também a gente vê na nossa vida prática, né? A questão do esgoto, né?
2: É a mesma coisa.
0: Esgoto, gente, não dá voto, porque tu vai ficar fazendo esgoto, saneamento, numa cidade ninguém vê. Mas olha, tu fazer um canteirinho bonito lá, cheio de florzinha, né? Ou uma pracinha mesmo, que o material seja lá de ferro, que todo enferrujado, mas isso dá uma visibilidade, tudo engano, né, gente? Não é assim. Magno, pode fazendo perguntas aí, porque a gente sabe que tem perguntas sempre chegando, né? Bom, a tecnologia, né, nos módulos eletrônicos, sensores, equipamentos, isso aumentou o risco de problemas elétricos. Os veículos também não são diferentes. Professor, a pergunta é a seguinte. Hoje, por exemplo, uma casa, antes de chegar, tu já liga ela toda, se tu quiser, se bem instalada tecnologicamente. Sim. Isso requer algum... Ou seja, já sei que sim, mas é algum risco dos amadores ir fazendo isso porque acham moderno e acham que podem e, de repente, explodir uma casa, ele mesmo, ao clicar em um controle remoto na mão?
1: É, dependendo da forma com que a instalação for feita, isso pode oferecer risco.
0: Porque... Não chega esse tanto que eu falei.
1: Sim, sim, né? Mas ela pode oferecer risco porque, muitas vezes, um curto-circuito... Ele pode acontecer com a pessoa estando dentro de casa. Se a pessoa não está dentro da casa e ela está sendo acionada via Bluetooth ou até por algum sistema de internet ou sei lá, a pessoa não vai estar lá para fazer o acionamento, desligar o ramal de alimentação da casa. Então, tudo aquilo que não tem a presença humana pode oferecer um risco. Lógico, existem fabricantes que fornecem equipamentos de automação, de domótica, que oferecem todas as proteções redundantes possíveis para isso. Mas sempre tem aquele risco. Sempre tem, faz parte de qualquer projeto, de qualquer execução, por isso que tem que ser feito da melhor maneira possível, dentro da norma, para não acontecer esse tipo de situação. Mas em alguns lugares, né, principalmente em zonas rurais, o pessoal tem uma criatividade muito grande. E eu vejo ali, eu já presenciei algumas automações feitas assim, para aquele professor Pardal, né?
0: Sim, sim,
1: ah,
0: sim.
1: Coloca um capacitor e aí junta, aí bota um
0: vai
1: sensor,
0: testando.
1: Vai testando, uhum. Faz uma automação ali que não tem uma proteção eficiente e isso pode acabar gerando um incêndio, um problema grave na instalação.
2: Uhum. O que eu considero assim, hoje no Brasil a gente tem normas técnicas e uma legislação bem madura sobre proteção elétrica. Só que essa legislação ela é de pouco tempo para cá.
0: Uhum.
2: Então, boa parte das casas dos anos 80, 90, início dos anos 2000, não tem as proteções elétricas exigidas por norma a partir de 2005, 2010. Tá? O que acontece com isso? Quando uma pessoa parte de uma instalação, de uma domótica, é uma placa solar, instalação de um carro veicular, conselho, traga um profissional qualificado para analisar a rede elétrica da casa e como é que está a casa antes. Porque isso é que dá o problema.
0: Professor, hoje todo mundo está colocando, né, energia solar, né? Todo mundo quer alguma coisa ou quer comprar já energia. Isso muda a questão econômica, obviamente, mas o que muda a questão? Por exemplo, eu tenho toda a instalação elétrica, porém eu teria que isolar essa e fazer uma nova, seria o mais seguro?
2: Não necessariamente. Ou não? O que a gente faz? Quando a gente instala módulos fotovoltaicos, uma usina fotovoltaica, a gente tenta ligar ela sempre no quadro de entrada da pessoa, uhum, para tentar eliminar a parte da rede elétrica dela para trás.
0: Uhum.
2: Aí sim, naquele quadro a gente tem que botar algumas proteções que a concessionária exige por norma e por legislação.
0: Uhum.
2: Aí fica isolado aquilo ali, não tem problema nenhum. O que acontece, que é, muitas vezes, por economia, por facilidade, nem sempre é fácil a gente acessar o quadro principal da casa.
0: Uhum.
2: Tem muitos instaladores que não têm qualificação, eles acabam ligando no primeiro ponto que eles enxergam da casa. Aí a usina fotovoltaica passa por dentro da energia, por dentro de toda a casa, para depois ir para a concessionária.
0: Isso dá uma sobrecarga.
2: Dá sobrecarga e acaba queimando algumas coisas. Às vezes o inversor, uhum, não funciona, desliga.
0: Uhum.
2: É bem comum acontecer esse tipo de coisa.
0: Uhum.
2: De novo, profissional qualificado.
0: Tá, vou voltar nos carros de novo, né? Por exemplo, o motor começa a sair fumaça. O que pode ser? Não incendiou ainda, mas está lá saindo uma fumacinha. É um indício?
2: É.
0: Para
2: é,
0: tudo e faz o quê?
2: Para tudo.
0: E sai correndo.
2: E sai de perto do carro. Porque geralmente quando tem fumaça saindo do motor, quando a gente abre o capô do motor, a gente insere ar, combustível ali, oxigênio,
0: uhum,
2: que é do triângulo do fogo, né? Combustível, uhum, oxigênio e calor. E acaba, às vezes, levantando labareda de fogo. Isso acontece.
0: Uhum.
2: Às vezes o óleo, fumaça, muita fumaça, fumaça, vários tipos de fumaça. Fumaça mais branca, mais escura.
0: Uhum.
2: Uma fumaça mais branca pode ser o vapor da água,
0: uhum,
2: do radiador. Uma fumaça mais escura pode ser o óleo que está derramando sobre o motor quente.
0: Mas sempre sai de perto.
2: Sempre sai de perto, porque mesmo aquele óleo pode ser que pegue fogo, né?
0: E é algo pesado também, né?
2: Deu pesado. Lembrar que importante não é o bem material, né? A vida.
0: É a vida, é verdade.
2: É a vida.
0: É verdade. Bom, sobre então, eu acho que bem esclarecido, achei muito interessante tudo. A questão da energia solar, hoje em alta, o que diríamos para todos que nos acompanham nesse momento? Façam um esforço e coloquem, vá com calma, pense bem. Qual seria a posição? Hoje, ter ou não ter uma instalação, aliás, não elétrica, mas...
1: Fotovoltaica.
0: Exatamente.
1: Eu diria para as pessoas que estão nos ouvindo que elas já deveriam ter.
0: Já deveriam ter. Que é uma energia limpa também, né?
1: Limpa. Tu tem a possibilidade de minimizar os custos com a tua conta de luz. Tu tem a possibilidade de fazer o carregamento veicular. Porque hoje, antigamente, tu conseguia diminuir a tua conta de energia elétrica. Hoje, tu diminui a tua conta de energia elétrica e tu elimina o teu custo com combustível.
0: Uhum.
1: Então, é algo que economicamente se torna muito viável. Para os investidores, pessoas que são um pouco mais audaciosas e tudo mais, elas ainda podem fazer um investimento de geração para o fornecimento para o mercado livre de energia.
0: Uhum.
1: Então, isso daí é algo que acaba sendo muito rentável e todas as pessoas que estão colocando estão muito felizes.
0: O caro
1: assim,
0: tá? É a instalação inicial.
1: É, tu vai fazer um investimento. Hoje já existem aí várias formas de financiamento, uhum, por vários bancos diversos.
0: Uhum.
1: As lojas que vendem esse tipo de material acabam dando várias possibilidades de parcelamento. Inclusive a Comel aqui em Rio Grande, uhum, tem propostas assim fantásticas, tem formas de pagamento fantásticas, parcelamentos, financiamento. E isso acaba facilitando, né? Então, uhum, eu acho que...
2: Tempo é de muito... retorno é em torno de 3 anos de investimento.
0: Anos.
2: Dois,
0: uhum,
2: anos e meio, 3 anos, quando bem dimensionado o sistema.
0: Uhum. Sim.
2: E o que acontece é o seguinte, a legislação brasileira está mudando por causa do, devido à grande incidência, ele já falou, o pessoal está entendendo que é uma vantagem. Então, está começando cada vez a ficar mais caro para o consumidor instalar.
0: Sim.
2: Isso aí, daqui a, até 2030, a gente vai ter tarifas maiores.

0: Muito bem, né? Isso que os professores estão falando aqui, né,
1: Exatamente,
0: gente?
1: assim, ó, perfeito. Qual é o nome dele?
2: Não tem aqui.
1: Não tem.
2: Final 0998. Acho que é Márcio o nome dele. Se não me engano, é
1: Márcio. Tá de parabéns, Márcio.
0: Tem que cuidar, né, professor? Tem que ver aonde colocar. Né? E isso eu digo em todos os sentidos de tudo, seja na comunicação.
2: Márcio Mello, Márcio Mello.
0: Seja na comunicação, seja nas tuas escolhas, né? Olha, se algo está te incomodando, por que que tu vai permanecer ouvindo alguma coisa que está perturbando o teu ouvido? Muda de estação, gente. Olha, se esse nosso papo não está acrescentando, muda. Se está acrescentando, fica com a gente, manda a tua pergunta, aproveite, porque aqui tem pessoas extremamente especializadas, tem dois engenheiros aqui na bancada, conversando, falando e pronto para te responder qualquer dúvida. Agora, uma coisa é clara, ninguém está, né, neste universo ou neste mundo... Né? A passeio, ou tu sabe ou tu não sabe, né? É tipo assim, se não sabe brincar, não brinca, né, professor?
3: E o barato porque sai caro, né?
0: O barato sai caro. Ah, olha, eu levei meu carro ali para dar uma ajeitadinha, porque o cara é barato. Não vale a pena, né? Ah, eu botei a gasolina comum, apesar que eu botei a gasolina aditivada sempre, outro dia fiquei parada, porque a gasolina aditivada estava suja. Então,
3: eu já tive esse problema também. Não foi nenhuma nem duas vezes.
0: Às vezes a gente se engana, né? Fazer o quê, né? Mas, assim, as escolhas são fundamentais.
2: Tem mais aqui. A Honoraci pergunta, e essa história de o governo taxar quem instalar a energia fotovoltaica? Interrogação.
0: Como assim?
2: Governo taxar quem instalar.
3: É exatamente o que eu estava falando.
0: Ah, tá.
3: É que hoje em dia as concessionárias elas têm... Quando a gente paga a tarifa de energia, a gente tem duas tarifas na nossa conta. Se vocês observarem, a gente tem a TE e a TUSD. A TE é a tarifa de energia, o quanto a gente... o custo da energia. E a TUSD é a tarifa por usar a rede de transmissão da concessionária.
2: O TUSD que a gente fala, mano.
0: É o TUSD. É aquele TUSD.
3: É, não quis falar.
0: O que é o TUSD?
3: É a tarifa única do sistema de distribuição. É o que a gente paga. É como se fosse um pedágio.
0: Mas antes a gente não pagava isso.
3: É como se, porque agora com esses adventos de energia solar, eles acabaram separando. É como se fosse um pedágio para a gente usar a rodovia.
0: Ah, que absurdo. É ruim isso.
3: É, porque na realidade a concessionária ela é dividida entre transmissão e distribuição e a parte de tarifação dentro da cidade. Tá? Então, elas são empresas separadas. Então, acaba sendo pago uma taxa pela distribuição, porque é a parte que mantém as linhas de transmissão. Essa é a tarifa TUSD. O que que o governo...
0: Mas o vizinho, que não tem nada a ver, nem anda na rodovia, todo mundo paga.
3: Mas aí o que acontece? O que acontece é o seguinte, as concessionárias começaram a reclamar para o governo que quando eu... boto energia dentro da rede da concessionária, eu acabo utilizando a transmissão da concessionária para distribuir a minha energia elétrica.
0: Entendi.
3: E eles entraram num acordo, começaram a mudar essa tarifação para quê? Para quem está injetando energia na rede também pague essa tarifa de distribuição de energia elétrica. Aí o que acontece? Tu vai compensar só a parte da energia que tu consome efetivamente. A parte de distribuição tu vai acabar tendo que pagar para eles também. Essa aqui é a tarifação que eles estão
0: falando. Aí a gente paga mais do que o consumo.
3: Que eles chamam de taxação do fio B.
0: É.
2: Tem também aqui a Maria pergunta qual o motivo de só Rio Grande ser 110 e as demais cidades da volta ser 220.
3: Isso aí é um problema histórico.
0: Mas é só Rio Grande, gente? São José do Norte também, né?
2: É, 220.
3: Esse é problema histórico. É que no Brasil tem algumas cidades que são 220, outras são 127.
0: Porto Alegre.
3: Cidades mais tiveram a energia elétrica mais antiga, ela começou com a infraestrutura 127 e não foi mudada. Então foi mantida. Outro problema que a gente tem, por exemplo, Uruguai. Uruguai já é 50 Hz, Brasil é 60, que é a frequência da rede. Isso, por exemplo, se eu for comprar uma máquina, um ar-condicionado no Uruguai e trouxer para cá corretamente, eu tenho que observar se ele é 50 ou 60 Hz. Se ele for 50 Hz, quando ele funciona aqui no Brasil, o motor dele gira mais rápido e acaba danificando.
1: A vida útil acaba sendo reduzida.
3: São algumas peculiaridades distritais. São poucas lugares. Pará tem rede 127, Amapá tem 127 também, se não me engano, Rio Grande do Sul. Mas são poucos lugares.
0: Observação interessante, né? Porque é um sofrimento, né? Quem vem de fora, né? O eletrodoméstico.
1: Transformador.
0: Tudo transformador, né?
3: Não, mas teve um aluno meu que me perguntou que um amigo dele veio da Europa, tinha máquina de lavar tudo 50 Hz e trouxe para cá e não sabia o que fazer. Não se ligasse, ela acaba danificando. O motor gira mais rápido, danifica.
0: O 50, ele gira mais rápido.
3: Gira mais rápido. Ele acaba girando mais rápido no motor.
0: Parece o contrário, né? Parece que 60, mas não, né?
3: Ele acaba girando mais rápido.
0: Muito legal. Mais alguém?
2: Tem ouvinte digitando. Vamos aguardar então um pouquinho.
0: Muito legal. Professor, mais alguma coisa que a gente possa colocar?

0: aqui nesse momento, assim, de alerta, de... temos tempo ainda.
1: Algumas coisas que são importantes, tá? Que eu acho fundamental, é que hoje está se vendo muito no mercado os condutores de alumínio. E de acordo com as normas vigentes, principalmente a NBR 5410, que é a norma que acaba trazendo as diretrizes para instalações elétricas em baixa tensão, ela proíbe o uso de condutor de alumínio. Residências não podem usar. Pode ser que nas
0: Seria o
1: próximas
0: cobre.
1: reformas
0: Seria o
1: o
0: cobre.
1: cobre é o correto.
0: O cobre é o
1: Cobre é o
0: correto.
1: correto. Não pode usar alumínio. Só que colocando lá, olhando, fazendo um comparativo de preços.
0: Coloca
1: Ah,
0: o alumínio.
1: pega aquele alumínio do mercado, né? Tu não vai checar se ele tem um selo de metro ou não, mas tu sabe que teu vizinho, teu parente usou, e aí tu
0: Mas
1: coloca.
0: o cabo de eletricidade, ele
1: Ele
0: era
1: é
0: de
1: de.
0: cobre, de tanto roubarem e furtarem,
1: Colocar de
0: colocar
1: alumínio.
0: de alumínio.
1: Exatamente.
0: E agora?
1: Até o quadro medidor. Que aí é prerrogativa da concessionária. Por quê? Porque a concessionária, ela tem profissionais habilitados, capacitados para fazer aquele tipo de instalação. A NBR 5410, ela não permite o uso residencial porque nem sempre vai ser um profissional habilitado que vai fazer aquela instalação. Então, a partir do secundário do quadro medidor, tem que ser cobre.
2: E não necessariamente o alumínio é melhor, tá? Porque, por exemplo, em lugares perto de orla, o ideal é cobre. A concessionária obriga a usar cobre, inclusive, até nas redes de distribuição.
0: Nós aqui, no caso, que somos rodeados, tudo teria que
2: É,
0: ser,
2: até
0: né?
2: 2 km da orla
0: Até
2: marítima.
0: dois.
2: Até 2 km. São materiais de área de ambiente corrosivo.
3: Agora se pergunta, Porto Alegre é 110 volts, mas a energia é bem melhor que a nossa. Lá tu tomas um banho abundante e quente.
0: Mas aqui também, não sei. Aqui também, se tu botar ali o chuveirinho bem, no máximo, né? A gente consegue. Às vezes, né? Mas não sei. Ô, Noraci, às vezes a gente consegue. Noraci, nosso ouvinte querido. Obrigada pelo questionamento. Muito, muito interessante. Mas cuidado quando teu chuveiro começar a dar aquele choquinho ali. Ah, olha, foi só quando eu liguei, mas eu pus um chinelo e aí não deu nada.
2: Geralmente isso é falta de aterramento.
0: Falta de
2: Porque
0: aterramento.
2: assim, o chuveiro elétrico, ele por si só, ele é perigoso. Não vou, é mais perigoso porque a gente está com a rede elétrica em contato direto com a água. A resistência não é isolada. Tá? Aí dentro do chuveiro, a gente observar, ela tem um fio, tem um fiozinho verde, vai lá dentro da água. Aquele fiozinho verde é para impedir que as cargas elétricas desçam pela água e acabem ocasionando choque, quem toca nele, ele molhado, tudo. Tá? O que acontece? Às vezes a pessoa não tem o aterramento em casa. Pega aquilo ali, pô, bota num prego na parede.
0: Exato, já
2: Tá?
0: vi isso.
2: Isso aí é o pior todos. Tem gente que pega liga no neutro também, mas às vezes o neutro da casa ele não está corretamente aterrado, ele está muito longe da malha de aterramento. Isso aí acaba levando o potencial, ele pode gerar choque também. Chuveiro elétrico é complicado.
0: E torneira elétrica também, né?
2: Também, mesma coisa.
0: Mesma
2: Mesma
0: coisa.
2: coisa. Com equipamento elétrico, assim, que tenha contato com água, é complicado, sabe?
0: Não mais? Professores, muito obrigada. Que prazer recebê-los aqui.
1: Agradecemos muito o
0: Dizer que
1: convite.
0: olha, esse canal tá, portas abertas, né? Gostaríamos de ter mais esse contato, esse bate-papo aí agradável com nossos ouvintes e dicas, né? Dicas importantes, né? Porque, na verdade, quando a gente fica em dúvida, a gente sempre traz uma pessoa qualificada, né? E eu agradeço demais vocês terem tido esse tempo para a gente. Muito, muito obrigado. Palavra de Mulher tem essa característica, né, de bem informar, né? A gente tem advogados, tem todo mundo que é qualificado está aqui com a gente, conversando, entregando conhecimento para a população. Muito obrigado, professor Tito.
1: Nós que agradecemos.
0: Professor
1: Muito obrigado.
0: Fabiano,
2: Qualquer coisa que a
0: prazer.
2: gente puder ajudar, estiver à disposição, porque se a gente souber também, né, que ninguém sabe tudo nessa vida,
0: É verdade, a
2: estamos
0: gente
2: aí,
0: descobre, né?
2: claro.
0: Professor Rod, 105,9 inteiramente à disposição. Nos leve junto, né? Onde andar aí pela essa região, Pelotas, Rio Grande, a gente faz sem precisar trocar de estação, porque a gente pega muito bem, né? Estamos aí esnobando uma antena de 96 metros aí com 15 quilowatts. Então, realmente é uma rádio bem potente, com essa pegada aí do bem informar. Assim que a gente faz comunicação. Muito obrigada, um ótimo dia para vocês. Nós seguimos por aqui, né, Magda? Vamos com música ou intervalo?
3: Vamos com música?
0: Vamos com música. Vamos fazer uma foto aqui para registrar a presença dos engenheiros que aqui
3: Só mais
0: estiver.
3: uma? De repente, por
0: Claro, claro.
3: exemplo,
0: Tem mais um tempinho?
3: a Elisângela, Wanda, esses rapazes estão falando dessa cobrança da conta aqui na Ilha dos Marinheiros. Eu acho que os fios são de nylon, pois se chove, falta luz, se tem vento também. É, se pegasse e tivesse boa energia, não era mal, mas são de nylon, só para registrar que é a Elisângela da ilha. Ah,
0: Elisângela,
3: né?
0: Nossa ouvinte lá da ilha, mas é um sofrimento na ilha, né?
3: Na ilha é, né?
0: Não chega a ser de nylon, né, gente? Mas é uma fragilidade, não é?
2: É que a gente também tem que considerar que, às vezes, a demanda elétrica começa a crescer muito abruptamente e a infraestrutura
0: cresce
2: é mais lenta.
0: Cresce a população, né?
2: A infraestrutura é mais lenta. Uhum. É difícil aumentar uma infraestrutura elétrica. São transformadores, são redes novas e acaba isso aí defasando também a...
0: É muito... Por exemplo, na ilha, por exemplo, tinha uma rua que morava três pessoas. De repente, aumentou a população, 10, 15 casas, ou seja, imagina tudo isso com uma eletricidade.
2: Isso precisa transformador,
0: mal distribuída, precisa, né?
2: Transformador, rede. E a Ilha dos Marinheiros é uma ilha, então a ligação única.
3: São José do Norte agora está sendo resolvido, mas era um problemão também. Eu moro em São José do Norte, né?
2: Não, mas se pegar ali até os anos 80, 90, Santa Vitória era alimentada pelo Uruguai.
0: E São José do Norte também, né? São José do Norte era gerador. Quantos anos atrás? Engenheiro Taigor Neves, engenheiro elétrico, Fabiano Sandrini, um prazer enorme tê-los aqui. Muito obrigada, volte sempre, um prazer receber essas informações com tanta sabedoria. Vamos com música e voltamos já com muita informação aqui no programa. Agora são 10 horas e 6 minutos.
3: A Heloísa, Romance Rosa, né?

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1: A eliminação para a Noruega nas oitavas de final da Copa do Mundo de 2026 marcou mais do que o fim da campanha brasileira no torneio. Ela também confirmou o maior jejum de títulos da história da seleção. Com o sonho do hexacampeonato adiado para 2030, o Brasil chegará a 28 anos sem conquistar uma Copa do Mundo. O último título foi em 2002, quando a seleção venceu a Alemanha e levantou a taça pela quinta vez. O período supera a marca anterior de 24 anos entre o tricampeonato de 1970 e a conquista do Tetra em 1994. Até então, esse era o maior intervalo sem títulos mundiais do futebol brasileiro. Nas últimas 6 edições da Copa, o Brasil acumulou eliminações nas quartas de final, uma semifinal em 2014 e agora a queda nas oitavas diante da Noruega. Maior campeão da história das Copas, com 5 títulos, a seleção inicia um novo ciclo em busca de encerrar a maior seca de conquistas desde que passou a disputar o Mundial.
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0: Muito bem, agora 10h19, vamos até a Loja América, seu estilo, seu lugar, Loja América, 30% de desconto. 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
1: Tá certo. Pode deixar, Wanda. E eu volto daqui a pouquinho no Giro da Economia. Tem mais novidades nessa manhã.
0: Ok. Obrigada, Rafa. Muito bem. Agora 10h26, direto da loja América. 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Lindas roupas, né?
3: Lindo demais, né? Lindo demais. Lindo.
0: Dá vontade de ser correndo. Muito legal. Nós seguimos por aqui. Vamos trazendo o primeiro bloco do horóscopo. Pode ser?
3: Vamos lá. Para você de Áries.
0: Atenção, Áries, o relacionamento íntimo ganhará um tom mais cuidadoso nas próximas semanas. Expresse seu carinho com gestos concretos, como uma ajuda prática ou uma atenção nas atividades do dia a dia. Bom momento para se fazer presente em um detalhe bonito e incluir pequenos prazeres bem feitos na rotina de quem você ama. Faça boas compras hoje, Áries.
3: Touro, a lua em seu signo destacará sua doçura e sensualidade. Aproveite para cuidar da beleza e renovar sua imagem. Momentos carinhosos com os filhos ou com o par tornarão o dia especial. Joga a autoestima para cima e curta as coisas boas da vida. Reencontros especiais também entrarão no menu. Receba pessoas queridas em casa, Touro.
0: Para Gêmeos, desacelere, descontraia e respire novos ares. O dia pedirá momento de relaxamento, sintonia com a sua força interior e serenidade antes de decidir coisas importantes ou de um passo maior na carreira. Valerá ir mais fundo na terapia e encontrar respostas dentro de você. A partir de hoje, Vênus trará mais conforto e harmonia familiar. Reencontros à vista, Gêmeos.
3: Câncer, a partir de hoje, Vênus aproximará os irmãos e adocicará as palavras, além de favorecer acordos, trocas comerciais e amizades em outro ambiente. Circule, converse com amigos e descubra focos de interesse. Objetivos pessoais serão repensados com Mercúrio retrógrado em seu signo. Hora de se reinventar e começar um novo ciclo, Câncer.
0: Leão, um longo ciclo chegará ao fim com a abertura de um caminho na carreira e na vida social. Algo maior se desenhará para o futuro. Visualize onde quer chegar. Será um ótimo momento para entrar em um grupo inovador e renovar seus conceitos a partir de hoje. Vênus atrairá negócios e oportunidades que serão promessas de maior estabilidade financeira, você de Leão.
3: Você de Virgem, a partir de hoje, Vênus em seu signo destacará sua beleza, elegância, delicadeza, empatia e simpatia. Sua presença será marcante e atrairá negócios de relacionamentos naturalmente. Aproveite para investir na sua imagem, renovar o visual e brilhar. A fase também favorecerá a vida financeira. Lance um projeto inovador, poder de atração e associações em alta, Virgem.
0: Este primeiro bloco do horóscopo, segundo volta em seguida aqui no programa, agora a gente segue com música.
3: Agora para Elisângela, Direitos Iguais, Simone Mendes.

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1: Previsão do tempo.
2: A quinta-feira começa com temperatura abaixo dos 10 graus. Teremos uma manhã com poucas nuvens e pequeno aumento na tarde e noite. Umidade relativa do ar em 70%. Para Rio Grande e São José do Norte, mínima de 7 e máxima de 21. Pelotas, mínima de 8 e máxima de 22 graus. Com informações do Instituto Nacional de Meteorologia, IMET.
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0: Beleza, 15 para as 11 da manhã, nosso Palavra de Mulher, e a gente vai até a Natura Centro com ele, Rafael, e as informações, Rafinha, tudo contigo, quero saber o que tem por aí de novidade ao lado da Júlia, é claro, contigo, Rafa.
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0: 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Hoje é sem parar, sem parar. Temos agora.
3: Muitas informações, muitas participações também. Um abraço aqui pro Luiz Fernando Miranda, da 4ª Secção da Barra, a Silma Amaral da 5ª, a Catiane da São Miguel. Gostou muito da entrevista com os engenheiros, falando dos perigos da eletricidade. Ela disse que quem tem cultura tem tudo, sempre deixando a gente bem informado. Obrigado, Catiane. Também a Cristina Mello Amaral na escuta, o André do Parque São Pedro, chimarrando com a cultura do Parque São Pedro. Mari Lima, bom dia, bom trabalho para vocês. O Roger Lopes, bom dia, estou de férias e ainda melhor, sem banho, diz o Roger. Maria da Glória, quero ouvir a Beyoncé, um abraço e obrigado por tudo, beijos. O Noraci agradece, finalmente recolocaram o aparelho de musculação na academia em frente ao fórum. Valeu pela força, Magno e Wanda. Edenir e Sônia, é um privilégio escutar Wanda e Magno. Abraço do casal Edenir e Sônia da Vitorino. Maria Gladys do Parque Marinho, o dia amanheceu e começou. Obrigado, meu Deus, pela vida e por tudo. Amém, bom dia, feliz quinta para todos nós. Algumas das participações aqui no nosso Whats.
0: 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Vamos com música?
3: Vamos lá então para Maria da Glória, Beyoncé.

0: Olha aí.
1: Oh, que linda! Fazia horas que a gente não rodava essa música,
0: fazia
1: né?
0: Horas, essa horas, é uma das horas. Melhores.
1: Linda,
0: dela,
1: linda,
0: né?
1: Linda, demais, linda, maravilhosa. Demais. 11:02, temos informações.
0: Bom, motorista bêbado em Pelotas, né? Motorista bêbado, embriagado, se envolveu em um acidente na Avenida Adolfo Fetter. Foi ontem à noite, na Avenida Adolfo Fetter, em Pelotas. De acordo com a secretaria, o condutor de um automóvel colidiu contra uma moto e em seguida atravessou a pista contrária. Submetido ao teste do etilômetro, o motorista apresentou 0,92 miligramas por litro de álcool por litro de ar alveolar, índice que configura crime de trânsito. O condutor foi autuado por dirigir sob influência de álcool, infração gravíssima que prevê multa multiplicada por 10. Suspensão do direito de dirigir por 12 meses, encaminhada à DP pelos agentes de trânsito para os procedimentos legais. Embriagado, então, dirigindo ontem e se acidentou em Pelotas.
1: É, o álcool faz isso, né? Para ele, para qualquer um que tenha a irresponsabilidade de sair conduzindo veículos embriagados, né? É. Que horror. É, se mata ele, mata outras pessoas também, causando um estrago geral, né? A gente só tem a lamentar a falta de consciência das pessoas.
0: Wanda, também acabou falecendo essa grande cantora aqui, internacional, estava hospitalizada já, que canta essa música aqui, ó. Bonnie Tyler, Bonita. Voz marcante do rock, do pop, morreu aos 75 anos, cantora nacional de País de Gales, galesa. Bonnie Tyler, uma das artistas mais icônicas da música internacional, morreu aos 75 anos. Te traz essa informação aqui então, dentro do Palavra de Mulher.
1: Vamos contar toda a música, que é linda demais.
0: Bonnie Tyler, então, aqui no programa.

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1: Seguimos por aqui, 11 horas 3 minutos. Mais horóscopo para ti. Agora, Libra, cada... Ceda a preguiça, relaxe e dê mais suavidade à vida. A partir de hoje, Vênus elevará os seus sentimentos e trará mais serenidade. Planos de mudanças ficarão mais claros. Avalie expectativas, repense metas profissionais e aprenda com experiência. Será um ótimo momento para praticar uma nova filosofia de vida, sucesso e poder em alta, Libra.
2: Escorpião, a vida social ficará mais agradável a partir de hoje. Você atrairá boas relações, convites atraentes e novas amizades. Uma paixão poderá surgir de um círculo de amigos ou pela indicação de alguém querido. Participe de eventos, amplie conexões e cerque de pessoas de bem com a vida. À noite, carinho e romantismo no amor. Casamento em alta, Escorpião.
1: Sagitário, a carreira ganhará um brilho especial a partir de hoje. Você atrairá elogios, simpatia e boas oportunidades. Ótimo momento para revelar seus talentos únicos no trabalho ou encarar um cliente importante. Um interesse afetivo poderá surgir no ambiente profissional ou envolver alguém que ocupe uma posição de destaque. Prestígio em alta, você de Sagitário.
2: Capricórnio, a partir de hoje, Vênus ampliará conexões com pessoas de fora e trará mais confiança nas relações. Viagens, estudos e programas culturais ficarão mais atraentes. Aproveite para visitar uma exposição de arte, ouvir boa música, curtir atividades ao ar livre com os filhos ou com o par e animar o clima. Descubra prazeres diferentes, criatividade em alta, Capricórnio.
1: Aquário, aprofunde um vínculo especial. Troque confidência com a família e invista em mais conforto. A partir de hoje, Vênus intensificará a vida íntima e a cumplicidade numa relação especial. A fase também favorecerá estratégias de negócios, acertos financeiros vantajosos e investimentos. Fortaleça a autoestima e a posição no trabalho. Sucesso hoje, você de Aquário.
2: Você do signo de Peixes. As parcerias entrarão numa fase encantadora a partir de hoje. Conte com a harmonia no amor e renove os sentimentos. Planos a dois poderão envolver mudança de casa ou soluções de assuntos da família. Ótimo momento também para fechar uma sociedade, renegociar um contrato ou atrair um bom cliente. Palavras doces eliminarão velhos conflitos, Peixes.
1: Esse horóscopo retorna amanhã aqui dentro do nosso programa. Agora 11 horas 6 minutos. 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
2: 11:06, um abraço aqui para o Valmir Barbosa, da São Miguel, na escuta. Uma ótima e abençoada quinta, um grande abraço. Júlio Weiss, do Cassino, bom dia, meus amigos, abraços. Renato Buzzi, em Novo Hamburgo. Neroci Lemos, bom dia. Marli Lemos, bom dia. Suelma Castro, desejando bom dia também. Um bom dia aqui para Evinha, bom dia, Eva. Bom dia para Cláudia, da São João. Ótima quinta a todos, abraço. E der toca João Gomes, se for por amor. Valeu, obrigado, Cláudia. Também na audiência, a Lenira do Bairro América, o Sargento da Luz na audiência e gostou aí da Capriana, que faz o programa com o Paulo Ricardo. Forte abraço a todos, Sargento da Luz na escuta, Totone da Barra na escuta também. Repassamos aqui também um agradecimento ao secretário Dirceu, ele respondeu aqui, está colocado lá então um material de musculação lá em frente à Praça do Fórum, que precisou ser consertado, já está ok material.
1: Vamos com música. A temperatura se mantém aí em 12, nesse momento.
2: 12 graus.
1: Vamos com música.
2: João Gomes, se for por amor, Cláudia pediu.

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2: Hora certa.
3: Cultura 11:11.
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4: A Copa do Mundo é hoje o maior torneio de futebol do planeta, mas sua história começou há quase um século. A primeira edição foi realizada em 1930, no Uruguai, reunindo apenas 13 seleções. Os donos da casa conquistaram o título ao vencer a Argentina por 4-2 na decisão. A competição nasceu graças ao trabalho do dirigente francês Jules Simé, presidente da FIFA, que defendia a criação de um campeonato mundial independente dos Jogos Olímpicos. Desde então, o torneio passou a ser disputado a cada 4 anos e cresceu até se tornar um dos eventos esportivos mais assistidos do mundo, reunindo bilhões de telespectadores. O número de participantes também aumentou ao longo do tempo. Depois de começar com 13 seleções, a Copa passou por formatos com 16, 24 e 32 equipes. Em 2026, pela primeira vez, a competição reúne 48 países. Quase um século depois da primeira edição, a Copa do Mundo continua reunindo nações, revelando craques e escrevendo histórias. Histórias que atravessam gerações, consolidando-se como o maior espetáculo do esporte mundial.
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0: Opa, vamos lá então. Se tá rolando uma partida de futebol, que não é o Brasil, que não é a nossa seleção, né? Mas outras estarão. E a gente sempre aqui nesse horário fala de futebol. E o que que tá rolando, meninos? Alô, Laís, bom dia.
1: Bom dia.
0: Estamos combinadas assim, mais coloridas hoje, né, Laís?
1: Estamos que nem o filme da Barbie, né? Da Barbie. A princesa e a popstar.
0: Ah, queria estamos ser. Iguais. Eu queria ser. Ah,
1: eu seria a popstar.
0: Acho que foi essa. bom dia pra vocês. Tudo certo? Bom novidades dia. Futebolística. Tudo que a gente quer saber. Quem passa, quem vai, quem fica. Quase todo mundo dando tchauzinho, né?
2: Uhum. Primeiramente, bom dia.
0: Bom dia.
2: Isso, hoje aí começam as quartas de final, né?
0: Pois
2: ontem
0: é.
2: A gente teve um dia sem jogos.
0: Ontem tava no vácuo, né?
2: Um dia meio triste, né? Um dia meio estranho. A gente estranha não ter jogos agora, né?
0: Exato.
2: E hoje a gente tem França e Marrocos. Grande jogo,
0: grande
2: muito bom jogo.
0: Todos bons, como tu disse, né?
2: A partir de agora, todos são bons. Hoje às 5 horas da tarde, França e Marrocos, que vai definir o primeiro semifinalista.
0: Sim.
2: A França, se vencer, vai ser a terceira semifinal seguida que eles chegam. E se passarem pra final, será a terceira final seguida que eles chegam também. Então a França hoje é a grande seleção do mundo. E estão confirmando de novo, passando hoje por Marrocos, já vão se consolidar de novo entre as 4 melhores seleções do mundo, porque né, hoje eles são um time a ser batido.
0: Sim. E aí, amanhã é sexta, sábado tem jogos.
2: Isso aí.
1: Amanhã tem Espanha e Bélgica às 4 da tarde.
2: Sábado tem Noruega e Inglaterra às 18, que seria o nosso jogo.
0: Seria.
3: Então, estamos ouvindo na Inglaterra, sabia? Estela Mares, olá, Wanda e Magno, aqui sempre escutando vocês no Reino Unido. A programação está excelente, aqui está um calorão de 31 graus. Uma boa tarde a todos.
0: Que beleza. Um beijo para ela,
3: Estela,
0: né?
3: Mares.
2: Então, sábado a Estela vai estar...
0: Vai estar torcendo.
2: Com os ingleses torcendo, tomando uma cerveja bem gelada.
0: Bem gelada.
3: 31 graus, temperatura, calorão.
1: Que beleza.
2: Que coisa boa.
0: Já nem lembra
1: mais. Que saudade do verão.
0: Do verão, tá?
2: E a gente sofrendo no frio aqui.
1: Hoje ainda tá bom, né?
0: Hoje tá bem.
1: Não podemos reclamar.
0: Não, ontem e anteontem, meu Deus. Ontem já tava...
1: Ontem tava começando a melhorar.
0: Agradável, né? Tomara que continue, porque não tem uma previsão, né?
2: Pois é. E então,
0: de chuva, né? Para essa semana, pelo menos, não, né?
2: Pelo que eu vi no final de semana, temos probabilidade de chuva. Sábado e domingo.
0: Pois é. Gente, alguma novidade ou algo que chamasse atenção? Tudo certo?
2: Só para terminar, então, tipo, tem... Sábado tem Inglaterra e Noruega e tem a Argentina e França também. Messi de novo em campo.
1: Argentina e Suíça.
0: Que horário?
2: Às 22.
1: Às 22.
0: Amanhã.
1: Sábado, depois da Noruega.
3: Esse eu acho que a Argentina fica.
2: Pois é.
3: Eu acho que vai dar Suíça.
0: Tu acha?
3: Eu acho que vai dar.
2: A Argentina se complicou contra Cabo Verde e contra... Esqueci o outro time.
0: O outro.
2: Se complicou contra Cabo Verde e Egito.
0: Egito.
2: E agora a Suíça é uma equipe melhor que Cabo Verde e Egito. Uhum. Então, se a Argentina entrar... desligada, como entrou nos últimos jogos, eu acho que não vai ter Messi que resolva.
0: Não vai ter.
1: Não dá pra depender só dele também.
3: E como o Messi tá errando o pênalti, né? Toda hora erra o pênalti.
0: Mas
3: né?
0: É muita responsabilidade
2: do Messi.
3: Mas quem bate,
2: mas
3: tá.
2: Mas o Messi nunca foi um grande batedor de pênaltis. Se a gente pode dizer que o Messi tem um defeito na carreira, é sendo batedor de pênaltis. Porque ele sempre teve um histórico de um aproveitamento baixo. Em cobrança de pênalti, mas é aquilo. Ele é o principal, então a responsabilidade é sempre dele.
0: É dele.
2: Mesmo não sendo um grande batedor, é sempre ele que bate.
3: Agora o Brasil não está na final, mas pode ter um integrante na final. O árbitro brasileiro Wilton Pereira Sampaio ganhou força para apitar uma das partidas decisivas da Copa do Mundo após as boas atuações na Copa e avaliações positivas da FIFA em 3 jogos do torneio. O brasileiro é cotado para comandar uma semifinal, a disputa do terceiro lugar ou até mesmo a final. A definição dependerá dos classificados e de critérios como nacionalidade e confederação das seleções. Está cotado então o brasileiro Wilton Pereira Sampaio, que para mim... é o pior dos 3, esteve na Copa.
0: É aquele consolo, tipo assim, o Brasil não tem nada, então vamos dar esse,
2: ele
0: esse tá, consolo.
2: Ele tá indo bem na Copa, surpreendentemente, né? Porque no Brasileirão ele dá bastante trabalho. Ele dá bastante
0: Vocês não sentem mais ou menos assim aquele voto de consolo, né? O Brasil não tem nada, já foi embora, vamos...
2: Eu acho que é mais porque quando eles vão apitar a Copa do Mundo, eles têm um critério a seguir. E quando eles apitam jogos locais no Brasileirão, os árbitros escolhem o próprio critério. E o Wilton Pereira Sampaio é um dos que tem os piores critérios, na minha opinião, porque ele picota o jogo inteiro. Tudo é falta.
0: Sim.
2: Tudo é... Isso é uma característica dos árbitros brasileiros em geral. Tudo é falta. Encostou, é falta. Então o jogo fica picotado e não tem jogo.
0: Só que lá, só que na Copa, Copa é do Mundo é diferente, critério, né?
2: Na Copa o critério é determinado pela FIFA e a FIFA tem como... Se bem que nessa Copa, os jogos estão sendo mais picotados, a FIFA está sendo mais rígida nos contatos faltosos. Então, dentro da Copa, por ser um critério mais internacional, digamos assim, o jogo rola melhor e os árbitros não interferem tanto. Então, mas que bom, né? Que bom que o Wilton Pereira Sampaio tá tendo essa oportunidade e que tomara que ele volte melhor depois da Copa.
0: Exato. Eu já ia dizer, né? Que nem tudo seja em vão, que volte melhor, porque as pessoas têm essa... Se tem uma oportunidade, tem que aproveitar, né? Até mesmo a questão da saúde mental, da maneira de se posicionar, não prejudicar as pessoas, né?
2: Pois é.
0: Porque eu acho que ele já prejudicou alguns, né?
2: Sim.
1: Sim. Sim.
0: Sendo delicado.
1: Com certeza.
2: Já tirou títulos de alguns times, inclusive.
1: Sim, exatamente.
2: Falar um pouco sobre o Neymar.
0: Vamos lá.
2: Sobre
0: chegou no aeroporto, cheio de filhos, né?
2: Cheio de filhos, tem que comprar,
0: né? Um no colo, outro no lado.
2: Ele vai ter,
0: né,
2: que comprar um helicóptero maior agora.
0: Pois é. Isso que eu consegui ver.
2: Cada,
0: né,
2: vez maior vai ter que ser o helicóptero, exatamente, do Neymar. E sobre os filhos, eu vi uma notícia que ele vai tentar até ter outro menino, porque a meta dele é ter outro menino.
0: Outro menino, outro mas menino. Ele tem duas meninas?
2: Acho que três.
0: Três.
2: Três já. Aí ele tem um menino que é o Davi Luca. Ele quer tentar até vir outro menino, outro que menino. O sonho dele é ter mais um filho.
0: Não vai ser, não vai ser difícil.
1: Não, né? Pois é.
0: Esse gol não vai ser difícil.
1: Esse
2: sobre o Neymar, porque agora a grande polêmica, o grande entorno do Neymar vira sobre qual vai ser o futuro dele. Porque passou a Copa do Mundo, antes... Tá, o Neymar está focado na Copa do Mundo, ele vai treinar para a Copa do Mundo. Terminou a Copa do Mundo da forma com que terminou, e agora...
0: Ele
2: a grande
0: nem teve participação, né? Isso, nem teve oportunidade.
2: Isso. E agora a grande dúvida é o que vai ser da carreira do Neymar daqui para frente. Ele tem contrato com o Santos até o final do ano. O Santos deu dias de descanso para ele depois da eliminação, então ele está de férias. E depois vão sentar para conversar o futuro. Existem duas possibilidades e uma um pouco mais por fora ali. Existe a possibilidade dele terminar o contrato com o Santos, renovar e continuar no Santos, que eu acho que não vai acontecer, acho que o Neymar está um pouco cansado do futebol brasileiro.
0: Sim.
2: Existe a possibilidade de terminar o contrato com o Santos e ele jogar nos Estados Unidos, na MLS. Aí pode acabar indo jogar com o Messi de novo.
0: Que é o mais provável.
2: Eu acho que é o que vai acontecer. A MLS, Estados Unidos ou alguma outra liga mais periférica, onde não tenha tanta cobrança, porque os Estados Unidos, os jogadores muitas vezes vão pra lá em final de carreira porque lá eles não têm a cobrança, não têm os holofotes. O Messi, por exemplo, pelo futebol não ser tão popular nos Estados Unidos, o Messi, ele falou em uma entrevista que ele consegue ir no supermercado agora. Ele consegue passear no shopping com a família dele, porque ele é reconhecido, claro.
0: Mas não é essa coisa,
2: não,
0: né?
2: Se o Messi tenta sair no shopping aqui no Brasil ou na Argentina, para o shopping. Não consegue.
0: Não tem vida, né, gente?
2: Ele não tem vida. Então, nos Estados Unidos, esses grandes astros do futebol mundial acabam gostando de ir pra lá no final da carreira porque eles conseguem ter uma vida normal. Entre aspas.
1: É um sossego, né?
2: E é um sossego. E existe uma terceira possibilidade, um pouco mais remota, mas existe, do Neymar se aposentar.
0: Acho que não. Acho que não, tem muita energia para ficar parado. Eu
1: tenho as minhas
0: que
1: dúvidas.
0: Acho que não. Acho que ele vai para os Estados Unidos jogar.
2: Pessoas em torno do Neymar vêm relatando que ele está muito cansado do entorno do futebol. Ele está cansado do entorno. Ele está cansado da pressão, ele está cansado da mídia. Em cima, ele tá muito insatisfeito com a falta de reconhecimento por parte da mídia dos 15 anos que ele esteve à frente da seleção brasileira. Porque se os resultados do Brasil nos últimos 15 anos são tão ruins, imagina sem o Neymar como seria. Então, pessoas no entorno dele dizem que ele está muito cansado, que ele está desgastado e que a aposentadoria realmente é uma possibilidade na cabeça dele. E ao final do ano vai ser uma das coisas que ele vai cogitar, talvez, se aposentar do futebol.
0: Olha, gente, Messi não parou por um tempo, não queria mais, voltou e outros tantos, né? Sim. Acredito que ele vai seguir. Eu acho que dificilmente tu vai conseguir te desligar, né, daquilo que tu nasceu para ser e que tu é bom naquilo, que tu tem potencial para ser. Acho que de maneira mais leve, de maneira mais tranquila, né, lá nos Estados Unidos, com vida saudável, né, e tudo mais, acho que não parar, não para.
2: Vai ser isso.
3: Agora, no futebol local, tivemos ontem, Wanda, o Conselho Técnico do Gauchão, da Série B, datas definidas já. 6 de setembro começa o gauchão da segunda divisão, vai até dia 29 de novembro. Clubes confirmados: Farroupilha, Rio Grande, Rio Grandense, São Paulo, Cruz Alta, Novo Horizonte, Futebol com Vida, Real, 1992 de Carazinho e Panambi são as equipes confirmadas aí na terceirona ou segundona, né? Uhum. É, muda o nome conforme aí o...
2: Série B,
3: mas é a terceirona, né? Terceirona.
0: Bom, é os jogos que temos locais aqui, que a gente
2: esse vai... Esse ano vai ter uma diferença, porque mudou o regulamento, vão ter mais jogos. Uhum. Porque antes era regionalizada.
0: Sim.
2: Tinha, agora... tinham dois grupos, que aí ficavam as equipes da Zona Norte num grupo e as equipes da Zona Sul em outro. Aí os nossos clubes acabavam se enfrentando entre si, uhum, aqui. E isso era bom por conta que diminuía viagens, diminuía custos de deslocamento, porque os clubes da terceira divisão têm muitas dificuldades, sim, financeiras. Só que dessa vez vai ser as 10 equipes, todos contra todos, em turno único. Então vão ter 9 jogos. Então vão ser mais jogos. Os dois primeiros se classificam direto para as semifinais. E do terceiro ao sexto jogam um playoff, que aí define os outros dois classificados para a semifinal. Os dois finalistas sobem para a divisão de acesso. Uhum. Então ficou mais difícil para os nossos clubes subir.
0: Ficou mais difícil.
3: Dessa forma ficou mais difícil.
2: Porque os clubes da região norte, eles geralmente têm mais investimento, mais estrutura. Então eles acabam sendo mais bem organizados. Bom, a gente vê isso nos últimos anos, que a final é sempre entre dois clubes da Zona Norte.
0: É.
2: Os clubes daqui estão ficando na terceira e não estão conseguindo subir.
3: E também em São José do Norte, ontem teve o conselho, a reunião, 5 equipes no futebol amador nortense. Confirmados: Bujuruense, Capivarense, Divisa, Guarani e Olaria são as equipes que irão disputar o Amador Nortense no próximo ano.
0: Que é muito forte, né? O futebol amador, ele tem espaço e as pessoas comparecem e apoiam, e é uns jogos que dá, tem muito público, né? E que vai avançando. E desses amadorismo todo, do futebol amador, sai inclusive atletas profissionais, né? Então, tomara que dê muito certo, que cresça cada vez mais, né?
1: No Norte é muito forte o futebol amador. Aqui tem também um campeonato, mas é pouco falado. Eu até nem sei.
0: É pouco divulgado, né?
1: Lembrado, eu até vou perguntar pro meu pai em que rodada que tá, porque o time dele joga, né?
0: Sim.
1: Mas ali no Norte é muito forte.
0: Precisa de
1: futsal,
0: mais divulgação, de mais espaço, de... É, né, para que a gente consiga valorizar. A gente tem tanta informação de fora e não tem as informações que, sim, são muito interessantes aqui, que gera a autoestima, que gera renda, que gera várias coisas locais.
1: O futebol amador, ele é muito legal porque tem essa questão de esporte, mas tem a questão de convívio, aí junta a família, junta amigos. Uhum. A questão da saúde mental é muito legal. Quando tô falando do futebol amador, porque o pessoal sai da sua rotina para jogar no final de semana.
0: E vai torcer por familiares.
1: Torcer,
0: né?
1: Pro teu pai, pro teu filho. É muito legal. Muito bem legal mesmo.
0: Que coisa boa. Tomara. Então amanhã vamos falar sobre. Sim. Né? Mais focado. Aliás, amanhã vai ter jogo forte.
3: Olha,
0: amanhã
3: tem Anderson forte. Anão. O Anderson Anão diz: vai, Capivarense.
0: Ah, já tem torcedor.
3: Já tem torcedor, né?
0: Legal.
3: O ouvinte José diz: tem a possibilidade do Neymar ir pro Fiatess.
0: Tá bem, aí, sim,
3: tá bem. Tá bem.
0: Vamos acreditar que sim, né? Não vai.
2: Agora, acabando a Copa do Mundo, a gente começa a cobrir o futebol local.
0: Mas já queria trazer o Vozinha, né, pra ser...
3: O Vozinha foi...
2: O Vozinha tá em Santa Catarina.
0: Santa Catarina?
2: Tá curtindo as férias em Santa Catarina.
3: Então, ele foi procurado pelo Havaí. O Havaí quis contratar ele, né? Mas o Havaí... Aí ele foi buscar informações sobre o clube, né?
1: Tá.
3: E aí tá com diversas dificuldades, o Havaí...
0: Financeira, não, pera aí. Mas, defende.
3: Mas o Vozinha, pra mim, é muito fraco.
0: É?
3: Eu achei. O Vozinha é um goleiro da Série B nacional.
2: Eu vou dizer assim, eu reparava nos jogos que ele tem bastante dificuldade. Só que ele teve...
3: Ele foi apassado pelo Brasil, né?
2: Ele teve dias abençoados ali.
1: Sim.
3: Mas, tecnicamente, aqueles gols, alguns gols que ele tomou, nenhum goleiro da Série A tomou aqui.
0: Nem
2: tudo, tomaria. Alguns gols que ele quase tomou também. Alguns gols quase foram por conta de falhas dele.
0: aquela fama toda que ele adquiriu foi coisa de Deus, assim,
3: porque,
0: né?
3: Porque gente boa, isso, família,
1: rede social também. É. O pessoal da Cazé fizeram seguir ele no Instagram. Os seguidores cresceram no jogo.
0: Muito.
1: Mas é a simpatia dele. Mas
0: oportunidades.
2: Toda a Copa do Mundo
3: é o titular da Série B, na Nacional.
2: É comum em Copas do Mundo ter algum personagem que a pessoa não conhece tanto, que acaba crescendo.
0: Mas vocês não falaram... Olha, lá no início, quando nós começamos a fazer os comentários aqui, a gente falou, eu destaquei para vocês, quem era, né, a estrela da Copa, que era a bola, né, gente? Vocês não trouxeram isso. Agora, quem é o melhor feito de toda a Copa?
2: Cabo Verde.
0: Ok, Cabo Verde. Mas agora vamos falar de Brasil, o melhor feito que não se realizou.
2: Ah, da seleção?
0: Não, foi a Virgínia não comentar. Gente.
1: Bom, né?
0: Isso, porque aí a desmoralização ia ser maior ainda, né?
3: Isso. Rogério está dizendo aqui, buenas, errei todos os palpites. Não me atrevo a palpitar mais. Mas vou torcer para o Marrocos.
0: Meu Deus do céu. Olha aqui, mas não é o melhor feito? Foi ter tirado a mulher da... Quando seria mais desmoralizante do que a gente está vivendo a fiasqueira toda, gente? Seria, não é mesmo? Então, pensa.
2: Acho que foi até um comum acordo ali, né?
1: Foi.
0: Não, houve um teste para ver se a mídia ia acatar ou não. E aí, claro que é tudo a questão publicitária, e deu não. Ninguém nem sabia, nem comentar negativamente, saiu uma matéria sobre isso. Sim. Né? Então, a Globo fez um teste para saber se elevaria as marcas, e deu não. Ninguém quis... a marca Vivo, por exemplo, sei lá, Claro, investiria num conteúdo como este? E a resposta foi não.
2: Teve muita rejeição, né? Porque não dá nem para julgar o público por rejeitar, porque ela comentou o jogo contra Marrocos.
0: Eu não vi.
2: Aí tu imagina, parece jogando mal, todo mundo estressado. Tudo dando errado, aí entra a Virgínia falando um pouco. Não tem como o pessoal não ficar insatisfeito.
0: Mas isso a gente foi poupado.
1: Sim.
0: Pela mídia, pela pesquisa, não deu ela e aí tiraram fora.
1: Foi o que eu falei lá no
0: início. Mas se tivesse dado grana, tivesse as pessoas apoiado, pronto. Fiasco era um pouco maior.
3: A Elisângela diz, estou torcendo para a Argentina, até perder. Se perder, não quero mais nenhuma. Vai, Messi.
0: Até perder. Tá bom. As pessoas estão muito divididas, né?
1: Para a Argentina, não.
0: Calma,
1: gente.
0: É uma coisa, tem uma história assim, nós na Argentina, e o meu marido queria comprar uma camiseta da Argentina, e eu falei, não pode. Até hoje ele me cobra isso aí, né?
2: Aí já é demais, né?
0: Aí já é demais. Bom, simbora então, gente. Muito obrigado pela vinda. Né? Bom demais falar com vocês. A gente descontrai nesse horário, porque, pena, a gente não tem mais assuntos relevantes e positivos para nós. Mas futebol é futebol, e o esporte acima de tudo.
2: E o futebol não para.
0: Não para. E o esporte acima de tudo, com muito respeito. Né?
3: Tinha mais uma, né? Mas aí é mais político, né? Ah. O filho do Gilmar Mendes pode assumir a CBF, né?
0: Desculpa, o rei.
3: O filho do Gilmar Mendes. Desculpa. O filho do Gilmar Mendes é o favorito para assumir a vaga da CBF, né?
2: Tu lembrou de uma piada, né?
0: Lembrei
2: de uma
0: piada.
3: Aí
0: foi só isso. Saiu, desculpa.
2: Tirem suas próprias conclusões.
0: O riso é.
3: Mas é o mais cotado. É o mais cotado.
0: Tá bem, mas.
3: Não é piada, não. É verdade.
0: Não, mas eu não ri da tua informação. Eu ri porque eu achei graça aqui que me apareceu aqui na tela.
3: O filho do Gilmar Mendes, é o Francisco Mendes.
0: Então enfim. Como diria um amigo nosso. Assim que nós encerramos hoje.
3: Principal nome para assumir o lugar do Samir Chawad.
2: Que beleza.
0: Então, tudo certo, né? Tudo certo.
2: Bom, que venha a Copa de 2030.
1: Que venha, meu Deus.
0: Que venha a Copa,
1: que venha
0: do,
1: a Copa
0: que vem.
1: Do Mundo feminina em 2027.
0: Que vem, né? Exatamente. Sim. E que nós não queremos...
1: Vamos começar a acompanhar a seleção feminina, né? Para saber as preparações.
0: Exatamente. Era isso, Marco? Mais alguma gracinha?
3: Não.
1: Mais nada.
0: Nenhuma gracinha mais.
2: Não tem mais nenhuma.
0: Nenhuma gracinha. Não, nem piada.
3: Porque eu lembro assim, não.
0: Nem piadinha. Não, tá bom. Vamos para a música. Não, agora o nosso patrocinador e pós a música pedido do Adriel hoje.
2: Quero pedir então Grupo Revelação. Velocidade da Luz.
0: Opa, essa é boa. Depois do nosso comercial.
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1: Muito bem, 11 horas 47 minutos, 11h47. Gente, olha, quero aproveitar o início antes de cumprimentar a Rosário, desejar para ela assim muitas felicidades, muitas alegrias, muito sucesso na vida dela. Hoje ela está de aniversário, né? Quero celebrar a vida, essa pessoa incrível, né? De quanto tempo, de boa conversa, né? Uma mulher acima do seu tempo aí, que traz, que dedica muito carinho para toda a população rio-grandina. Rosário, parabéns, saúde, felicidade, feliz aniversário, minha amiga, que Deus te abençoe, assim, ricamente, seja sempre essa mulher tranquila, líder, né, e que consiga sempre continuar ajudando pessoas, né, dentro da tua profissão tão nobre. Muito bom dia e feliz aniversário.
2: Ah, querida, muito obrigada. Bom dia, Wanda. Bom dia aos ouvintes da Cultura Zona Sul. Obrigada pela lembrança, obrigada pelo carinho. Quando a gente deseja felicidade, saúde para uma pessoa, vem energias positivas e eu as recebo com muito carinho, muita alegria. E agradeço a Deus por mais um ano de vida. Muitas pessoas já não conseguiram chegar a essa idade, já, infelizmente, não estão aqui mais conosco. Então, cada dia, realmente, a gente tem que celebrar a vida, porque ela nos dada e a gente recebe isso de graça, né, mesmo, Wanda?
1: É verdade, é verdade. Tem que zelar por isso, né, Rosário? Coisa
2: Exatamente.
1: Boa.
2: Exatamente. Então, hoje eu já levantei agradecendo a Deus pelo meu trabalho, pelas pessoas, por aquilo que eu posso fazer, uhum, e também por aquilo que eu não tenho condições de fazer, que nem tudo a gente tem alcance, né, Wanda?
1: Sem dúvida.
2: É complicado. Uhum. Mas a gente faz, assim, o que a gente pode,
1: do
2: dentro
1: melhor,
2: das nossas,
1: né,
2: condições, num trabalho correto, numa vida correta. Então, isso aí é importante. E vai se construindo ao longo do caminho uma jornada. Então, eu agradeço a todas as pessoas que me felicitaram no dia de hoje. Eu desejo, assim, que bastante bênçãos de saúde a todos vocês também, porque sempre quando a gente deseja algo bom, aquilo volta de uma maneira especial para todos nós, né, Wanda?
1: Sem dúvida, então, é verdade.
2: As energias positivas são maravilhosas, mas hoje eu também recebi uma colocação de uma cliente, de um ouvinte, dizendo o seguinte: Rosário, tu deste para a dona Terezinha um produto maravilhoso para diminuir as dores nas pernas, porque ela tem as pernas com bastante varizes e foi que desinchou bastante. Ela estava tomando diosmina com espiritina e não funcionou. Agora, quando ela começou a tomar um produto que começa com mel, achei até interessante. Então, quando ela começou a tomar esse produto, melhorou muito. Ela teve aí condições de caminhar, tá até varrendo a casa novamente, fazendo um trabalho. Isso é muito bom, né? Utilizando o nosso conhecimento para ajudar as pessoas. Então, esse produto que começa com mel, ele é um Melilotus officinalis. Ele é um produto totalmente natural, fitoterápico. Esse Melilotus officinalis, como o nome já diz, é oficinal, um produto natural e fitoterápico. Fitos em grego significa planta, terápica, terapia através das plantas, e funciona, tá? Então ela disse: olha, pela primeira vez consegui ver realmente minhas pernas desinchadas. Então, claro que ela tem um diagnóstico de varizes, o médico pediu para que ela operasse, ela não operou, mas são condições que a pessoa, às vezes, ela pode fazer operação ou não, dependendo de cada indivíduo. Então, isso é muito particular. Mas esse Melilotus officinalis, mesmo sendo um produto totalmente natural, indicado para varizes, para varicosas, aquelas veias roxinhas, diminui bastante e principalmente diminui a progressão dessas veias nas pernas. Também é utilizado para hemorroidas, que não deixa de ser uma disfunção no plexo hemorroidal. 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Então, bom dia a todos e voltaremos amanhã com mais informações, Wanda.
1: Obrigada, Rosária. Até amanhã com mais informações e muitas felicidades aí pelo teu aniversário mais uma vez.
2: Obrigada, minha querida.
1: Vamos com música, né, Magda? Vamos cantar?
0: Vou cantar, pedido aí da Marisa, Leonardo chegando.

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0: Muito bem, agora 11 horas e 59 minutos, um minuto faltando para o meio-dia. Muito obrigado aos nossos patrocinadores. Ficou todo mundo registradinho aí?
1: Todos registrados por aqui, agradecendo a audiência de todos.
0: Ah, voltamos amanhã a partir das 9 horas da manhã. Amanhã sextou, gente. Amanhã é sexta-feira, né? E esperamos que o dia esteja tão bom quanto está hoje, com essa temperatura agradabilíssima. Vem aí o Radiorama e à tarde tu fica aí com Top Tarde, com ele, José Augusto Valerão, e o melhor da tarde, o melhor da música, muita descontração e alegria aqui na nossa 105,9. Depois venho de volta para casa com ele novamente, Paulo Ricardo. Nós ficamos por aqui, eu e o Magno, voltamos
1: amanhã às 9.
0: Bora, amanhã às 9. Fica aí com uma boa música.
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0: Hora certa.
1: Cultura, meio-dia e dois.
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3: A eliminação para a Noruega nas oitavas de final da Copa do Mundo de 2026 marcou mais do que o fim da campanha brasileira no torneio. Ela também confirmou o maior jejum de títulos da história da seleção. Com o sonho do hexacampeonato adiado para 2030, o Brasil chegará a 28 anos sem conquistar uma Copa do Mundo. O último título foi em 2002, quando a seleção venceu a Alemanha e levantou a taça pela quinta vez. O período supera a marca anterior de 24 anos. Entre o tricampeonato de 1970 e a conquista do Tetra em 1994. Até então, esse era o maior intervalo sem títulos mundiais do futebol brasileiro. Nas últimas 6 edições da Copa, o Brasil acumulou eliminações nas quartas de final, uma semifinal em 2014 e agora a queda nas oitavas diante da Noruega. Maior campeão da história das Copas, com 5 títulos, a seleção inicia um novo ciclo em busca de encerrar a maior seca de conquistas desde que passou a disputar o Mundial.
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Muito bem, agora são 12:07. Uma boa tarde para você, 12:07, tarde de quinta-feira, 9 de julho de 2026. Está começando por aqui o Radiorama. Vai no ar até as 2 horas da tarde com as clássicas aqui da programação da Cultura Zona Sul. Você já sabe, né? Para quem já sabe, beleza, maravilha. Para quem não sabe, quem está chegando agora, nós tocamos aqui do meio-dia às 2, de segunda a sábado, só as clássicas da programação, relembrando os melhores hits dos anos 70, 80, 90, nacionais e internacionais. 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Legal ter você por aqui participando. Hoje é quinta-feira e, para quem não sabe, toda quinta-feira aqui na programação do Radiorama é dia de TBT, dia de relembrar. E é claro, vamos relembrar também as músicas que marcaram a sua vida. E você pode participar pelo 991-647867, pedindo a sua música preferida, a música que marcou a sua vida, e fazendo junto comigo a programação da Cultura Zona Sul até as 2 horas da tarde. Tá valendo! Radiorama TBT, Radiorama da quinta-feira. Infelizmente, hoje eu preciso começar o programa não de uma maneira tão alegre, porque a gente teve uma notícia aqui bastante triste com o falecimento aí, a partida da cantora Bonnie Tyler, conhecida por sucessos como Total Eclipse of the Heart e também It's a Heartache, que morreu nesta quarta-feira, final do dia de ontem, no início da madrugada, aos 75 anos. A informação foi confirmada hoje nas redes sociais da cantora. A Bonnie Tyler estava internada desde maio em um hospital em Portugal, onde passou por uma cirurgia intestinal de emergência e foi colocada em coma induzido para auxiliar em sua recuperação. Em nenhum momento nós imaginávamos que chegaria a esse ponto, né? A gente acreditava, estava torcendo, falamos aqui no programa, inclusive, que estávamos na torcida aí para que ela conseguisse ter uma ótima recuperação, mas infelizmente, né, não tivemos uma boa notícia. E no final da noite de ontem, hoje, confirmando aí o falecimento e a partida da cantora internacional com seus hits que marcou a vida de muitas pessoas. Nossa vida é música e com a música a gente se despede, com a música a gente começa tudo também.

0: duas músicas pra gente matar a saudade e relembrar aqui sucessos, dois apenas entre tantos sucessos dessa artista inesquecível que é a Bonnie Tyler, que acabou nos deixando na madrugada desta quarta-feira, com a confirmação nesta quinta. Como a gente falou aqui no início do programa, a Bonnie Tyler, nascida no país de Gales lá em 1951, foi uma lenda do rock e do pop dos anos 80, internacionalmente famosa por sua voz rouca e visceral. Ela eternizou clássicos globais, como esses dois que você acabou de ouvir agora, Total Eclipse of the Heart e também It's a Heartache. Ela faleceu em Portugal aos 75 anos após complicações de saúde. Nascida em Gaynor Hopkins, ela começou a cantar em clubes noturnos galeses. Seu timbre rouco e característico surgiu após uma cirurgia, né, das cordas vocais. Após um probleminha de garganta, ela fez uma cirurgia e essa voz rouca foi protagonista aí da carreira da Bonnie Tyler na década de 70, o que acabou se tornando aí a sua marca registrada, a marca registrada da Bonnie Tyler, um dos maiores diferenciais na indústria musical. E aqui, nossa singela homenagem, nosso singelo início de Radiorama, relembrando dois entre tantos clássicos aí da Bonnie Tyler. 12:20, uma ótima tarde pra você. Uma ótima tarde numa rua da de quinta-feira.
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0: As clássicas da programação aqui na Cultura Zona Sul. Hoje é o Radiorama TBT. Radiorama da Nostalgia, tocando na programação da Mispa Monteiro, Guilherme Arantes, Cheia de Charme, Josiane Goulart pediu e ouviu a KCL na versão do Acústico MTV de Relicário, ainda Anderson Mira Palheta do bairro Getúlio Vargas, Raul Seixas, Eu Nasci há 10 mil anos atrás, e a gente começou hoje com duas músicas em destaque da Bonnie Tyler, que nos deixou na madrugada passada, Total Eclipse of the Heart e também It's a Heartache, na programação aí da Denise Soares, que pediu e ouviu abrindo a edição desta quinta-feira aqui do Radiorama na programação da Cultura Zona Sul. Radiorama TBT, por que TBT? TBT é abreviação de Throwback Tuesday, que pode ser traduzida livremente como a quinta-feira do retorno ou a quinta-feira nostálgica. É uma gíria e também uma hashtag que é usada muito, muito popular nas redes sociais para compartilhar fotos, vídeos ou lembranças de momentos antigos. E a gente, toda quinta-feira aqui, faz o Radiorama TBT, o Throwback Tuesday, a quinta-feira nostálgica com a sua programação também. Participe através do nosso WhatsApp, pede teu som das antigas, 991-647867. Cultura Zona Sul. Até as duas da tarde, só clássicas por aqui.
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2: Previsão do tempo.
3: Nesta sexta-feira, teremos um dia com muitas nuvens e possibilidade de chuva isolada. Vento sudoeste de intensidade fraca. A umidade relativa do ar estará em 40%. Os termômetros marcarão em Rio Grande e São José do Norte a mínima de 11 e máxima de 19 graus. Em São Lourenço do Sul, mínima de 12 e máxima de 20 graus. Com informações do Instituto Nacional de Meteorologia, INMET.
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0: Tocando por aqui até as 2 horas da tarde comigo, Paulo Ricardo, o Radiorama. É isso aí, vamos juntos nesta verdadeira viagem ao passado, porque são 120 minutos de músicas que marcaram gerações. Hoje, Radiorama TBT com a programação do ouvinte. Aquela música que marcou a tua vida, aquela trilha sonora especial, desde lá dos anos 70, 80, 90, a primeira década dos anos 2000 também em destaque por aqui. 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Seguimos com mais uma sequência que chega por aqui, começando com a programação da Giane Costa, aliás, a Giane Goulart, perdão. Na sequência tem programação do Anderson Costa, agora sim.

Aqui no nosso Radiorama, relembrando o trio norueguês Ahá com Cry Wolf. Programação do Anderson Costa por aqui. Antes, Aerosmith com Dream On. Relembrando também no Radiorama TBT, programação da Gianni Goulart. E agora chega Oswaldo Montenegro, Luiz Flor, o Bruno Alvarez, do Centro.

reflexão aí do Frejá em Segredos da Programação da Maria Helena do Parque Marinha, aqui no nosso Radiorama TBT. 6 minutos faltando para uma, a música por aqui não para, tem programação agora do Wilson Coy, relembrando Terry Winter.

0: eleita a maior música de todos os tempos nos Estados Unidos pela Forbes. Quebrou recordes de venda também. Impacto cultural pop foi gigantesco, tendo se tornado o hino não oficial dos Estados Unidos e uma das músicas mais populares em playlists de superação e esportes também. Ela também ficou eternizada na trilha sonora do episódio final da icônica série de TV Família Soprano, lá da década de 70, finalzinho dos anos 70. Você acabou de ouvir, fechando aqui a primeira parte do nosso Radiorama, Radiorama TBT, Radiorama das Recordações, Radiorama Nostálgico desta quinta-feira, Journey com Don't Stop Believing, Não Pare de Acreditar. A banda norte-americana Journey foi lançada lá no álbum Escape, em 1981, e foi um dos maiores hinos da história do rock. Essa música fala sobre esperança e também perseverança. Nasceu do conselho do pai, do tecladista, o Jonathan Cain, e destaque-se por sua estrutura única, onde o refrão só aparece no final. Journey, Don't Stop Believing, Não Pare de Acreditar, aqui no nosso Radiorama. Antes, Terry Winter com Summer's Holiday. Ainda Frejá Segredos, Oswaldo Montenegro, Ahá, Aerosmith, entre outras cocitas mais também que já passaram por aqui. Fecha a primeira parte, intervalo, e a gente já volta.
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2: Hora certa.
0: 1:04.
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4: A eliminação para a Noruega nas oitavas de final da Copa do Mundo de 2026 marcou mais do que o fim da campanha brasileira no torneio. Ela também confirmou o maior jejum de títulos da história da seleção. Com o sonho do hexacampeonato adiado para 2030, o Brasil chegará a 28 anos sem conquistar uma Copa do Mundo. O último título foi em 2002, quando a seleção venceu a Alemanha e levantou a taça pela quinta vez. O período supera a marca anterior de 24 anos. Entre o tricampeonato de 1970 e a conquista do Tetra em 1994. Até então, esse era o maior intervalo sem títulos mundiais do futebol brasileiro. Nas últimas 6 edições da Copa, o Brasil acumulou eliminações nas quartas de final, uma semifinal em 2014 e agora a queda nas oitavas diante da Noruega. Maior campeão da história das Copas com 5 títulos, a seleção inicia um novo ciclo em busca de encerrar a maior seca de conquistas desde que passou a disputar o Mundial.
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Vamos nessa então, agora são 1h10. Aqui fala Paulo Ricardo até as 2 da tarde por aqui com o Radiorama, conduzindo o nosso programa aí mais uma vez com as clássicas da programação da Cultura Zona Sul. Até as 2 horas da tarde de segunda a sábado, a história da música na memória do Radiorama. Toda quinta-feira, hoje é dia de TBT, dia de relembrar os seus melhores momentos pedindo música aqui no Radiorama pelo 991-647867. 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Chegando por aqui, mais uma sequência no nosso Radiorama, na programação do ouvinte, e a próxima sequência inicia com a programação do Pablo Cadaval com Ana Carolina.

Tá aí o Belchior com Medo de Avião, na programação do Vinícius Milardetti, do bairro Rural. É que pertinho, né? Pertinho do Complexo Cultura Zona Sul. Obrigado pela participação e também aí, Vinícius, obrigado aí pela tua consideração, sempre, sempre aqui na nossa programação. Vamos em frente, agora são 1h17. Grande abraço aí para Poliana Meirelles, que pediu e vai ouvir agora Hot Chocolate. 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

Esse é o Radiorama TBT, Radiorama da quinta-feira aqui na nossa programação, tocando In Excess Never Tears Apart pro casal Edenir e a Sônia. Todo carinho, abraço aí pra vocês, meus queridos, obrigado pela audiência e pela participação por aqui também. 1h25, a música por aqui não para. Agora tem programação da Bárbara Cerqueira, Bárbara Cerqueira aqui no nosso Radiorama, fazendo a viagem junto com a gente até as 2 horas da tarde com o Rapa.

Kimberly Costa Alves e também o Felipe Alves. Relembrando Ultraman, com essa canção Dívida, um dos maiores sucessos da banda gaúcha de reggae e rap Ultraman, lançado originalmente no álbum chamado Olelê, lá no ano 2000. Essa música ganhou grande notoriedade nacional, inclusive, principalmente ao ser regravada no processo e no projeto do acústico MTV Bandas Gaúchas de 2005. Contando com a participação especial, nada mais, nada menos que o Falcão do grupo Rapa. Tá, então, Ultraman, Dívida, fechando por aqui essa sequência, nosso Radiorama TBT. Antes teve o Rapa, com Súplica Cearense também. Programação do ouvinte por aqui até as 2 horas da tarde, 991-647867, é o nosso WhatsApp para você também poder participar. 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

0: 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E aqui, junto com a gente também, até as 2 horas da tarde. 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Bora fazer o intervalo? A gente já volta trazendo mais músicas e a última sequência de hoje na programação do ouvinte do nosso Radiorama TBT.
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2: Previsão do tempo.
3: Nesta sexta-feira, teremos um dia com muitas nuvens e possibilidade de chuva isolada. Vento sudoeste de intensidade fraca. A umidade relativa do ar estará em 40%. Os termômetros marcarão em Rio Grande, São José do Norte, a mínima de 11 e máxima de 19 graus. Em São Lourenço do Sul, mínima de 12 e máxima de 20 graus. Com informações do Instituto Nacional de Meteorologia, INMET.
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0: De volta e trazendo por aqui mais uma sequência das clássicas da nossa programação no Radiorama. 20 minutos faltando para uma, 16 graus é a temperatura, umidade relativa do ar em 63%, vento a 10 km por hora. Vamos em frente trazendo mais uma sequência e agora a programação da Denise Soares e também do Miro Castro. Na carona, a Neide e também a Denise Melo. Bora lá!

Tema do filme Top Gun, programação para Capitã Oleiro, aqui na nossa programação, na programação do Radiorama. A gente segue por aqui, é claro, com a sua participação também, até as 2 horas da tarde, é o Radiorama TBT. Aí então, fechando mais essa sequência, fechando não, porque a música por aqui segue, né? O Bill Medley rolou por aqui, You've Lost That Loving Feeling. Antes, o Adrian Gurvitz com Classic aqui na nossa programação. 10 minutos agora faltando para as 2 horas da tarde, a música não para. E a sequência vem com a indicação aí da Suane Costa Lima, do bairro Parque São Pedro. For Non Blondes, a versão especial, versão radiorama de What's Up.

0: assim a gente vai fechando por aqui o Radiorama, edição desta quinta-feira, Radiorama TBT, relembrando as clássicas da programação da Cultura Zona Sul, com a força de Sulgás, distribuidora Ultragás e também a Dinâmica Contabilidade. Aí o George Michael com Careless Whispers, a programação do Paulo Pringles. Fechando por aqui o nosso Radiorama. Volta amanhã, meio-dia. Eu, Paulo Ricardo, volto às 5 da tarde no De Volta Pra Casa. Luiz Augusto Valeirão chegando por aqui para mais um agito, para mais um Top Tarde na Cultura Zona Sul. Aproveite seu dia, aproveite seu sol, aproveite sua quinta-feira. Beijão, tchau, tchau.
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0: Cultura 2 e 2.
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3: Estão definidos os confrontos das quartas de final da Copa do Mundo de 2026. Restam apenas 8 seleções na disputa pelo título da primeira edição do Mundial, com 48 participantes. A abertura das quartas de final acontece na quinta-feira, às 5 da tarde, com duelo entre

0: França e Marrocos. Na sexta, será a vez de Espanha e Bélgica medirem forças por uma vaga entre os quatro melhores da competição. No sábado, a programação terá rodada dupla. Às 6 da tarde, a Noruega, responsável pela eliminação do Brasil, enfrenta a Inglaterra. Mais tarde, às 10 da noite, a Argentina encara a Suíça depois da histórica virada sobre o Egito nas oitavas de final. Os vencedores avançam às semifinais, que serão disputadas na próxima semana. A grande decisão da Copa do Mundo está marcada para o dia 19 de julho em Nova Jersey. Esse foi Bola na Copa, fique ligado.
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Que beleza! Tá na hora de começarmos o nosso Pop Tarde! É, e é um prazer imenso estar aqui conversando com você daí, dialogando, trocando uma ideia, batendo aquele papo, tocando aquela música que você está a fim de ouvir. Legal, né? Bom demais! Bom demais estar aqui mais uma tarde, juntinho de você! Entre nós e nos unindo, a nossa 105,9, a nossa cultura.

0: É hora de começarmos então o nosso Top Tarde. Até aqui você estava com o Paulo Roberto, ou melhor, com o Paulo Ricardo. Tem Paulo Roberto, que é o da madrugada, mas o Paulo Ricardo é que estava contigo agora fazendo aqui a programação, fazendo aqui o Radiorama. Inclusive, né? Inclusive com a homenagem lá no começo do programa a Bonnie Tyler, né? Que a gente se despede dela, ela se despede desse plano, deixando uma marca incontestável. Grande voz, aquela voz rouca, maravilhosa. Pois é. Todos nós temos o nosso prazo, todos nós temos a nossa validade, todos nós escolhemos como chegar, aonde chegar e quando partir. No meu ponto de vista, essa é a escolha que a gente só pode fazer. Depois é embarcar na viagem e esperar a parada final. Tudo está definido, definido com antecedência no livre-arbítrio. Claro que daí depois, né, inventaram um novo livre-arbítrio. E aí eles ameaçam as pessoas com o livre-arbítrio. Você vem comigo, porque senão você imagina o que vai te acontecer. Que coisa, né? Ser humano é terrível, né? Ser humano não é fácil, mas dizer o quê, né? Alguns são incríveis. Vamos começar o programa? Vamos, né? Tem sucesso pra tocar? Tem muito. E a gente vai começar com essa linda música aqui, ó.
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0: 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Coração partido, grupo Menos é Mais. Teve também Ted Swings com You're Still the One. Essa música é linda em todas as versões, né? É sensacional pra começar e começar bem. É, começar e começar legal pra dizer cheguei. Cheguei. Até inclusive tem uma brincadeira na internet que tem uma criança que diz cheguei. Pois é, cheguei então. É, com essa música pra começar, Marisa Peraza tá ligada conosco aqui. Que maravilha, um abraço Marisa. A Marisa e o Renato. Boa tarde, linda música. Também acho divina essa música. Ainda também a Maria da Glória. A Maria da Glória diz feliz tarde a todos, equipe da rádio e ouvintes, beijos. E aí ela diz, começou bem com essa música. Claro que eu perguntei, né? Gostou da primeira? Só pra começar, né? Pra dar um pontapé inicial aqui na nossa seleção. E que seleção, é? Essa seleção aqui não é escolhida pelo Gilmar Mendes nem pelo filho dele, não, viu? Essa seleção é você que escolhe. 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Beijo, gurias, obrigado aí pela sintonia. Quem mais que tá aqui patrocinando? 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Pegou aí todos os nossos patrocinadores, os nossos apoiadores? 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Com esse apoio todo só pode dar certo. Tem que dar certo. Boa tarde, Valeirão. Estou sentada no sol comendo bergamota, ligadinha na cultura. Gostaria de escutar com o grupo Menos é Mais, com o Natan, pela última vez. Abraço e obrigado. Ah, olha, Simone, eu é que vou te agradecer. Obrigado, tá? Você me ligar, dizer que tá no solzinho comendo bergamota e não me convidou. Obrigado, Simone. Valeu, viu? Que barbaridade. Isso não se faz com um pobre trabalhador. Isso não se faz. Brincadeirinha. Beijo, Simone. Obrigado pela mensagem. Eu toco a tua música em seguida. Também quem tá ligada comigo, a Wanda. É a Wanda do Bucos. Vamos ver o que a Wanda me diz aqui na mensagem de áudio. Oi, Wanda.
1: Boa tarde, Bandeirão. Aqui é a Wanda do Bucos. Bom, se tu puderes botar as boates azul para todos os ouvintes.
0: Beleza, posso sim. Toco em seguidinha. Também quem tá ligadinha comigo, a Sônia Lucas. Oi, Sônia. Boa tarde.
2: Boa tarde, Bandeirão. Roda aí, conexão. Oferecer pra Dulce e pra Rio.
0: Legal, conexão, vamos conectar. Alô, alô, Sônia Lucas, a Dulce e o Larry ligados também. Ainda tem mais, né? Boa tarde, Valeirão, um abençoado dia para todos nós. Sempre ligado na mais ouvida da cidade. Abraços, Jefferson. E aí ele manda aqui a pra prova, né? O rádio sintonizado, cravado, 105,9. Que beleza, querido, um abraço para você, obrigado pela companhia. Bora lá tocar mais música? Bora lá então, tá chegando por aí, Péricles.
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0: Duas e 21, tô esperando a sua mensagem. Você me deixou mal acostumado, não deixe de mandar mensagem agora. Vem comigo.

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0: faz barulho. E não é pela última vez, não. Pode fazer barulho sempre. Sempre que estiver ligada, conectada aqui na nossa cultura. Quem se liga, liga sempre. Cultura, a sua rádio, a nossa rádio. Manda aqui um beijão pra Denise, que tá ligada, curtindo a programação. Legal demais, né? Você tá sempre ligada. Obrigado, um abraço. Denise sempre ligadinha. Ouviu por aí, Grupo Menos é Mais, com Natanzinho. Também teve Bruno e Marrone, Só Pro Meu Prazer, ao vivo. E a primeira, Péricles, Mal Acostumado. Linda seleção, né? Dá licença. Põe seleção musical nisso, né? E você me ajuda a fazer. Claro, essa aí que tocou foi a Simone Severo que pediu. Você que tá ligado, tá participando, tá fazendo o programa, tá fazendo a cultura fazendo com você. É, na programação da tarde, no nosso Top Tarde. Top por quê? Porque você está sintonizado. Top porque você está ligada, ligando, participando, mandando aí o seu WhatsApp, mandando ver. E a seleção musical que é sua. Que legal! Com os melhores patrocinadores. A gente vai até às 5 horas da tarde, levando para você aqui uma bela de uma programação. E agora é hora, né, de trazer o intervalo comercial. Eu volto já já com a sequência, com mais música. E uma pergunta para fazer para você. Você vai torcer pela França ou por Marrocos? Marrocos ou França? E aí, você sabe o que vai me dizer? Para quem você vai torcer? Você tá torcendo para alguém ainda na Copa do Mundo ou não tá torcendo para mais ninguém? Se assim, ó, não quero saber de mais nada. Não quero saber de mais nada. Não vou torcer porque o Brasil tá fora. Ou você tá torcendo por algum time ainda? Por alguma seleção? Conta pra mim aí. Manda sua mensagem que eu tô esperando. Tô esperando porque eu tô louco pra saber. Sou curioso. Ah, vai dizer que você não tem curiosidade. Ah, fala sério. Fazer que nem o Bussunda fazia. Lembra do Bussunda, né? Fala sério. Conta pra mim aí, você tá torcendo pra quem? Vamos torcendo aqui pelos nossos patrocinadores e eu volto já já com a sequência do nosso Top Tarde.
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4: Previsão do tempo.
5: Nesta sexta-feira, teremos um dia com muitas nuvens e possibilidade de chuva isolada. Vento sudoeste de intensidade fraca. A umidade relativa do ar estará em 40%. Os termômetros marcarão em Rio Grande, São José do Norte, a mínima de 11 e máxima de 19 graus. Em São Lourenço do Sul, mínima de 12 e máxima de 20 graus. Com informações do Instituto Nacional de Meteorologia, INMET.
3: Previsão do tempo.
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0: Que beleza, Cultura Zona Sul. Você é muito bem sintonizado na nossa 105. 100% é demais. 105 é melhor ainda. Vamos juntos até as 5 horas da tarde. A partir das 5 tá ele de volta, o Paulo Ricardo com o De Volta Pra Casa. E agora a gente segue, né, com a participação aqui do ouvinte. Ouvinte nota 10. Ouvinte maravilhoso, que eu adoro receber aqui as mensagens. E são muitas mensagens sempre. Olha só, tá ligadinha comigo, a Maria. Boa tarde. Tá tão lindo o dia que estou até de manga curta. Toca uma música da Simone Mendes, Pedro Pecado. Acabei de chegar no trabalho, segundo turno. Mas trabalhei de manhã. É, chegou atrasada no segundo turno, Maria. É, eu também cheguei no segundo turno, né? Porque eu também trabalho da manhã, né? Eu faço o jornalismo da cultura das 7 às 9 da manhã. E aí eu volto à tarde pra ficar com você aqui das 2 até as 5. Já já tô tocando pra você aqui o Pedro Pecado que você pediu. Também, deixa eu ver aqui. Olá, boa tarde, Senac. Ah, vou ver aqui em seguidinha a matéria do Senac. Também, boa tarde, Valeirão. A Ronilda Ramires do Senandes. Toca pra mim, se for possível, uma música com a GP. Vai pra Eva e pro Janjãozinho da Santa Rosa e pra você. Olha só, Ronilda, que bom que você passou mensagem. Você viu que já me provocaram falando em Bergamota no Sol? Você viu isso? Você viu isso? Pode isso? É, fazer que nem o Galvão Bueno perguntava, né, pro amigo dele lá de trabalho, o juiz aquele. Pode isso, Ronilda? Que nem ele perguntava pro Arnaldo, eu pergunto pra você. Não pode, né? Claro que não, né? Sacanagem com o pobre do Valeirão aqui. Ah, eu tô comendo bergamota no sol, ouvindo a programação da cultura. Que beleza. Que beleza. Deixa eu ver quem é que tá ligado aqui na nossa programação. Tem mais, né? Tem mais gente ligadinho aqui na nossa cultura. Deixa eu ver quem aqui. Vamos lá.
1: Fala, seu Valeirão. Boa tarde. Aqui sou eu, Ragnar. Eu torço pra Argentina. Eu sou argentino. Torço pra Argentina.
0: Peraí que eu larguei acelerado, Wagner. Só um pouquinho, vai de novo aí.
1: Fala, seu Raneirão, boa tarde. Aqui sou eu, Wagner. Eu torço pra Argentina. Eu sou argentino, torço pra Argentina. Toca uma música pra nós aí, por favor, aí. Uma bengala.

Sabe, se eu tocar música gaúcha, é o Djavana, ele toca de manhã, tem que ser com ele de manhã. Se eu toco de tarde, ah, ele muda num porco, como diz o gaúcho, né? Não, não posso. O Djavan comprou os direitos autorais das músicas gaúchas todas aqui na rádio. É só com o Djavan. Tá bom, meu queridão, pede uma outra aí que não seja uma galdeira e aí eu toco pra você. E, é claro, a Maria pediu, vamos tocar pra ela aqui o que ela pediu. Pé do Pecado. E P também de outras tantas coisas, né?

0: beleza essa metaleira, hein? Sensacional, essa é a cozinha do Raça Negra, a maior banda do Brasil. E um swing maneiro. Aqui a nossa região é região swingueira, né? Show de bola pra você que tá curtindo por aí, Raça Negra com o Thiaguinho, cheio de manias. É sucesso? Toca aqui.
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0: Olha o que que tá pintando por aí. 13 minutos faltando para as 3, boa tarde. Você de Rio Grande, você de São José do Norte, você de Pelotas e de toda a nossa Costa Doce.

0: demais! Essa é a sua rádio, essa é a sua cultura e esse é Eduardo Costa, imagina eu! Teve também Raça Negra com Tiaguinho, cheia de manias e a primeira, menos é mais, com Simone Mendes e o P do Pecado. É só sucesso pra você, é só sucesso na sua cultura. Quem tem cultura tem tudo, é a rádio que mais cresce, é a rádio que mais aumenta a audiência na região sul. Você ligado, você conectado, você participando comigo. E eu, é claro, interagindo contigo, tocando pra você aqui a boa música. Tocando pra você aqui a música que é sucesso. E é claro, com a sua participação. Vem junto comigo, vem. 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Legal. Então um abraço pro Mário e pra Rosane. Ah, eu também já mandei. Mandei de novo então. Beleza. 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O Márcio, a Fernanda, a Érica e a Carol com K estão sempre ligadas ouvindo a nossa programação. 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Deixa eu ver aqui a minha amiga Vera Regina. A Vera Regina tá ligadinha comigo. Não acredito que a Vera Regina tá nos ouvindo. Verinha, boa tarde, querida. Como é que tá o Edinho? Tudo bem com vocês? Fala aí comigo, fala.
1: Boa tarde, Valerão. Boa tarde a todos os amigos que estão na escuta, a toda a galera. Valerão, eu queria ouvir e oferecer a todos os amigos a música Christian Dom. Tá, pode ser? É a Vera Regina dos Navegantes. Um abração pra ti, não perca um programa teu.
0: Tá. Beleza, bom? Tá bom.
1: Tchau.
0: Valeu.
1: Abraço a todos.
0: Show, que legal, Vera. Christian Go. Christian Go. Que música que eu não tô lembrando. Christian Go. Bora lá, deixa eu ver aqui, ó. Olha que legal. Que coisa. Tem participação, boa tarde, pode me informar por aqui, hoje é dia de recolhimento de inservíveis, pois deixei alguns galhos e alguma sobra de areia no meio. Fui, mas só recolheram os galhos das árvores, eles não tiraram o restante. Sou daqui da Coab 4, rua Dinarte Luz Alves, se puder me ajudar, te agradeço, muito obrigado. Vou te mandar a foto, legal, deixa eu ver aqui a foto, né? Pois é, né? Normalmente, quando eles recolhem os inservíveis, eles vão com a máquina e recolhem tudo, né? Pois é, deixa eu ver aqui. Ah, Pois é, esse areia, ué. Esse areia, o que é isso que tem aí empilhado aí? Tem uma brita e tem areia ou é argamassa? De repente eles pensaram que estava em uso essa argamassa, né? Pode ser isso. Mas eu vou conversar aqui, vou ver se hoje era o dia de passar na Coab 4. Legal? Beleza, obrigado aí por você confiar na cultura e mandar aí a sua demanda. Mandou? A gente atende. A gente manda aí para quem é responsável, para os secretários, e eles atendem ao nosso pedido. Com certeza, até porque a gente sempre pede com muita educação, com muito jeito e com a verdade, né? A verdade é que nós só fazemos o quê? Uma boa ação. Fizemos uma boa ação para a comunidade, fazemos uma boa ação para o secretariado, que não tem como ter olhos e ouvidos em todos os lugares da cidade. E aí a cultura está em todos os cantos. A cultura tem ouvintes em todos os lugares e por isso a gente sabe de tudo o que está acontecendo. Então, gente, se tem aí alguma demanda, manda pra gente que a gente repassa e o secretariado nos atende. Mandar um abraço aqui pro Dirceu Lopes, secretário Dirceu. Mandar um abraço pro secretário Rodrigo também, né? É, no caso, esse caso aqui de recolhimento é com o Dirceu. Meu amigo Paulo Penalvo, mandar um abraço pra eles aí, vou mandar essa foto pra eles. Vamos que vamos! Olha o que tá pintando por aí.

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1: Que beleza, hein? Show de bola! Segura aí! Show de bola! Me empolguei aqui na levada louca! É! Ah, tomei um cansaço aqui cantando com a banda Eva! Show de bola essa, né? É, o que é sucesso e o que é música de verdade não tem idade, né? Fala sério! Fala sério! Conta pra mim, você não balançou aí com essa levada louca? Ah, não acredito! Você ouviu aí Levada Louca pra dar uma desconexão na conexão que tinha tocado antes? É, você tava aqui naquele clima, né? É uma melhor que a outra. E aí eu digo, não, vamos balançar. Vamos dar uma agitada nessa tarde. É uma tarde linda. Vamos tocar aqui uma Levada Louca. Vamos fazer todo mundo cantar. Vamos fazer todo mundo se balançar. Pessoal que tá no trânsito, de repente fica ali, né, curtindo a música. Pessoal que tá em casa, quem tá no solzinho, quem tá trabalhando no escritório. É, tem que dar uma mexidinha também, né, tá trabalhando no escritório, de repente se balança um pouquinho. É, fica bom demais. Fica ligado na cultura. A cultura tem tudo a ver com você. E em seguidinho eu tô de volta trazendo muito mais música. Então, te liga. Te liga e não desliga. 105,9, a sua, a nossa rádio.
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3: Hora certa.
1: Cultura 13,7.
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5: As quartas de final da Copa do Mundo começam com um confronto entre França e Marrocos. Duas seleções que chegam embaladas e sonham com uma vaga entre as quatro melhores do torneio. A França busca disputar sua terceira semifinal consecutiva em mundiais. Campeã em 2018 e vice em 2022, a equipe venceu todos os jogos nesta Copa e aposta mais uma vez no talento de Kylian Mbappé, artilheiro da competição com 7 gols. Do outro lado, Marrocos tenta repetir a campanha histórica da última Copa e voltar às semifinais. A seleção africana já faz história ao alcançar pela segunda edição as quartas de final, além de acumular recordes continentais em número de vitórias e gols em mundiais. Quem avançar segue vivo na disputa pelo título e enfrentará na semifinal o vencedor do duelo entre Espanha e Bélgica.
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1: Pois é, Cultura Zona Sul, Cultura Zona Sul, tocando pra você aqui as músicas, tocando pra você aqui o sucesso, tocando pra você aqui a sua participação. É, a sua participação é importante demais. O Carlos Roberto Vargas da Fonseca, lá do Capão do Leão, tá ligado na nossa programação. Que legal, um abraço pra você, Carlos. Obrigado pela sintonia de sempre, né? Ele diz o seguinte, olha só. Boa tarde, meu amigo Valerão. Estamos juntos sempre na Cultura Zona Sul. Baita programa. Queria ouvir uma música com Manu Batidão, Chuva de Choro. Um abraço pra você. Beleza, querido? Um abraço pra você também. Quem mais tá ligado comigo? Boa tarde, meu amigo Valerão. Nós aqui das Farmácias Associadas da Presidente Vargas estamos ligadinhos na rádio com o companheiro Chimarrão. Forte abraço. Que legal, um abraço aí pra vocês das Farmácias Associadas Rede LVD. Pessoal na Presidente Vargas ali bem em frente à cardiologia. É uma loja linda, maravilhosa. Como todas as outras lojas, né, da Associadas LVD. Um abraço aí pra vocês aí, um bom trabalho. Obrigado pela companhia de vocês. Também boa tarde, meu amigo. Grande abraço pra todos vocês e ouvintes na audiência, como sempre. Sabe quem? Sabe quem? Robson Pintanel, grande Robson Pintanel, também tá ligado comigo aqui, deixe-me ver, o João Paulo, é o João Paulo que não é aquele que tá do, não, esquece, não, aquele não é mais, não, o João Paulo, né, o João Paulo tá ligado comigo, é conhecido, João Paulo de Pelotas tá ligadão, pedindo aqui uma música, pedindo aqui uma Lauana Prado, e olha a coincidência, né? As minhas amigas lá do Peato, elas curtem muito Lauana Prado. Então eu vou tocar para elas e para todos os colaboradores do Grupo Peato. Olha só, eu sei aqui alguns nomes, né? Eu queria ter todos os nomes para poder mandar um abraço para todos os colaboradores do Peato. Mas eu vou mandar aqui para elas e mandando para elas que todos se sintam abraçados. A Catiane, a Nádia, a Carla, a Bianca... E é claro, né, o chefão lá, o nosso querido Araújo. Um abraço pra vocês aí, tá chegando pra vocês, Lauana Prado. E esse som que é um dos melhores dela, Cobaia. 13 e 14.

0: É, às vezes entra um violeiro assim que não é pra entrar, né? E de repente sai tocando uma viola e diz, não, para aí, cara, segura um pouquinho, não é agora. Recolhe a viola aí, meu. Segura um bocadinho aí. Barões da Pisadinha com esquema preferido. Teve também quem? Bruno e Marrone com Boate Azul. Lauana Prado com Cobaia. É sucesso que não para mais. É na onda da cultura, é na onda do Top Tarde. Programa vivo, programa caliente. É esquentando a sua tarde, esquentando o seu rádio. No seu dial 105,9, a sua cultura. A nossa cultura. É, inclusive, né? Inclusive é uma proposta que eu faço pra você. Mudar essa cultura da cidade, né? A gente anda pela cidade e a gente vê tanta gente triste, tanta gente reclamando, tanta gente maldizendo a cidade, né? E aí quando você fala alguma coisa, eles dizem, é a cultura. Que cultura nada, meu, sai pra lá. Cultura, vamos trocar então, pô. Vamos trocar. Vamos botar aí na cultura 105,9. Você tá fazendo alguma coisa errada. Vamos colocar felicidade na sua vida, vamos colocar felicidade no seu dia. É, quero você alegre, quero você feliz, quero você de bem com a vida. Sempre. Sempre mesmo. Essa é a nossa cultura. Cidade do Rio Grande é linda, divina, maravilhosa. Você é 10, então por que tristeza? Não, não quero tristeza de jeito algum. Quero alegria, quero felicidade, quero você comigo, sempre, todas as tardes, das 2 às 5. E é claro, também no nosso jornalismo, né, das 7 às 9, a gente traz aqui as notícias que são da cidade do Rio Grande, que são daqui, pra quem é daqui, pra quem vive aqui. Mesmo que não tenha nascido aqui, alguém que mora aqui tem que se interessar por o que é daqui, né? Se você não é daqui e veio pra cá e não gosta daqui, olha, se é por falta do meu adeus... Né? E o Rio Grandino que tá reclamando também tá precisando do que mais? Ah, para, ó. Vamos ficar só pessoas de bem com a vida por aqui, viu? Não quero mais ninguém reclamando de nada aqui da cidade do Rio Grande. Ah, para, ó. O pessoal fica nessa de reclamação. Como se reclamar adiantasse. Você tem que mudar, você tem que melhorar seus gestos, suas atitudes e fazer aí uma corrente positiva, uma corrente pra frente, pra fazer com que a nossa cidade seja uma corrente de cidade, assim, ó, pensamento positivo, amor no ar, energia pura no ar, positivismo pra frente. É, tá pensando o quê? É muito ruim a gente ouvir assim, ó, aqui é a cidade do futuro. Como assim cidade do futuro se aqui o estado começou? Começou por aqui e aqui ficou para trás de todas as outras cidades? Ah, por favor, então tem gente errada, né? Tem gente fazendo coisa errada por aí, pô. Não, só um pouquinho. Se é a cidade mais antiga do estado, como assim é a cidade do futuro? Bom, para você ter uma ideia, né? Nós íamos... Né? Não vou contar. Deixa quieto, né? A cultura tá incomodando muito! É, a cultura tá incomodando muito! Tem muita gente por aí que tá de cabelo em pé, né? Pois é! Mas não tem problema não, a gente tá ganhando terreno, a gente tá ganhando espaço, a gente tá conquistando a cidade! Por quê? Porque nós fizemos rádio pra você! É, do seu jeito, do seu jeitinho, Rádio Viva, Rádio Povo, Rádio Povão, rádio com energia, com comunicação e alto astral, é a nossa cultura. E é claro, quando a notícia é quente, também a gente bota quente. Ah, se a notícia tem que puxar, a gente puxa. Se é pra bater, a gente bate. Claro que sem fazer sensacionalismo, né? Não, aqui não é programa do... Aqui é programa com educação, com gente polida, jornalismo com jornalistas, essa é a sua cultura, feita com amor e carinho pra você, todos os dias, quando a gente sai de casa a gente diz, vou fazer um programa legal, vou fazer um programa assim ó, em alto nível, vou levar a melhor informação, se tiver que dar opinião, vou dar minha opinião também, claro que dou e sempre dou a minha opinião. Se você, de repente, não concordar, tudo bem, me diz por que você não concorda. E é simples assim. Isso é democracia. Você tem a sua opinião, eu tenho a minha. E vamos lá, vamos ver o que é melhor para todos. Se for melhor para todos e for com respeito por todos, agora não pode ser melhor para um grupo totalmente desrespeitar o restante da comunidade, porque tem que respeitar um grupinho, né? Ah, por favor, né? Ah, não, mas é assim. Então vamos mudar. Vamos mudar. Em algum lugar a gente pegou uma encruzilhada errada. E aí a gente chegou onde chegou, né? Então, vamos fazer o nosso melhor sempre. Vamos dar o nosso melhor sempre. A cada dia, a cada hora, a cada minuto, a cada respirar. E é claro, sempre agradecer. Por quê? Porque estamos respirando. Por esse simples fato já é motivo de agradecimento. Tem muitas e muitas pessoas no hospital precisando de equipamento para respirar. Você está respirando, você está vivo, você está bem, então tristeza, deixa a tristeza de lado. Bora lá viver, bora lá batalhar, bora lá trabalhar, bora lá fazer acontecer. Vamos juntos. Faltando 27 minutos agora para as 4 horas da tarde. Até as 5 nós vamos juntos e a partir das 5 tem o Paulo Ricardo com o De Volta para Casa. Na noite tem o Noturno com o Marquinho. E na madrugada tem o Insônia com Paulo Roberto Djavan. Insônia, hein? Você tem insônia? O Paulo Roberto também tem. Ele fica contigo aqui das 2 até as 7 da manhã. E às 7 eu tô aqui com notícia e informação. E mais, né? Depois vem a Wanda com uma comunicação diferenciada, jornalista formada, administradora de empresa, trazendo muito conhecimento e trazendo uma boa comunicação num programa completo para você todas as manhãs. No meio-dia, às 2, tem o Paulo Ricardo, e o Paulo Ricardo faz o Radiorama, músicas das décadas de 70, 80, 90. As melhores décadas da música, diga-se de passagem, né? E você ouve aqui relembrando bons momentos. Depois é tudo comigo, das 2 até as 5. E aí às 5 tudo de volta, né? Vamos trazer um intervalo? Vou trazer um intervalo aqui e eu volto já já com mais música. E é claro, com a sua participação, eu tô aguardando aí o seu WhatsApp.
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2: Previsão do tempo.
3: Nesta sexta-feira, teremos um dia com muitas nuvens e possibilidade de chuva isolada. Vento sudoeste de intensidade fraca. A umidade relativa do ar estará em 40%. Os termômetros marcarão em Rio Grande, São José do Norte, a mínima de 11 e máxima de 19 graus. Em São Lourenço do Sul, mínima de 12 e máxima de 20 graus. Com informações do Instituto Nacional de Meteorologia, INMET.
1: Previsão do tempo.
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4: É, Cultura Zona Sul, Cultura Zona Sul, Cultura 105,9. 100% é legal, 105 é melhor ainda. Você aponta lá em cima do dial, né? Lá em cima tá a Cultura. É nós, aquele som, aquela estrela lá em cima é a sua Cultura. E a gente fica aqui com você até às 5. Tem a Zeila participando e olha o que a Zeila diz, né? Aí é o seguinte, né? Aí realmente eu até concordo com o que a Zeila acaba de me dizer aqui. A Zeila manda uma mensagem com relação à música que acabou de tocar, né? E que é a música Cobaia. Ela diz, boa tarde, Valeirão. Com todo o respeito de quem gosta, mas essa música Cobaia é o cúmulo da falta de amor próprio que uma mulher pode se prestar. Mulheres, se amem sem servir de cobaia para homem nenhum. E aí ela bota uma risadinha. E aí nisso ela tem razão, né? Mas é apenas uma música, né? Mas se bem que não devia, né? É, de repente a gente entra nessas de que é apenas uma música, que é cultura, que é não sei o quê. E aí de repente a gente vai aceitando, né? É complicado, né? Muito complicado. É. Muito bem, tá dado o recado da Zeila. Quem mais que tá dando recado? Pô, vamos ver aqui, tem mais um monte de mensagem aqui. Bah, eu se perdi. Eu acho legal essa, né? Eu se perdi. Não, para aí, meu. O que aconteceu aqui? O Valeirão deixou passar as mensagens. O quê? O que é o quê? Não, vamos lá. Vamos ver aqui, ó. Marcelão Oliveira tá sempre ligado, né? Marcelão Oliveira do Cassino, desejando aí uma boa tarde pra mim, oferecendo aí Ordinary Alex Warren para a esposa Patrícia. Diz que hoje vai acompanhar França e Marrocos às 17 horas e acredita que pode ser um grande jogo da Copa. Cara, vou torcer pra Marrocos com todas as forças, viu? eu vou torcer pra Marrocos. Uma que eu não gosto muito da França, né? Ah, não gosto da França, não gosto. Não gosto da França. Desde os Zinedine Zidane, que não jogava nada, né? Mas transformaram num grande jogador. Ah, para, ó. Pensa que é bonito ser feio, dizer pra ele, né? Não, vou torcer pela seleção de Marrocos. Quero muito aí que Marrocos até, de repente, conquiste a Copa, viu? De repente poderia até dizer que eu tô torcendo pra Argentina, que eu torço pra Argentina. E eu gosto muito do futebol argentino, né? E só que tem um detalhe, né? De repente, entre Marrocos e Argentina, eu torceria pra Marrocos, que ainda não teve nenhum título. E não é porque, porque a Argentina vai se aproximar do Brasil. Tô nem aí pra Argentina se aproximar ou não do Brasil, ou até passarem o número de títulos do Brasil, enquanto o Brasil continuar com essa seleçãozinha aí, né? E com o filho do Gilmar Mendes mandando na seleção. Não. Isso não, essa politicagem aí, esse troço do jeito que fizeram no Brasil, não dá. Fernanda Martins, do Parque Marinha, pede uma música da Lady Gaga com Bruno Mars. Pro marido Rafael, disse que acompanha desde cedo a Cultura e não perde o Top Tarde. Que legal, querida. Um abraço, Nanda. Um abraço pra você e um abraço pro maridão. Carlos Eduardo, da Vila da Quinta, manda abraço para os colegas de trabalho e oferece uma música para todos. Comentou que essa Copa tá cheia de surpresas e quer ver se Marrocos consegue complicar para a França. Tô torcendo muito que complique mesmo, né? Juliana Ribeiro do Norte, manda uma boa tarde para o Valeirão, oferecendo aí Birds of the Feather com Billie Eilish. Para a filha Amanda, disse que tá ligadinha na 105 até as 17. Ju, continua ouvindo depois, tem uma programação show para continuação. André Pereira do Centro pede APT da Rose e Bruno Mars. Para a namorada Camila, falou que hoje pela manhã acompanhou, né, a entrevista do presidente da Câmara, Rogério Gomes, no Manhã Regional. Pô, que legal, cara. Que legal, teve o Rogério que teve aqui hoje. Também Vanessa Almeida do Cassino, mandando um beijo para a mãe, dona Lúcia. Disse que gostou muito do assunto, do Palavra de Mulher, sobre os carros que pegam fogo. Bah, gostei também, Nessa. Gostei também. Porque é uma coisa aí que está assustando, né, muita gente. Do nada por nada, você já reparou quantas notícias que a gente traz de carro que pega fogo? Cara, uma loucura isso. Mas tem aquele jeitinho brasileiro, né? Os caras fazem cada... Eles apertam a rebimboca na parafuseta demais e aí dá problema, né? Roberto Silva, da Ilha dos Marianos, oferece uma música para a esposa Marlene. Disse que a rádio ficou... Ou melhor, que o rádio ficou ligado desde o Manhã Regional, véio. Que legal, e continua aí ligado até agora. Caroline Ferreira, de Pelotas, pede Expresso da Sabrina Carpenter para as amigas do trabalho. Manda um abraço aí para todos os ouvintes da Zona Sul. Leandro Costa da Barra, manda abraços para o pessoal da pesca. E, olha, ele disse que hoje vai torcer aí para que tenhamos um grande jogo entre França e Marrocos. Só não diz para quem que ele vai torcer, né? Ah, Leandro, para quem que tu tá torcendo? Patrícia Souza, do Parque São Pedro, oferece a Zizan Ed Sheeran para o marido Fernando. Disse que dia fica mais leve com música boa na cultura. E o Eduardo Martins, da Cidade Nova, manda abraços para os amigos. Disse que acompanhou o comentário do reverendo Ramacés Hartwig pela manhã e que gosta dos assuntos que fazem a gente refletir. Legal, né? Eu também gosto. Que legal. Vamos continuar com mais música. Tá chegando por aí quem? Christian e Ralph. Onde você for, eu vou. Olha que legal isso, né? Você sai e me leva junto. Entra no carro, liga o rádio e me leva junto. E aonde você for, eu vou. Você tá indo pra pescaria? Tô indo junto. Você tá indo trabalhar? Vou trabalhar contigo. Tá indo aonde? Trabalha na agricultura? Trabalha no campo? Tô trabalhando junto. Porque o rádio vai aonde você for. Que loucura isso, né? É bom demais essa nossa conexão. 16 minutos faltando para as 4. Boa tarde.

Que beleza, hein? Olha só que beleza! Eu peço desculpas porque algumas vezes eu pulo algumas mensagens. Por quê? Eu abro as mensagens até para ver as músicas, para tentar adiantar a música na mensagem. E aí, às vezes, eu acabo não lendo a mensagem no ar. Peço desculpas, né? Como aconteceu agora. Olha aqui, ó. Boa tarde, Maneirão. É o Oswaldo. Tô sempre ligadinho no teu programa. Show de bola! Se possível, toca uma com Christian e Ralph. Onde você for, eu vou. Obrigado e um ótimo programa, abraço. Aí eu separei a música. Só que, como eu tinha aberto a mensagem para ver que música ele queria, eu acabei não lendo a mensagem dele no ar. Aí ele me mandou de novo. Oi, Valerão, logo que abriu o programa, eu, Oswaldo, passei uma mensagem e você não leu. Eu pedi essa com Christian e Ralph. Tá aí, queridão, desculpa, não li a tua mensagem mesmo, mas agora tá reparado o meu erro. Que coisa, né, Valerão? Bah, é que assim, ó. O Valerão ainda está aprendendo, né? É, eu estou aprendendo aí com um computador de cada lado, dois computadores de cada lado, um lá na frente, e aí eu fico perdido aqui no meio de tantas máquinas. Mas eu, um dia eu aprendo, um dia eu não vou pular nenhuma mensagem. Peço desculpas, meu amigão. Um abraço para ti, não deixa de mandar mensagem, porque eu cometi essa gafe aí contigo. Mas a tua música eu toquei, né? Foi tu que pediu mesmo, e eu já toquei aqui a música que você pediu. Também, olha aqui, ó, boa tarde, toca aquela música. E vem garantir uma bike. Quem é que está me mandando essa mensagem? A Daniele Ferreira, a Dani lá da William Bike Stories, hein? William Bike Sports, não é Stories, Bike Sports, William Bike Sports, né? O pessoal da William tem lá uma bike montadinha, cara, uma barra forte circular. Nossa, que maneiro! Muito legal! Show de bola essa bike! É, que legal! Uma bike na porta, inclusive, eles botaram para me mandar fotografia aqui. E aí, a Dani disse, passa aqui para garantir a tua. Eu vou passar por aí para garantir uma barra forte circular. Eu já tive uma há muito tempo atrás, né? Inclusive, eu gostava mais, era uma bike assim, ó, nota 10, né? Não sei se essa seria uma barra forte circular, que essa era uma marca registrada, eu acho que da Monark, eu acho. Não sei nem se ainda tem Monark, né? Mas é um modelo de uma barra forte circular ali, essa foto que ela me mandou aqui. Também aí, e pra relembrar mesmo, top! Ah, com certeza, meu amigo Frank de Souza, tá ligadão também, curtindo aqui a programação. É top, né, Frank? Um abraço, meu amigo. Também, boa tarde, Maneirão. Se der, toca Cassino Quatro Estações. Manda pro meu filho William e a Priscila lá no cassino, pra minha filha Daniele Oleiro Ferreira e o Maicon Ferreira e o Leandro Fidalgo, que estão ligados na cultura. Quem é que tá mandando essa aqui? O Duca, que beleza! Duca, vou procurar essa Quatro Estações aí que você me pediu. Ontem você me pediu também, né? Fiquei te devendo. Vou dar uma olhadinha aqui, se eu tiver, com certeza eu vou tocar, tá legal, querido? Obrigado aí pela sua participação, você que tá participando, é bom demais estar contigo aqui na Onda da Melhor, aqui na Onda da... Cultura Zona Sul. 9 faltando pras 4. Alex Warren.

Batidão com chuva de choro. Batidão. Ainda esteve Viviane. Opa, Manu Batidão, Viviane. Viviane Batidão com Olha Bem Pra Mim, com a versão de Lost on You. E Alex Warren com Ordinary. É, sabe que eu não me dei conta que tinha tocado a Viviane Batidão e a Manu Batidão? São parentes elas? Batidão é sobrenome? Ou é ritmo? É, sabe que eu não sei? Pois é, né? Que loucura! Você ligado, curtindo a programação da nossa 105 e junto comigo até as 5 horas da tarde. Maravilha, né? Olha aqui, ó, quero mandar um abraço pro Fernando Bastos. Fernando Bastos, né? Tô ouvindo aqui a mensagem, né, que o Fernando mandou. Uma mensagem aqui de áudio, né? E, tô ouvindo aqui, Fernando. É uma mensagem longa, né? Não dá pra botar no ar, mas tá valendo aí, tá valendo demais. Um abraço pra você, obrigado aí pela sua participação, querido. Deixa eu tocar um rápido intervalo comercial e já eu tô de volta com mais música pra você. Música.

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2: A FIFA adotou uma novidade na utilização do VAR durante as quartas de final da Copa do Mundo. Além da equipe que trabalha na central de vídeo localizada em Dallas, a entidade passou a posicionar um árbitro assistente de vídeo e um AVAR suplente também dentro do estádio da partida. A medida funciona como um plano de segurança para evitar problemas técnicos caso haja falha na conexão entre a cabine central e o local do jogo. Se isso acontecer, os profissionais presentes no estádio poderão dar suporte imediato às revisões, seguindo todos os protocolos estabelecidos pela FIFA. A entidade lembra que uma partida não pode ser interrompida por falhas na tecnologia do VAR. Por isso, o reforço na operação busca garantir mais segurança e agilidade em lances decisivos, especialmente nesta reta final da Copa do Mundo.
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Pois é, sabe o ditado aquele, me pegou de calça curta? Pois, pois é, terminou aqui e terminou numa linha, né, num canal que não tava a trilha pronta, e aí não entrou a trilha, e aí ficou esse buraco. Que barbaridade, Valerão, tanto tempo me deixar uma trilha fora do lugar. Que coisa! Mas acontece nas melhores famílias, né? Ah, acontece nas melhores famílias. Que não me deixa mentir o meu colega Robson Pintanel, que tá ouvindo, né? Acontece, né? Acontece. Que coisa, né? Mas não podia acontecer, Valerão. Não podia. Não me venha com churumelas. Deixa eu ver aqui. Boa tarde. Eu queria mandar uma música pra minha esposa Elisângela. De bom pode ser uma só que já chorou em silêncio. Me manda, é o seu Mário... É o seu Mário Ricardo. De bom e dizer pra ela que eu amo muito. Beijo, meu amor, pra você e pra vocês todos da rádio, né? E os ouvintes também. Curtir com ela. Belo dia, quinta-feira, linda que está, né? Está bom pra esse solzinho, né? Comendo uma bergamota. Você não acha? Claro que eu acho, né? Claro que eu acho, Mário. É, Mário. Então tá bem, né? Tá aí o Mário pedindo uma música pra esposa, pra Elisângela. Tá certo. Beleza, vamos que vamos com sucesso pra você. Essa aqui, ó, essa aqui eu tenho certeza que você vai gostar. Essa aqui é uma regravação de uma música lá da década de 70. Eu acho que é antes de 70. Essa música aqui eu acho que é da década de 60. Eu não tenho certeza, mas a regravação ficou muito legal. 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

Só na capela não, né? Vamos trazer a música legal. Mais com a batida. 4 e 9.

curtiu? Pois é, essa aí é uma música do Simon Garfunkel. Linda demais, né? Puxa, essa aí é 10. E é pra você lembrar aqui na onda da nossa 105,9. Sucesso que não para, pra você é o Top Tarde até as 5.

0: Que beleza, hein? Marlon e Michael! Curte Amar Assim, ainda esteve a edição da Silence. É sucesso que não para mais, é só sucesso pra você. E a sua participação é o meu maior sucesso. Você ligado, você participando, fico feliz da vida, fico muito, muito, muito, muito feliz mesmo. Por quê? Porque é muito bom estar contigo. É muito bom estar contigo aqui na tarde. Você que tá ligado, vamos juntos? Vamos embora lá então. Até às 5, muita música pra você. Muita música pra você. Você que tá ligado, vamos juntos? Bora lá então, né? A gente vai tocando por aqui a música, a gente vai tocando por aqui, além da música também, as ofertas e promoções. 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Márcio, Fernanda, Érica, Carol. E aí, gurias, eu quero saber que música vocês querem ouvir aí na MCR. cadê as meninas da MCR, a Fernanda, a Érica, a Carol? Ô, Márcio, passa um WhatsApp aí. 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Pois bem, olha aqui ó, o pessoal que tá aqui ligado comigo, quem que tá ligado comigo? Larry, fala aí Larry.
1: Boa tarde meu amigo Valerão, toca a música aí com a cantora Vic Souza.
0: Hã?
1: Tô com saudades.
0: Vic Souza.
1: Tá, um abraço aí a todos.
0: Beleza, Vic Souza, tô com saudades, tá legal. Olha aqui, ó. Aqui, né, eu fiquei na dúvida, né? Mário Ricardo, mas não é, é o marido Ricardo. É, sem óculos é ruim de digitar, né? E o corretor também tá sempre atrapalhando, né? Então, o Ricardo de Bom, né, pra sua esposa, né? E aí, vou ler de novo porque ele mandou outra mensagem agora. Olha aqui. Boa tarde, eu queria mandar uma para meu esposo... Opa, agora é ela. Para o meu esposo Ricardo de Bom, que manda... E a sua esposa Elisângela de Bom, dizer que eu amo muito, meu amor. Beijo, pode ser uma da Ludmilla. Exagerado. E para vocês todos da rádio, obrigada. Fica com Deus. Legal, olha só. O Ricardo de Bom e a esposa Elisângela de Bom. Que legal, queridos. Um abraço para vocês. Obrigado pela sintonia. Vamos que vamos. Tem mais música pintando? Tem sim. O que tá pintando por aqui? Pedido do ouvinte, né? É, o ouvinte pediu mais cedo e é essa aqui que eu vou tocar, ó. Birds of the Feather.

0: Olha essa música do Bruno Mars com Lady Gaga, da Diary Smile. Ainda antes a gente ouviu também por aqui Lauana Prado, Escrito nas Estrelas do Tempo do Fofo e da Fofa. Teve também. Desculpa, né? Mas é que eu lembrei que ela diz, né? Ah, do tempo do Fofo e da Fofa. Aí não tem como não rir, né? Essa música é linda. Tudo bem que seja do tempo do Fofo e da Fofa. De repente eu sou do tempo do Fofo e da Fofa também, né? Mas tá legal. É, inclusive, Escrito nas Estrelas é linda a música na interpretação da TT Espíndola, né? É música da TT Espíndola. Também, olha aqui. A gente, de repente, começa a rir e depois fica difícil de parar, né? Mas tudo bem. Deixa eu trazer aqui um rápido intervalo comercial e eu volto já já com mais participação. E, é claro, com a nossa última, menos de meia hora, né? Passa muito rápido o tempo voa, né? Mas, em seguidinha, a gente está de volta por aqui e eu volto já já com mais música para o nosso último bloco musical. Segura! Opa! Para aí, que isso? Entrou as duas faixas aqui. Só um pouquinho, vamos voltar aqui. Agora sim!
1: Tô trabalhando aqui mais ligadinha na cultura.
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3: Previsão do tempo.
4: Previsão do tempo.
5: Nesta sexta-feira, teremos um dia com muitas nuvens e possibilidade de chuva isolada. Vento sudoeste de intensidade fraca. A umidade relativa do ar estará em 40%. Os termômetros marcarão em Rio Grande, São José do Norte, a mínima de 11 e máxima de 19 graus. Em São Lourenço do Sul, mínima de 12 e máxima de 20 graus. Com informações do Instituto Nacional de Meteorologia, INMET.
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0: Cultura. Que beleza, cultura! Pra você, com você, por você. É nós, sempre. Que legal, né? Bom demais estar contigo aqui na onda da nossa 105,9, todas as tardes, das 2 às 5. Pois é, né? Meu amigo Robson Pitanel tá pescando. Pelo menos ele mandou a foto de um peixe. Não sei se ele... se ele tá numa peixaria. Não sei. Às vezes a gente tá caminhando no cassino, ele mora no cassino. De repente a gente encontra aqueles peixes, né, que escapam da rede, já vem e param na beira d'água, né? Não sei se ele tem essas práticas da pesca, né? Mas ele mandou uma foto de um peixe aqui, né? Beleza. Grande Robson. Nem sabia que ele usava essas armas. Não sabia que ele conhecia dessas armas, né? São as armas que conheço, como diz o Galdelli, né? Beleza. Pois olha aqui, ó. A nossa querida Elisângela pediu Ludmilla, mas ela pediu aqui Fala Exagerado. Eu não consegui encontrar Exagerado com a Ludmilla. Mas eu vou tocar uma outra aqui da Ludmilla, tá legal? Espero que goste, né, da Ludmilla, de repente, né? Porque aqui eu vou tocar aqui. Se bem que, deixa eu ver aqui, né? Meu, tá aparecendo outra Ludmilla aqui. Acho que não é essa aqui que ela quer. Não é essa. Vou procurar outra Ludmilla aqui. Enquanto isso, deixa eu ver aqui, né? Deixa eu ver aqui quem é que tá ligado, quem é que tá participando da nossa programação. Ana Paula do Cassino tá ligadinha, oferecendo pra sua mãe Joana. Alô, Joana. Lembra da Joana que tinha? Pois é, Joana. Tinha a Joana, tinha sim, uma personagem da novela, lembra? Pois é. Então, um abraço aqui pra Joana. Joana, desculpa, viu? Não vai ficar chateada com o Valeirão aqui, né? O Valeirão fica lembrando aí das novelas, fica palhaçando aqui. Ah, não, meu. Se liga, meu. Tem comportamento. Ah, não. Que isso. Desculpa, Joana. Joaninha, desculpa, tá, querida? Desculpa. Olha aqui, ó, Michele Fernandes, do Capão do Leão, oferece uma música pro esposo Diego. Disse que acompanha aí a cultura pelo aplicativo todos os dias. Mas aí no Capão do Leão pega rasgando no rádio, querida. É, a não ser que você more atrás do Cerro das Almas. De repente, tem um ponto no Capão do Leão, um CTG lá no Capão do Leão, que é show de bola. Tem um paredão, mas olha, um paredão acho que deve ter uns 80 metros de altura. Sei lá que altura é aquela, né? Do lado de um CTG, só que eu não consigo lembrar o nome do CTG. Eu tive num rodeio lá, sensacional, né? Tem um monte de lugar bonito no Capão do Leão. Rodrigo Pereira do Parque Guanabara manda aqui, né? Abraço para os amigos. Comentou que a França entra favorita, né? Entra como favorita a França. É, né? Dizer o quê? É claro que entra como favorita, né, Rodrigão? Mas eu vou estar torcendo pelos... pela seleção africana. Cristiane Lopes, da Junção, manda um beijo para a família. Disse que achou muito importante a explicação dos engenheiros elétricos sobre cuidados com instalações e prevenção de acidentes. Sempre é importante, gente. A gente pensa assim, não, eu sempre fiz e não dá nada, né? Ainda tem aqueles xambão que dizem que entendem tudo de eletricidade, né? É aqueles valerão da vida que fazem lá um... Dá problema, gente. Dá problema sim, não pode. Tem que fazer a coisa certa, principalmente agora nessa época, nessas estufas, né? Essas lareiras ecológicas que chamam, queimando álcool. Tá bom, ecológica demais, né? Tem umas bobagens que eu vou te contar, né? Pois é, aí a pessoa vai lá, tá com a lareira ligada, acesa, né? O fogo aceso, vai lá botar álcool. Com ela ligada, aí pega fogo no tubo de álcool. E aí a pessoa toma um susto, joga o tubo pra cima e incendeia a casa. Ou se queima toda, né? Porque de repente estoura o vidro de álcool. Não pode, gente, tem que ter cuidado. E na questão elétrica, a mesma coisa. As estufas, eu comecei falando em estufa e virei pra lareira, né? As estufas, elas puxam muita energia. Então, às vezes a pessoa chega ali e diz assim, olha só, essa porcaria não entra no, na tomada. Ou bota T. Gente, o problema é que as estufas, elas requerem mais energia, elas puxam mais. Então não é 10 amperes, é 20 amperes. E aí com isso é uma ponteira mais grossa, não entra na tomada normal, tem que ser uma tomada específica para você ligar a lareira. E aí, ou melhor, a estufa. Aí o pessoal leva pro banheiro a estufa. E aí fica lá tomando meia hora de banho. Chuveiro ligado, puxando muita luz, estufa ligada, puxando a luz. De repente começa a sair fagulha, né? Se tiver uma folguinha já vai dar problema. Então tem que ter cuidado, gente. E o pior, né? Aqueles T's, um ligado no outro. Tem gente que liga 10 aparelhos numa tomada só. Aí é pedir pra levar choque, né? Bem direitinho assim, pedir pra levar choque. Vamos seguir com a nossa música, porque eu não quero levar choque e eu espero que você também não leve, então... Chitãozinho, Chororó, Ana Castela. Sinônimos. 13, faltando pra 5.

Até as 5, 105,9. Nessa batida legal. Aí, então vem aqui com o Valeirão. 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

se for pra você sorrir, eu também vou sair por aí e vou catar mais de 1 milhão de vagalumes por aí. Show! Chegando por aí! A última pra fechar, pra passar régua! Alanzinho! Wesley Safadão! Pega o Guarapari e vem! Aí, pega o Buarque e vem! Valeu, gente! Obrigado pela sua sintonia, obrigado pela sua... Para aí, só um pouquinho! Não dá! Valeirão falando junto com a música falando junto com o Valeirão, não! Para aí só um pouquinho! Vamos combinar aqui uma coisa, né? Se vocês falarem, eu paro de falar, né? Quando um burro fala, o outro cala as orelhas. Era assim que eu ouvia, né? Meu pai dizia isso sempre, né? Então, assim, ó, quando um burro fala, o outro cala, tá bom? Então, só um pouquinho aí, Wesley, só um minutinho aí. Pá, que coisa séria, me atropelaram aqui. Não deu nem tempo de eu dizer, pega o Buarque e vem. É, porque aqui é outra história, né? Aqui é pega o Buarque e vem. Vem aqui na cultura. Buarque 650, tá legal? Então é o seguinte, pega o Buarque e vem. 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Inclusive, né, mandar aqui um abraço para

0: fazer barulho aí pro Pego Guanabara e vem!
1: Beleza, eu tinha até dado tchau, né? Mas eu não posso dar tchau sem falar aqui que o meu amigo, né? Meu amigão, o Carlos Roberto, lá do Capão do Leão, me disse qual é o CTG. Tropeiros do Sul no Capão do Leão. Um local lindo demais. Maravilha. Um abraço a todos, né? A patronagem, a todos os sócios do CTG Tropeiros do Sul, lá no Capão do Leão. Tem um paredão de pedra maravilhoso. É sensacional. Um gramado lindo. É muito, muito legal mesmo. Agora eu posso me despedir, né? Já agradeci aqui ao Carlos Roberto pela audiência e por estar ligado comigo lá no Capão do Leão. Me ajudou aqui me lembrando o nome do CTG, Tropeiros do Sul. Obrigado, querido. Um abraço para você e para todos os leonenses ligados aqui na nossa programação da cultura. Vem aí o Paulo Ricardo e eu volto amanhã. Tchau, tchau.

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1: Estão definidos os confrontos das quartas de final da Copa do Mundo de 2026. Restam apenas 8 seleções na disputa pelo título da primeira edição do Mundial, com 48 participantes. A abertura das quartas de final acontece na quinta-feira, às 5 da tarde, com duelo entre França e Marrocos. Na sexta, será a vez de Espanha e Bélgica medirem forças por uma vaga entre os 4 melhores da competição. No sábado, a programação terá rodada dupla. Às 6 da tarde, a Noruega, responsável pela eliminação do Brasil, enfrenta a Inglaterra. Mais tarde, às 10 da noite, a Argentina encara a Suíça, depois da histórica virada sobre o Egito nas oitavas de final. Os vencedores avançam às semifinais, que serão disputadas na próxima semana. A grande decisão da Copa do Mundo está marcada para o dia 19 de julho, em Nova Jersey. Esse foi Bola na Copa, fique ligado!
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3: Hora certa.
4: Tá na Cultura, agora são 5:03.
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1: Hora certa.
2: Opa, agora são 5:05.
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2: Legal, então, 5:05, uma ótima tarde para você que está sintonizado aqui junto com a gente na programação da Cultura, integrando a Zona Sul e, é claro, sempre, sempre conectada contigo. A partir de agora, mais uma vez, a trilha identifica.

Alô, alô, bom final de tarde pra você, ligado aqui junto com a gente, essa é a cultura. E a partir de agora, mais uma vez, entrando no ar de Volta Pra Casa. Seu programa de final de tarde, com música e informação, aqui pela 105,9. Aqui fala Paulo Ricardo, já já comigo, Capriana Santos também. A gente vai tocar a partir de agora as melhores músicas aí no seu happy hour, o happy hour do seu rádio. Para quem curte, já aproveita aí. Para quem ainda não tem o nosso WhatsApp 991-647-867, aproveita e já manda aquele alô aí de final de tarde para dizer que tá junto com a gente aqui também na nossa programação. É um prazer, como sempre digo, e também um privilégio ter a oportunidade de estar aqui junto com você mais uma vez, sonorizando a tua vida, interagindo, conversando, nos divertindo junto com você. 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Depois aí do agito do Top Tarde com o Valeirão, a gente toca ficha por aqui e tocando também música e música boa para a gente poder começar o final de tarde muito bem. Para você que está já aí se preparando para o trabalho, ou está no trabalho se preparando para sair, para você que está no trecho, para você que está em casa, está no carro, esteja onde você estiver. Certinho? Parceria? Estamos juntos? Então, bora lá!

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2: Então vamos destacar os aniversariantes do dia. Os aniversariantes desta quinta-feira, dia 9 de julho de 2026. Já dando aquele salve que ela tava quietinha ali no cantinho. E aí agora eu vou botar ela nos dois toques, né? E aí, boa tarde, Capriana.
3: Boa tarde, Paulo Ricardo. Como estamos?
2: How do you do?
3: Fine.
2: Tudo ok?
3: Tudo ok, tudo certinho. Se preparando pra...
2: Pra...
3: Perto do nosso sextou.
2: Ah, sim, olha, bem perto, por sinal. Inclusive, a gente vai... Nós vamos, em seguida, e a gente já vai anunciar que amanhã nós temos já algumas modificações aqui no programa, né? E amanhã estaremos estreando mais um quadro, digamos assim, no programa. A gente vai falar sobre isso aí na sequência. Queria te dar um salve. Queria te dar um boa tarde aí, né? Que a gente tava... meio corrido aqui na abertura do programa, acabamos nos cumprimentando.
3: Boa tarde a todos. Melhor da tosse, graças a Deus.
2: Ah, verdade, que legal.
3: Te falei que era rápido a recuperação?
2: Pois é, não, mas pô, de ontem pra hoje é rápido demais. Né?
3: Segredos. Dizem por aí.
2: Boa tarde, então, Capriana.
3: Vamos em frente.
2: 5 horas e 20 minutos, é isso aí. Aniversariantes do dia. Savannah Clark, 23 aninhos, está fazendo hoje, cantora pop. Também a Courtney Love, está fazendo 62 aninhos, era ex-mulher do Kurt Cobain, do Nirvana. Também no dia de hoje, aniversário, a Courtney Love, 62 anos, né? Falei, beleza. Também o Tom Hanks está de aniversário hoje, fazendo 70 anos. Tu acredita que o Tom Hanks está fazendo 70 anos no dia de hoje?
3: Setentou.
2: Ah, que legal, hein? E olha, tem uma notícia que não foi muito legal. Precisei falar aí no Radiorama, né? Na chegada aqui na programação. É aquela programação do meio-dia. Porque hoje foi um dia muito triste, principalmente para música internacional. Faleceu nesta madrugada aí, a Bonnie Tyler. Não sei se tu lembra dela, mas artista de vários sucessos, e a gente fez uma homenagem, singela homenagem hoje no Radiorama. Daqui a pouco a gente pode fazer também, né? Dar uma sequência e relembrar um pouquinho a trajetória da Bonnie Tyler e também tocar a música dela na sequência, no segundo tempo aqui do programa hoje. E infelizmente, a partir de hoje, a gente vai ter essa data também marcada, que foi a despedida da Bonnie Tyler aqui, pelo menos nesse plano. Para você que está de aniversário no dia de hoje, para você que está de aniversário nesta quinta-feira, parabéns, muitas felicidades, tudo de bom para você. Aniversário.

0: Elvis.
1: Como é que é? Gostou dessa música aí?
0: Gostamos.
1: Pra começar bem, né? Ed Sheeran com Azizan.
0: Pra aquecer.
1: O final de tarde. Ziba com Malu Magalhães. Só pensando em você aqui na nossa programação, dou de volta para casa na programação da Cultura, integrando a Zona Sul e conectada contigo. Deixa eu atualizar aqui as minhas informações, aproveitando, vamos ver aqui, primeiro vamos atualizar nossa audiência a respeito das condições climáticas. Neste momento, 16 graus de temperatura, umidade relativa do ar em 65%, vento a 5 km por hora, sem possibilidade de chuva. Amanhã nos parece aí que teremos um dia um pouco nublado, né? Um pouco nublado, com na Zona Sul algumas pancadas de chuva em algumas cidades. Tomara que não chegue por aqui, mas o tempo já fecha um pouquinho mais, segundo a previsão. É pré-visão, então quer dizer que pode acabar mudando, né? A senhora que está aí também se transformando na mulher do tempo já está um pouquinho mais ambientada com essas questões também climáticas. E sabe que aqui o tempo é muito louco, né? Aqui, tem que ser forte para ser rio-grandino.
0: Com certeza. É. A gente sai de guarda-chuva, não chove. Tu não leva o guarda-chuva, chove.
1: Chove, entendeu? Então tem conta. Força na peruca. Então é mais ou menos por aí. Agora são 5 horas e 29 minutos. Você participa pelas redes sociais, participa também aqui através do nosso WhatsApp 991-647867. Eu de volta para casa com música e informação no seu final de tarde, seu happy hour no rádio até às 8 horas da noite. Lembrando que a partir das 8 nós reproduzimos a Voz do Brasil, as informações da EBC, Empresa Brasileira de Comunicação. Então nossa Voz do Brasil é transmitida das 8 até às 9. E a partir das 9 da noite chega por aqui Marquito Oliveira para comandar e ser a companhia também da nossa audiência noturna pelo Noturno 105,9 até as 2 horas da manhã. E a partir das 2 da manhã, quem assume é o vampiro Paulo Roberto Djavan, que vai até as 7 da batida. Vampiro, o cara trabalha na madruga, velho. Então, sabe como é que é, né?
0: Não gosta do dia.
1: Não é que ele não gosta, eu acho que ele gosta. Mas, né, é o cara que nos representa na madrugada aí, fazendo a programação ao vivo, com música e interatividade, né? E deixando, o melhor de tudo é acompanhando, porque, pô, que coisa triste a gente na madruga perder o sono, né? E aí às vezes fica assim, ó, as horas ficam passando, 1 hora da manhã, 2 horas da manhã, 2:30, 3. Quando bate as 3 horas da manhã, já bate o desespero também. O cara tem que levantar às 6:30 da manhã, 6 horas da manhã, terrível, né?
0: Ah, não, tem vezes que se perder o sono depois das 4 é melhor.
1: Já era, já nem dormir.
0: Nem dormir.
1: Sério?
0: Já
1: aconteceu contigo?
0: Já. Teve um momento que eu já perdi o sono, não vou nem dormir mais.
1: Puxa vida.
0: Porque depois que tu volta pro sono, porque sono profundo, né, depois tu entra de 3 horas. Aí é complicado.
1: É verdade. Mas existem algumas coisas que às vezes compensam, né, se tu perder o sono na madrugada. Tem outras coisas que complicam.
0: Compensa tu ligar, sintoniza na 105.9 e fica escutando o Djavan.
1: É verdade. Essa é uma das compensações. É uma das compensações. É isso aí, vamos em frente. E por falar nisso, daqui a pouco a gente já lança a nossa interativa de hoje. Né?
0: Qual?
1: Já sorriu, já imaginou, né? Pintou o assunto? A gente quer saber. Fica ligado, 29 para 6.
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3: Nesta sexta-feira, teremos um dia com muitas nuvens e possibilidade de chuva isolada. Vento sudoeste de intensidade fraca. A umidade relativa do ar estará em 40%. Os termômetros marcarão em Rio Grande, São José do Norte, a mínima de 11 e máxima de 19 graus. Em São Lourenço do Sul, mínima de 12 e máxima de 20 graus. Com informações do Instituto Nacional de Meteorologia, INMET.
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0: 7:05 minutos, faltando para 6 horas da tarde. E aí, decidiu qual é a interativa de hoje?
1: Estou pensando. E nós vamos falar de trânsito? Testar as pessoas. Vamos testar as pessoas.
0: Temos, ó, temos mote, temos frases. Mote, frase. Nós temos aí possibilidade de falar de trânsito, podemos falar de madrugada, de insônia, não é verdade? Para quem fica acordado durante a madrugada, tem várias possibilidades aí. Podemos falar de Copa do Mundo, nada a ver. Tô legal de Copa do Mundo. Eu gosto de ver a cara que a Capriana faz quando eu falo sobre Copa do Mundo. Tá decepcionada, né, parceira?
1: Com certeza,
0: parça. Brincadeira, parça. Pô, não faça isso.
1: Vamos,
0: não,
1: vamos
0: te entrega.
1: Falar...
0: 2030 tá aí, quem sabe uma nova oportunidade, né?
1: Vamos falar de trânsito, acho que como quem tá voltando pra casa, manda onde tá, como tá o trânsito. E a enquete do dia é: o que mais testa a tua paciência no trânsito?
0: Tá... A senhora que manda.
1: Então, vamos lá.
0: Tudo com a senhora.
1: Quem anda devagar, quem mexe no celular, o que testa a tua paciência? E nos mande aí aonde você tá, como tá o trânsito, tá fluindo, tá
0: essa
1: parado.
0: Aí é uma boa.
1: Tô sabendo que a rótula, que foi liberado ali o pórtico, o acesso, facilitou, o pessoal já disse que facilitou o acesso ao centro de Rio Grande. Então já tem gente comemorando que tava com desvio para 1º de maio, né? Já tá com acesso liberado em algumas partes ali.
0: Bom. Indo aos pouquinhos, a passos lentos, a passos de tartaruga, né? Mas o que vai se fazer? Pelo menos tá andando.
1: Tá andando.
0: Pior tivesse travado mesmo, né?
1: Então vamos ver. Vamos ver onde o pessoal hoje anda, o que está fazendo.
0: Isso era uma coisa que nós fazíamos antes e aí durante um tempo acabamos não fazendo mais. Que é importante isso aí. Vamos aproveitar aqui nossa audiência, você que está nos ouvindo nesse momento. Esteja onde você estiver, qualquer parte aqui de Rio Grande, para falar sobre trânsito. Tá, então aproveite, tá no trânsito, não mande mensagem dirigindo, por favor, certo? Mas tenha a possibilidade, ou manda um áudio, ou manda uma mensagem de texto dizendo como está fluindo o trânsito, que a gente fazia isso, que era o nosso repórter cultura, repórter de volta para casa pelas ruas de Rio Grande. Então colabore aqui com o programa e mande um alô aí. Oi, dizendo, sim. Vai ser os nossos olhos em todas as partes aqui da cidade do Rio Grande, na saída, na entrada da cidade, na área central, na junção ali, que são lugares também onde a gente sabe que acontecem muitos engarrafamentos, né? Afunila o trânsito, principalmente trânsito lento, e a gente quer saber. Estrada da Barra também, né? É importante. Então, bora lá. Pode participar aqui pelo 991-647867. Ficaremos muito felizes pela tua interatividade e também tua participação aqui junto com a gente, Cap. Era isso?
1: É isso.
0: Beleza, então. Repita também para poder participar da interativa de hoje. Qual é a isso. Pergunta? O que, que nós queremos saber hoje?
1: Hoje eu quero saber o que testa a tua paciência no trânsito.
0: Boa. 22 minutos agora faltando para 6 horas da tarde. Vamos em frente. Até às 8 de volta para casa aqui na programação da Cultura.

0: música e informação aqui na nossa programação. Temperatura 16 graus, de volta para casa aqui na Cultura, integrando a Zona Sul e conectada contigo. Temos informações em destaque do dia de hoje e a gente já dá aquele alô para você também acessar as informações do dia de hoje na nossa página, no nosso portal de notícias. Hoje nós temos em destaque o colunista Ramsés Hartwig, que fala: o Brasil precisa olhar menos para a fantasia e mais para os problemas reais da população. Então, acesse nosso site complexoculturazonasul.com.br. Também em destaque lá, o presidente da Câmara, Rogério Gomes, reforça a participação popular nas comemorações dos 275 anos do Legislativo. E a gente vai falar sobre isso também aqui no programa. Escola Fundamental João Landel realiza ação voltada ao cuidado com gestantes e suas famílias. Também em destaque no nosso site, e é tema do programa de hoje, Teatro 7 de Abril, lá em Pelotas, terá fila do 100 ingresso. Uma grande oportunidade para o pessoal para popularizar ainda mais o teatro, e o Teatro 7 de Abril, que está retomando as suas atividades depois de uma reforma. Agora, 13 minutos faltando para 6 horas da tarde. E olha só, Capriana, final de semana, amanhã, precisamente, nós teremos mais uma vez um evento ali no Mercado Público Municipal aqui da cidade do Rio Grande, né? E a gente quer saber, teremos detalhes, né? Porque amanhã nós teremos Gabi Fredo se apresentando, convidados. Dudu Castro vai estar fazendo uma sonzeira mais uma vez com aquele pagode ali no mercado, levando e aquecendo, levando pessoas e aquecendo seus corações, certo?
1: Certo.
0: Então amanhã, sexta-feira, grande Sim. programação, tem informação aí pra gente?
1: Amanhã é o sexto.
0: Porque eu vou te contar uma novidade aqui.
1: É. Será?
0: Será.
1: Amanhã o sexto é no Mercado Público do Rio Grande. A abertura dos portões é às 19h30. A partir das 20 horas, o pagode conta com Gabi Fredo, Dudu Castro e convidados.
0: Uhum.
1: E agora, qual será a tua novidade?
0: É, eu quero...
1: Pra aquecer o nosso sextou.
0: É verdade, pra aquecer o nosso sextou, porque final de semana também estamos tendo algumas modificações, teremos a agenda e um espaço também para os nossos talentos locais aqui da cidade do Rio Grande. E amanhã a gente recebe a visita do Dudu Castro, que estará aqui no De Volta Pra Casa, 6 horas da tarde, para trocar uma ideia, falar sobre o evento, falar um pouquinho sobre a carreira desse guri, né, que iniciou lá faz um bom tempo, é um cara novo ainda e tem já uma grande projeção e tem um trabalho muito legal nesse segmento, que é o segmento do pagode. Eu sei que a galera gosta muito do trabalho do Dudu Castro, Gabi Fredo também, Gabriel também está fazendo muito sucesso. Nós temos muitos artistas. Então, a partir de amanhã, toda sexta-feira, a gente vai ter o agendão do final de semana, com as informações das agendas, os eventos, as promoções, não só da rádio, né? Que é todos os eventos que a gente faz no final de semana, mas também de Rio Grande. E a gente já coloca à disposição essa agenda também para os promotores de eventos, para poder mandar para a gente aqui pelo nosso WhatsApp, que a gente aproveita e também dá um toque.
1: Queremos
0: e amanhã
1: fazer...
0: teremos nosso querido convidado, que é o Dudu Castro, vai estar por aqui também.
1: Queremos fazer as divulgações dos eventos, né? E amanhã, pessoal, quando sintoniza na Cultura, no De Volta Para Casa, e já vai se aquecendo para o pagode do mercado.
0: Então, toda sexta-feira, 6 horas da tarde, a gente sempre vai ter um artista local por aqui participando do programa e trocando uma ideia da gente. Essa foi a ideia inicial, né? Quando surgiu essa oportunidade e essa retomada. Teve um tempo, teve fora, na verdade, sem acontecer o pagode no mercado, e agora está sendo retomado, um bom momento, né, para dar uma aquecida mesmo no inverno, não é verdade?
1: É verdade.
0: Então vai ser um pagodão
1: e
0: lá que eu tenho
1: economia,
0: certeza,
1: né,
0: que vai
1: importante
0: ser sucesso.
1: Cidade. Com certeza, incentivar aos nossos ouvintes a participarem e prestigiarem.
0: Que maravilha! Vamos lá então, 10 minutos agora faltando para 6 horas da tarde, 10 minutos faltando para 6. Vamos em frente trazendo mais músicas por aqui e já já teremos mais informações também em destaque no dia de hoje, em destaque no De Volta Para Casa.

0: integrando a Zona Sul e conectada contigo, fechando a primeira parte aqui do programa, o primeiro tempo, com a Lady Gaga, Poker Face. Não esquecendo aí de acessar o nosso site, complexoculturazonasul.com.br, seguindo lá nosso Instagram, @culturazonasul105.9, e pelo Zap Zap, responder a nossa interativa de hoje aqui do De Volta Pra Casa, 991-6478-67. Você vai mandar mensagem de texto ou de áudio respondendo a seguinte pergunta. Dois pontos.
1: O que te estressa no trânsito?
0: Tá bem. O que te estressa no trânsito?
1: Vou parar
0: com a sutileza desta garota.
1: Vou parar com os tutê.
0: Tutê. É. O que te? Mas não tem como, né? Nossa linguagem.
1: O que testa a tua paciência no trânsito? O que te deixa irritado? É aquela pessoa que passou na tua frente, não deu o sinal, cortou a tua frente. E manda aí onde tu andas, como tá o trânsito. Tá fluindo?
0: Como tá
1: andando?
0: Tu?
1: Como tu andas?
0: Como tá tu? Né? Nessa quinta-feira. No dia 30 de julho, a Prefeitura Municipal do Rio Grande publicou o decreto número 22.746, o qual trata da renovação do contrato por mais 6 meses com a Transpessoal, responsável pelo transporte coletivo do município. Neste documento consta o aumento do subsídio pago pelo órgão para a empresa, com tarifa de remuneração avaliada de R$ 7,31. O decreto vindo do Executivo Rio Grandino passou a contar a renovação a partir do último dia, do primeiro dia de julho. E encerrará no dia 31 de dezembro deste ano. Tal documento permite que a empresa siga responsável pelas operações do transporte coletivo do município entre as datas acordadas. Prefeitura renova contrato com a Transpessoal por mais 6 meses. As inscrições gratuitas para o processo seletivo do programa Universidade para Todos, o ProUni, do segundo semestre, terminam às 23 horas e 59 minutos, Capriana, desta sexta-feira, dia 10, ou seja, amanhã, pelo horário de Brasília. Olha aí, não dá para perder o prazo, né? Não podemos deixar de relembrar e salientar isso para a nossa audiência. O programa oferece bolsas de estudo integrais que cobrem 100% do valor da mensalidade, parciais 50% do valor da mensalidade, em cursos de graduação e sequenciais de formação específica e também instituições privadas de ensino superior. Nesta edição, o ProUni oferece mais de 471 mil bolsas de estudos parciais e também integrais em 879 instituições privadas de ensino superior no segundo semestre de 2026. Não perca o prazo, anote na agenda, coloque aí no bip bip do celular também. Para quem tem interesse, é uma grande oportunidade de evolução pessoal. ProUni 2026, inscrição gratuita para o segundo semestre, termina nesta sexta-feira, Cap.
1: É uma oportunidade, não dá para perder.
0: Pô, não, e outra coisa, né? A gente... estamos em cima do prazo, né? Estamos em cima do prazo, então esse é o alerta. Minha preocupação aí, porque eu sei que tem um monte de gente, às vezes, na correria do dia a dia, acaba deixando passar. E os prazos não.

0: o que te testa a tua paciência no trânsito?
1: Hello, Houston. O que te testa? O que testa a tua paciência no trânsito? É isso?
0: É isso. Estamos esperando as mensagens. Já temos muitos ouvintes participando.
1: E na sequência, tudo contigo aí, pra colocar os ouvintes no ar. Vai te preparando.
0: Estamos cheios de convites também a seguir.
1: É, tem mais novidades aí no programa
0: e
1: também?
0: Participação.
1: Opa, boa.
0: Vamos.
1: Vamos lá. 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
2: Hora certa.
0: 6 horas.
1: Em ponto.
0: Em ponto.
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3: O futuro de Neymar segue indefinido após a eliminação do Brasil na Copa do Mundo. O atacante foi liberado para um período de descanso com a família e só deve discutir os próximos passos da carreira depois das férias. Nos bastidores, a expectativa é por uma reunião entre o jogador e seu staff para definir o planejamento do segundo semestre. Neymar tem contrato com o Santos até o fim de dezembro, mas ainda não confirmou se permanecerá no clube ou buscará um novo desafio na carreira. A incerteza aumentou após a derrota para a Noruega. Emocionado, o camisa 10 deu sinais de que disputou sua última partida pela seleção brasileira, encerrando uma trajetória iniciada em 2010. Aos 34 anos, Neymar vive um dos momentos mais importantes da carreira. A continuidade nos gramados ainda será discutida, mas a aposentadoria também passou a ser uma possibilidade após a eliminação da seleção na Copa do Mundo. Esse foi o Bola na Copa, fique ligado.
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0: São 6:05. Vamos lá pro segundo tempo aqui do programa. Segundo tempo do De Volta Pra Casa, que vai até às 8 da noite. Das 8 às 9, nós reproduzimos A Voz do Brasil. E a partir das 21 horas tem o Noturno 105,9 com o Marquinho Oliveira. Depois do Marquinho, o Marquinho faz 2 horas ali na entrada do Novo Dia, até às 2 da matina. E a partir das 2 horas da matina, nós temos aqui na nossa programação Paulo Roberto Djavan com o Insônia. Se você tiver insônia, fique com a gente, porque a gente também tem insônia. Atravessando a madrugada com música, com informação, aquele agito. Atravessando a noite aqui pela 105,9. E a partir das 7 horas da manhã, você acordando para o novo dia, começando o seu novo dia, tem programação de informação. É isso, é o Manhã Regional com José Augusto Valerão, até às 9, com as principais notícias do dia. Às 9 horas da manhã, Wanda Leite chega e vai até o meio-dia com a sua revista no rádio, aquela descontração, aquela interatividade de todas as manhãs pela Cultura Zona Sul. Meio-dia, tem Radiorama comigo, Paulo Ricardo. A partir das 14 horas, Radiorama vai até às 2, e às 14 horas, o Valerão volta para agitar aí o Top Tarde, que vai até às 17. E às 17, eu e Capriana Santos estamos aqui fazendo o Happy Hour no seu rádio, né? Fazendo esse giro na programação da Cultura Zona Sul. Estamos aqui de volta. Estamos todo dia, madrugada, programação da Cultura. E estamos por aqui, Capriana.
1: Até às 8 da noite.
0: Até às 8 da noite, até às 8 da noite. Levando informação.
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0: Participação, o pessoal tem que participar. Já temos aqui as participações aí, respondendo interativa, trocando uma ideia, mandando um boa noite. E olha, quero aproveitar para destacar, já que eu havia falado sobre a programação, porque a Câmara Municipal do Rio Grande deu início às comemorações dos seus 275 anos de história, reafirmando o papel importante como parlamento mais antigo do Rio Grande do Sul. Em entrevista ao programa Manhã Regional, aqui na rádio, nesta quinta-feira, o Rogério Gomes, o presidente da casa, vereador Rogério Gomes, destacou as ações já realizadas e convidou a comunidade a participar da programação comemorativa. Segundo o presidente, as celebrações começaram com o lançamento da identidade visual dos 275 anos do novo portal da Câmara e de uma sessão solene que homenageia 12 instituições históricas no município do Rio Grande pelos serviços prestados ao desenvolvimento da nossa cidade. Mais detalhes sobre esta entrevista de hoje, do Manhã Regional, você confere ali no nosso site. Já convido, portal complexoculturazonasul.com.br. Acesse www.complexoculturazonasul.com.br. Tem novidades por aí, Capriana?
1: Vamos de música.
0: Vamos de música. Vamos. Ok. Positivo e operante. Vamos lá então. Olha, não esqueça de participar. Manda a ver aí na nossa programação. Manda a ver também a nossa pergunta que está no ar na nossa interativa. Vou tocar aqui, ó, para começar essa sequenciazinha no nosso De Volta Pra Casa. Um talento local chamado Wagner Soria.

0: com 24K Magic. Aqui no De Volta Pra Casa, 6 horas e 17 minutos. Essa trilha sonora sempre dá aquela aquecidinha, né? Boa.
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0: Olá, então, a dica de hoje já está disponível nos cinemas. Moana, que acompanha aí Moana Waialik, uma jovem corajosa que vive em uma ilha e sonha em explorar o oceano, além das margens que cercam seu lar. Filha de um líder da comunidade e descendente de uma longa linhagem de navegadores, tudo corria bem na sua vida até que algo coloca em risco o futuro do seu povo. Ao descobrir que o semideus Maui foi responsável por desencadear o desequilíbrio que afeta a natureza, Moana parte em uma jornada pelo mar para encontrá-lo e restaurar o coração da deusa Tefiti, enfrentando criaturas perigosas, desafios marítimos e também superproteção do pai. Ela embarca em uma aventura de autodescoberta. Inspirado na animação da Disney, lançado em 2016, o live action celebra a cultura da Polinésia.
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0: Legal, dica de filme para hoje. Já assistiu quem? Qual é o pai que não assistiu Moana? Diga-me você, neste momento, sem titubear.
2: É verdade, não tem, acho que não.
0: Tu já assistiu Moana?
2: Claro.
0: Gosta de Moana?
2: Eu vou dizer uma coisa que nem meu irmão, eu adoro filmezinho, meu irmão não.
0: É.
2: Não é desenho, é filmezinho.
0: Desenho, filmezinho, mas os filmes hoje, as animações hoje, são coisas incríveis e muito reais, né? Moana é um bom filme, eu gosto. E agora com essa versão, e adivinha, né? Adivinha quem é o cara que tá nesse filme aí participando? A direção é do Thomas Keio, o roteiro é do Jared Brush, o cara que inclusive tem uma longa história aí nessas produções cinematográficas. E o elenco, nada mais, nada menos que a Catherine Lagaia e o Dwayne Johnson, que alguns chamam de The Rock.
2: The Rock, tinha que ser ele,
0: tinha,
2: né?
0: Tinha que ser.
2: Não tinha outro ator.
0: Gigante, né?
2: Com certeza.
0: Gigante, né? Caramba, boa. Muito bom mesmo o filme. E, mas esse filme não é uma animação. Tem alguns elementos animados, né? Mas é filme mesmo. E vale a pena. Eu vi o trailer, vale a pena conferir. Então aproveite a dica aqui de cinema, dica de filme, do De Volta Pra Casa. Moana já está disponível nos cinemas para muita diversão, principalmente da família. A gente continua por aqui, são 6 horas e 20 minutos, 6 e meia teremos as mais curtidas no dia aqui pela nossa programação e a gente vai tocando música agora, mas prometemos voltar em breve, em seguidinha, trazendo muito mais para você. Quer dar uma aquecida ou vamos devagarzinho?
2: Vamos dar uma aquecida.

0: o som do Peixote, apenas mais uma de amor. Na realidade, a versão do Peixote é a versão ao vivo, né? Porque a música é do Lulu Santos e ficou entre tantas versões que são realizadas, Capriana. Esta aí ficou muito legal, né? Apenas mais uma de amor do Lulu por aqui, finalizando mais uma sequência do nosso De Volta Pra Casa. E olha, tem gente participando, já mandando as respostas ali, temos várias respostas e participações. Vou mandar um abraço lá pro pessoal da Farmácia Associadas, Rede LVD. O Érico mandou aqui, a gente vai falar sobre isso, né? Que a gente tava falando sobre talentos locais. Então tem pagode em dose dupla hoje no Louco é Pouco. A partir das 8h30 da noite, Louco é Pouco fica ali, vão aproveitar para dar um toque ali na Colombo, né? Isso. É isso? É na Colombo ou lá no bairro São Miguel?
1: Não, é na Colombo.
0: São dois endereços, é na Colombo que
1: acontece. É no deck da Colombo ali.
0: Ah, no deck da Colombo. Beleza. Toda sexta-feira, você que está nos ouvindo, que é produtor, que é músico, entendeu? Toda sexta-feira a gente vai ter uma agenda aqui, a gente tem esse objetivo, realmente, divulgar os talentos locais, os eventos da cidade. Então vai ter a nossa agenda na sexta-feira aqui no De Volta Pra Casa. Então, se tiver informação, manda ver, manda pra cá, vai ter esse espaço toda sexta-feira pra gente agitar o final de semana também junto contigo. Forte abraço aí para o Érico Bula, lá da Farmácias Associadas, que também é músico, né? Faz aí seu somzinho.
1: Vamos convidar, né? O Érico vai ter que vir também.
0: Vai ter que aparecer por aqui também. Vai aparecer por aqui também para poder trocar uma ideia junto com a gente. Obrigado, Érico. Temos aqui a participação do Edenir e da Sônia, dois queridos, estão sempre sintonizados aqui na nossa programação, sempre aqui no nosso programa. Não responderam ainda a interativa, mas a gente está aguardando aqui a tua resposta. Já temos aqui, ó, quem... A pergunta, por favor, faça a pergunta e eu respondo e digo quem mandou.
1: Eu quero saber onde andam os nossos ouvintes no trânsito, estão voltando para casa, nos acompanhando. E pessoal, que testa a tua paciência no trânsito, que te irrita, que te deixa... Por que que esse cara
0: fora
1: da frente
0: casinha
1: fez isso?
0: Por que ele fez isso, né?
1: É.
0: Ah, tá aí então, é a nossa interativa de hoje, desta quinta-feira, aqui no De Volta Pra Casa. E eu tenho o retorno aqui da Lori, da FURG. Ela diz, quem demora para arrancar e quem tá... E quem dá a seta em cima do laço.
1: Com certeza,
0: essa aí, Lauren. Isso aí acontece muito, velho.
1: Muito.
0: Quem demora pra arrancar, fica ali às vezes mexendo no celular, ou mexendo no lixinho do carro, ou olhando ou conversando com as pessoas que estão dentro do carro. Né? Então tem que ter atenção no trânsito. É isso aí. Quem demora pra arrancar é um incômodo realmente. E pior de tudo, essa questão aí. O cara chega na esquina, o pessoal se esquece. Quem chega na esquina e dá seta. Ó, vou dobrar para a esquerda, ó, vou dobrar para a direita. E aí, realmente, é bastante complicado. Quem dá seta em cima também? No mínimo, meia quadra antes. Olha, eu pretendo dormir. Eu pretendo dobrar mais adiante ali. Então, antes. Tem mais uma participação por aqui também, respondendo a nossa interativa, que é o Jefferson. Respondendo a interativa, o que me tira a paciência no trânsito é a ultrapassagem pela direita de alguns motoqueiros. Colocou bem,
1: né?
0: Colocou bem, imprudência. Colocou bem aqui, né? Porque existem motociclistas e existem motoqueiros. E para o nosso amigo aqui que respondeu a interativa, acontece diariamente, é proibido, mas infelizmente eles não respeitam. Tá aí, tá certo. Exatamente isso aí. Obrigado pela tua participação aqui junto com a gente, o Jefferson. E tem mais uma, né? Vou mandar aqui mais um alô. Quem mandou mais mensagem? Também Denise Melo, Érico Bula, já falei. A Maria da Glória também tá junto com a gente. Mandar um salve especial aqui também pro Carlos Roberto Vargas da Fonseca, que tá sintonizado aqui na nossa programação. Agora estão faltando 25 para 7.
2: Previsão do tempo.
3: Previsão do tempo.
4: Nesta sexta-feira, teremos um dia com muitas nuvens e possibilidade de chuva isolada. Vento sudoeste de intensidade fraca. A umidade relativa do ar estará em 40%. Os termômetros marcarão em Rio Grande, São José do Norte, a mínima de 11 e máxima de 19 graus. Em São Lourenço do Sul, mínima de 12 e máxima de 20 graus. Com informações do Instituto Nacional de Meteorologia, INMET.
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0: Muito bem, agora 21 minutos, faltando para 7. Legal, estamos de volta por aqui. Agora tem também na nossa programação as mais pedidas do dia. Top 3 está chegando. Eu estava fazendo aqui um levantamento, dando uma olhada numa informação importante que a gente havia falado sobre o mercado, né? O mercado público de Rio Grande, onde várias movimentações estão acontecendo, a retomada, inclusive, dos eventos ali no final de semana. Falamos sobre o evento que vai acontecer amanhã, que é o Pagode no Mercado. E existe um programa, que é o programa Nosso Mercado, que integra as ações para fortalecer o mercado público de Rio Grande, que foi inaugurado lá em 1841, cara. Mais antigo do Rio Grande do Sul. Passa por uma série de processos de requalificação e esse espaço está contemplado no programa Nosso Mercado, desenvolvido pela Prefeitura do Rio Grande, com a participação direta das Secretarias de Agricultura e Pecuária, Planejamento, Habitação, Regularização Fundiária, junto com o Gabinete de Programas e Projetos Especiais. O programa reúne uma série de ações voltadas à requalificação do local, com o objetivo de preservar o patrimônio histórico e fortalecer a economia rio-grandina e também ampliar aí a ocupação pela comunidade. É o povo no mercado público, né? Esse é o objetivo. Eu sei que tu gostas de festas, eventos, que tu é muito social. E sei que também que tem tua presença, né? Muitas vezes ali no mercado público. E existe todo um grupo que se preocupa bastante com isso. Principalmente os expositores, pessoal ali. Quero aproveitar para mandar um grande abraço e um beijo especial, que são um dos maiores motivadores e fomentadores dos eventos ali no mercado público, que é a Adriana, que é Gabriel Fredo também, né? E algumas outras pessoas que estão envolvidas direto, principalmente todos os expositores que têm o maior interesse em fazer que essa movimentação e que realmente bombe ali no nosso mercado público. É exemplo de tantos outros, como em Pelotas, também, que é bastante valorizado, que são bastante valorizados os eventos no mercado público de Pelotas e em Porto Alegre também.
1: É, então é importante, né, o pessoal prestigiar, e é um evento que acredito que está assim, ó, a cada
0: tá melhorando,
1: edição,
0: né? Tá evoluindo. Precisa
1: Como eu te bastante. Falei, o último estava lotado, É a palavra.
0: É bom. Yeah. Essas movimentações são legais aqui na cidade. Então, parabéns aos envolvidos. 18 minutos faltando para 7.
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1: Ao vivo em Maceió, é o sucesso de Vitinho Imperador. Sol e lua. É, vem que vem.

0: Fimi.
1: Tá aí o Panda no top 3 como a número 1, a mais pedida no dia de hoje aqui pra você que curte a nossa programação durante todo o dia, aproveitando e, é claro, pedindo a sua música. E durante o dia, a gente destaca no final do dia. 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
1: 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Aquele momento assim já aconteceu comigo, Capriana. Às vezes, meu, tem que comprar um presente. Tem um evento. Tem um aniversário. 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
2: 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Olha, já deixei no ar.
1: Sabe
2: deixei
1: tudo.
2: No ar.
1: É, no ar.
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1: Maravilha, é isso aí. 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Zona Sul. 5 minutos agora faltando para as 7. A gente vai tocar mais uma musiquinha para fechar esse bloco e fechar também a segunda parte aqui do nosso programa, a segunda parte do De Volta Pra Casa. A senhora tem alguma informação?
2: Não, vamos ver música.
1: Em seguida aí nós teremos a conversa com a terapeuta, a gente vai falar sobre um evento.
2: Isso.
1: Né? Quer dar um spoilerzinho agora ou não? Diz aí a data, a hora, local,
2: um só evento que a Rádio Cultura está realizando. Dia 12 de julho, no SEST Senat de Rio Grande. Uhum. Então, das 14 às 22 horas. E em breve agora, no próximo bloco, depois teremos a participação da terapeuta Lislaine Machado.
1: Mas o que vai acontecer lá?
2: Ah, vai ter eventos.
1: Tem que dar um spoiler, tem que contar a fofoca toda.
2: Ah, temos toda a programação já do que temos.
1: Tem a programação aí.
2: Temos.
1: Então a gente dá detalhes depois do futebol.
2: Depois do futebol.
1: Certo?
2: Pode.
1: Slane está nos esperando também. Não vamos deixar a moça indelicada, deixar
2: não.
1: A moça à espera.
2: Com certeza.

0: Do outro lado, Marrocos tenta repetir a campanha histórica da última Copa e voltar às semifinais. A seleção africana já faz história ao alcançar, pela segunda edição, as quartas de final, além de acumular recordes continentais em um número de vitórias e gols em mundiais. Quem avançar segue vivo na disputa pelo título e enfrentará na semifinal o vencedor do duelo entre Espanha e Bélgica.
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7: Legal, agora são 7 horas mais 4 minutos. Bora lá, já estamos partindo para o terceiro tempo aqui do De Volta para Casa desta quinta-feira, 9 de julho de 2026. Temperatura na marca dos 16 graus, vento a 5 km por hora, umidade relativa do ar em 69%. Capriana, o pessoal está participando ali. E olha que legal, né? O retorno a respeito aí da nossa interativa que já está disponível e bombando. Na tarde de hoje, a gente perguntou, né? O que te transtorna, o que te irrita no trânsito.
8: O que testa a tua paciência, né?
7: O que testa a tua paciência no trânsito.
8: E o pessoal tá bem, com certeza é, de
7: é. Vou de deixar contigo irritado. Então as mensagens aí, manda ver aí pra gente. Temos mensagem do Vigilante PR.

0: caso. Tem o Demis também, que já está no trabalho. Bom, tudo contigo.
1: Vigilante Perazzo, abraço, diz que veículos andando à noite sem iluminação. Ah. Aí temos um problema, né, Vigilante?
0: Já vi vários.
1: Tem. Novamente, imprudência. Não.
0: E motos também, né? Muitas motos. Às vezes, quando é um veículo, um carro, já vi carro andando sem sinaleira e de farol apagado de noite. Não sei qual o motivo. Mas o pior é quando tu tá dirigindo e quando vê, surge uma moto que passa por ti assim, ó. Do nada e sem sinalização e muito menos sem iluminação ali dos faróis.
1: A Dina fala para nós, nos dá um oi. E o que incomoda no trânsito é o ciclista fora da ciclovia. Eles não se percebem que não pagam impostos, é isso, né? Mas por uma via exclusiva, eles ficam concorrendo com os carros e motos na pista de rolamento. Adoro vocês.
0: Principalmente.
1: Obrigada, Dina. É verdade.
0: Segurança. Esse é o maior problema.
1: E a gente já teve muitos casos, né? Com morte, né? Até sobre isso. É. Do pessoal não usar a ciclovia, né?
0: Imprudência no trânsito. Ah, já tivemos vários casos aí. Legal.
1: Vamos lá. O Demis. Boa noite, meus amigos. Só passando para deixar um alô. Estamos na atividade aqui na Universidade da FURG.
0: Aí, garoto.
1: Um abraço, Demis.
0: Boa noite, Demis.
1: Boa noite.
0: E ali tem a mensagem saideira do Edenir, da Sônia.
1: Sempre abraço e alguns... E eles falam que alguns motoristas não usarem o pisca para dobrar. Ah. Às vezes tem que adivinhar. E a ultrapassagem pela direita, que não pode, às vezes, leva cada susto. E eu ando muito de moto, mas ando sempre certinho. É isso aí, Denir. Tem que andar certinho, tem que ter revisão nos seus veículos. Isso que é importante.
0: É.
1: A gente tá certinho para evitar problemas.
0: Existem alguns memes na internet que eu não posso falar, não gostaria de falar aqui, né? No programa, mas principalmente pro motorista que não utiliza a seta, não dá o pisca, como popularmente a gente costuma falar, né?
1: É.
0: Os caras dizem, olha, se por acaso tu vai dobrar para a esquerda, por exemplo, aí tu pega e bota a cabeça pra fora pra poder indicar, né? Qual o lado que tu vai.
1: É.
0: Tá me entendendo?
1: Tô te entendendo.
0: Ou no mínimo o braço, né? Mas já tá errado. Porque na realidade todos os equipamentos do carro, principalmente sinalização, tem que estarem funcionando.
1: Isso mesmo.
0: Não adianta botar o bracinho pra fora. Ou nenhuma outra parte do corpo, né? Pra poder indicar pra qual o lado que vai. Entendeu?
1: Entendi.
0: Capriana.
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0: Olha só, pra gente finalizar aqui, o Márcio Melo, sempre participando junto com a gente também. Grande abraço, Márcio Melo. E ele destacou aqui, ó, já que a gente estava nesse assunto, já entrou aqui a vinheta do futebol, mas só para finalizar, pessoas no telefone, que coisa incrível. Como a gente vê no trânsito pessoas dirigindo e falando ao telefone. Boa, Márcio Melo, obrigado aí pela participação. Minha querida Capriana, França enfrenta Marrocos pelas quartas de final nesta quinta-feira. Enfrentou, né? A gente vai falar sobre isso. Também o meia da Inglaterra admite ser duro parar Haaland, mas dá receita, impedir que a bola chegue. Isso que é o mais importante.
1: É só isso.
0: Impedir ali o Haaland. Pegar aquele cara de 1,95m,
1: te barbada, vira, velho. Olha que barbada.
0: Te vira. Morgan Rogers é um dos responsáveis por fazer a bola chegar em Harry Kane, na seleção da Inglaterra. Deixar seu artilheiro em condições de marcar significa dar passo grande para uma vitória. Pensando no duelo das quartas de final, o jogador sabe que, outro lado, a arma da Noruega é letal, da mesma grandeza. E bota grandeza nisso, o goleador Haaland. E parar o camisa 9, adversário, se tornou uma missão da qual ele reconhece ser bastante complicada. Obrigado aí pela essa lucidez do jogador, né? Depois de uma breve pausa nesta quarta-feira, ontem, portanto, a Copa do Mundo retornou nesta quinta com o início das quartas de final. No único jogo do dia, a França enfrentou o Marrocos às 5 horas da tarde, horário de Brasília, no Gillette Stadium, em Foxborough, nos Estados Unidos. com o futebol mais vistoso e convincente da Copa até agora, a França contou aí com o craque Mbappé, que já balançou as redes 7 vezes nesta Copa e é uma das favoritas para conquistar o título. Copa do Mundo tem estádios cheios, apesar dos preços. É verdade, isso é uma coisa que eu observei durante a Copa do Mundo, né? E o mundo inteiro. Ah, tá em crise e tudo mais, mas a pessoa tem dinheirinho, né?
1: Muito.
0: Olha ali, movimentou. Olha as fotos ali, ó, os estádios lotados.
1: Muito, muito, né? muito. Hotéis, restaurantes.
0: É, né? Girou bastante, muito. Né? Girou bastante. Está girando bastante. Os preços salgados dos ingressos, associados a outros custos elevados numa Copa do Mundo, de logística desafiadora, despertaram o temor de que veríamos estádios parcialmente vazios na América do Norte. Mas agora que o torneio entra em sua reta final, tendo encerrado na terça-feira a disputa das oitavas de final, já é possível constatar que o receio não se confirmou. 2 a cada 3 jogos já tiveram toda a carga de ingressos comercializada e nenhum deles registrou menos, Capriana, de 97% de ocupação nas arquibancadas.
1: É. Na próxima eu vou.
0: Gostei.
1: Me organizar.
0: Gostei dessa personalidade.
1: Vou ver a localização.
0: Olha, para encerrar aqui, eu tô voltando ao Brasil e voltando aqui à nossa região para falar aí que o presidente do Esporte Clube Rio Grande, o Getúlio Goulart Menezes, realizou uma visita institucional à sede da Federação Gaúcha de Futebol, a FGF, em Porto Alegre, na tarde de ontem. O encontro ocorreu durante a realização do Conselho Técnico do Gauchão Série B, que definiu o formato da terceirona de 2026. O dirigente foi recebido pelo presidente Luciano Roxman, da FGF, acompanhado do secretário-geral Mauro Rocha e do diretor financeiro Marcelo Ducati. Durante a reunião, foram debatidos temas relacionados à competição estadual e ao fortalecimento da relação entre a entidade e o clube centenário, nosso querido Esporte Clube Rio Grande.
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0: Era isso por hoje.
1: Era isso.
0: 7:13. Tudo certo por aí?
1: Tudo certo.
0: Tudo certo na ponta aí, da bancada?
1: Tudo
0: então,
1: certo.
0: Vamos em frente, né? A pessoa continua participando aí em nossa interativa. Até o final do programa aqui, a gente continua colocando no ar aí a opinião para que todo mundo saiba, né, quais são suas opiniões sobre as nossas perguntas, a nossa interativa e a programação aqui do De Volta para Casa também. Número do nosso WhatsApp, para quem não tem, é o 991-647867. Diga, Capriana.
1: Não, só que eu já fui me atualizar onde é a próxima Copa. Aí vai ter um jogo, claro, tem em 2030, vai ter um jogo inaugural no Uruguai, em Montevideo. Tá pertinho, eu acho que eu...
0: Ah, fica mais fácil pra gente.
1: Fica mais fácil.
0: Aí até de bicicleta.
1: Mas depois os jogos é Portugal, Espanha e Marrocos. É só um jogo inaugural que vai ser no Uruguai. Na América do Sul.
0: Interessante, hein? Boas perspectivas. Começar a pensar nessa possibilidade. 7:14.

0: Uau, tá aí a Miley Cyrus, Easy Lover, fazendo aqui a trilha sonora de final de tarde na programação da Cultura, na programação do nosso De Volta Pra Casa. São 7 horas e 21 minutos. 7 horas e 21 minutos, legal, vamos em frente, trazendo mais informações por aqui. E olha, nós temos aí um evento que eu vou deixar a Capri fazer as... Como é que se diz?
1: Honras.
0: As honras.
1: Olha.
0: Muito bem, as honras de poder falar em mais detalhes, porque nós já temos a nossa convidada da quinta-feira por aqui, né, que vai trocar uma ideia também para a gente falar um pouquinho mais sobre esses detalhes do evento do SEST Senat, na promoção da cultura Zona Sul, chamado Essência e Estilo, no dia 12 de julho, das 14 às 22 horas.
1: Isso mesmo, Paulo. O evento, ele vai falar sobre empreendedorismo raiz, uhum, né? Vai ter palestrantes renomadas, um coffee break e um desfile exclusivo. A entrada é gratuita, tá? É um evento para a família, tem diversas atrações, tem campanha de vacinação, tem mateada, tem testes de IST e além de uma programação assim, ó, para curtir o dia todo até a noite. E hoje nós temos a honra de ter a terapeuta Lislaine Machado, que ela vai ter às 16h30 uma roda de conversa. Quem cuida de tudo também precisa de cuidado. Então a gente conseguiu a participação novamente, né, para apresentar essa profissional que, além de ser incrível, vai estar nesse evento.
0: Olha só, hein? Quanta medalha, Lislaine?
1: A Lislaine Machado é terapeuta sistêmica, palestrante e facilitadora de grupos e vivências. Atua com pessoas e empresas, auxiliando no desenvolvimento humano por meio do trabalho com crenças, padrões emocionais e saúde mental. Boa noite, Lislaine Machado.
2: Boa noite. Prazer em estar com vocês novamente.
0: Que legal, muito obrigado. A gente que fica lisonjeado, né, de poder trocar essa ideia com informações tão importantes aí, né? E só para lembrar que o Grupo Sementes Empreendedoras é o idealizador deste evento, segundo informações aqui da Capriana, né, que adiantou para a gente. E a gente quer saber um pouquinho, Liz, a respeito da tua participação, né? É um evento importante que tem várias atividades diversificadas, né? Mas essa parte principalmente da que tu atua, o que vai participar... Fala pra gente qual seria o tema de hoje, desta quinta-feira, pra gente falar sobre as terapias e como vai estar envolvida neste evento, na promoção da cultura Zona Sul, lá no SEST Senat.
2: Então, primeiramente, seria o meu agradecimento ao grupo, né, das Sementes Empreendedoras, do qual eu já fiz parte também, a Renata, que ela é a fundadora do grupo e é a que faz esses eventos acontecer. Então, essas mulheres, elas se unem em prol de buscar a melhoria, tanto do empreendedorismo da cidade, como vocês já tanto comentam na rádio, né, de promover esse movimento, de trazer essa força para a cidade, diante de todas as dificuldades que a gente vem enfrentando nos produtos e serviços que são ofertados. E já faz tempo que ela sempre me convida para esses eventos. Ano passado, no Setembro Amarelo, eu participei também. E esse ano eu tive a honra de ser convidada novamente, para falar de um tema que é muito comum, né? Porque a grande maioria de nós, e em especial as mulheres, que o foco é nas mulheres desse evento, cuida da casa, da família, dos filhos. As empreendedoras também têm um negócio para cuidar. E aí a gente sabe que quem é empreendedor acaba atacando em todas as pontas. E no final de tudo, quem cuida dessas mulheres? E aqui também cabe a ressalva para as mães atípicas, porque nós temos muitas empreendedoras que são mães atípicas e que, além de todas as demandas que a própria lida com as crianças, com os filhos traz, ainda tem o próprio negócio para tocar. Então, ele é um evento voltado para trazer esse olhar, uma roda de conversa, que a gente possa trazer acolhimento, trazer realmente o espaço para que essas mulheres partilhem as suas histórias, suas dores e tenham um olhar profissional de acolhimento em relação a isso, que no caso, neste momento, é com a minha participação. Também vai ter um espaço com uma outra terapeuta um pouco antes. Nós vamos ter a presença da Aninha Pires, que é mega conhecida na cidade, né, no Rio Grande do Sul todo, como uma grande comunicadora também, que vai ser a palestra de encerramento. E como a Capri tinha falado antes, nós vamos ter inúmeros eventos, mateadas e ações Então, é um evento para toda a família, para passar o dia mesmo, passar toda a tarde lá, aproveitar. Se tiver frio, vai ser um lugar que vai estar quentinho. Se tiver chovendo, a gente tem um lugar para ficar também. Então, não tem desculpa. É só ir e aproveitar.
1: E o que que tu vais abordar ali sobre o teu tema ali que chama a atenção? Se tu puder dar um spoiler desse tema.
2: Então, na verdade, assim, se a gente pensar nessa questão de quem cuida de quem cuida, né? Nós vamos falar da exaustão, tanto emocional quanto física, psicológica. É comum, a gente já sabe, a gente acompanha todos os dias, né, pessoas que são cada vez mais deprimidas, mais cansadas, surtadas, a ansiedade que vem tomando conta também. E tudo isso, ela tem várias facetas. E uma delas é o esgotamento. É quando se faz muito e, ao mesmo tempo, é uma sensação de não fazer nada. É cuidar de todos e a sensação de não ser cuidado. Então, o foco é trabalhar justamente esse antagonismo de emoções, né? Onde a pessoa ela precisa de um lugar para ser acolhida, para ser escutada. Porque hoje, se a gente prestar atenção, e principalmente para quem trabalha no atendimento ao público, percebe que as pessoas têm ânsia de falar, as pessoas têm ânsia de serem ouvidas. E esses lugares de acolhimento, eles são, por vezes, poucos, porque todo mundo quer falar, mas nem todo mundo tem a paciência de ouvir. E quando nós falamos de pessoas comuns, pessoas que estão enfrentando coisas do dia a dia, nem sempre elas vão ter esse lugar para ter uma pausa, para serem ouvidas, para serem acolhidas, e não para ser considerado um mimimi, considerado um mais do mesmo, todo mundo passa por isso. Então, esse espaço ele vai ser voltado para isso, para que a gente possa acolher esse tipo de situação. Então, aquelas mulheres, aquelas famílias que precisam de um lugar, ou estão, né, percebendo que algum membro da família está passando por um processo de estar fazendo muito por todo mundo, mas está se deixando de lado, esse é um lugar para que a gente possa gratuitamente acolher e dar voz e vez a essas mulheres e a essas pessoas que precisarem do nosso acolhimento profissional lá.
0: Olha, que legal o esclarecimento. Na verdade, vai ser uma grande oportunidade.
1: É isso aí.
0: Então, está todo mundo convidado. Repete aí para a gente o dia, hora, local e a nossa participação também, que vai estar por lá.
1: Com certeza. Então, é dia 12 de julho, das 14 às 22 horas, no SESC Senat, em Rio Grande, no Parque Marinha. Não tem como se perder. E que nem a Alice falou, lá tem o ambiente é amplo, né? É coberto. Então, acredito que não tem desculpas para mau tempo, tá frio, tá chovendo. Espero que esteja um lindo dia, né? Para poder que nós possamos prestigiar. E temos a programação do evento, né? É abertura às 14 horas, temos dança cigana terapêutica, temos às 15 horas a Mara, numa roda de conversa Vivendo Hoje, 15h30 desfile de moda com a Angels Modas e o espaço Flor de Lótus, que é da Renata, né? A Lislaine às 16h30, na roda de conversa, quem cuida de tudo também precisa de cuidado. Às 17, Lilian Rechia Eleopa, no acústico. Às 18 horas, Leidiane Souza, com a palestra De Volta para Mim. Às 19h30, Coffee Break. 20 horas, Aninha Pires, Comunicação para Negócios, Connects e Venda Mais. 21h15, agradecimentos e encerramento do evento às 22 horas. Entrada gratuita.
0: Legal.
1: É isso aí. Paulo.
0: É isso aí. Lislaine, muito obrigado, minha querida. Sempre bom te receber por aqui. As considerações finais, então, né? Deixo com a tua palavra aí para a gente finalizar esse nosso bate-papo.
2: Então, eu aproveito esse encerramento lembrando que quando a gente fala desse campo de terapias e a saúde, né, física, mental, emocional, tudo aquilo que envolve nós como ser humano, todos nós precisamos desse cuidado, desse olhar, né? Então, não é algo que é o fulano ou o ciclano que precisa, e sim todos nós. Porque todos nós, todos os dias, somos acometidos por inúmeras informações e emoções que, por vezes, a gente não tem recursos para lidar. Então, fica aqui um convite para essa reflexão do quanto hoje eu preciso também ser cuidada, ser amparada, ouvida, com carinho e com direcionamento profissional que faz total a diferença. O chat pode te ajudar, mas o chat é uma máquina, não tem o fator humano para entender as nuances e complexidades que o ser humano tem.
1: É isso aí.
0: Perfeito?
1: Perfeito.
0: Obrigado, Lislaine. Uma ótima noite e até uma próxima oportunidade junto com a gente aqui na programação do De Volta para Casa.
2: Boa noite, gente. Até breve.
1: Boa noite. Obrigada.

0: Previsão do tempo. Previsão do tempo.
1: Nesta sexta-feira, teremos um dia com muitas nuvens e possibilidade de chuva isolada. Vento sudoeste de intensidade fraca. A umidade relativa do ar estará em 40%. Os termômetros marcarão em Rio Grande e São José do Norte a mínima de 11 e máxima de 19 graus. Em São Lourenço do Sul, mínima de 12 e máxima de 20 graus. Com informações do Instituto Nacional de Meteorologia, INMET.
0: Previsão do tempo.
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0: Passou rapidinho, agora são 21 minutos, aliás, estão faltando 21 minutos para as 8 horas da noite. Até as 8 por aqui, de volta para casa no ar. 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
0: 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Era isso. Agora 18 minutos faltando para as 8. Vou tocar uma música por aqui, já já a gente volta. Não demoramos, trazendo mais informações, mais interatividade e mais participações também por aqui na programação da Cultura Zona Sul.
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0: Agora, faltando 15 minutos para as 8.
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0: de volta pra casa aqui na Cultura, integrando a Zona Sul e conectada contigo. Reta final, 8 minutinhos. 8 minutinhos faltando para as 8, Capriano. Para as 8.
1: Foi rápido.
0: Para as 8. Foi rápido, né? Foi rápido. Vamos dar uma passada aqui, ó. A partir de amanhã, que a gente havia falado, né? A partir de amanhã teremos alguns aditivos aqui na programação. Na programação do De Volta para Casa, porque a partir de amanhã a gente, na sexta-feira, teremos a divulgação também das agendas locais, dos eventos, das promoções, além das promoções da rádio, é lógico, né? Estaremos divulgando também as promoções em bares, shows e a agenda do final de semana aqui no De Volta para Casa, que o pessoal precisa estar
1: informado. Nós vamos criar um nome para esse quadro, uma vinheta para ele, temos que ter.
0: É.
1: Agenda do RG. Região.
0: É região. Boa noite, Marquinho, tudo bem?
2: Boa noite, Paulo, boa noite.
1: Boa Capitão. Noite.
2: Não, só para falar em agenda, eu passei para você, eu que sou fã dele, né, e sou fã das peças da galera aí do Sobrinhos do Shakespeare.
0: Uhum.
2: Lembrando que vai ser amanhã, sexta-feira, dia 10, né?
0: É verdade, isso, já tá aqui na agenda aqui que a gente já ia falar, que já está na nossa pauta.
2: Aproveitar, devemos sim mandar já um beijão para ela, que é a atriz do grupo, Anice.
0: Anice,
2: a nossa menina dos cabelos vermelhos, da Alcaté, mas não é o chapéuzinho vermelho.
1: Não.
2: Mas o sandeiro é vermelho. Abraço aí pra todos.
0: O cabelo é vermelho. O cabelo é pra combinar com o carro. Ou é o carro que combina com o cabelo?
2: É o sandeiro vermelho dela.
0: É o sandeiro.
2: Bom, abraço aí pra todos os alfas aí, da Alcaté.
1: Isso aí.
0: Obrigado, Marquinhos.
1: Nós estamos fazendo vários convites, Marquinhos. Então tem eventos pra todos os públicos. Quem quiser, tem amanhã no Figueira Shopping. No cinema do Figueira Shops, às 20h30, a peça teatral Eu Te Busco.
2: Que é psicografada pelo espírito do
1: Luiz Sérgio.
2: É a peça adaptada, esse livro é muito legal, o romance vale a pena.
1: O valor é R$20 e 1 quilo de alimento não perecível, tá? Os ingressos são limitados na Livraria Vanguarda. Ou no Simpla.
2: Direção dele, nosso bruxo aí, Vinícius Diniz.
1: Isso.
2: E toda a parte cênica do Rover, José Rover.
1: Isso.
2: Só bruxo, hein?
1: E quem quiser o pagodinho, pagode do mercado amanhã.
2: Pois é, e olha, não vai chover.
1: Abertura,
2: hein,
1: dos portões às 19h30 e o evento começa às 8. Entrada,
0: é
1: entrada gratuita também.
2: Não, tem desculpa em dizer que Rio Grande não tem o que fazer.
1: Tem.
0: Tem pagodinho, falando em pagodinho, tem pagode em dose dupla no deck da Colombo, hoje, às 8h30 da noite. Daqui a pouquinho mais, a partir das 8h30 da noite também, para quem quiser dar uma aquecida neste frio. E no dia 12 de julho, das 2 às 22 horas, mais uma vez, nós teremos aí mais uma edição do Essência e Estilo. Uma experiência de transformação na realização aí do Sesc Senat e, é lógico, a promoção exclusiva aqui da Cultura Zona Sul.
2: Dia 17, estamos recebendo o convite aí para participar da gravação do DVD do Silver, viu?
0: Do Silvio?
2: Do Marcelo Silver.
0: Ah, do Silver.
2: Que hoje está com solo lá na pizzaria do Água do Alemão.
0: Como assim? Estamos sendo convidados.
2: Sim, ele falou que vai... Vai querer toda a galera, vai juntar os amigos, tudo, que ele vai querer no participação do DVD, mano.
0: Muito bom.
2: É,
0: muito
2: disse, bom. E aí, pô, já pensou? Tu e o Paulinho, o Djavan e o Paulo Ricardo, os três aparecendo lá aqui.
0: Pô, vou cortar o cabelo, então.
2: Como vai dar views no YouTube?
0: Né? Fazer a barba.
2: É, como vai dar views no YouTube? Ele disse, pois é, só dos cobradores mesmo vai ser...
0: É. Olha só, a gente estava perguntando, então, para a gente finalizar, nós perguntamos hoje da nossa interativa aí o que que te irrita. Resumindo, né, o que te irrita no trânsito, e eu recebi aqui a mensagem da Heloísa Porto, que diz: quem dirige mexendo no celular? Outros ouvintes também deram este exemplo, que é uma situação bastante chata mesmo e muito, acima de qualquer coisa, muito, mas muito perigosa.
2: Quem me irrita é aquele que não sabe para que serve a seta.
1: É verdade.
0: Eu nem vou incentivar o Marquinho, porque aquilo que eu havia te comentado, né? Porque se eu disser pra ele, né, o que os memes da internet que ele sabe.
1: Ah, vai ser.
0: Não vai dar certo, vai ficar ruim, né?
2: Com a sorte vai. A sorte dele é: o que que te irrita no chefe?
0: É. Ai, ai, ai. Olha, 3 minutos agora faltando para as 8 horas da noite. Só nos resta agradecer as nossas parcerias, os nossos patrocinadores aqui do De Volta Pra Casa.
2: Só coisa boa.
0: 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Obrigado aí, Capriana.
1: Obrigada. Até
0: amanhã. Ah, não.
1: O que tu acha, Marquinhos?
2: A menina do tempo.
1: A menina. Ai, que chique, olha. O que, que tu achas? Ele... Amanhã acho que vou ter que vir,
0: não,
1: né?
0: Não tem o que tu achas.
1: Hoje vou ter que tirar o túnel. Não... Vem, Galdéria.
2: Hoje eu não ia falar da Virgínia.
1: Não, hoje não tem.
0: Não,
2: para. Tinha muito do Zé Felipe.
1: Não, hoje não tem.
0: Não me interessa.
1: Hoje nós estamos 100% incentivando aos nossos ouvintes sobre os eventos, sobre a programação. Vão prestigiar o que Rio Grande tem de melhor.
2: Tenho certeza que não quer uma fofoquinha só.
0: Não queremos. Um abraço para ti, Marquinhos. Uma boa noite, bom trabalho. 9 da noite por aqui. Temos mais um Noturno.
2: Noturno.
0: 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Tchau, tchau. Um grande abraço para você. Fica o convite. Amanhã, 12:00, Radiorama e as clássicas da programação.

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1: Olá, boa noite.
2: Boa noite para você que nos acompanha em todo o país.
1: Quarta-feira, 9 de julho de 2026.
2: Vamos ao destaque do dia na Voz do Brasil.

0: cadastro ambiental rural concluído é fundamental para acessar o crédito agrícola no sistema bancário.
1: Turismo. Passageiros que enfrentarem problemas com companhias aéreas poderão registrar reclamações em plataforma digital.
2: Vamos falar também de uma pesquisa sobre viagens de brasileiros com bichinhos de estimação. Natália Koslick.
3: O mapeamento servirá de base para a criação de um manual de boas práticas do segmento.
1: A apresentação da Voz do Brasil hoje é comigo, Mariana Jungmann e Luciano Seixas.
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1: 1 milhão de pessoas já solicitaram a autoexclusão dos sites de apostas online, as chamadas bets.
2: Qualquer pessoa pode fazer o bloqueio nas plataformas de apostas de uma só vez.
1: E o próprio usuário define quanto tempo quer ficar sem apostar.
4: A plataforma centralizada de autoexclusão permite ao cidadão restringir o acesso às casas de apostas para prevenir danos financeiros e à saúde mental. O bloqueio atinge todos os sites de apostas autorizados pela Secretaria de Prêmios e Apostas do Ministério da Fazenda. Para solicitar a autoexclusão, o cidadão deve utilizar o login da plataforma gov.br. Ao preencher os dados, deve informar por quanto tempo deseja ficar autoexcluído, que pode ser de 1 a 12 meses. Se desejar, o usuário pode informar também os motivos da autoexclusão, como decisão por dificuldades financeiras ou recomendação de saúde, por exemplo. Além da autoexclusão voluntária, o ministro da Fazenda, Dario Durigan, lembra as exclusões automáticas das plataformas de apostas.
5: Houve uma vedação por cumprimento de decisão do Supremo de beneficiário de programa social, Bolsa Família, BPC, que estão proibidos de acessar essas plataformas de apostas.
4: Após a autoexclusão, as operadoras autorizadas têm até 72 horas para bloquear o acesso dos usuários aos seus sites e aplicativos. Segundo o Ministério da Fazenda, 1 milhão de pessoas já fizeram a autoexclusão desses sites. Quem nunca apostou e não tem cadastro em casas de apostas também pode solicitar a autoexclusão. Reportagem Nazi Brum.
2: A gestão da Câmara de Comércio Exterior manteve a alíquota de 12% no imposto de exportação do petróleo diante dos episódios no Estreito de Hormuz.
1: Ontem, os Estados Unidos interromperam o acordo de cessar fogo e realizaram novos ataques ao Irã.
2: De acordo com nota divulgada pelo comitê, a decisão tem como objetivo proteger o mercado interno e evitar o desabastecimento dos combustíveis no país.
1: A medida terá caráter temporário, com vigência de até 60 dias e será reavaliada após 30 dias.
2: Hoje, o ministro da Fazenda, Dario Durigan, afirmou que o governo federal seguirá tendo cautela com as medidas de subvenção dos combustíveis diante dos conflitos no Oriente Médio.
5: Eu tinha expectativa, sim, de tirar a subvenção da gasolina num prazo mais curto. O que a gente ouviu foi uma declaração do presidente dos Estados Unidos dizendo que o cessar-fogo estava encerrado e que o acordo de paz já não seria mais executado nos termos em que estava sendo planejado. O que nos acendeu um sinal de alerta, sim, para a cautela em que a gente tem que adotar no acompanhamento da guerra. Então, a estratégia não muda. O objetivo do Ministério da Fazenda, com a guerra diminuindo de proporção, é retirada dos subsídios, mas eu preciso ter cautela porque os eventos novos aconteceram ontem.
1: A Receita Federal iniciou uma ação direcionada aos contribuintes com eventuais débitos em aberto.
2: A iniciativa busca manter a regularidade fiscal dos contribuintes.
6: Contribuintes classificados com o selo Sintonia a Mais começaram a receber comunicações pela Caixa Postal e pelo Domicílio Tributário Eletrônico, o DTE, com informações sobre eventual existência de débitos em aberto. A regularização é necessária para evitar a inadimplência, situação que pode resultar no cancelamento do selo. A validade da classificação é de 1 ano, contada a partir do primeiro dia do mês de referência. O cancelamento também pode ocorrer em situações como concessão da medida cautelar, decretação de falência ou liquidação da pessoa jurídica, manutenção de irregularidade cadastral por mais de 30 dias ou enquadramento como devedor contumaz. Reportagem Edinaldo Júnior.
1: Você sabia que eliminar o acúmulo de capim seco, galhos e folhas cria barreiras naturais para reduzir o risco de incêndios durante o período de seca?
2: E essa técnica tem um nome e uma regulamentação. É o que vamos ouvir agora na reportagem de Márcia Fernandes.
7: Atear fogo numa área para evitar queimadas.

0: parece contraditório, mas trata-se de uma técnica recomendada para evitar grandes incêndios florestais na época da seca. São as chamadas queimas prescritas. O fogo é colocado de forma controlada em áreas demarcadas. Com isso, é eliminado o acúmulo de capim, galhos e folhas que podem servir de combustível para incêndios. É o que explica Hudson Coimbra, analista ambiental do Instituto Chico Mendes de Conservação da Biodiversidade. ICMBio.
1: É uma ferramenta de manejo do fogo, utilizada com critérios técnicos, análises de risco, vulnerabilidades, critérios meteorológicos, topográficos, e aí a partir disso a gente também define o que é que a gente quer queimar para evitar a propagação de incêndios.
0: A Floresta Nacional de Brasília é um dos espaços que costuma ser atingido por focos de incêndios durante o período da estiagem, por isso recebeu nesta quinta-feira uma queima prescrita como parte das ações de prevenção a incêndios, como destacou Hudson Coimbra, do ICMBio.
1: Dentro do Distrito Federal, elas são importantes para evitar os grandes incêndios que acontecem na época da estiagem, né, que vai se iniciar já agora.
0: A queima prescrita é executada por brigadistas, que fazem um monitoramento constante da área. Pode ser implementada em parques nacionais, reservas extrativistas e unidades de conservação em geral. Reportagem Márcia Fernandes.
2: E por falar em período de estiagem, o Instituto Nacional de Meteorologia emitiu um alerta de baixa umidade do ar.
3: Uma massa de ar seco se estende do interior da região Nordeste até grande parte do Centro-Oeste, além de áreas do interior das regiões Sudeste e Sul do país.
2: Segundo o Instituto, a baixa umidade deve permanecer até o domingo, dia 12 de julho.
3: Durante os períodos mais secos do dia, a umidade relativa pode ficar entre 20% e 30%, níveis que exigem atenção, principalmente para crianças, idosos e pessoas com doenças respiratórias.
2: Uma ferramenta digital para pequenos produtores e cooperativas do campo que simplifica o acesso a financiamentos.
3: É o simulador de crédito do Pronaf, o Programa Nacional de Fortalecimento da Agricultura Familiar.
2: A plataforma mostra linhas e condições de crédito que combinam com o perfil do produtor.
4: Se você é produtor rural e precisa de crédito, pode contar com uma ferramenta na hora de solicitar os recursos. É o simulador de crédito do Pronaf, uma ferramenta digital desenvolvida para ajudar agricultores familiares e cooperativas a identificarem quais linhas de crédito do Pronaf eles podem usar. É preciso responder algumas perguntas sobre a situação do agricultor, como renda familiar, localidade e objetivo do financiamento. Depois, são informadas as linhas de crédito e as condições de financiamento compatíveis com seu perfil e quais as instituições financeiras que operam em sua região. Vale ressaltar que o simulador não substitui a análise realizada pelas instituições financeiras e também não garante a contratação do crédito. A ferramenta é apenas informativa e busca facilitar o acesso às informações sobre o Pronaf antes do agricultor familiar buscar uma instituição financeira. Para simular o crédito, acesse simuladorpronaf.mda.gov.br. Daniele Popov para A Voz do Brasil.
3: Produtores que vivem no campo precisam validar o CAR, Cadastro Ambiental Rural de suas propriedades.
2: O cadastro é um registro público eletrônico nacional, obrigatório para todos os imóveis rurais.
5: Você que tem uma propriedade rural e já fez a inclusão dela no Cadastro Ambiental Rural, o CAR, não se esqueça de verificar se está tudo certinho. Veja na caixa de mensagens da Central do Proprietário Possuidor do CAR se você recebeu uma notificação para resolver alguma pendência. O órgão gestor do CAR enviou recentemente mensagens para mais de 845 mil proprietários. Para 500 mil, só falta responder se concordam com as informações já analisadas. Se você estiver nesse grupo e finalizar o processo, o seu CAR vai ficar em dia com o que prevê o Código Florestal, que é a lei que cuida desse assunto. Ter o Cadastro Ambiental Rural concluído é fundamental para acessar o crédito agrícola no sistema bancário. Então, não se esqueça de olhar a caixa de mensagens da Central do Proprietário Possuidor do CAR e ver se você recebeu uma notificação para resolver alguma pendência. O Cadastro Ambiental Rural é obrigatório para todos os imóveis rurais. Quando o processo for finalizado, sua propriedade será classificada como cumpridora das regras de proteção do meio ambiente. Se você ainda não fez o cadastro da propriedade rural no CAR, vá no site car.gov.br, escolha o estado e siga o passo a passo. espaço. Depois disso, é emitido um recibo de inscrição no CAR. Com esse recibo em mãos, você consegue acessar a central do proprietário possuidor com o seu login no GovBR. É nessa central que você acompanha a situação de sua propriedade, os documentos e as análises feitas pelos técnicos. Reportagem Carlos Oliveira.
3: As inscrições para a PND, a Prova Nacional Docente, se encerram amanhã.
2: Por meio do Exame Nacional de Desempenho de Estudantes, a prova avalia os formandos em licenciaturas.
3: Mas professores já formados também podem fazer a PND, especialmente porque ela pode ser usada por governos estaduais e prefeituras como parte de seus processos seletivos para a contratação de docentes.
2: Nós conversamos com o secretário executivo do Ministério da Educação, Rodolfo Cabral, sobre a Prova Nacional Docente. Vamos ouvir. Secretário Rodolfo Cabral, muito bem-vindo à Voz do Brasil. A gente queria começar, então, explicando, né, para quem já é professor e quem está se formando agora, por que que é importante fazer a Prova Nacional Docente? Quais são os benefícios dela para esses profissionais?
6: Boa noite, Mariana, Luciano e os ouvintes da Voz do Brasil. A Prova Nacional Docente é um exame anual destinado a professores brasileiros interessados em utilizar os seus resultados em processos seletivos da rede de ensino. Então, ela vai ser utilizada para subsidiar os processos seletivos e concursos públicos realizados tanto no âmbito federal, estadual e municipal para ingresso na carreira docente da educação básica. É uma avaliação teórica que vai atestar se os participantes têm as competências essenciais para o exercício da docência em sala de aula. Ela é feita para 21 licenciaturas diferentes. Então, a pessoa vai fazer uma prova com a parte comum para todas as áreas, com 30 questões de formação docente e a parte discursiva, além de 50 questões específicas de cada área.
3: Secretária, ela foi criada inicialmente como um exame, né, para avaliar a formação dos formandos em licenciaturas. A ideia é medir aí o nivelamento dos cursos em todo o país e identificar possíveis defasagens de formação, é isso? O que pode ser feito a partir dessa constatação?
6: Isso, Luciano. A PND funcionou conjuntamente com o ENAD das licenciaturas, né? Sendo o ENAD somente para os formandos e a PND também para quem já se formou. Então, a ideia da PND é avaliar os formandos das licenciaturas por meio do ENAD, mas também quem se formou para garantir que esses professores possuam as competências essenciais para a docência. Então, além de avaliar as competências, né, ela vai subsidiar a formulação de políticas públicas voltadas à formação inicial e continuada dos professores. Então, a partir dos resultados do ENAD, se uma instituição ela tem resultados negativos, a gente vai abrir processos de supervisão no MEC para avaliar e melhorar a qualidade da formação dos nossos professores.
2: Agora, secretário, a prova também pode ser usada em processos seletivos, né? Como é que funciona isso? É possível que uma prefeitura, por exemplo, use os resultados da PND como um concurso?
6: Isso, é importante a gente ressaltar que, embora não seja um concurso, ela não substitua o processo seletivo da Secretaria de Educação, as secretarias elas podem usar a nota da PND como etapa de suas provas. Então, as redes de ensino, as secretarias estaduais, municipais, distrital de educação, elas fazem adesão junto ao MEC para usar a nota da PND em seus concursos e processos seletivos. Agora, para 2026, 2.031 redes de ensino fizeram adesão. Então, os resultados de aí, o professor faz essa prova da PND e os resultados de cada exame têm validade de 3 anos, permitindo sua utilização em vários processos seletivos ao longo desse período.
3: Secretária, a Prova Nacional Docente ocorre quantas vezes por ano? Por exemplo, quem perder essa oportunidade terá outra ainda em 2026?
6: Essa prova é anual. Então, quem não participar agora poderá se inscrever para a PND em 2027, em data ainda a ser definida. Então, quem estiver concluindo a licenciatura ou já estiver formado, é importante fazer a prova ainda esse ano. E aí ficar com essa nota disponível para os concursos públicos das redes que aderiram durante todo o período de 2026 e 2027.
2: É, porque como o senhor disse, né, a prova tem validade por 3 anos aí.
6: Isso, quem não fez agora vai ter que aguardar a próxima PND em 2027.
2: Agora, onde que os interessados podem se inscrever e quanto é que custa a taxa de inscrição, secretário?
6: Os interessados podem se inscrever no sistema PND, no site do INEP, até o dia 10 de julho. E a taxa de inscrição custa R$ 85,00.
3: E quando serão as provas e quando saem os resultados?
6: As provas serão realizadas em todo o país no dia 20 de setembro. e o resultado final será divulgado em 15 de dezembro.
2: E aí a gente lembra também que na página do INEP, os interessados também podem acessar outras informações, né, secretário, sobre pedidos excepcionais, enfim, recursos e todo o resto, qualquer outra parte que tenham interesse em saber sobre a prova.
6: Inclusive a formação, tá? Para os conteúdos, acesso aos conteúdos da prova, quem quiser estudar, se preparar, no site do INEP tem as matrizes de referência utilizadas pelo INEP para fazer a prova. Então o professor pode utilizar esses materiais para se preparar e estudar para obter um melhor resultado.
2: Ótimo. Muito bem, nós conversamos com o secretário executivo do Ministério da Educação, Rodolfo Cabral. Secretário, muito obrigada pela sua entrevista aqui à Voz do Brasil.
6: Muito obrigado, Mariana, Luciano. Um abraço aos ouvintes da Voz do Brasil.
3: Funcionando 24 horas por dia, 7 dias por semana, o Disque 100 oferece orientação em casos de violações dos direitos humanos.
2: Saiba mais com Pablo Mundim.
7: Violência física, psicológica ou sexual, abandono de pessoas idosas, trabalho infantil, racismo, discriminação contra pessoas com deficiência, população LGBTQIA+, povos indígenas, quilombolas ou qualquer outra forma de violação da dignidade humana. Seja qual for a situação, o Disque 100 é o canal para denunciar. Os canais do Ministério dos Direitos Humanos e da Cidadania registraram em 2024 mais de 657 mil denúncias de violações de direitos humanos. Mulheres, idosos e crianças formam um grupo de maior vulnerabilidade, com a maioria dos abusos ocorrendo na própria residência. Para combater qualquer tipo de violação que surgiu, o Disque 100, defende Lara Magalhães, coordenadora do Disque 100.
8: Por ser muito abrangente, sempre que a pessoa tiver dúvida se determinada situação configura ou não uma violação, a orientação é procurar o Disque 100 para que a nossa equipe preste essas orientações e tire essas dúvidas.
7: Depois do registro, o caso é enviado aos órgãos competentes para apuração e adoção das medidas de proteção, explica a coordenadora Lara Magalhães.
8: Quanto mais acessam, mais a gente consegue garantir ou ao menos coibir que essas violações perdurem.
7: O atendimento é gratuito, sigiloso e está disponível 24 horas por dia, 7 dias por semana. Reportagem Pablo Mundim.
3: Teve início essa semana um atendimento no Previbarco a moradores da região norte.
2: Podem ser beneficiados moradores de comunidades ribeirinhas ou isoladas, indígenas e quilombolas.
3: Atualmente existem 7 unidades móveis flutuantes. 3 vão atender o estado do Amazonas, 3 o estado do Pará e 1 o estado de Rondônia.
2: A chefe do Serviço de Gerenciamento de Unidades Móveis Flutuantes do INSS, Karine Furtado, fala dos serviços oferecidos.
9: Os serviços oferecidos pelo Previbarco são praticamente os mesmos de uma agência física do INSS. Os principais são salário maternidade rural, aposentadorias, pensão por morte e benefício de prestação continuada, o BPC, que é um benefício assistencial para idosos e pessoas com deficiência de baixa renda. Também são oferecidas perícias médicas e avaliações sociais, além de emissão de extratos, consulta de tempo de contribuição e orientações gerais.
3: Os atendimentos vão até 18 de dezembro.
2: O calendário de atendimentos está em gov.br/INSS.
3: Julho é mês de férias e muita gente aproveita o descanso para viajar com a família.
2: E muitas famílias brasileiras contam com integrantes de quatro patas.
3: Uma pesquisa sobre o turismo pet friendly quer entender as principais dificuldades enfrentadas pelos tutores e empreendimentos.
10: O professor Pedro Henrique Ambrósio Rodrigues, de Florianópolis, já perdeu as contas de quantas viagens fez. Mas, independente do roteiro, sempre pega a estrada com seus pets do lado. A que tem mais quilômetros rodados é Frida, uma bulldog francesa que chegou em sua vida há 11 anos. Depois vieram o Bartô, sem raça definida, e um Chihuahua, para se aventurarem por diversos destinos brasileiros.
11: A gente sai de Florianópolis e vai para Franca, e por duas vezes a gente foi para Minas Gerais, então passou por Ouro Preto, Trindade, Paraty, São João del Rei, Curitiba, Rio de Janeiro, Campos dos Goytacazes, tudo que tiver no meio do caminho a gente faz. As viagens viagens são planejadas em cima do fato dos cachorros estarem conosco.
10: Uma pesquisa online pretende mapear os principais desafios do turismo pet-friendly no país. Por um lado, quer entender as dificuldades enfrentadas pelos viajantes na hora de pegar a estrada. Por outro, busca conhecer os desafios de empresários do setor, como donos de hotéis e de restaurantes que recebem clientes de quatro patas. A supervisora de eventos e reservas de um hotel em Goiânia, no estado de Goiás, Kathleen Neves, menciona alguns serviços personalizados para atender esse público.
12: Hoje, os nossos serviços exclusivos são um tapete higiênico, uma manta com a nossa logo, um sachê de petisco para que ele possa se alimentar enquanto estiver conosco e saquinhos para coleta de fezes também.
10: O mapeamento servirá de base para a criação de um manual de boas práticas do segmento. O prazo para participar vai até amanhã, 10 de julho, e o formulário pode ser acessado na página do Ministério do Turismo na internet, no endereço gov.br/turismo. Reportagem Natália Koslick.
2: Um voo cancelado, bagagem danificada ou extraviada, mudança de horários pela companhia aérea.
3: O passageiro que vive essas situações tem um canal para registrar e tentar resolver a queixa.
2: É o ANAC Passageiro.
13: As viagens de avião fazem parte da rotina do empresário gaúcho Renato Correa, que a cada dia da semana está em uma cidade diferente por causa dos compromissos profissionais. Com a vida na ponte aérea, difícil não se deparar com problemas.
14: De uma forma ou outra, a gente acaba tendo problema com voo atrasado, voo cancelado, questões climáticas que acabam influenciando na nossa dinâmica e na nossa agenda diária. Problemas eu tive são vários repetitivos que são de perda de conexão por questão de atraso.
13: Passageiros que enfrentarem problemas com companhias aéreas podem registrar reclamações por meio da plataforma ANAC Passageiro. O acesso é gratuito e pode ser feito por qualquer cidadão com uma conta gov.br nível prata ou ouro. Após o registro, a manifestação é encaminhada à companhia aérea responsável, que deve responder em até 10 dias corridos. O superintendente de acompanhamento de serviços aéreos da Agência Nacional de Aviação Civil, ANAC, Adriano Miranda, destaca os tipos de registros que a plataforma tem recebido.
15: O principal problema mais reclamado são alterações ou cancelamentos pela própria empresa aérea antes da viagem, né? Então, o passageiro é comunicado ali que seu voo foi alterado, que seu voo foi cancelado, né? Em segundo lugar, o atraso ou cancelamento na data da viagem, aquela situação contingencial. O terceiro ponto mais reclamado é bagagem, por exemplo, bagagem danificada, bagagem extraviada.
13: Durante o atendimento, passageiro e empresa podem trocar informações diretamente pela plataforma até a conclusão da solicitação. O usuário pode ainda consultar dados sobre o volume de reclamações, os principais assuntos registrados e o índice de atendimento das companhias aéreas. O acesso à plataforma é feito pelo site anac.gov.br ou pelo gov.br/anac, clicando em passageiro. Reportagem Graziele Bezerra.
3: Até 3 de agosto, as inscrições para a chamada Universal 2026, que vai financiar projetos de pesquisas científicas, tecnológicas e de inovação desenvolvidas por instituições brasileiras.
2: Pelo menos 30% dos recursos serão destinados a instituições de pesquisa das regiões Norte, Nordeste e Centro-Oeste.
3: O resultado final está previsto para 4 de dezembro.
2: As propostas devem ser submetidas exclusivamente pela internet por meio do formulário disponível no site carloschagas.cnpq.br.
3: E essas foram as notícias do governo federal.
2: Fique agora com as notícias do Poder Judiciário e do Congresso Nacional. Boa noite.
3: Boa noite e até amanhã.
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18: Inquérito do Banco Master. STF autoriza busca e apreensão contra Tiago Miranda.
19: STJ entende que plano de saúde deve cobrir cirurgia de feminização facial em mulheres trans.
18: Justiça determina que o SUS forneça sonda Bottom para alimentação de pacientes pediátricos em Uberlândia, Minas Gerais.
19: Boa noite, eu sou Marcela Luiza.
18: E eu sou Walter Lima.
19: Supremo Tribunal Federal autoriza busca e apreensão contra Thiago Miranda após pedido da Polícia Federal.
18: A decisão é do ministro André Mendonça, relator do inquérito sobre o Banco Master no STF. Marta Ferreira.
20: Thiago Miranda é dono de uma agência de publicidade que mantinha relação com o ex-banqueiro Daniel Vorcaro, dono do Master, e teria atuado em uma ação coordenada de influenciadores nas redes sociais para atacar a credibilidade do Banco Central. De acordo com a Polícia Federal, os ataques se deram após o Banco Central negar a compra do Master pelo Banco de Brasília e liquidar o Banco de Vorcaro.
21: As investigações apuram ainda a atuação de possível organização criminosa dedicada à intimidação de jornalistas, ao monitoramento ilícito de pessoas ligadas a autoridades públicas, à obtenção indevida de informações sigilosas e a adoção de medidas destinadas a interferir em investigações criminais.
20: Na decisão, Mendonça afirmou que os elementos analisados apontam que Thiago Miranda desempenhava papel central nessas iniciativas, sendo o principal responsável por realizar pesquisas e levantamentos acerca da vida privada da jornalista em questão. Ainda de acordo com as conversas analisadas, Thiago Miranda costumava informar o andamento das buscas, relatar sobre análise de processos judiciais antigos e coordenar a mobilização de equipe dedicada a localizar informações que pudessem ser consideradas sensíveis ou comprometedoras para a jornalista.
19: Plano de saúde deve custear cirurgias em mulheres trans para dar aos traços faciais a aparência feminina.
18: Para o STJ, esses procedimentos não se enquadram nas exceções previstas na lei que regulamenta os planos de saúde. Fátima Uchoa.
22: A decisão da terceira turma do STJ manteve a determinação para que uma operadora de plano de saúde autorizasse a cirurgia de feminização facial no processo transexualizador, como reconstrução craniana e rinoplastia reparadora de uma beneficiária que já havia feito procedimento de redesignação sexual. Segundo a relatora ministra Nancy Andrighi, os procedimentos foram indicados pelo médico da paciente e não incluiriam tratamento experimental nem teriam caráter estético, sendo imprescindíveis para adequar a identidade de gênero da paciente e preservar o bem-estar psicológico dela.
19: Agente de aeroporto de Confins, em Minas Gerais, tem jornada de trabalho equiparada à de colegas da Pampulha.
18: A decisão é do Tribunal Superior do Trabalho, Marla Lacerda.
23: Uma empresa de serviços aeroportuários vai ter de pagar horas extras a uma agente de proteção do aeroporto de Confins. A trabalhadora cumpria jornada de 42 horas semanais, enquanto colegas de função no aeroporto da Pampulha, de menor movimento, trabalhavam 36 horas por semana. Para o TST, a diferenciação da jornada com a mesma remuneração diz respeito ao princípio da isonomia.
19: Justiça determina que o SUS forneça sonda bottom para alimentação de pacientes pediátricos em Uberlândia, Minas Gerais.
18: Esse tipo de sonda é um dispositivo de silicone que fica na região do abdômen do paciente e diminui os casos de refluxo. Vanessa Pereira.
24: A ação teve início após o MPF receber reclamações de famílias que enfrentavam dificuldades para conseguir a sonda bottom no SUS. Agora, segundo a decisão, a União tem até 6 meses para incluir o equipamento no sistema de gerenciamento do SUS. Já o governo de Minas Gerais e o município de Uberlândia devem garantir o fornecimento das sondas bottom para os pacientes pediátricos.
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19: Uma boa noite.
18: E até amanhã.
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26: Eu sou Paula Groba.
27: E eu sou Humberto Pinheiro.
26: E estes são os destaques de hoje do Jornal do Senado, que começa agora.
0: Senado aprova MP que destina recursos das BETs à Polícia Federal.
1: Comissão aprova mais proteção a pessoas com deficiência vítimas de crimes.
0: Avança projeto que pune empresas de telemarketing por ligações indesejadas.
1: Boa noite.
4: Boa noite.
1: Parte do dinheiro arrecadado pelas casas de apostas esportivas poderá ser usado no combate ao crime organizado.
4: O Senado aprovou a medida provisória que destina um percentual do lucro das bets ao fundo da Polícia Federal. Agora, o texto segue para a sanção presidencial. Repórter Douglas Castilho.
5: Após o pagamento dos impostos devidos e dos prêmios das apostas, as operadoras das bets deverão destinar 3% do valor obtido a esse fundo. Porém, esse índice só será devido a partir de 2028, passando por uma transição anual gradual de 1%. O senador Isalci Lucas, do PL do Distrito Federal, argumentou que o direcionamento do montante serve como um mal menor diante dos efeitos negativos das bets.
6: O ideal é que não tivesse bets, porque por mais maior percentual, não vale a pena. Realmente, o estrago com relação às bets é muito grande. Então, agora, como existe, está regulamentado, é muito importante destinar realmente parte desse recurso para saúde, também para segurança, para todas essas áreas, exatamente, porque qualquer percentual não recupera o que se vai gastar com a saúde com relação a isso.
5: A verba será obrigatoriamente utilizada na modernização de equipamentos da Polícia Federal, no pagamento por horas e atividades extraordinárias e no custeio de planos de saúde da corporação. Além disso, o Ministério da Justiça e Segurança Pública poderá estender a cobertura dessas despesas médicas também para os agentes da Polícia Rodoviária Federal e da Polícia Penal Federal. O texto agora vai à sanção presidencial.
1: E avançou no Senado o projeto que autoriza a Agência Nacional do Petróleo a acessar dados fiscais de distribuidores e revendedores de combustíveis.
0: A medida visa combater a adulteração desses produtos. Repórter César Mendes.
7: O objetivo da proposta, já aprovada na Câmara dos Deputados, é melhorar a fiscalização, condicionando as concessões de atividades regulamentadas pela ANP à autorização prévia para que a agência acesse os dados fiscais das empresas do setor. Quem já possui a outorga de funcionamento terá que providenciar essa autorização para continuar atuando. Relator da matéria, o senador Dr. Irã, do Progressistas de Roraima, destacou que a medida vai facilitar a detecção de adulterações, assegurando maior integridade no mercado de combustíveis.
8: Empresas que adulteram combustíveis garantem ilicitamente a redução de seus custos de produção e passam a ter vantagem competitiva em relação às que atuam honestamente.
7: O texto determina que a ANP assuma os custos do acesso aos dados das empresas sem ônus para o fisco e seguiu para a análise da Comissão de Infraestrutura.
1: Uma subcomissão do Senado aprovou o relatório de diligência externa em Boa Vista, Roraima, em maio de 2026, que verificou a situação em que vive o povo Yanomami.
0: O documento traz um diagnóstico sobre a saúde, a segurança e a governança na região e aponta que, apesar de avanços na repressão ao garimpo ilegal, o território ainda enfrenta graves gargalos logísticos e estruturais. Repórter Bruno Lourenço.
9: Relatório aprovado pela subcomissão do Senado, que acompanha a situação de perto, revela que a quase totalidade do atendimento de saúde na região ainda depende exclusivamente de aviões e helicópteros, o que encarece e dificulta as ações de socorro. A presidente do colegiado, senadora Damares Alves, do Republicanos do Distrito Federal, defendeu uma ação conjunta de entidades brasileiras e internacionais, principalmente no combate ao garimpo ilegal, para assegurar direitos das populações indígenas.
28: Capaz de consolidar os avanços obtidos com a desintrusão e fortalecer de forma duradoura as políticas públicas voltadas à proteção e à garantia dos direitos dos povos Yanomami e Yekuana.
9: A subcomissão formalizou uma série de pedidos de providências a ministérios e propôs um pacote legislativo focado no agravamento de penas para crimes ambientais em terras indígenas, adaptação de prazos processuais para áreas remotas, fortalecimento da FUNAI, integração de políticas sociais e adaptação do acesso a benefícios sociais.
1: E a Comissão de Direitos Humanos aprovou um projeto que aumenta a proteção para pessoas com deficiência vítimas de crimes. A proposta torna esse tipo de crime uma circunstância agravada agravante, com penas maiores para quem se aproveita da vulnerabilidade da vítima.
2: Hoje, o aumento de pena previsto na legislação está ligado a agressões ocorridas em escolas. O relatório lido pelo senador Paulo Paim, do PT do Rio Grande do Sul, amplia essa proteção em casos de lesão corporal e reforça a punição também em outros locais. Agora, o projeto segue para análise da Comissão de Constituição e Justiça.
1: Ligações indesejadas de telemarketing e as cobranças feitas para quem nem é devedor podem estar com dias contados. A Comissão de Fiscalização e Controle aprovou em decisão terminativa um projeto que obriga as empresas a identificarem claramente o número das chamadas e a respeitarem o pedido de bloqueio feito pelo consumidor.
2: O texto também cria um cadastro para evitar fraudes e ligações repetidas para pessoas que não têm relação com a dívida. Quem descumprir as regras poderá pagar multa de até R$50 mil. A proposta segue para análise da Câmara dos Deputados. O relator da proposta, senador Laércio Oliveira, do PP de Sergipe, afirmou que o objetivo é combater práticas abusivas de telemarketing sem impedir a realização de cobranças legítimas.
3: E esse projeto enfrenta um problema que é meu, que é seu, é de todo mundo, que é exatamente a perturbação de redes de telefonia que liga para a gente com ligações indesejadas, com ligações desagradáveis, oferecendo o produto, buscando cobrar alguma coisa que a gente não tem nada a ver com o assunto, importunando a nossa rotina, o nosso bem-estar, o nosso conforto, e a gente precisa dar um basta nisso.
1: E a Presidência da República vetou parcialmente o projeto que mudava o símbolo de acessibilidade no Brasil. Com o veto, o símbolo vai continuar sendo uma pessoa em cadeira de rodas.
2: A intenção da mudança era incluir outros tipos de deficiência. Os detalhes com o repórter Márcio Maturana.
10: O governo argumentou que mudar o símbolo já muito conhecido por uma imagem criada em 2015 pelas Nações Unidas poderia criar barreiras adicionais a quem se pretendia beneficiar e que a mudança não teve participação das organizações representativas das pessoas com deficiência. A senadora Mara Gabrilli, do PSD de São Paulo, explicou que a intenção da mudança era incluir outros tipos de deficiência.
11: É como dizer para a sociedade, a acessibilidade vai além da mobilidade. É sobre garantir mais autonomia e respeito para todas as pessoas com deficiência.
10: Outros trechos do projeto, como a ampliação dos locais obrigatórios para sinalização, foram mantidos e transformados na Lei 15.459. Agora, o veto parcial precisa ser analisado pelo Congresso Nacional, podendo ser mantido ou derrubado.
1: O programa Jovem Senador já definiu os 27 estudantes que vão participar da Semana de Vivência Legislativa em agosto no Congresso Nacional.
2: A última vaga ficou com um aluno do Distrito Federal, vencedor da etapa local, com uma redação sobre democracia nas redes sociais. Repórter Henrique Nascimento.
12: Os 27 estudantes foram selecionados para o Jovem Senador 2026, programa que permite aos alunos conhecer de perto o funcionamento do Congresso Nacional. A última vaga ficou com Caleb Gomes, do Centro de Ensino Médio de Taguatinga Norte, no Distrito Federal. O tema da redação deste ano foi Democracia nas redes sociais, como construir um debate saudável.
13: Assim que saiu o tema, eu já comecei a pensar em várias coisas. Eu sei que o raciocínio ele foi vindo ao longo do processo de criação da redação, eu tentei ser o mais verdadeiro possível sobre a minha opinião.
12: Durante a Semana de Vivência Legislativa, os jovens senadores vão ocupar cadeiras no plenário e nas comissões e apresentar propostas que podem virar projetos de lei. O senador Paulo Paim, do PT do Rio Grande do Sul, destacou a importância da participação dos jovens.
14: Agir hoje na esperança de que as iniciativas atuais nos assegurem um futuro melhor é missão de todos nós, não importa a idade, que ela se traduza em entusiasmo e paixão pelo trabalho legislativo.
12: Ao longo de 14 edições, o jovem senador já mobilizou mais de 2 milhões de estudantes.
2: Edição de Paula Groba e trabalhos técnicos de Eliseu Caires. O Jornal do Senado fica por aqui. Acompanhe agora as notícias da Câmara dos Deputados. Boa noite.
1: Boa noite e até amanhã.
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16: Comissão da Câmara proíbe aposentadoria como punição a magistrados.
18: Plenário torna permanente incentivo fiscal para empresas de reciclagem.
19: Parlamentares defendem propostas em defesa de segmentos vulneráveis.
20: Boa noite. Projeto de Maurício do Vôlei, do PL de Minas Gerais, promete fortalecer mecanismos de combate ao abandono afetivo e material de crianças e adolescentes. O texto amplia os deveres dos pais e responsáveis quanto ao cuidado, à convivência familiar e à assistência emocional.
21: Maurício do Vôlei explica que o projeto cria medidas de proteção como acompanhamento psicossocial, mediação familiar e orientação aos responsáveis. Para ele, a iniciativa garante o desenvolvimento saudável de crianças e adolescentes.
20: O Bezotone, do PT de Goiás, é relator de proposta que obriga companhias aéreas a transportar gratuitamente equipamentos usados por pessoas com deficiência. Ele explica que o projeto determina que cadeiras de rodas, próteses e outros itens essenciais sigam preferencialmente na cabine.
21: O Bezotone aponta que, quando o transporte na cabine não for possível, os equipamentos deverão seguir no compartimento de carga, com prioridade, identificação e proteção adequada. O parlamentar alerta que a medida também prevê indenização imediata em caso de dano ou extravio.
20: Alencar Santana, do PT de São Paulo, defende a urgência de projeto que inclui a misoginia no Código Penal, criminalizando injúrias e agressões motivadas pelo preconceito contra as mulheres. Ele assinala que o parlamento precisa dar uma resposta diante do avanço dos índices de feminicídio no país.
21: Alencar Santana ressalta que a matéria já pode ser votada no plenário. Ele defende a punição rigorosa contra qualquer tipo de discriminação ou violência de gênero. O legislador acredita que a tipificação legal assegura a proteção integral e o respeito aos direitos das cidadãs brasileiras.
15: Justiça.
20: Avança na Câmara a proposta que proíbe a aposentadoria compulsória de juiz como forma de punição. A repórter Paula Bittar acompanhou a votação.
22: A Comissão de Constituição e Justiça da Câmara aprovou uma proposta que acaba com a chamada aposentadoria compulsória de membros do Poder Judiciário como forma de punição. A proposta mantém a previsão de que o ato de remoção ou de disponibilidade do magistrado por interesse público deverá ser fundado em decisão por voto da maioria absoluta do respectivo tribunal ou do Conselho Nacional de Justiça, mas acrescenta que a suspensão poderá ser de até 90 dias e a disponibilidade poderá ser de até 2 anos. Ainda de acordo com o texto, concluído o processo administrativo disciplinar, o Tribunal ou o Conselho Nacional de Justiça, quando couber a pena de perda do cargo em decisão por voto de 2/3 de seus membros, deverá representar ao Ministério Público no prazo de 30 dias para propor a ação judicial. Nesse caso, o magistrado deve ser afastado das funções com vencimentos proporcionais até o trânsito em julgado da sentença. Se a decisão for pelo arquivamento da representação ou se a ação judicial for julgada improcedente em decisão definitiva, o magistrado retorna às suas funções com o pagamento da diferença das verbas remuneratórias e a contagem do tempo de serviço para todos os fins. O Ministério Público deve se pronunciar sobre a representação no prazo de 90 dias. O relator na comissão, deputado Helder Salomão, do PT do Espírito Santo, elogiou a iniciativa da proposta.
23: A sociedade brasileira há muito reivindica o fim desse privilégio que hoje nós conhecemos como aposentadoria compulsória, que ao invés de ser um castigo, como deveria ser, ou uma punição, melhor dizendo, acaba sendo um prêmio para quem pratica ilícitos e crimes no exercício da magistratura.
22: A deputada Bia Kisses, do PL do Distrito Federal, compartilhou dessa opinião.
24: Você premiar alguém que abusou do cargo, que cometeu crimes e que é afastado, aposentado compulsoriamente com a sua remuneração integral. Isso é um tapa na cara do brasileiro.
22: A proposta que acaba com a chamada aposentadoria compulsória de membros do Poder Judiciário como forma de punição ainda precisa ser analisada por uma comissão especial que deverá ser criada para esse fim e depois segue para a apreciação do plenário, onde precisará ser votada em 2 turnos. Da Rádio Câmara, de Brasília, Paula Bittar.
15: Trabalho.
21: Pastor Sargento Isidório do Avante da Bahia defende a aprovação pelo Senado do projeto que institui a escala de trabalho 5x2. Segundo ele, a medida garante mais qualidade de vida aos trabalhadores, permitindo mais convivência familiar e tempo para cuidar da saúde.
20: Pastor Sargento Isidório também cobra a aprovação da proposta que trata dos direitos dos agentes comunitários de saúde e de combate às endemias. Ele afirma que a matéria representa uma medida de justiça para a categoria, destacando a mobilização dos profissionais em defesa da pauta.
21: Júnior Amaral, do PL de Minas Gerais, critica projeto da Prefeitura de Itajubá, que cria regras locais para o transporte por aplicativo no município. O deputado afirma que a proposta gerou mobilização de trabalhadores por prever punições e exigências que podem dificultar a atividade.
20: Júnior Amaral argumenta que a Prefeitura extrapola sua competência ao tentar regulamentar pontos que seriam de responsabilidade do Legislativo Federal. O parlamentar sustenta que as regras podem afetar a renda de motoristas e entregadores que dependem dos aplicativos para trabalhar.
4: Desenvolvimento Regional.
21: Hildo Rocha, do MDB do Maranhão, cobra a votação de PEC que inclui entidades municipais entre os legitimados para propor ações diretas de inconstitucionalidade. Ele argumenta que a medida corrige uma distorção ao garantir a municípios prerrogativas já asseguradas a estados e à União.
20: Hildo Rocha critica a resistência de líderes partidários à votação da proposta. O parlamentar sustenta que entidades como a Confederação Nacional de Municípios e a Frente Nacional de Prefeitos devem ter legitimidade para representar os interesses das cidades perante o STF.
21: Paulo Guedes, do PT, agradece ao governo federal pelos investimentos destinados ao norte de Minas Gerais. O congressista destaca a renovação da frota do SAMU, a destinação de recursos para hospitais e a construção de novas unidades de saúde.
20: Paulo Guedes também menciona ações voltadas aos pequenos municípios, como construção de creches, entrega de equipamentos de saúde e melhorias na infraestrutura. Segundo ele, os investimentos devem impulsionar o desenvolvimento econômico e a geração de empregos.
4: Votação.
21: A Câmara aprovou o fim da cobrança por consumo mínimo de água e esgoto. A repórter Daniela Lessa explica como deve funcionar o sistema de cobrança.
5: O plenário da Câmara dos Deputados aprovou o projeto que acaba com a cobrança de consumo mínimo nos serviços de abastecimento de água e esgoto. O projeto foi apresentado pelo deputado Carlos Jordi, do PL do Rio de Janeiro, e altera a lei do marco legal do saneamento básico. Pelo texto aprovado, a tarifa de água passará a ser formada por duas partes. A primeira será uma parcela fixa, chamada de tarifa básica, para remunerar a oferta e a manutenção do serviço. A segunda parte será uma parcela variável, calculada conforme o volume efetivamente consumido. Na prática, a proposta impede que o consumidor pague por um volume mínimo de água que não usou. A mesma lógica valerá para o esgoto sanitário. Relator da proposta, o deputado Kim Kataguiri, do Missão de São Paulo, deu exemplo de como a proposta irá funcionar na prática.
6: Que é como se você entrasse no bar e aí tivesse R$50 de consumação. O cara que consumiu paga 50, o cara que não consumiu paga 50 também. É assim que funciona hoje a tarifa de água. O que a gente quer fazer é o seguinte: bom, você que não consumiu nada, você vai pagar ali pela cadeira que você sentou, pelo garçom que te deu oi, então você vai pagar R$15. Aí o cara que consumiu vai pagar os R$15 mais aquilo que ele consumiu. Basicamente a gente está mudando a estrutura para dar mais justiça para as tarifas, principalmente para aquele consumidor que acaba pagando pelo consumo dos outros.
5: O relator disse também que o serviço de saneamento tem custos fixos importantes, como manutenção de redes e estações de tratamento. Por isso, o texto aprovado não elimina toda a cobrança fixa. Favorável ao projeto, o deputado Tarcísio Mota, do PSOL do Rio de Janeiro, defendeu também que essa tarifa básica não seja elevada, considerando que o acesso à água é um direito básico das pessoas.
7: Mas esse projeto vai no caminho correto de garantir à população que ela não continue a pagar essa tarifa mínima que ele vai pagar independente de quanto consumiu. Contudo, é preciso colocar uma trava para que a parte fixa não supere e não seja muito grande, onerando ainda mais o consumidor final, porque água é direito, água é vida, água não é mercadoria.
5: O projeto que acaba com a cobrança de consumo mínimo nos serviços de água e esgoto agora será analisado no Senado. Da Rádio Câmara de Brasília, Daniele Lessa.
4: Transportes.
20: Josivaldo JP, do União do Maranhão, apresentou projeto que obriga órgãos de trânsito a disponibilizar medidores de glicose em operações de fiscalização. Ele explica que alterações no nível de açúcar no sangue podem causar sintomas confundidos com embriaguez, levando a abordagens inadequadas.
21: Josivaldo JP ressalta que o teste só poderá ser realizado com o consentimento do condutor. Ele acrescenta que o projeto prevê treinamento para que agentes identifiquem sinais de alteração glicêmica, acionando atendimento médico quando houver risco à saúde.
4: Consumidor.
20: Caroline de Tony, do PL de Santa Catarina, apresentou o projeto que inclui os gastos com vacinas entre as despesas dedutíveis do imposto de renda da pessoa física. De acordo com a deputada, a medida amplia o benefício já concedido a outras despesas médicas.
21: Caroline de Tony argumenta que a proposta incentiva a prevenção de doenças. Ela acredita que o projeto promove justiça fiscal e contribui para a redução dos custos do poder público com tratamentos que poderiam ser evitados por meio da vacinação.
4: Saúde.
20: Comissão de Saúde aprova projeto que proíbe a venda e o uso do chumbinho no Brasil. A repórter Sofia Peçanha tem mais detalhes.
0: A Comissão de Saúde aprovou o projeto que proíbe desde a venda até a utilização do chumbinho em todo o país. A proposta altera a Lei de Crimes Ambientais, com o objetivo de proibir o uso da substância tóxica como método de controle de pragas em áreas urbanas e rurais. Pelo texto, fica proibido em todo o território nacional o porte, a venda, a fabricação e a utilização para qualquer finalidade do chumbinho. Além disso, a proposta garante a segurança da população, a proteção do meio ambiente e a preservação da vida animal, refletindo um compromisso com a saúde pública e a sustentabilidade ambiental. O projeto sugere que os poderes públicos federal, estaduais, distritais e municipais aprimorem a fiscalização e desenvolvam políticas de conscientização, como explicou o deputado Clodoaldo Magalhães, do PV de Pernambuco, relator na comissão.
3: Fortalecer também com campanhas de conscientização para que a população, a sociedade como um todo, tenha consciência dos perigos e dos riscos do envenenamento humano, animal e também da contaminação dos mananciais através desse produto que é tão nocivo à saúde humana, animal e ambiental.
0: A substância tóxica Aldicarb, conhecida popularmente como chumbinho, é extremamente tóxica e perigosa para a saúde humana. A ingestão acidental, mesmo em pequenas quantidades, pode levar a envenenamentos graves e fatais. Por isso, o deputado Marcelo Queiroz, do PSDB do Rio de Janeiro, autor do projeto, ressaltou no texto que a medida se faz necessária devido aos graves riscos que o uso indiscriminado desse produto representa para a saúde pública, o meio ambiente e os animais domésticos e selvagens. Em caso de descumprimento da lei, a proibição poderá ser de multa em, no mínimo, 5 salários mínimos, além das demais penalidades previstas em lei. Agora, o projeto que proíbe desde a venda até a utilização do chumbinho em todo o país segue para análise na Comissão de Constituição e Justiça. Da Rádio Câmara de Brasília, Sofia Peçanha.
4: Cultura.
21: Márcio Arruda, do PCdoB do Ceará, defende a regulamentação das plataformas de streaming para garantir mais proteção ao setor audiovisual. Ele afirma que a medida é necessária para fortalecer a produção nacional, ampliar a geração de empregos e valorizar a cultura brasileira.
20: O parlamentar acredita que a legislação precisa acompanhar as mudanças do mercado, hoje dominado pelos serviços de streaming. Para Inácio Arruda, a regulamentação deve assegurar regras para o setor e preservar o espaço da produção audiovisual do país.
4: Meio Ambiente.
21: O plenário da Câmara aprovou um projeto que aumenta e torna permanente incentivo fiscal para empresas de reciclagem. O repórter Antônio Vital acompanhou a votação.
8: O plenário da Câmara aprovou um projeto que torna permanente e aumenta os incentivos fiscais para indústrias de reciclagem. O projeto altera uma lei de 2021 que autoriza empresas do setor tributadas com base no lucro real a abaterem 1% do imposto devido em troca de investimentos em projetos que estimulem a cadeia produtiva na reciclagem. Esse incentivo fiscal tem validade de apenas 5 anos, ou seja, termina em 2026. O projeto aprovado torna o incentivo fiscal permanente, sem prazo para acabar. Além disso, aumenta de 1% para 5% o limite de dedução do imposto de renda para as empresas do setor. O relator, deputado Arnaldo Jardim, do Cidadania de São Paulo, acatou parcialmente sugestão do PT e definiu que o incentivo fiscal vai depender da previsão orçamentária. O líder do governo na Câmara, deputado Paulo Pimenta, do PT do Rio Grande do Sul, queria que o valor máximo do incentivo fosse definido anualmente pelo Poder Executivo, o que não foi aceito pelo relator. para o relator Arnaldo Jardim, aumentar o incentivo fiscal para as empresas de reciclagem para estimular mais investimentos.
9: Hoje ainda nós temos a triste realidade de ter no Brasil uma coleta absolutamente, muitas vezes, desumana, e temos, por outro lado, uma grande presença ainda de lixões no nosso país. Portanto, é o que recomenda fomentar a reutilização, o tratamento e a reciclagem de resíduos sólidos, até em sintonia com o direito ao meio ambiente equilibrado.
8: Em 2024, cerca de 7 milhões de toneladas de resíduos secos foram destinados à reciclagem no Brasil, o que representa menos de 9% dos resíduos gerados, segundo a Associação Brasileira de Resíduos e Meio Ambiente. O relator defendeu o aumento do incentivo como maneira de aproximar a indústria de reciclagem dos benefícios já recebidos por outros setores da economia, como o da cultura e esporte, que permitem dedução de até 4% do imposto devido. Foi o que disse também o deputado Carlos Gomes, do Republicanos do Rio Grande do Sul, ex-catador e autor do projeto que deu origem à lei de incentivo à reciclagem.
10: Justiça e paridade, as três leis de incentivos do país, que é a Rouanet, cultura, ao esporte e agora da reciclagem, fazendo justiça a esses mais de 1 milhão de trabalhadores que todos os dias estão dentro de um galpão, colocando a mão em resíduos que quase ninguém quer triar e poder assim ter recursos para mudar a realidade do seu trabalho, aumentar a renda, fazer a economia circular, prosperar nesse país.
8: O projeto que torna permanente e aumenta os incentivos fiscais para a indústria de reciclagem seguiu para análise do Senado. Da Rádio Câmara de Brasília, Antônio Vital.
4: Segurança Pública.
20: Sargento Faur do PL defende a ampliação do policiamento nas rodovias e divisas do Paraná para impedir a entrada de criminosos e o tráfico de drogas no estado. Ele afirma que é preciso aumentar o efetivo da Polícia Militar diante da defasagem de servidores nas ruas.
21: Para Sargento Faur, a redução dos índices de criminalidade depende da valorização salarial e de incentivos estruturais para os operadores da segurança pública. Ele propõe a construção de presídios de segurança máxima que proíbam benefícios como visitas íntimas a detentos de alta periculosidade.
20: Hélio Lopes, do PL do Rio de Janeiro, apresentou o projeto que zera o imposto de importação sobre armas de fogo adquiridas por militares, policiais e outros agentes de segurança pública. O deputado explica que a proposta vale para profissionais da ativa, aposentados e militares da reserva ou reformados.
21: Segundo Hélio Lopes, a medida facilita o acesso dos agentes a equipamentos importados mais modernos e adequados às suas atividades. O projeto mantém ainda exigências de registro, comprovação funcional, rastreabilidade e fiscalização do armamento pelos órgãos competentes.
20: Adilson Barroso é um dos autores de PEC que admite, em caráter excepcional, a redução da maioridade penal para casos de crimes hediondos e de crueldade extrema contra pessoas e animais. Ele aponta que a responsabilização depende de avaliação individualizada.
21: Para Adilson Barroso, a medida busca dar resposta mais efetiva a crimes como estupro, latrocínio, tortura e homicídio. O parlamentar garante que a PEC mantém o respeito ao devido processo legal, a ampla defesa e a condição de pessoa em desenvolvimento.
20: Felipe Beccari, do Podemos de São Paulo, é um dos autores do projeto que cria o crime para quem organiza e transmite práticas de maus tratos a animais por meio de comunidades virtuais. A proposta também pune quem financia ou incentiva esse tipo de conteúdo na internet.
21: Felipe Beccari entende que a medida busca combater grupos que divulgam atos de crueldade contra animais, inclusive mediante pagamento. O texto prevê ainda penas maiores nos casos em que houver lucro com a prática ou morte do animal divulgado em redes sociais.
20: Paulinho da Força, do Solidariedade de São Paulo, é autor de projeto que aumenta a pena para furtos e roubos cometidos por criminosos que se passam por prestadores de serviço ou utilizam falsa identificação profissional.
21: O deputado explica que a pena para furto qualificado passaria a variar de 4 a 10 anos de prisão e a de roubo qualificado de 8 a 14 anos. Paulinho da Força afirma que a ideia é proteger a confiança da população em profissionais legítimos e reforçar a segurança pública.
20: Termina agora o Jornal Câmara dos Deputados, produzido pela Rádio Câmara, com trabalhos técnicos de Everson Urani e apresentação de José Carlos Andrade e Márcio Aquilissardi. Uma boa noite para você.
21: Uma ótima noite. A Voz do Brasil volta amanhã.
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2: O futuro de Neymar segue indefinido após a eliminação do Brasil na Copa do Mundo. O atacante foi liberado para um período de descanso com a família e só deve discutir os próximos passos da carreira depois das férias. Nos bastidores, a expectativa é por uma reunião entre o jogador e seu staff para definir o planejamento do segundo semestre. Neymar tem contrato com o Santos até o fim de dezembro, mas ainda não confirmou se permanecerá no clube ou buscará um novo desafio. Na carreira. A incerteza aumentou após a derrota para a Noruega. Emocionado, o camisa 10 deu sinais de que disputou sua última partida pela seleção brasileira, encerrando uma trajetória iniciada em 2010. Aos 34 anos, Neymar vive um dos momentos mais importantes da carreira. A continuidade nos gramados